0: Que der certo, vai ter um pedacinho para todo mundo, porque essa é a obrigação nossa de levar possibilidade de desenvolvimento para as pessoas desse país.
1: Com a entrega dos novos trechos, a ferrovia passa a contar com 777 quilômetros concluídos. Quando finalizada, em 2027, a Transnordestina terá 1.206 quilômetros de extensão, desde o Piauí até o Ceará, atravessando 53 municípios nordestinos e consolidando um novo eixo logístico. Dos 15 bilhões de reais estimados para concluir a obra, a ferrovia recebeu 11 bilhões até maio deste ano. O ministro dos Transportes, Jorge Santoro, lembra que investir em ferrovias é melhorar a vida da população.
2: Ferrovia cria um fenômeno chamado aglomeração. Juntar atividades econômicas, juntar equipamentos públicos, reduzindo o custo, aumentando a produtividade, melhorando a vida das pessoas.
1: A Transnordestina terá capacidade para transportar mais de 30 milhões de toneladas de carga por ano, reduzindo o custo com transporte e fortalecendo o escoamento de grãos, fertilizantes, combustíveis, cimento e minério. Reportagem Graziele Bezerra.
3: E hoje o presidente Lula esteve em Luiz Gomes, no Rio Grande do Norte, para inaugurar o túnel Major Salles, uma das obras mais importantes do ramal do Apodi, que vai levar água ao oeste do Rio Grande do Norte e reforçar a segurança hídrica da região.
4: O ramal do Apodi vai beneficiar cerca de 750 mil pessoas em 54 municípios dos estados do Rio Grande do Norte, Paraíba e Ceará.
5: Com 6,5 km de extensão, o túnel Major Salles vence o trecho mais complexo do ramal do Apodi e faz a ligação entre a Paraíba e o Rio Grande do Norte. A estrutura recebeu investimentos de mais de 85 milhões de reais e terá capacidade para transportar até 20 metros cúbicos de água por segundo. O ramal faz parte do projeto de integração do Rio São Francisco e, quando concluído, vai beneficiar cerca de 750 mil pessoas em 54 municípios do Rio Grande do Norte, Paraíba e Ceará. Uma obra complexa que vai levar água e desenvolvimento para a região, disse o ministro da Integração e do Desenvolvimento Regional, Valdez Góes.
6: O ramal do Apodi foi R$1,5 bilhão de reais. Só o túnel Major Salles foi mais de 80 milhões de reais para fazer. Para a água chegar, matar a sede e produzir emprego e renda.
5: Mais do que uma grande obra de engenharia, o túnel representa esperança para uma região marcada por longos períodos de estiagem. A chegada das águas do Velho Chico significa mais segurança para o abastecimento das cidades, fortalecimento da agricultura e melhores condições de vida para quem convive há décadas com a seca. A ministra da Casa Civil, Miriam Belchior, lembra que foram anos de empenho para realizar o maior projeto hídrico do país.
7: Nós fizemos um número gigantesco de reuniões para resolver problemas. Quantas vezes eu sobrevoei o Eixo Norte e o Eixo Leste para ver o andamento das obras. Foram muitos anos para a gente garantir que essas obras estejam hoje beneficiando a população aqui do Rio Grande do Norte.
5: O túnel Major Salles integra o trecho final do ramal do Apodi. Ao todo, o projeto de integração soma 477 quilômetros de canais em dois eixos. Com a obra, 12 milhões de pessoas vão ser beneficiadas em 390 municípios de Pernambuco, Paraíba, Ceará e Rio Grande do Norte. É água para a população do semiárido, mais produção e mais dignidade a quem sempre precisou conviver com a escassez e a fome, disse o presidente Lula.
0: Eu fico imaginando a quantidade de séculos que o povo do semiárido espera água. A seca é um fenômeno da natureza que a gente não briga com a natureza. Mas a fome, por conta da seca, é falta de credibilidade, de caráter de quem governa o país ou os estados.
5: No Rio Grande do Norte, o governo do Brasil também entregou 20 ônibus escolares por meio do novo PAC. Os veículos vão reforçar o transporte de estudantes, principalmente nas áreas rurais. Reportagem Pablo Mundim.
3: As empresas empresas estatais federais brasileiras tiveram lucro de quase 170 bilhões de reais em 2025.
4: Um aumento de 45% em relação ao ano anterior.
3: Mais recursos e também

0: mais investimentos para políticas públicas de apoio ao cidadão.
1: O lucro acumulado em 3 anos se aproxima dos 484 bilhões de reais. Os dados estão no relatório agregado das empresas estatais de 2025, divulgados nesta quinta-feira pelo Ministério da Gestão. Quase 5% de toda a riqueza produzida no país foi resultado de investimentos das estatais federais. 2025 também marca o crescimento dos investimentos dessas empresas. São 115 bilhões e 900 milhões de reais, um aumento de 115% comparado a 2022. A Conab, por exemplo, executou o maior programa de aquisição de alimentos da história. Foram compradas aproximadamente 88 mil toneladas de alimentos em 2025. E a Petrobras atingiu a maior produção de petróleo desde quando foi criada. De acordo com a secretária de Coordenação e Governança das Empresas Estatais, Elisa Leonel, para além do lucro expressivo e da contribuição com o orçamento do país, o impacto social dessas empresas é bem claro no dia a dia da população brasileira.
2: A Embrapa, com a pesquisa agropecuária, que gera uma segurança alimentar e uma produtividade no campo brasileiro inestimável. As empresas hospitalares, que têm prestado apoio fundamental ao SUS, são cerca de 51 hospitais nas redes hospitalares de empresas estatais federais. E os aeroportos regionais, por exemplo, que a Infraero gere e que são necessários num país de dimensão continental.
1: Outro ponto de destaque é a atuação de estatais como o Serpro, que usa as melhores tecnologias para garantir soberania digital, processando e armazenando em território nacional os dados dos brasileiros. Reportagem Carlos Oliveira.
3: O Bolsa Família traz impactos na saúde dos beneficiários.
4: Foi o que mostrou estudos da Fiocruz com organizações parceiras.
3: O risco de morte materna, por exemplo, é 30% menor entre quem é atendido pelo programa.
5: Reduzir a pobreza faz bem para a saúde. A conclusão é de um conjunto de pesquisas da Fiocruz, que analisou os impactos do Bolsa Família na saúde dos beneficiários ao longo dos últimos 10 anos. Os dados foram divulgados em revistas científicas e mostram a relação entre o programa de distribuição de renda e a redução da mortalidade e da incidência de diversos tipos de doenças em populações vulneráveis, como exemplificou o pesquisador da Fiocruz, Maurício Barreto.
6: Desde a mortalidade materna, a mortalidade infantil, a nutrição infantil, a doenças infecciosas como a tuberculose, HIV, AIDS, hanseníase, né? Ficou muito sólido a ideia de que há um efeito positivo do Bolsa Família na saúde da população brasileira.
5: Entre mais de 4 milhões de bebês nascidos vivos, as gestantes beneficiadas pelo Bolsa Família apresentaram uma probabilidade 11% menor de ter bebês com baixo peso. E o risco de morte por causas relacionadas à gravidez e ao parto foi até 31% menor em comparação com aquelas que não recebiam o benefício. Segundo os pesquisadores, o resultado está associado ao maior acesso ao pré-natal e aos serviços de saúde estimulados pelas condicionalidades do programa. Como explica Rafael Osório, secretário de Avaliação, Gestão da Informação e Cadastro Único do Ministério do Desenvolvimento e Assistência Social, Família e Combate à Fome.
7: As gestantes têm que fazer o pré-natal, as nutrizes têm que levar suas crianças recém-nascidas para fazer o acompanhamento do desenvolvimento, a medição do peso e da altura para saber se a criança está se desenvolvendo bem, a vacinação, a condicionalidade, ela traz a família para o serviço.
5: Ainda entre os achados das pesquisas, está que o risco de morte por doenças cardiovasculares diminuiu 4% entre beneficiários do Bolsa Família. As hospitalizações por abuso de álcool e outras drogas caem 17%. Já os riscos de desenvolvimento de HIV caem 41%, enquanto a probabilidade de morte pela doença é 39% menor. No caso da tuberculose, beneficiários do do Bolsa Família tiveram incidência 41% menor da doença. As pesquisas utilizaram dados do Cadastro Único para Programas Sociais do Governo Federal, referentes a cerca de 96 milhões de cidadãos brasileiros, cruzados com informações sobre nascimentos, hospitalizações, notificações de doenças e óbitos. Reportagem Luana Karen.
4: E foi lançada hoje também a terceira edição da Pesquisa Nacional de Saúde.

0: de 2026.
1: O estudo realizado pelo IBGE e Ministério da Saúde vai investigar o estado de saúde, hábitos de vida e utilização dos serviços de saúde em mais de 140 mil domicílios no país.
0: A edição deste ano traz novidades como a coleta de biomarcadores, como sódio, colesterol, hemoglobina glicada, além de sorologia para chikungunya.
1: A pesquisa começa a ser feita na segunda-feira, dia 6 de julho. E os resultados vão orientar políticas públicas, apoiar a gestão do Sistema Único de Saúde e monitorar metas nacionais na área.
0: O governo do Brasil segue com ações humanitárias na Venezuela, atingida por terremotos que já causaram a morte de mais de 2 mil pessoas.
1: Um hospital de campanha da Marinha foi montado em La Guaira e equipes brasileiras estão oferecendo atendimento, incluindo internação, módulo pediátrico e estrutura voltada a doenças infecciosas.
0: A capitão de mar e guerra, Marisa Martins, fala sobre a estrutura de atendimento.
2: A gente tem uma capacidade agora, nesse momento, de até 20 internações por até 48 horas. Temos uma capacidade de 2 leitos de CTI. Conseguimos fazer em torno de 150 atendimentos dia. Temos um pequeno centro cirúrgico que a gente consegue fazer pequenos procedimentos. Que a gente está vendo muito nesse momento, desde quando a gente chegou até agora, são os pós-traumas, né? Que não tiveram assistência depois que foram atendidos, primeiro atendimento e foram embora. Então a gente está pegando essa segunda fase, pessoas que já são de doenças crônicas, diabéticos, hipertensos.
1: O governo federal também tem transportado toneladas de insumos em saúde e purificadores de água até a Venezuela.
0: A exportação de produtos de defesa brasileiros ultrapassou US$1,8 bilhão no primeiro semestre do ano.
1: Uma alta de 29% se comparado ao mesmo período de 2025.
0: Os produtos já chegaram a 150 países por meio de 130 empresas exportadoras.
1: Entre os produtos exportados estão aeronaves, armamentos leves, munições e serviços de engenharia.
0: Para o secretário de Produtos de Defesa do Ministério da Defesa, Heraldo Luiz Rodrigues, esse crescimento foi impulsionado por ações de incentivo do governo do Brasil.
3: Nós estamos investindo bastante, não só a defesa, mas todos outros ministérios investem também na aplicação de recursos para desenvolvimento tecnológico das nossas empresas de defesa. Esse desenvolvimento, ele capacita as empresas a terem produtos no estado da arte para poder ser vendido. Então, produtos de defesa com alta qualificação e com boa operacionalidade para uso. Então, isso começa aí um processo de fortalecimento das indústrias.
1: Mais de 64 mil procedimentos médicos e sociais foram realizados pela Força Aérea Brasileira em regiões de difícil acesso na Amazônia.
0: A Operação Excelsior percorreu uma rota estratégica pelo interior do Amazonas e do Pará para levar atendimento especializado e exames.
4: O exercício de campanha de emprego de logística, saúde e intendência operacional, o Excelsior 2026, realizou 64.119 procedimentos médicos e sociais em comunidades de difícil acesso, levando atendimento especializado, exames e suporte à população ribeirinha. A ação foi realizada em parceria com a organização não-governamental Voluntários do Sertão e percorreu uma rota estratégica pelo interior da Amazônia, passando pelos municípios de Itacoatiara e Parintins, no estado do Amazonas, e chegando na etapa final em Oriximiná. O brigadeiro médico Alexandre de Araújo Melo, comandante do exercício, traz mais detalhes.
5: Os principais desafios foram as grandes distâncias e dificuldades de acesso na Amazônia, o elevado volume de pacientes, a necessidade de assistência multidisciplinar, a limitada oferta local de exames e procedimentos especializados e a garantia da continuidade do cuidado. Esses desafios foram superados por meio de planejamento logístico integrado, emprego de estruturas temporárias de atendimento, atuação de equipes multiprofissionais, mobilização de especialistas e equipamentos, utilização de telemedicina e articulação com as redes locais de saúde para encaminhamento e acompanhamento dos casos mais complexos.
4: Para atender essas comunidades, a FAB mobilizou um hospital de campanha e uma estrutura de apoio logístico capaz de transportar equipamentos, medicamentos e profissionais de saúde para a região. Balsas da Comissão de Aeroportos da região amazônica foram utilizadas no transporte de materiais, enquanto equipes de apoio garantiram a montagem e o funcionamento da estrutura. Além do atendimento médico, a operação contou com ações de acolhimento social e assistência religiosa, oferecendo apoio aos moradores e também às equipes envolvidas na missão. Reportagem Gabriel Pinheiro.
1: Já está em funcionamento a plataforma informa.br.

0: e para facilitar o acesso a informações públicas do Poder Executivo Federal.
1: Criada pela Controladoria Geral da União, a ferramenta utiliza inteligência artificial para localizar dados disponíveis em diferentes portais do governo e assim apresentar os resultados em um único ambiente.
0: Pelo informa.br, o cidadão pode pesquisar informações sobre áreas como saúde, educação, transporte, segurança e benefícios sociais.
1: Caso o conteúdo não esteja disponível, também é possível registrar e acompanhar pedidos diretamente pelo sistema.
0: Saiba mais sobre a nova plataforma em informabr.cgu.gov.br.
1: Aprender uma nova língua de forma gratuita e direto pelo celular ou computador já é uma realidade para muitos brasileiros que utilizam o MEC Idiomas.
0: A plataforma ultrapassou as 560 mil matrículas em todo o país.
1: O programa do Ministério da Educação agora vai ser integrado ao programa Idiomas Sem Fronteiras para ampliar o acesso dos estudantes.
2: O MEC Idiomas ultrapassou a marca de 564 mil matrículas ativas em todo o país. A plataforma gratuita do Ministério da Educação oferece cursos de inglês e espanhol em formato online, com aulas que vão do nível básico ao nível avançado e podem ser acessadas pelo portal ou aplicativo. No total de matrículas, mais de 426 mil são para cursos de inglês e cerca de 138 mil para espanhol. Os estudantes têm acesso a teste de proficiência, trilhas de aprendizagem, exercícios, recursos de inteligência artificial para praticar conversação e comunidades de estudo. A plataforma vai ser integrada ao programa Idiomas Sem Fronteiras, fortalecendo a Política Nacional de Ensino de Línguas. A iniciativa busca ampliar o acesso gratuito ao aprendizado de idiomas, melhorar a proficiência dos estudantes e apoiar a formação acadêmica e profissional em todo do país. Para se inscrever, acesse gov.br/MEC.
3: Claudimário Carvalho, para a Voz do Brasil.
0: O aplicativo pode ser baixado pelos sistemas iOS ou Android. Já a plataforma pode ser acessada pelo site mecidiomas.mec.gov.br.
1: E as inscrições para o ProUni, o Programa Universidade para Todos, abrem no dia 7 de julho.
0: O programa é destinado a quem procura vaga em instituição de ensino superior privada.
1: Saiba quem pode participar.
4: O Ministério da Educação publicou o edital do processo seletivo do Programa Universidade para Todos, o ProUni, para o segundo semestre de 2026. As inscrições são gratuitas e estarão abertas de 7 a 10 de julho, exclusivamente pela internet no endereço acessounico.mec.gov.br. Para se inscrever, é necessário ter completado o ensino médio e ter participado das edições de 2024 ou de 2025 do Exame Nacional do Ensino Médio, o Enem. No exame, o candidato deve ter tirado, no mínimo, 450 pontos na média das 5 provas, sem ter zerado a redação. O edital veda a inscrição para quem declarou ter participado do Enem na condição de treineiro, ou seja, para quem fez o exame apenas para autoavaliação antes mesmo de concluir o ensino médio. Para fins de classificação e pré-seleção no ProUni, será utilizada a edição do Enem em que o estudante conseguiu a melhor média. O resultado da primeira chamada vai ser divulgado no dia 15 de julho no endereço acessounico.mec.gov.br/ProUni. Já a segunda chamada sairá no dia 5 de agosto. Reportagem Júlio César de Oliveira.
0: Mais investimento na educação superior no país.
1: O Ministério da Educação anunciou mais 90 milhões de reais para fortalecer as universidades federais.
0: Do total, 70 milhões de reais vão ser destinados às ações de extensão universitária. Os recursos vão ser distribuídos entre 69 universidades federais e poderão financiar atividades que aproximem o ensino da comunidade.
1: Outros 20 milhões de reais vão ser destinados à criação de cuidotecas, espaços de acolhimento para crianças que funcionarão no período noturno.
0: Mais brasileiros no mundo digital.
1: Pesquisa do IBGE revela que no ano passado 95% dos lares brasileiros tinham internet.
0: É o maior percentual da pesquisa, com um aumento de 1,3 ponto percentual em relação ao ano anterior.
1: O crescimento foi mais acelerado nas áreas rurais e a região norte apresentou o maior aumento no percentual de domicílios com banda larga fixa.
0: A conexão discada, aquela feita pela rede de telefone, foi de apenas 0,2% no Brasil.
1: De acordo com o Ministério das Comunicações, pela primeira primeira vez, mais de 90% da população com 10 anos ou mais utilizou a internet.
0: E essas foram notícias do Governo do Brasil.
1: Uma realização da Secretaria de Comunicação Social da Presidência da República.
0: Com produção da empresa Brasil de Comunicação.
1: Fique agora com as notícias do Poder Judiciário e do Congresso Nacional. Boa noite.
0: Boa noite para você. Até amanhã.
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7: STF homologa plano de reestruturação da Comissão de Valores Mobiliários.
8: STJ restabelece condenação da banda Aviões do Forró ao pagamento de danos morais por uso não autorizado de música.
7: Para a Justiça do Trabalho, motorista de ônibus não acumula função por atuar também como cobrador.
8: Boa noite, eu sou Marcela Luiz.
7: E eu sou Walter Lima.
8: O Supremo Tribunal Federal homologou o plano emergencial de reestruturação da Comissão de Valores Mobiliários, a CVM, apresentado pela União.
7: A elaboração do plano foi determinada pelo Tribunal no âmbito da ação que questiona dispositivos de lei sobre a taxa de fiscalização dos mercados de títulos e valores mobiliários. Marcelo Della Libera.

0: administrativos para o segundo semestre de 2026 apresentou o cronograma para a incorporação de 30 novos servidores aprovados no Concurso Público Nacional Unificado e previu a criação de um fórum permanente entre a CVM e o Banco Central para aprimorar a fiscalização de mercados como os de fintechs, tokens e criptoativos, criadas por inovações financeiras.
1: Banda Aviões do Forró terá de indenizar por danos materiais e morais autores da música Pra Lavar.
2: Essa condenação foi restabelecida pelo STJ. Fátima Uchoa.
3: Os autores da música ajuizaram ação por danos materiais e morais, alegando que a obra foi gravada e executada em público sem autorização e que trechos do refrão foram empregados em material publicitário de uma marca de cerveja sem identificação da autoria. O Tribunal de Justiça de Pernambuco manteve apenas a condenação por danos materiais, mas a quarta turma do STJ restabeleceu sentença que concedeu também reparação moral de R$100 mil, avaliando que o uso indevido da música gera dano moral sem necessidade de prova de abalo psicológico, independentemente de eventual valorização ou desvalorização da música com o uso pela banda Aviões do Forró. A relatora foi a ministra Isabel Galotti.
1: Para a Justiça do Trabalho, motorista de ônibus não acumula função por atuar também como cobrador.
2: Esse é o entendimento unânime da Justiça do Trabalho, Mila Amaral.
4: A quinta turma do TST isentou a empresa Viação Redentor do Rio de Janeiro de pagar adicional ao motorista. Ele trabalhou por 7 anos na empresa e alegou que nos fins de semana, além de dirigir, também fazia o trabalho de cobrador nas folgas dos colegas. Por isso, pedia 30% a mais no salário. O Tribunal Regional do Trabalho do Rio acatou o pedido do motorista, mas o TST reverteu a decisão. Isso porque esse tipo de situação já é um tema de consenso para o tribunal, ou seja, é de entendimento unânime que diz que as funções de motorista e cobrador são complementares e compatíveis.
1: Justiça determina a cassação de chapas por fraude à cota de gênero em município de Rondônia.
2: A ação foi ajuizada pelo Ministério Público Eleitoral. Vanessa Pereira.
5: As decisões do Tribunal Regional Eleitoral de Rondônia confirmaram que houveram fraudes à cota de gênero por parte das legendas do PDT e Agir no município de Pimenta Bueno, em Rondônia, durante as eleições de 2024. O tribunal acolheu os argumentos do MP Eleitoral e reconheceu que os partidos usaram candidaturas femininas fictícias apenas para preencher o percentual mínimo de 30% exigido pela legislação, sem o real propósito de disputa eleitoral. Na decisão, a justiça determinou a anulação dos votos das legendas do PDT e Agir para o cargo de vereador e tornou dirigentes e candidatas inelegíveis por 8 anos.
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1: Uma boa noite.
2: E até amanhã.
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1: Eu sou Paula Groba.
2: E eu sou Humberto Pinheiro.
1: E estes são os destaques de hoje do Jornal do Senado, que começa agora.
2: Senado vota MP de 266 milhões e meio para as cidades atingidas por enchentes em Minas Gerais.
1: Rede de Proteção à Mulher passa a ter prioridade no recebimento de alimentos.
2: Sancionada lei que inclui Ayrton Senna entre os heróis da pátria.
1: Boa noite.
2: Boa noite.
1: Além de proteção e abrigo, mulheres que escapam da violência doméstica precisam ter acesso à alimentação. E para ajudar nesse acolhimento, uma nova lei garante prioridade no abastecimento de alimentos às casas-abrigo e aos centros de atendimento às vítimas.
2: A norma teve origem em um projeto da senadora Tereza Leitão. Os detalhes com Marcela Cunha.
3: Com a nova lei, a rede de acolhimento a mulheres em situação de violência doméstica e familiar passa a ter prioridade no abastecimento de alimentos distribuídos pelo Sistema Nacional de Segurança Alimentar e Nutricional, o SISAM. A regra vale especialmente para centros

0: de atendimento integral e casas-abrigo previstos na Lei Maria da Penha. A medida também alcança os dependentes das vítimas, como filhos e outras pessoas sob seus cuidados. O texto teve origem na proposta da senadora Tereza Leitão, do PT de Pernambuco, que lembrou que a ideia é reforçar a rede de proteção, garantindo a alimentação durante o período de acolhimento.
1: Destacando que é mais uma forma de garantir apoio, acolhimento às mulheres vítimas de violência. Essa é uma luta grande que precisa ser travada em todas as frentes.
0: Já a relatora, a ex-senadora Augusta Brito, do Ceará, afirmou que a medida ajuda a fortalecer a rede de atendimento para que mulheres em situação de violência tenham condições de deixar o ambiente de agressão com apoio e dignidade. A expectativa é que a prioridade no fornecimento de alimentos ajude a manter em funcionamento os serviços que recebem mulheres e crianças em situação de risco.
2: E a Comissão de Direitos Humanos aprovou um projeto que evita que a indenização paga pelo agressor à vítima de violência doméstica saia do patrimônio comum do casal.
3: Atualmente, a lei já prevê, por exemplo, o ressarcimento ao SUS pelo agressor de possíveis custos de tratamento de saúde da vítima devido às agressões. Repórter Rodrigo Rezende.
4: Quando for definido pela justiça que um agressor indenize a mulher vítima da agressão e essa for sua esposa, os recursos para o pagamento não poderão ser retirados dos bens em comum do casal, no caso, por exemplo, de um casamento em comunhão de bens. Esse é o objetivo de um projeto aprovado pela Comissão de Direitos Humanos do Senado. A relatora, a senadora Jussara Lima, do PSD do Piauí, apontou que essa é uma questão de justiça. Ela teve seu relatório lido na CDH pela senadora Damaris Alves, do Republicanos do Distrito Federal.
5: Sem essa cautela, poderia ocorrer uma distorção evidente. A vítima seria formalmente indenizada, mas na prática, parte do valor indenizatório sairia de seu patrimônio.
4: Atualmente, a lei já prevê, por exemplo, o ressarcimento ao SUS pelo agressor de possíveis custos de tratamento de saúde da vítima devido às agressões. O projeto será analisado agora pela Comissão de Constituição e Justiça.
2: O episódio envolvendo um pedaço de vidro em um copo de água de uma professora, colocado por alunos de uma escola municipal de São José dos Campos, no interior de São Paulo, reacendeu o debate sobre a segurança dos profissionais da educação.
3: No Senado, a Comissão de Constituição e Justiça aprovou um projeto que endurece as penas para crimes cometidos contra profissionais das áreas de educação e saúde. Os detalhes com o repórter Bruno Lourenço.
6: O projeto de lei eleva o homicídio, lesão corporal grave ou morte contra esses profissionais no exercício de suas funções ao patamar de qualificado e, consequentemente, ao rol dos crimes hediondos. Além disso, aumenta as penas para lesão corporal, ameaça, constrangimento ilegal, desacato e injúria. O relator, senador doutor Irã do Progressista de Roraima, defendeu que o endurecimento penal é pedagógico e urgente para conter o sentimento de desamparo que assola essas categorias essenciais ao desenvolvimento social do país.
7: O aumento dos casos de agressões a trabalhadores da saúde e da educação demonstra que os mecanismos jurídicos e institucionais atualmente disponíveis são insuficientes para assegurar um ambiente de trabalho digno e seguro para esses profissionais.
6: O crime hediondo impede benefícios como anistia, graça ou indulto e torna a progressão de regime prisional muito mais rigorosa.
2: E um grupo de senadores quer agilizar a votação em plenário e antes do recesso do projeto que regulamenta a educação domiciliar no Brasil.
3: A proposta, que trata do homeschooling, está sob análise no Senado desde 2022 e já mobilizou manifestações favoráveis e contrárias da sociedade. O parecer da relatora é pela aprovação. A repórter Raíssa Abreu conta os detalhes.
8: O senador Eduardo Girão, do Novo do Ceará, um dos que assinou o pedido de urgência, disse que o ensino domiciliar precisa de uma definição, já que muitas famílias que já praticam o chamado homeschooling têm vivido em insegurança jurídica. Em 2019, o STF decidiu que a modalidade não é inconstitucional, mas que precisa ser regulamentada por uma legislação específica.
9: Enquanto a gente não cumpre o nosso papel no Senado, famílias estão sendo aí intimidadas por militantes ideológicos do judiciário, inclusive com até prisão, pedido de prisão, porque essas famílias não estão conseguindo se regulamentar porque o Senado não age.
8: Quem não concorda com a liberação da prática, como o professor Romualdo Clodoaldo Portela teme que as crianças e adolescentes percam o direito ao convívio com a diferença proporcionado pelas escolas.
10: A educação domiciliar é uma

0: situação de direito destas crianças, porque elas não são preparadas para viver num mundo em que necessariamente elas terão que se haver com uma pluralidade de comportamentos, de crenças, de modos de encarar a vida.
1: Eduardo Girão informou que o pedido de urgência está sendo negociado com o presidente do Senado, Davi Alcolumbre.
2: O Senado aprovou hoje a medida provisória que destina 266 milhões e meio de reais para a reconstrução da Zona da Mata Mineira, atingida pelas fortes chuvas de março.
3: Os recursos serão usados na recuperação de moradias e serviços públicos e no pagamento de auxílio a famílias afetadas. A reportagem é de Douglas Castilho.
4: Do valor total, uma parte será aplicada diretamente em ações de resposta e reconstrução de infraestrutura emergencial, como habitações, escolas e unidades de saúde destruídas pelas tempestades, e o restante será convertido em pagamento de uma parcela única de R$ 7.300 para cerca de 5 mil famílias elegíveis. A votação da MP foi viabilizada após uma rápida articulação do Congresso Nacional, e o presidente do Senado, Davi Alcolumbre, explicou a urgência da análise da matéria.
5: O estado de Minas Gerais, a Zona da Mata Mineira, perderia a possibilidade de utilizar esse crédito para minimizar os danos e os impactos causados pelaquela tragédia natural. Não seria razoável um Estado da Federação que sofreu com uma tragédia não ter condições de minimizar os danos e os impactos causados por essa tragédia a centenas e milhares de pessoas.
4: Com a aprovação nas duas casas do Congresso, o texto que segue para a promulgação assegura o repasse imediato das verbas que serão alocadas pelo Ministério da Integração.
2: Uma lei que teve origem num projeto do Senado inscreveu o nome de Ayrton Senna da Silva no livro de heróis e heroínas da pátria.
3: Tricampeão mundial de Fórmula 1, Senna já era patrono do esporte brasileiro e agora passa a integrar o memorial que homenageia brasileiros e brasileiras que marcaram a história do país. Repórter Henrique Nascimento.
6: Ayrton Senna da Silva agora faz parte do livro dos heróis e heroínas da pátria. A lei nasceu de um projeto apresentado no Senado pelo senador astronauta Marcos Pontes, do PL de São Paulo. Tricampeão mundial de Fórmula 1, Senna já é patrono do esporte brasileiro. Para uma geração inteira, ele marcou as manhãs de domingo com vitórias, emoção e a bandeira do Brasil no alto do pódio. Marcos Pontes comemorou a nova lei e lembrou o orgulho que Senna despertava nos brasileiros.
7: Eu sei que pelo menos os mais velhos acordavam no domingo, como eu, para assistir o Ayrton Senna. Não era nem a Fórmula 1, era o Ayrton Senna vencendo, colocando a bandeira do Brasil lá em cima.
6: O senador Nelsinho Trade, do PSD de Mato Grosso do Sul, afirmou que Senna deixou um exemplo de dedicação, ética e fé.
8: Esse é o legado e é o segredo que o Ayrton deixou dentro de mim.
6: O livro dos heróis e heroínas da pátria fica no Panteão da Pátria em Brasília e reúne nomes que marcaram a história do país.
3: Edição de Paula Groba e trabalhos técnicos de João Lira, o Jornal do Senado fica por aqui. Acompanhe agora as notícias da Câmara dos Deputados. Boa noite.
2: Boa noite e até amanhã.
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10: Câmara estende proteção de direitos a plantas desenvolvidas geneticamente.
11: Comissão amplia repasses a municípios e fundos para regiões sul e sudeste.
10: Projeto de lei que equipara misoginia ao racismo vai avançar com urgência.
11: Deputados aprovam medidas de apoio aos exportadores e contra enchentes.
10: Boa noite. Câmara aprova medidas provisórias que destinam recursos para a saúde de policiais, apoio a empresas exportadoras e para recuperação após enchentes em Minas Gerais. A repórter Daniele Lessa acompanhou as votações.
12: O plenário da Câmara aprovou três medidas provisórias que destinam recursos para a saúde de policiais, apoio a empresas exportadoras e para recuperação após enchentes que aconteceram em Minas Gerais no início do ano. Uma das medidas provisórias direciona recursos arrecadados com as empresas de apostas conhecidas como bets para o Fundo para Aparelhamento e Operacionalização das Atividades Fim da Polícia Federal, o FUNAPOL. O repasse dos recursos das bets será gradual, 1% em 2026, 2% em 2027 e 3%

0: 10% a partir de 2028. Além disso, o governo federal fica autorizado a repassar até 200 milhões de reais ao Funapol ainda em 2026, utilizando recursos livres do Tesouro Nacional. Esses recursos poderão ser usados para custear a saúde dos servidores da Polícia Federal, da Polícia Rodoviária Federal e da Polícia Penal Federal. O projeto ainda permite que recursos do Funapol sejam usados para pagamento de retribuição por atividade extraordinária a servidores da Polícia Federal. Segundo o governo, o objetivo é garantir financiamento estável para a segurança pública e promover a valorização e a proteção da saúde dos profissionais. Relator da medida provisória, o deputado Aloísio Mendes, do Republicanos do Maranhão, destacou que os servidores das polícias federais enfrentam riscos elevados, desgaste físico e pressão psicológica, o que justifica as medidas de proteção à saúde e valorização profissional.
1: Fazendo um gesto importante para nossas polícias da União, Polícia Federal, Polícia Rodoviária Federal, Polícia Penal Federal, que prestam um relevante serviço à sociedade e que agora, com a aprovação da SMP agora, terão a sua saúde mais bem cuidada, dos seus familiares, essa profissão que é tão desgastante, que causa tantos prejuízos à saúde dos nossos profissionais.
0: Outra medida provisória aprovada cria novas regras para fortalecer linhas de financiamento do Plano Brasil Soberano para empresas afetadas por instabilidade internacional, razões geopolíticas ou aumento de tarifas comerciais. Os recursos de até 15 bilhões de reais poderão atender exportadoras de bens industriais, produtos agropecuários, pesca, aquicultura, florestas plantadas, recursos minerais e setores industriais relevantes para o comércio exterior. Ao defender a aprovação da MP, a deputada Érica Cocai, do PT do Distrito Federal, falou da importância de investir na indústria nacional como forma de proteger o país de oscilações nos preços internacionais.
2: De crédito de 15 bilhões, que visa desenvolver a indústria nacional, absolutamente fundamental, que visa fazer frente ao que nós estamos vendo com a crise, com a guerra do Irã, para que nós não tenhamos os efeitos deste processo na elevação do próprio combustível, que o Brasil possa se proteger.
0: O plenário também aprovou a medida provisória que destina crédito extraordinário de 266 milhões de reais ao Ministério da Integração e Desenvolvimento Regional para ações de recuperação e apoio financeiro às famílias afetadas pelas enchentes e deslizamentos que atingiram a Zona da Mata de Minas Gerais no início do ano. As três medidas provisórias serão analisadas em seguida pelo Senado. Da Rádio Câmara de Brasília, Daniele Lessa.
3: Luiz Lima, do Novo do Rio de Janeiro, critica os gastos do governo federal com publicidade institucional e afirma que os recursos deveriam ser destinados a áreas prioritárias. Ele afirma que a campanha oficial tem caráter político e não reflete a realidade da população.
4: Para Luiz Lima, as peças publicitárias divulgam informações enganosas sobre temas como segurança pública, combate ao feminicídio e economia. Ele também afirma que o aumento dos preços e a perda de poder de compra contradizem a mensagem divulgada pelo governo.
5: Votação.
3: A Câmara aprovou o aumento do prazo de proteção de direitos sobre plantas desenvolvidas geneticamente. O repórter Antônio Vital acompanhou a votação.
6: O plenário da Câmara aprovou o projeto que amplia de 18 para 25 anos os direitos de propriedade sobre sementes e mudas desenvolvidas geneticamente de videiras, árvores frutíferas, árvores florestais, árvores e plantas ornamentais e cana-de-açúcar. A proposta altera a Lei de Proteção de Cultivares, que é o nome que se dá às variedades de plantas desenvolvidas ou selecionadas por meio de técnicas de melhoramento genético. Cultivares apresentam características como resistência a pragas, maior produtividade e adaptação ao clima ou sabor melhor, o que as diferenciam de outras plantas da mesma espécie. A proposta aprovada mantém o prazo de proteção dos direitos de cultivares das demais espécies vegetais em 15 anos. A legislação determina o pagamento de royalties pelos produtores às empresas que desenvolvem os cultivares. Prevê exceções, como no caso do produtor que reserva sementes para uso próprio sem fins comerciais ou para o pequeno produtor que multiplica as sementes por conta própria e as troca com outros agricultores familiares. O projeto aprovado exclui os produtores de cana-de-açúcar que exploram área de até 150 hectares da obrigação de pagar os royalties. Exclui ainda os pequenos produtores de plantas ornamentais. O relator, deputado Arnaldo Jardim, do Cidadania de São Paulo, diz que as mudanças eliminam distorções que hoje afastam o investimento na produção de novos cultivares.

0: maiores, como no caso de florestas de eucaliptos e pinos. Segundo ele, cultivares desse tipo demoram até 20 anos para serem desenvolvidos, e o prazo menor de proteção dos direitos desestimula as empresas a desenvolverem novas espécies.
1: Cada vez que você faz o desenvolvimento de uma nova variedade, de um novo cultivar, você tem que ter investimentos em pesquisa. Então é normal que você cobre um royalties por aquilo que é a utilização dos novos cultivares. Qual era o grande desafio? Você ter um justo equilíbrio. Você não poderia ter um período dessa cobrança de royalties muito pequeno, porque não compensaria, e você não poderia ter também esse período muito extenso, porque você restringe o acesso a essas novas variedades.
0: O relator acatou o pedido de deputados do PSOL e do PT e excluiu do pagamento de royalties sobre cultivares os pequenos produtores de plantas ornamentais. Para o deputado Tarcísio Mota, do PSOL do Rio de Janeiro, a medida vai beneficiar mais de 800 mil pessoas. O projeto, que amplia de 18 para 25 anos os direitos de propriedade sobre cultivares de videiras, árvores frutíferas, árvores florestais, árvores e plantas ornamentais e cana-de-açúcar, seguiu para análise do Senado. Da Rádio Câmara de Brasília, Antônio Vital.
2: Agricultura.
3: Sérgio Turra, do PP do Rio Grande do Sul, critica o anúncio de mais de R$500 milhões para o Plano Safra, afirmando que os produtores rurais endividados não conseguem acessar o crédito. Ele argumenta que a medida não atende esse público específico.
4: Sérgio Turra defende a proposta de securitização das dívidas rurais, afirmando que a medida é essencial para garantir a sobrevivência dos produtores e da economia gaúcha. Ele também não concorda com a classificação da proposta pelo governo como uma pauta bomba.
3: Santim Roveda, do União do Paraná, cobra mais apoio ao agronegócio e critica o corte de verbas para o Plano Safra. O congressista avalia que a redução das verbas para custeio e seguro rural vai deixar os produtores desprotegidos, especialmente diante de previsões climáticas severas.
4: Santim Roveda cita o Paraná como exemplo de logística, cooperativismo e exportações a ser implementado em outros estados, mas lamenta que o excesso de impostos federais tire a rentabilidade de quem trabalha e gera riqueza no campo e na cidade.
2: Economia.
3: Deputados concordam com representantes de micro e pequenas empresas sobre a atualização geral da tabela do Simples e não apenas dos limites do MEI. A reportagem é de Luiz Cláudio Canuto.
5: Representantes de micro e pequenas empresas criticaram o projeto do governo de atualização dos limites de faturamento do microempreendedor individual, o MEI, e cobraram uma atualização geral da tabela do Simples. A proposta do governo chegou recentemente à Câmara e se soma a outros mais de 30 projetos a respeito do tema. Pelo projeto do governo, o teto do MEI subiria dos atuais R$ 81 mil para R$ 110 mil em 2027 e R$ 140 mil em 2028. O projeto também permite que um MEI contrate até 2 empregados por um salário mínimo ou o piso salarial da categoria. Na Câmara, o tema já é analisado por uma comissão especial, onde o relator, deputado Jorge Guetem, do Republicanos de Santa Catarina, defende uma revisão geral do Simples e não apenas do limite do MEI. O presidente da Frente Parlamentar Mista do Ambiente de Negócios, Mendonça Filho, do PL de Pernambuco, concorda com a atualização da tabela do Simples Nacional para micro e pequenas empresas. A defesa da correção foi reforçada também pela presidente da Comissão Especial sobre o tema, deputada Anne Ortiz, do PP do Rio Grande do Sul. Desde a última atualização dos limites, em 2018, a inflação acumulada pelo IPCA é de 55,4%.
6: Não por conta de um crescimento real, não por conta de um crescimento orgânico, mas sim por um achatamento do teto por conta dessa inflação acumulada.
5: Segundo o relator do projeto sobre o MEI, deputado Jorge Guetem, se o ajuste da tabela se limitar à faixa do microempreendedor, o risco será de distorção do Simples.
7: É uma conta simples fazer. Por que que eu vou estar numa alíquota maior ali como micro e pequena empresa de 180 mil se eu posso estar numa alíquota bem menor, né, que é o benefício que os MEIs têm? São contemplados, né? Então, elevando a 140.
5: Uma das ideias em debate prevê que o teto dos microempreendedores suba para R$ 140 mil. Já o das microempresas subiria de 360 mil para R$ 869 mil por ano. E o das empresas de pequeno porte passaria de R$ 4,8 milhões para R$ 8,69 milhões. Da Rádio Câmara de Brasília, Luiz Cláudio Canuto.
4: Maurício Marcos.

0: Segundo o PL do Rio Grande do Sul, contesta os dados sobre o desemprego e a inflação anunciados pelo governo. Para ele, o discurso de crescimento econômico desconhece a realidade da população, que sofre com o aumento no preço dos alimentos e dos combustíveis.
1: Segundo a análise de Maurício Marcon, o cenário nacional é oposto ao anunciado, com um déficit acima de R$1 trilhão e com a dívida pública superando 80% do PIB, o que prejudica a criação de novas empresas, a geração de empregos e a produção nacional.
0: Dr. Fernando Máximo, do PL de Rondônia, celebra a aprovação pela Câmara de proposta de emenda à Constituição relatada por ele, que garante a imunidade tributária total para templos religiosos e suas entidades, como creches, asilos e orfanatos.
1: Dr. Fernando Máximo explica que a medida, agora sob análise do Senado, isenta de impostos a compra de bens e serviços, com os tributos pagos sendo devolvidos às entidades em 90 dias para reinvestimentos nas entidades de assistência social filantrópicas.
2: Desenvolvimento regional.
0: Comissão Especial aprova aumento de repasses para municípios e criação de fundos para Sul e Sudeste. A repórter Noelle Nobre tem os detalhes.
3: Uma comissão especial da Câmara dos Deputados aprovou uma proposta de emenda à Constituição que aumenta o Fundo de Participação dos Municípios, o FPM, e cria fundos específicos para o desenvolvimento das regiões Sul e Sudeste. O parecer aprovado é do deputado Arnaldo Jardim, do Cidadania de São Paulo. A medida eleva de 50% para 53%. A parcela da arrecadação federal de impostos que deve ser dividida com estados e municípios. Isso garantirá às prefeituras uma quarta parcela extra de 1% do FPM a ser paga anualmente no mês de março. O relator, Arnaldo Jardim, acredita que os municípios hoje estão sobrecarregados.
4: A Constituição de 88 dá um sinal, mas a prática acabou se revelando ao contrário. Houve uma reconcentração de recursos na União. E isto não foi acompanhado da divisão de responsabilidades. Todas as novas políticas foram no sentido de repassar responsabilidades aos estados e municípios.
3: Além do reforço para as cidades, a proposta cria fundos constitucionais de financiamento para o Sul e o Sudeste, nos moldes do que já existe para o Norte, o Nordeste e o Centro-Oeste. Cada um desses novos fundos receberá 1% da arrecadação federal para financiar o setor produtivo local. Para evitar um choque nas contas públicas, a implementação será gradual, 0,5% em 2027 e o valor integral em 2028. A estimativa é que em 2028, cada novo fundo regional e o aumento do FPM representem separadamente um aporte de mais de R$11 bilhões. Agora, a proposta segue para o plenário da Câmara, como lembrou o presidente da Comissão Especial, deputado Cobalcini, do MDB de Santa Catarina.
5: A gente tem que agora fazer uma construção além daquela que nós construímos aqui na Comissão Especial. Precisamos estender para o Brasil.
3: A proposta que aumenta os repasses para os municípios e cria fundos de desenvolvimento para as regiões Sul e Sudeste precisa ser votada em 2 turnos no plenário antes de seguir para a análise do Senado. Da Rádio Câmara de Brasília, Noelle Nobre.
2: Saúde.
1: Paulo Soares, do Podemos de São Paulo, faz um apelo pela continuidade dos atendimentos no Hospital e Maternidade São José, de Barra Bonita. Ele alerta que o fechamento do pronto atendimento da unidade pode sobrecarregar outros hospitais e comprometer a assistência na região.
0: Paulo Soares também defende a atualização da tabela do SUS e mais investimentos na rede pública de saúde. Segundo o parlamentar, o financiamento adequado é essencial para garantir o funcionamento dos hospitais filantrópicos e das Santas Casas.
2: Justiça.
1: Os deputados aprovaram regime de urgência para o projeto que equipara o ódio às mulheres ao crime de racismo. O repórter Antônio Vital explica.
6: Depois de muito debate em plenário, a Câmara dos Deputados aprovou regime de urgência para o projeto já aprovado pelo Senado que prevê punições para a prática de misoginia, como é chamada a prática de ódio, desprezo ou preconceito contra as mulheres. O projeto inclui o crime de misoginia na mesma lei que já pune com pena de 2 a 5 anos de prisão sem direito à fiança, discriminação ou preconceito de raça, cor, etnia, religião ou procedência nacional. A coordenadora do grupo de trabalho que analisou a proposta, a deputada Tabata Amaral, do PSB de São Paulo, apresentou nova versão para o texto no início de junho, com alterações na proposta aprovada pelos senadores. Ela alterou

0: principalmente a definição de misoginia. Tabata Amaral retirou os termos ódio e aversão previstos no projeto do Senado para caracterizar a misoginia. Na nova versão, misoginia é descrita como a prática, a indução ou a incitação de menosprezo ou discriminação contra a mulher, que promova violência, negue sua igualdade de direitos ou ofenda sua dignidade em razão da condição de mulher. O texto aprovado pelo grupo de trabalho também prevê que o juiz poderá suspender temporariamente conta ou perfil na internet que estimular violência contra a mulher. No plenário, o regime de urgência foi aprovado com 293 votos favoráveis e 158 contrários, depois de muita discussão. Deputados da Frente Parlamentar Evangélica manifestaram preocupação com a possibilidade de pregadores religiosos serem enquadrados no crime de misoginia. Outros deputados disseram que a definição do crime é vaga e pode motivar censura. Foi o que disse a deputada Júlia Zanatta, do PL de Santa Catarina.
1: Ainda temos termos muito vagos que deixam a critério do juiz, e isso acaba numa perseguição. Me parece, sim, que é para perseguição religiosa, para calar opositores, mulher que é bandido na cadeia.
0: O texto do grupo de trabalho também aumenta as penas de calúnia, difamação e injúria quando praticados no contexto de violência familiar. E dobra a pena para postagens com incentivo à violência contra a mulher, quando praticados na internet com o fim de obter lucros. A deputada Tabata Amaral, coordenadora do grupo de trabalho, disse que está ouvindo lideranças dos partidos para chegar a um texto de consenso. Ela defendeu punição para quem incentiva a violência contra a mulher.
2: A gente vê o número de homicídios no Brasil cair, mas o número de feminicídios aumenta. E nós precisamos dar uma resposta. E essa resposta passa por enfrentar grupos de ódio que estão se articulando, especialmente no submundo da internet. Grupos de ódio que entenderam que você incentivar o estupro, você incentivar a violência, você atacar uma mulher, infelizmente, é uma forma de ganhar dinheiro, é uma forma de viralizar, é uma forma de vender um curso.
0: Com o regime de urgência, o projeto que prevê pena de até 5 anos de prisão para quem praticar o crime de misoginia pode ser votado diretamente no plenário da Câmara sem passar pelas comissões permanentes da Casa. Da Rádio Câmara de Brasília, Antônio Vital.
3: Relações Exteriores.
4: Alencar Santana, do PT de São Paulo.

0: correspondência oficial de autoridade externa que trata da possibilidade de uma equipe de transição governamental brasileira ser colocada à disposição de outra nação.
1: Alencar Santana afirma que o documento menciona a entrega de riquezas estratégicas e de tecnologias como o PIX. Ele classifica a hipótese como traição à pátria, alerta sobre o risco de interferência externa nas eleições e defende uma postura firme na defesa dos interesses do Brasil.
0: Termina agora o Jornal Câmara dos Deputados, produzido pela Rádio Câmara, com trabalhos técnicos de Wellington Teles e apresentação de Cibele Comanetti e Márcio Aquilissardi. Uma boa noite para você.
1: Boa noite e a Voz do Brasil volta amanhã.
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6: Ariel B. Opa, tá na Atlântida, a rádio das nossas vidas. E a partir de agora tu vai ouvir o melhor do funk aqui na Atlântida. Vamos pra cima, chegou a quinta-feira, tá começando mais um B de Baile, o maior programa de funk do sul do Brasil. Então já pega o teu celular, grava um vídeo ouvindo o programa e me marca lá no Insta, no arroba oarielb. Vou estar contigo aqui nessa próxima hora, então me manda um direct com teu funk favorito, teu nome e a cidade que tu tá ouvindo. E agora chega de papo e bora pra música!
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0: 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Tá curtindo? Então tu tá ouvindo o B de baile aqui na Atlântida, o melhor programa de funk do sul do Brasil. Eu sou Ariel B e tô contigo nessa noite. Quero saber de onde tu tá ouvindo. Me chama ali no direct, manda teu nome, tua cidade e o funk que não pode faltar no teu baile. E já aproveita, grava um story ouvindo o programa, me marca no @oarielb. Aqui é funk de verdade, do jeito que tem que ser. Segue o baile.

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3: 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Começa agora na Atlântida, Michael. O seu canal de música eletrônica. Com Mick Silva. Começou mais uma edição do My Club, o aquece da madrugada da nossa audiência em todo o sul do Brasil.

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2: A gente continua por aqui com o volume no alto na programação da Atlântida, porque afinal de contas esse é o My Club, o aquece da madrugada da nossa audiência em todo o sul do Brasil. A gente continua por aqui com música minha, Mick Silva, chamada Dancing on the Edge, que já está disponível em todas as plataformas de streaming e também aqui na programação do My Club. Senhoras e senhores, continuo com o volume no alto. My Club está no ar aqui na Rede Atlântida.

0: aqui é maravilhoso demais. E a House Music tocando na programação aqui da Atlântida. O som de John Summit com Goose. O nome da música chama-se Thin Line.
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0: Muito obrigado pela sua audiência e parceria. Continue com o volume no alto. Tem muita coisa boa pra gente curtir ainda nessa edição aqui do My Club, antecedendo a madrugada da nossa audiência em todo o sul do Brasil aqui na Rede Atlântida. Pra gente seguir de música tem Cats and Dogs com Garth Jensen. O nome do som chama-se Modern Romance.

0: Esse é o MyClub, um aquecido da madrugada da nossa audiência em todo o sul do Brasil, aqui na Rede Atlântida. Waze com James Hype, Filmanis, pedido de ouvinte pelo arroba Omic Silva nas redes sociais. Obrigado pela sua audiência e parceria em todo esse mundo afora, especialmente aqui no nosso sul do Brasil, curtindo a programação aqui do MyClub. Continue participando, sempre ele pelo arroba Rede Underline Atlântida, ou ainda diretamente comigo no arroba Omic Silva, O-M-I-K Silva.
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0: 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A gente segue de som por aqui com Cream, com a música chamada Rendezvous.

0: Atlântida, todo mundo tá ouvindo Sonzeira de Disclosure com X Gone Dance On, fechando mais uma edição do My Club, o aquece da madrugada da nossa audiência em todo o sul do Brasil aqui na Rede Atlântida. Muito obrigado pela sua audiência e parceria. Um grande abraço para todo mundo, cuide-se por aí e até amanhã. Valeu!
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3: Atlântida, rádio das nossas vidas, dois gordos e uma madrugada, de segunda a sexta, da meia-noite às duas da manhã, a qualquer momento no Spotify e de vez em quando no YouTube com imagens, mas a gente tá todo dia lá, arroba Larissa Varela Guerra.
5: Vê Guerra.
3: Ah, agora eu escuto o outro sobrenome.
5: Rafael tá chocado. Tô chocando ver o quê?
3: Puta, eu
5: Larissa
3: não sei.
5: Vitória? Larissa.
3: Não, às vezes só tava. O Larissa Guerra tava ocupado.
5: Tava, pior que tava ocupado.
3: Óbvio.
5: No Twitter eu uso Larissa Guerra.
3: Então,
5: e aí eu nunca vou sair do Twitter porque é o único Larissa Guerra.
3: Aliás,
5: que
3: eu tenho um tema muito importante.
5: Ah.
3: O tema do programa é o WhatsApp.
5: Tá. Vamos.
3: Tem uma atualização, abre agora o teu.
5: Eu vi.
3: Tu já reservou o teu arroba?
5: Ah, reservei.
3: Ah, isso aí.
5: Óbvio.
3: Beleza.
5: Porque...
3: Beleza. Porque essa é sempre a minha primeira preocupação quando
5: Sim.
3: eu vou na rede social.
5: Uh-huh.
3: Eu entro logo e reservo meu arroba. Tem alguma que eu não tenho. O meu e-mail, não tenho. O meu e-mail é diferente. E é bem ruim meu e-mail, mas é o que deu. E eu tô tentando lembrar, tem uma nas redes sociais. Acho que tu me mandou o Substack, não é Gomes Rafael, já existe o Substack.
5: Ah, o Substack, não.
3: É. E por isso que eu não engajei, assim, eu tô demorando a engajar porque eu não tenho o meu arroba.
5: Entendi.
3: Não me lembro agora, não me lembro. WhatsApp, Larissa Guerra.
5: WhatsApp.
3: Quantos segredos,
5: gente.
3: De quantas pessoas o teu WhatsApp?
5: Meu Deus.
3: A casa de quantas pessoas cai?
5: Nossa, muitas.
3: Muitas?
5: Muitas. Ah, não sei se a casa cai, porque as minhas amigas são pessoas livres e desimpedidas, na maioria, né? Mas tem muita coisa. Tem, assim, um longo histórico. E tem gente, tenho amigos que assim, que são tão fofoqueiros, inclusive o programa de fofoca se relaciona um pouco com isso. Que a pessoa, ela fica me mandando áudios de audição única. Sabe? Que é pra não ter nem o risco de compartilhar, assim, sabe? Quando a fofoca é muito pesada. Então, e aí é só as minhas reações, assim. Tipo, hoje essa pessoa me mandou uma fofoca e eu respondi, podre, nojo.
3: Meu Deus, esse nível.
5: Pera,
3: Meu Deus do céu. Tá bom, tá bom. Eu não sei, eu acho que não, eu não tenho tanta casa que cai, sendo muito sincero.
5: Ah, assim, é que eu acho que nem é tanto a casa que cai, é que o WhatsApp é um negócio que me incomoda. Assim,
3: por quê?
5: Se eu tivesse dinheiro, se eu ganhasse na Mega Sena, todo mundo fala assim, sair das redes, do Instagram, não sei o quê. Eu acho que eu sairia do WhatsApp. Eu acho o WhatsApp mais invasivo. Assim, não sei por quê, tá? Mas eu tenho muito essa sensação.
3: Mas aí tu deixa que ele seja invasivo.
5: Não sei, eu tenho muito essa sensação e, tipo.
3: Olha que eu vou te mostrar minhas notificações.
5: Nossa, tudo desativado, chique.
3: Todas desativadas.
5: Todas.
3: O tempo todo.
5: Entendi.
3: O tempo todo. Não tenho nada.
5: Não, eu tenho
3: então,
5: muita coisa arquivada.
3: Alô, você, se eu te respondo rápido, olha o quão importante tu é pra mim.
5: Chique.
3: Olha

0: Aqui, olha aqui as minhas notificações, dona Larissa. Ó, as não lidas, tá?
1: Milhares. Meu Deus, muitas.
0: Eu tenho 53 não lidas.
1: Entendi. Não, eu tenho, deixa eu ver.
0: Inclusive uma da minha contadora, deixa eu responder ela aqui.
1: Eu tenho 52 não lidas. Então...
0: Tá, nós estamos parelho.
1: Ah, acontece.
0: Então, pra mim, desde que eu fiz isso aqui, peraí que eu preciso mandar uma nota fiscal aqui, que eu vi a notificação da minha contadora.
1: Eita.
0: Tá, resolvido, resolvido. Deu, beleza. Eu tenho todas as notificações desativadas. O dia que eu fiz isso do Instagram, eu nunca tive.
1: Uhum.
0: Porque eu acho que o Instagram, a partir do momento que eu tratei ele como trabalho, meu Instagram
1: sim.
0: É trabalho. Mesmo quando eu posto coisas pessoais,
1: uhum.
0: É pra indiretamente reverberar no trabalho também.
1: Entendi.
0: Então, tanto é que várias vezes eu tô só vivendo.
1: Foi trabalho hoje em dia, não mais.
0: Eu tô só vivendo com os meus amigos, várias vezes eu não posto nada.
1: Entendi.
0: Várias vezes.
1: Uhum.
0: Sei lá, vou num show, tô num churrasco com meus amigos. Não vivi. É, pode ser. Eu sou essa pessoa.
1: Entendi.
0: Eu sou essa pessoa. Eu adoraria não ser um influenciador. Mas dá muito mais dinheiro que radialista.
1: Não, é que assim, o que eu falo, meu
0: sonho. Eu não tenho essa opção.
1: Rica era tipo assim, não preciso. Não preciso ter nada, assim. Posso ser, tipo, eu acho que o rico de verdade, assim, o rico que é chique, ele é discreto, ele não...
0: É isso aí,
1: nem
0: é isso
1: ficam
0: aí.
1: Sabendo, assim, sabe?
0: É isso.
1: Acho
0: isso.
1: Que tem isso.
0: Então, o meu WhatsApp, a minha vida mudou desde que eu tirei as minhas notificações.
1: Mas é o que eu quero dizer.
0: Eu sou a pessoa que não responde.
1: É que, tipo, é gente, às vezes, que, sei lá, que tem meu telefone há 15 anos e aí, do nada, me manda uma mensagem. Se me manda um oi no Instagram, eu não fico incomodada. Agora, me manda no meu WhatsApp sem ter intimidade comigo, aí eu já acho mais complicado.
0: Puta,
1: assim,
0: eu também não gosto muito. Também não gosto muito, sendo bem sincero. Eu quando vem, e principalmente assim, ó, a pessoa não tem o meu, eu não tenho o número da pessoa. A pessoa manda, oi, tudo bem? Não, tudo bem.
1: Não,
0: Trata como se fosse um e-mail, então, sabe?
1: Sim.
0: Oi, tudo bem? Sou fulano de tal, tal lugar.
1: Sim, eu mando, tipo...
0: Tem o teu telefone de tal maneira.
1: Eu uso muito pra fazer contato, por exemplo, vou marcar entrevistas pro Donas.
0: Tá.
1: Aí eu já mando, tipo assim, o texto corrido, sabe?
0: Uh-huh.
1: Oi, tudo bem? Meu nome é Larissa, eu produzo um podcast,
0: Isso aí.
1: Tipo, já explico ali, assim.
0: Pra dar a opção da pessoa não responder se ela quiser.
1: Exato.
0: Isso.
1: Oi.
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1: Dois gordos e um WhatsApp, dois gordos e uma madrugada ao vivo pra toda a rede Atlântida. E quantos grupos tu tá?
2: Ah, meu Deus, centenas.
1: Puta, eu só qual foi o...
2: Não faço ideia.
1: Eu disparado, a pessoa que eu tenho mais grupos é o Gordo Léo, por motivos óbvios, tá?
2: Aham.
1: Olha aqui, eu vou te mostrar, é surreal a quantidade... Ah, eu falei pra ti porque a audiência conhece ele como Gordo Léo, mas no meu WhatsApp ele não tá como Gordo Léo. Quem tá como Gordo Léo é uma menina.
2: Ah, meu Deus.
1: Não, é que uma vez tinha uma publi. Que tinha que... A gente tinha que eu e o Léo ter uma conversa fake no WhatsApp.
2: Uhum.
1: E ela disse, ah, eu vou explicar pro Léo, ele não vai entender. Então ela pegou meu celular, salvou o contato dela como Gordo Léo, pra aparecer na publi como se fosse ele falando comigo.
2: Tem muita gente que salva o contato, assim, e diamante,
1: eu,
2: né?
1: E eu até hoje não destroquei o telefone dela. Então beijo pra Belly, que trabalha aqui.
2: Engraçado.
1: E eu respondo pouquíssimo ela no WhatsApp. Eu acabei de me sentir culpado.
2: Muito bem.
1: Porque eu percebo que eu não dou muita bola pra ela.
2: Eu acho muito engraçado, tipo, meu afilhado tem 12 anos, né? E a minha irmã não deixa ele usar a rede social, porém ele tem acesso ao WhatsApp.
1: Tá.
2: E aí ele usa o status do WhatsApp como se fosse os stories do Instagram.
1: Ah, assim. Sim.
2: Só que ele parece um veinho.
1: Claro,
2: ele faz
1: de qualquer jeito.
2: É muito bom, é muito bom. E agora eu tô lembrando, inclusive, falando sobre status do WhatsApp. Esses dias atrás, uma amiga minha me mandou um negócio que um cara que ela conhece, tipo assim, um prestador de serviço que ela contratou uma vez, tava tipo assim, era uma sexta-feira, sei lá, quarta-feira, 2 da tarde, o cara postando no status de WhatsApp dele um vídeo dele no motel com outra mulher.
1: Meu Deus, sério?
2: Sério, eu lembro que ela filmou, assim, e me mostrou, e eu falando, gente, tá, agora eu tô com inveja desse cara, porque assim, quem é que consegue, assim, ó, tarde de quarta-feira, vai, pega e vai pro motel? Maravilhoso.
1: Ah, tu consegue se quiser.
2: Ah, não sei.
1: Tu é gestora, Larissa, mas tu não bate ponto.
2: Não tem contato.
1: Só
2: né?
1: Vai lá.
2: Não, enfim, mas assim, eu achei que foi muito divertido.
1: Olha aqui, ó.
2: E era ele, tipo, ostentando na banheira de hidromassagem, assim,
1: meu
2: sabe?
1: Deus.
2: Olha aqui, ó, que delícia.
1: Ah, mas tu nunca faria esse status.
2: Não, isso eu não faria.
1: É. Olha aqui, ó, eu tenho 78 grupos em comum, só com o Gordo Léo.
2: Só com
1: o
2: Léo? Meu Deus.
1: Quem é a pessoa que tu tem mais grupos em comum?
2: Ah, a Marina, provavelmente. Deixa eu ver.
1: 78 grupos.
2: 47 grupos em comum com a Marina. Então, a gente sabe quem são os nossos chegados.
1: Exatamente.
2: Né, quando... Mas assim, com pessoas de trabalho também eu devo ter muito grupo.
1: Vai, sei lá, ó. Surreal.
2: Andressa Xavier, eu tô em 13 grupos de WhatsApp que ela tá também. Deixa eu ver. Não, assim, e grupo de WhatsApp de trabalho é um... É

0: um buraco sem fim, sem assim, fim, né? Toda hora alguém cria. E eu sou muito contra. Eu não tenho grupo de WhatsApp da minha equipe, pra você ter noção. Ó,
1: só a TL. Eu digito a TL, olha só o que que aparece no meu celular.
0: Meu Deus.
1: É surreal.
0: É.
1: Surreal. A gente usa muito WhatsApp aqui. Muito, muito, muito, muito.
0: É, acontece.
1: Tá, eu quero saber agora do status do teu WhatsApp, que eu tenho duas status. Boas histórias pra contar, tá? Eu nunca usei, praticamente não uso, tá?
0: Eu acho que é um pontinho só.
1: Deixa eu ver quem é que usa aqui, ó. Tem uma biomédica que eu sigo, que posta
0: as
1: coisas
0: dela. Ah, não, isso aí
1: dela.
0: Eu não uso.
1: Ó, tem uma pessoa que usa como se fosse pelo jeito, stories do Instagram.
0: Eu vou agora postar um nos... Não, não vou postar.
1: Ó, fretes e mudanças.
0: É, então.
1: É basicamente prestadores de serviço, ó.
0: E banner. Eu nem olho isso, assim, sabe? Ó. Tipo... Ó, aqui tem a Cris, a minha amiga usa. Matheus, meu amigo, a minha personal. É. Eu nunca acesso isso assim. Tipo, não é um negócio.
1: Eu vou inclusive postar agora uma foto contigo.
0: É.
1: Ó. É, pra eu ver como vai ser a reação das pessoas. Pronto. Porque eu nunca usei isso aqui. Deu, postei.
0: Tá,
1: quem mais que
0: faz
1: usa?
0: O teste.
1: É, eu quero ver se alguém vai responder. Se alguém...
0: Uhum.
1: Olha, o atacante Walter, eu tenho ele no WhatsApp, ele respondendo. É sério.
0: É, e aí tem umas coisas assim meio surpreendentes que do nada você tipo, ah, eu tenho contato dessa pessoa. Sabe?
1: É isso, pô,
0: é meio maluco,
1: me impactei.
0: Né?
1: Me impactei, mas não é muita gente que usa não, é só velho basicamente. E a Rafa Capitão.
0: Aqui, eu já vi o nosso status, muito bem, eu dei um like.
1: Ah, é assim que aparece.
0: É. Como é que aparece?
1: Ó, aparece uma miniatura do meu status.
0: Aparece. Ah, tá. Daí vai pra conversa.
1: Vai pra conversa.
0: Entendi.
1: É o jeito de puxar assunto. Por isso que o cara postou que tava no motel.
0: Por isso.
1: Falei, ó, pá, nós somos muito velhos agora descobrindo uma função nova.

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2: Eu tenho duas boas histórias, vou contar uma em cada bloco, tá? A primeira, tu tava falando do teu afilhado, eu vou contar da minha afilhada. A minha afilhada agora tá com 15 anos já, é uma adulta praticamente. E ela tinha 2, 3 aninhos.
1: Uhum.
2: E aí um dia a gente foi pra praia e a gente tá vários dias lá na praia e do nada ela chega correndo. Tinto, tinto, tinto. E eu, fala, Manu, o que que houve? Me adiciona no WhatsApp. Eu falei, não, peraí. Aí eu respirei fundo, assim, pra tentar não hiperreagir.
1: Uhum.
2: Como assim me adiciona no WhatsApp? Aí veio o pai dela e me explicou. Não, a gente... gurizadinha da idade dela tá toda no celular, a gente não quis deixar ela muito por fora, mas ela não tem nenhuma rede social, ela só tem o WhatsApp.
1: É tipo meu filho.
2: E a gente revisa os contatos que ela tem, uhum, com quem que ela fala, etc. E aí primeiro eu tinha ficado muito brabo, tipo assim, porra, vocês não estão cuidando da minha filhada, caralho, como assim ela tem o WhatsApp? Só que ela tinha recém se mudado, ela tinha saído de Porto Alegre e foi, uhum, morar em Garibaldi, na Serra.
1: Tá.
2: 2 horas, ela era minha vizinha e foi morar 2 horas de distância. Aí de bate pronto, fiquei bravo, depois eu falei assim, putz, olha só, tem agora um jeito de me aproximar da minha afilhada, né? Posso mandar um vídeo pra ela toda vez que eu lembrar dela. Quando eu tiver, ver um brinquedo, alguma coisa, eu vou mandar pra ela e tal, tal, tal. Aí eu fiquei um pouco emocionado e mandei, adicionei ela no WhatsApp e mandei um textão. E falei, Manuela, olha só, o Dindo preconceituoso, né? Na verdade, olha só que legal, essa ferramenta vai fazer a gente se aproximar mais. Porque agora o Dindo pode falar contigo todo dia.
1: Sim.
2: O Dindo vai te dar bom dia, o Dindo vai dizer as coisas que ele gosta, vai te mandar as coisas que tu gosta. Então, tu desculpa o preconceito do Dindo, o Dindo te ama, o Dindo vai estar sempre aqui. E ela me respondeu com um áudio de 2 segundos. Dindo, manda áudio, não sei ler. Quem é que dá WhatsApp pra uma criança?
1: Ai.
2: E aí ela só se comunicava por áudios.
1: Ah, tadinha. Não, mas valeu a intenção. O meu afilhado é terrível de falar com ele, assim. Ah, eu também caí nessa, assim, de que quando, ah, não, agora eu vou falar com o Léo sempre.
2: Eles não respondem.
1: Ele não responde porra nenhuma.
2: É.
1: Eu mandei pra ele essa semana um meme que era do jogador do Japão, quando ele perdeu pro Brasil, que ele parecia um personagem de um anime, porque o meu afilhado ama, ele ignorou totalmente, assim, tipo...
2: Tá, mas aí que tá, vamos ver o quanto a Dinda tá inserida no mundo.
1: Não tá nem aí.
2: Personagem assim, de qual anime?
1: Ah, era tipo uma piada de anime, de quando o personagem perde uma batalha e ele fica meio prostrado, assim, sabe?
2: Tá.
1: E era uma coisa meio genérica, e eu ri e falei
2: então,
1: assim, nossa,
2: é
1: o Léo vai achar legal. E aí ele ignorou.
2: Esse
1: mas
2: é
1: eu mando pra ele, tipo, o sushi do Naruto ali, eu lembro que eu mandei pra ele quando eu passei pelo negócio, falei, olha que legal, o sushi do Naruto, ele, joia.
2: Ele achou legal. Aqui, ó, quer ver? Eu vou mandar agora. Eu tenho um grupo com meus afilhados, que é eu e os dois. Vou mandar só. Oi, eu vou mandar bem velho. Oi, tô com saudade. Vamos ver se até o fim do programa eles respondem. Manda aí pro teu afilhado, diz que tu tá com saudade. Nós vamos fazer a gincana do afilhado no WhatsApp. Quantos anos ele tem?
1: 12.
2: Tá, mas é meio que regulou. Uma tem 15 e o outro tem 13. Tá? Eu tenho um grupo.
1: Mas eu acho que ele nem tá com acesso ao celular, porque a mãe dele também regula os
2: então,
1: horários.
2: Então, assim. Tem esse problema nos meus também. Eles às vezes com uma semana sem me responder.
1: Mas assim, aí quando eu fui pro Uruguai agora, eu mandei mensagem pra ele: você gosta de doce de leite? Dele: boa noite, Dinda. Ou se sim.
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2: Dois Gordos e um WhatsApp, Dois Gordos e uma Madrugada ao vivo para toda a Rede Atlântida. A gente vai até as 2 da manhã tentando fazer o desafio do afilhado, que a gente já sabe que os dois vão perder, né? Porque não é como se a gente tivesse
1: eu
2: moral.
1: Eu sou ignorada por adolescente, não adianta, não tem muito o que fazer. Deixa eu... Vamos mandar uma mensagem... Se eu mandar uma mensagem esquisita pra alguma amiga agora... Não, e aí tem uma coisa que eu acho engraçado, né? O rolê do golpe de WhatsApp, por exemplo. Minha mãe é uma pessoa que ela escreve de um jeito muito específico no WhatsApp.
2: Tá.
1: Assim, sabe?

0: Uhum. E aí, eu sempre brinco com ela que eu sei que eu nunca vou cair em um golpe de alguém tentando se passar por ela. Uhum. Porque a pessoa não vai saber escrever do jeito que ela escreve.
1: Ah, eu também não.
0: Assim, sabe, tipo...
1: A minha mãe tem esse trauma de golpe, então, tipo assim, ó, faz tranquilamente uns 20 anos que a gente tem uma senha. Então, toda vez que a conversa parece um pouco estranha... Só que a minha mãe acha várias vezes que a conversa tá estranha.
0: Uhum.
1: Tipo assim, que às vezes eu só tô ocupado. Que às vezes eu só tô ocupado e eu mando, entendi, beleza, sabe? Entendi. Aí ela diz, qual é a Ana? Rafael. Aí ela me manda, é uma pergunta específica, uhum, tá? Ela me manda, Rafael, pá. Aí eu não respondo ela, Rafael, devolve o celular pro meu filho, sabe? E aí eu, daqui a pouco eu vejo, nem sou eu, e eu dou a resposta com nada, tipo... A minha mãe várias vezes ela já usou, eu nunca usei. Acho que uma vez só eu usei, que eu... Porque realmente uma pessoa tinha pego o celular da minha mãe.
0: Entendi.
1: Porque tinham roubado ela.
0: Uhum.
1: Aí eu usei, a pessoa não respondeu, aí eu... Bom, liguei pra alguém e falei, mãe, tu foi assaltada? Ela, não, eu perdi o telefone. Só que aí eu já... Melhor coisa que tem, te ensinar uma coisa, Larissa, agora tu trabalha na RBS, é que tu tá num programa de rádio quase que diariamente. O microfone é um poder mais forte que a polícia.
0: Ah, sim.
1: Eu só mandei um ato, eu mandei um SMS, que daí vem direto na tela, eu falei,
0: sim,
1: oi, tudo bem? Trabalho na Rádio Atlântida e esse telefone é da minha mãe. Poderia recuperá-lo?
0: Chique.
1: Reapareceu o telefone. Fica a dica aí, não usei o WhatsApp.
0: Adorei.
1: Porque a pessoa pode botar o seu, né? Mas o SMS chega na pessoa.
0: Arrasou.
1: Outra coisa, tá? Eu quero saber se tu é a pessoa que salva rapidamente o contato,
0: salvo,
1: de alguém.
0: Salvo.
1: Eu não. Eu tô nesse momento falando com uma pessoa que eu não tenho contato.
0: Salvo. Assim, tem muita gente, tipo, ai, pessoas do trabalho, no geral, demoram pra salvar. Mas quando, eu pego um contato de alguém novo, assim, aí eu já logo salvo pra eu não esquecer.
1: Tá.
0: Tá?
1: Tá.
0: Senão eu esqueço. E outra coisa que eu tava pensando, grupo consigo mesmo. Eu demorei muito pra ter.
1: Eu tenho. Mas é que aí que tá. Eu, durante muito tempo, eu não tinha.
0: Aí eu uso pra absolutamente tudo agora.
1: Porque eu fiz uma coisa muito mais fácil. Eu me adicionei na minha agenda e eu falo comigo.
0: Entendi, chique.
1: Então, eu não precisei fazer. Tipo assim, aí por que que eu tenho um grupo? Eu tenho um grupo pras coisas do Pretinho. Então, quando eu quero lembrar alguma coisa pro Pretinho, eu falo naquele grupo. Mas tem uma série de coisas que são só pra mim,
0: uhum,
1: que eu falo na conversa comigo.
0: Entendi.
1: Então...
0: Não, e eu mando as coisas mais aleatórias possíveis, assim, tipo, ó, top 5 conteúdos de lives no mês, audiência, Rosalía e Mariana Henriquez, o encontro entre música e literatura, documentário, prints a milhão, lista de compras pra loja... Aí, link de coisa que eu quero comprar, sabe? Tipo, não tem nenhum critério, assim. É absolutamente maluco, uhum, o meu grupo comigo mesma.
1: Tá. Não, mas não precisa ter critério. Eu tenho coisas aleatórias. Eu me mando vídeo, me mando...
0: Mas eu conheço gente que tem, tipo assim, que divide em categorias.
1: Sério?
0: Sabe? Tipo, cria grupos específicos. Ah, esse aqui é o grupo das minhas coisas de trabalho. Esse aqui é o grupo das minhas coisas pessoais. Esse é o grupo de finanças.
1: Tá. Tá.
0: Acho chique.
1: Acho muito chique. Eu não sou organizado nesse... Eu tenho um grupo pretinho, eu já acho bom demais. Porque eu só sou organizado no meu trabalho.
0: Entendi.
1: A minha vida pessoal é uma bagunça. Eu gasto todo o meu talento de organização,
0: entendi,
1: neste prédio.
0: Uhum.
1: Eu saí do prédio... Ah, esqueci a chave do carro. Eu tenho que voltar, pego a chave do carro, desço de novo.
0: Aí tu esqueceu outra coisa.
1: Isso, exatamente. Entendi. Essa é a minha vida.
0: Entendi.
1: Essa é a minha vida.
0: E uma coisa que eu gosto muito, assim, que eu achei maravilhoso quando o WhatsApp inventou, foi o rolê de apagar a mensagem. Sabe?
1: Sério?
0: Da mensagem apagada, eu gosto.
1: Ah, mas já falei aqui sobre o rapaz,
0: sim,
1: que mandou
0: já
1: um nude e apagou só pra
0: então
1: ele.
0: Não. Daí fez cagada, mas eu acho que é bom também.
1: Por quê?
0: Ah, não sei.
1: Eu acho uma chinelagem. Eu gosto do editar a mensagem, que daí tu consegue ver o histórico.
0: O editar é perfeito.
1: O editar é perfeito. O apagar é perfeito. Eu acho chinelagem.
0: Não, o editar, o apagar, o bloquear.
1: Que às vezes o acorde...

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2: Seguinte, tem mais uma história pra contar. Eu trabalhava numa outra empresa, tá?
1: Tá.
2: Quando um importante cargo daquela empresa usou o WhatsApp, do status do WhatsApp sem querer.
1: Ai, meu Deus.
2: Ele estava provavelmente trocando nudes com uma pessoa com quem ele se relacionava. E até onde sabíamos... Por quê? Porque aquela pessoa com quem ele se relacionava também era funcionário da empresa.
1: Ah, meu Deus.
2: E lá pelas tantas, a gente abre o WhatsApp e tá ali no status. Ué? Uma pirocona?
1: Olha, também que era uma pirocona.
2: Aí, a próxima...
1: Era uma pirocona?
2: Era, era. E aí, a próxima foto era um nude feminino. Muito bonito, por sinal. Só que a pessoa em questão tinha uma característica física... Não mostrava o rosto,
1: uhum.
2: Tá? Era da, do pescoço pra baixo.
1: Entendi.
2: Só que tinha a característica física que não tinha como dizer que era outra pessoa.
1: Entendi.
2: Então a gente olhou a foto e disse, é a fulana. E aí, todo, e aí começou a correr a boca pequena assim.
1: Ai, que merda.
2: E o status de relacionamento de ambos era confuso. Até onde se sabia, ambos eram casados.
1: Eita.
2: Então, naquele momento, a gente só quis salvar o casamento, não o emprego. A gente nem pensou no emprego.
1: Uhum.
2: A gente só pensou no casamento de ambos. E debati com um colega. Nós somos. Poucas pessoas viram, ficou pouquíssimo, ficou minutos no ar.
1: Uhum.
2: Não deu 10 minutos. Eu sei lá porque eu olhei. Fui eu que vi.
1: Entendi.
2: Eu vi. E eu mostrei pro meu amigo também viu. E aí depois rolou a boquíssima pequena, assim. Pouca gente viu. Tanto é que não...
1: Não vazou.
2: Não vazou, é isso.
1: Entendi.
2: Não vazou. A história todo mundo sabe.
1: Uhum.
2: Mas as imagens foram poucos que viram.
1: Entendi.
2: E aí eu peguei e falei pro meu amigo. Falei, velho, olha só. Quem viu fui eu. Então quem vai contar é tu.
1: Uhum.
2: Cada um vai... Pode botar em mim a culpa, inclusive. Mas eu não vou assumir todo o BO sozinho. Nós vamos assumir junto. E ele falou, não, beleza, eu vou lá. Aí ele foi lá, teve a corda. E era uma pessoa importante na empresa.
1: Entendi.
2: Então ele foi, foi difícil. Eu admirei o ato de coragem dele. Abraço pro Marcos. E aí quando ele contou, deu, já apagou e tal, já sumiu. E aí começou a fofoca na minha antiga empresa, dizendo, pô, uma fulana de tal é CEO. E a fulana é uma funcionária normal, assim, uhum. Tipo, que loucura, os dois casados e tá, tal, todo mundo. E aí todo mundo já diz, mas tu viu a foto? Bah, mas a foto era bonita, bah, mas não sei o que, não sei o que, não sei o que. E aí tem a grande piada, que eu, outro dia, esse CEO tava vagando entre a caixa baixa. E daqui a pouco alguém diz, ah, tu viu quem que apareceu hoje? Ah, fulano de tal apareceu hoje, nós. Ah, é, e aí um dos nossos amigos diz, bah, não, não vi. Como não viu? Pô, ele tava ali. Bah, não vi, sério, ele tava ali. Ah, vai ver, eu me confundi. Que a última foto que eu vi dele, ele tava careca.

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1: Acabou, dois gordos e um WhatsApp, dois gordos e uma madrugada.
2: A gente nem falou das figurinhas, eu amo.
1: Eu tenho um pouco de preguiça.
2: Só por figurinhas, eu amo. E as minhas, e assim, eu acho que tem muito como diferenciar a figurinha.
1: Minha filhada me respondeu.
2: Olha aqui. Vendo?
1: Eu também tô com saudade de uma figurinha de um rato.
2: É um gambá.
1: É um gambá, isso aí.
2: O meu não, eu vou acreditar que ele tá sem celular, tá? Mas eu talvez não seja tão amada.
1: Ó, agora devolver pra ela uma figurinha que é um cara acariciando a própria cueca. Aí ele abre a cueca e sai um periquito.
2: Porra, Rafael.
1: Mas é só pra assustar ela.
2: Mas é uma criança.
1: Que criança, ela tem 15 anos, Larissa?
2: É uma criança, é menor de idade. E aí era o que eu ia falar, que você claramente sabe, tipo assim, as figurinhas de homem hétero é sempre nessas coisas assim, sabe? É muito sem graça.
1: Como é que é a figurinha de homem hétero?
2: Ai, é sempre, esses negócios do passarinho, da calopsita, do não sei o quê. É tipo, aí é os stories daí de mulher peituda, figurinha de mulher peituda, tem também.
1: Não sei
2: também.
1: Se tem figurinha de mulher peituda, deixa eu ver.
2: E as minhas são assim, a minha é sempre umas coisas de Patricinha, a Inês Brasil, a Fernanda Torres, Carreta Furacão, Galinhas tem muito. E tem uma figurinha que eu amo, que essa eu uso assim, sem parcimônia, que é a do Vampeta.
1: Do Vampeta? O Vampeta
2: Bom Dia Princesa. É, não, mas é o Bom Dia Princesa bem... Ah, tá vendo, Rafael? Porra!
1: Achei tá várias vendo? Figurinhas legais.
2: Ai, que ódio! Eu odeio essas figurinhas, tá? Daí eu te mandei o meu Bom Dia Princesa do Vampeta.
1: Ó, essa aqui é tensa, essa aqui não tem como descrever no ar. Olha a que eu te mandei, não tem como descrever essa.
2: Ai,
1: no ar.
2: Não.
1: Eu tenho um submundo de figurinhas.
2: Ai, Rafael, tá vendo? Tá vendo? Chega. Vamos acabar esse programa.
1: Para que eu achei mais.
2: Para, Rafael.
1: Essa aqui tu vai gostar. A última tu vai gostar. Viu? Falei.
2: Que ódio. Chega.
1: O Dois Gordos da Madrugada vai ficando por aqui. Obrigado pela parceria, pela companhia. Quem quiser figurinhas, me chama aí. Eu sou bom de figurinha. Acabei de descobrir. Ah, achei uma mulher peituda aí, ó.
2: Tá vendo?
1: Achei. O que mais que eu tenho?
2: Para, Rafael. Que saco.
1: Essa é boa. Essa aqui também.
2: Eu vou te bloquear.
1: Olha aqui. Caraca. Eu nem lembrava. Cadê? Porra. Não é tantas, ó.
2: Ah, eu tenho uma parecida, um irmãozinho desse teu aí, vou te mandar.
1: Um pênis chorando?
2: É, tem alguma chance.
1: Olha aí, viu? Pênis chorando. Deixa eu ver se esse aqui eu já mandei. Ah, esse aqui eu não mandei, esse aqui é legal. Tá? Esse aqui é legal também, ó.
2: Chega!
1: Ó, olha que legal o mortal que ele dá.
2: Meu Deus, ó, Rafael.
1: Tem essa aqui.
2: Ai, que coisa. Ai, essa eu amo. Do fogo,
1: viu?
2: Eu amo.
1: Do fogo
2: essa
1: no
2: eu
1: rabo
2: tenho.
1: É legal.
2: Mas é porque daí é das gays, sabe? Aí eu acho engraçado, assim.
1: Ó. Eu tenho várias.
2: Não.
1: Ah, eu das piores
2: Vocês
1: que eu tenho.
2: Você tem uma obsessão por bunda, né? Se parar pra pensar, assim.
1: E essa aqui?
2: Ai, meu Deus. Ai. Ai, chega. Ui, credo. Homem hétero. Que inferno. Tchau.
1: Dois
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todos juntinhos, quentinhos, na loucura do Despertaverso. Que tu tenha aí uma sexta-feira melhor do que todas as outras sextas-feiras da tua vida. Boa sorte fazendo isso acontecer, mas vai acontecer. Tô sentindo aqui no meu coraçãozinho. E na minha loucurinha também. Muito obrigada, então, a todo mundo que está conectado, começando mais um dia junto aqui na Atlântida, Rádio das Nossas Vidas. Conectando, então, todos os cantinhos do nosso Rio Grande do Sul, aplicativo da Atlântida e atlântida.com.br para a galera se conectar até de outras lácteas, vias lácteas. Lácteas. Vias lácteas. 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Bom, vou fazer até a banda virar, porque hoje, senhoras e senhores, hoje eu acordei, hoje eu vim, e hoje se preparem. Tá acordada, Carolina! Muito que bem, eu sou a Carol Sanches, arroba carol.sanches ali no Instagram. E desde cedinho, 7 horas e 7 minutos, tô aqui contigo pra gente começar esse dia junto com a nossa família Despertaverso. Que tá aí levando a Atlântida na carona, levando no fone de ouvido, levando no coração, em várias caixinhas na memória e também da atualidade. Tamo muito junto nessa e na nossa pauta do dia pra fazer a gente interagir muito todos os dias no quadro mais interativo do Rádio Brasileiro, Docile. Gentileza muda tudo, experimente. Tô com uma saudade do tio Tony.

Agora 7:05 desta sexta-feira, dia 3 de julho. Chegamos, vencemos a semana, estamos aqui abraçados.

e senhores, respeitável público, hoje eu quero que tu mergulhe nas entranhas da tua vida. Quero que tu abra caixinhas esquecidas aí na tua memória. Quero um negócio assim, ó, resgatando aquela coisa que tu nem sabia que existia mais. Entendeu? Quero saber qual música ou gênero musical criou a tua personalidade. É a base do teu caráter. Se é que tu me entende. Porque da minha...

Bambolei, o Gypsy Kings, meus amor. Sério, a minha personalidade inteira, a base do meu caráter desde pequenininha foi criado em cima do vinil do Gypsy Kings. Eu já falei algumas vezes aqui que no final de semana o meu pai colocava música muito alta em casa e eu me acordava com essa música. E obviamente, na adolescência foi nos CDs, na infância foi nos vinis, já que eu nasci ali nos anos 90, né? E daí esse vinil do Gypsy Kings, porque como eu sou Sanches, eu achava muito legal, muito maravilhoso, que minha família tinha ali origem no Uruguai, e daí, na minha cabeça, sei lá, de fato da Espanha, e daí eu achava muito lindo, muito maravilhoso, aquelas espanholas e tal, e eu achava que todo esse clima cigano do Gypsy Kings era eu.

0: Eu era aquilo ali, entendeu? Eu dançava no escritório do meu pai, coitadinho. Ele querendo ver lá o... Como é que é? Não é mapa, gente. As coisas das obras dele. Não é mapa. Esqueci a palavra.
1: Esqueci a palavrinha.
0: Mas enfim, ele lá querendo trabalhar, fazer as coisinhas de engenheiro dele. E eu, do outro lado da sala, dançando como se fosse a própria cigana espanhola. Entendeu? Trazida lá dos cafundó. Sei lá onde é que eu era. Mas eu era muito, muito espanhola. Muito latina. Entendeu? E Gypsy Kings trouxe toda essa base para minha personalidade e meu caráter. Olha isso, cara. Aliás, eu fiz aula de flamenco pensando nisso aqui, tá? Cara, então de fato, essa música criou a minha personalidade. A base de quem eu sou veio de Gypsy Kings. E eu quero saber de ti aí do outro lado, qual foi a base da tua personalidade? Qual música criou o teu caráter? Manda ali pra mim no @carol.sanches. Bora começar na nossa pauta do dia do despertador. Porém, contudo, todavia, tem outro estilo, um pouquinho mais pra frente, vou dizer, que também ajudou muito a formar a pessoa que eu sou. Que é isso aqui, ó.

Agora 7 horas e 26 minutos desta sexta-feira, dia 3 de julho. Que tu tenha aí um dia incrível, sensacional e muito maluco. Maluco do bom, óbvio, né? Maluco do feliz.

0: E olha só, tá? 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Hoje é 3. Já entendeu, né? Começa hoje. Thanks for the memories. 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E na pauta do dia, docile, gentileza muda tudo, experimente. Eu sou a Carol Sanches e ali no meu Instagram, no @carol.sanches, tu manda a tua mensagem interagindo, teu áudio interagindo comigo, trazendo então qual música ou gênero musical criou a tua personalidade, a base ali do teu caráter, de quem tu é. Se não fosse essa música, se não fosse esse artista, se não fosse esse gênero musical, tu seria uma pessoa completamente diferente. Tu não seria nem quem tu é hoje, entende? É tipo isso, entra aí nas memórias da tua cabecinha, abre várias caixinhas e manda ali pra mim no @carol.sanches, assim como a Maria Elisa mandou.
1: Bom dia, Carol.
0: Bom dia, amor.
1: Então, a música que mudou meu caráter é Mulher de Fases em Raimundos.
0: Raimundos? Que massa, garota! Ah, mas eu vou ter que colocar um aqui, hein? Poxa, Maria Elisa, que massa! Cadê? Aqui, vamos dar-lhe. Ó, pra ti, hein? Arrasou, Maria Elisa! Deixa eu ir com o André.
2: Bom dia, Carol. Que? André de Passo Fundo. Que chuva, hein? Que frio. É, músicas que me moldaram. Billie Jean, na infância.
0: Ah, arrasou.
2: Pra um rapazinho negro, ver o Michael Jackson dançando e se apresentando era algo maravilhoso. E, na adolescência, 50 Cent. Força, imponência. É isso aí, é isso que molda a gente. Até hoje.
0: Arrasou. Valeu. E barulhento. Cadê? Foi. Consegui parar o áudio. Vamos com mais um áudio. A Lívia por aqui.
3: Oi, eu sou a Lívia de Canoas. E a música é a de 10 mil anos atrás.
0: Fofinha, meu Deus do céu! Essa daqui, ó. Cara, o pior é que essa eu também tenho uma ótima lembrança dessa música. Se eu não me engano, tava na trilha sonora.
4: Um dia.
0: Ou era do Clone, ou era do O Anjo Caiu do Céu. Com o Caio Blá na frente desse CD, eu tinha esse CD. Se eu não me engano, era a segunda música. Eu amava essa música também. Vamos agora com mais um áudio. Vez do Wellington.
5: Bom dia, Carolzinho Sanches.
0: Bom
5: dia, família Despertador. Minha base musical foi feita em cima da viola caipira e música tradicionalista do Rio Grande do Sul, pois sou da fronteira. Desejo a todos uma ótima sexta-feira. Kiki, dale Argentina hoje, né? Los hermanos de la futebol.
0: Nosotros somos muy argentinos, es de la frontera que hablaste, ¿no?
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0: Eu amava essa música.
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0: Sensacional, cara. O motivo pelo qual eu estou surtada nesta manhã de sexta-feira, tirando ou acrescentando a camada que é sexta-feira, é que ontem, quinta-feira, no Ocidente, o Theo Fetter, filho do meu chefe, né, Real Fetter, ele fez um showzaço. O Theo é músico, tem ali a sua banda que acompanha ele e

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8: O frio chegou e os pets também sentem os efeitos da estação. Nessa época do ano é comum que cães e gatos reduzam as atividades, passem mais tempo descansando e com isso possam ganhar peso. Mas atenção, o excesso de peso pode trazer problemas para as articulações, dificuldades respiratórias e aumentar o risco de diversas doenças. Por isso, mesmo nos dias frios, é importante manter uma rotina de atividades adequadas para o seu pet. Brincadeiras dentro de casa, caminhadas em horários mais quentes e uma alimentação equilibrada fazem toda a diferença. Também vale evitar exageros nos petiscos e nas sobras de comida. Se você perceber que seu animalzinho está ganhando peso, converse com um médico veterinário para avaliar a melhor forma de manter a saúde em dia.
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0: Atlântida, Rádio das Nossas Vidas. Muito bom dia. Agora faltam 11 minutinhos para as 8 horas. O despertador tá ao vivo. Chegamos na sexta-feira. Vencemos a semana. Tá, tem mais um pouquinho? Um pouquinho. Mas não tem como ficar ruim numa sexta-feira, né? Ao som de The Killers, Somebody Told Me. 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E te liga só, tá? O mundo abraçou Vozinha de Cabo Verde. 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Os idosos do asilo Padre Cacique precisam da nossa união. Vamos mostrar a força de mobilização do nosso povo por estas vozinhas e vozinhos? 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Vou repetir de novo a chave Pix, tá? 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Tu manda ali teu áudio no arroba carol.sanches, contando qual música, gênero musical, até mesmo artista, criou a tua personalidade, a base de quem tu é. Entendeu? É pra entrar ali em lugares da tua cabeça que tu nem imaginava. Quase uma terapia, o despertador de hoje. Deixa eu ir com o Thiago.
1: Bom dia, Carol.
0: Bom
1: Thiago
0: dia.
1: Então,
0: e aí, ó?
1: Minha adolescência foi marcada aí por Charlie Brown Jr., Plant Ramp e Comunidade Ninjitsu. Basicamente, foi essas três bandas aí. Valeu, bom final de semana pra nós.
0: Valeu, querido! Deixa eu ir aqui com... Deixa eu ver se... não mandou áudio ainda. Acabei de liberar uma galera, tá? Então minhas mensagens estão meio confusas aqui. Deixa eu ir com o Eduardo.
2: Fala, Caroleta. Bom dia, Eduardo aqui de Porto Alegre.
0: E aí, meu bem?
2: Eu vou ser obrigado a citar também, né? Minha banda favorita de todos os tempos, Linkin Park. Com a minha música favorita de todos os tempos, a In The End. Lembro que ficava horas e horas na frente da TV esperando o clipe passar pra eu conseguir gravar numa VHS pra poder ouvir quando eu quisesse. Na rádio também, eu aguardava ansiosamente pra quando essa música tocasse. Então, é a minha música favorita, a música que moldou o meu gosto musical. Kikiki!
0: Vai, Eduardo, tu me pegou. Pegou no meu ponto fraco agora. It starts with Olha, eu confesso que as primeiras vezes que eu ouvi Linkin Park eu não curti, mas eu era, sei lá, adolescente, nem adolescente, eu era pré-adolescente. E daí minha melhor amiga da época.

0: época, a Júlia, ela tinha os CDs, ela me apresentou e era tipo o hiperfoco dela, era o vício dela. E daí eu não queria ter o mesmo vício que ela e eu falei que não gostava. Mas depois, tipo, gostei a full, sabe? Mas foi de criança. E hoje sou completamente viciada em Linkin Park. Fica aí a informação que não deve ter mudado de nada na tua vida. Deixa eu ir com o Will.
1: Fala, Carolzinha, Will Dreyer aqui. Quanto tempo que não interagia.
0: Faz tempo, hein?
1: Falando sobre música que moldou o caráter, não tem como não aproveitar o ensejo do mês do orgulho LGBT. Fala da música da Lady Gaga, Born This Way, que é uma música que trouxe aceitação pro meio LGBT. Muitos LGBT se identificavam com aquela letra e ela representou muito para toda a comunidade. Um grande abraço aí, aproveitar, fazer um convite pra galera, hein? Domingo tem parada de luta LGBT, concentração na redenção e saída dos trios elétricos em direção à Orla do Gasômetro com show nacional.
0: Olha!
1: Procura na internet aí, tem todas as informações. Abraço!
0: Sensacional! Nossa, o Will fazia desde 2022 que não me mandava mensagem, coisa feia. Agora então, ao som Lady Gaga, Born This Way. Aliás, eu abri o despertador esses dias com essa música, né? Muito boa. Vez do Gilmar.
2: Bom dia, Carol. Tudo
0: bom
2: bem?
0: Bom dia.
2: Gilmar. O estilo musical que formou a minha personalidade, principalmente...
0: Opa, cliquei numa notificação.
2: Minha adolescência foi as bandinhas. Eu escutei muita bandinha, fui muito na época era os matiné, os bailes de bandinha, então isso formou a minha personalidade. Depois eu fui, hoje eu curto vários estilos musicais, mas a bandinha foi o que iniciou, né? Eu gostei muito sempre de bandinha. Se você puder tocar uma bandinha aí das antigas.
0: Será que vai rolar? Eu botei aqui, mas eu não ouvi o vídeo antes, tá? Então, sei lá.

0: Essa é pra ti, hein?
1: Mas não pelos desejos.
0: Essa é pra ti, Gilmar.
1: Coração.
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1: É hora de rever melhor nossos conceitos. Você tem que largar.
0: Olha, é uma seleção de bandinhas do sul esse vídeo que eu catei aqui pra trilhar. E tem o nome de muitas, tipo, Som 7, Rainha. Nossa, que logo complicado esse. Tá muito ruim esteticamente como foi diagramado esse negócio. Brilha Som, Banda Nave Som, Dali Bailão, Doce Pecado, Banda Passarela, São Francisco e Banda San Marino. É isso aí. Não sei o que que é, mas é pro Gilmar. E pra todo mundo que curte uma bandinha e formou aí sua personalidade com bandinha. Manda ali no @carol.sanches, participa da pauta do dia. Qual gênero musical, qual música, qual artista tem ali... É por causa disso que tu existe. Dessa forma, do jeito que tu é. A tua personalidade depende desse negócio, entende? Manda ali pra mim no @carol.sanches. Se quiser cantar e passar uma vergonha, eu não vou me importar.
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Atlântida, Rádio das Nossas Vidas, muito bom dia, agora 8 horas e 12 minutos, o despertador, o teu morning show mais gostosinho da FM, tá ao vivo na sexta-feira.

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E bora agora direto pro nosso quadro Fruque Minota. O telefone já toca, 26.

0: 0800-943 é o nosso número aqui da Atlântida. Não diga bom dia, diga Liguinhon.
1: Diga Liguinhon.
0: Ah, é? Com quem que eu tô falando?
1: É Felipe.
0: E aí, Felipe, tá falando de onde?
1: Sapucaia.
0: Sapucaia, tá no trabalho, o que que tá fazendo?
1: Estamos de folga hoje.
0: Que delícia, mas uma folga na sexta-feira?
1: Isso aí.
0: Vai aproveitar com uma fruque, né? O que que vai fazer hoje, então?
1: Com certeza. Fruque e pipoca e ver os irmãos ser eliminados hoje.
0: Olha só, então tu é o cara que vai torcer contra a Argentina?
1: Certamente.
0: Pois é, então com certeza vai estar acompanhado da nossa novidade que está entrando em campo, Fruque Pipoca, o novo sabor de torcer junto. Qual é o teu palpite hoje para a Argentina, então?
1: Hoje vai ser 1-0, vai, Cabo Verde.
0: Acabou, então, para a Argentina hoje. Messi vai voltar para casa.
1: Bora!
0: E daí agora, aqui no nosso Fruque Me Nota, tu escolhe uma música, uma banda, né, pra gente curtir. Entre Detonautas ou CPM 22. Vem bem, né? Vem bem, né?
1: Vamos de CPM 22 aí.
0: Aê, arrasou. E vai mandar pra quem esse som?
1: Pra toda a audiência.
0: Aê, meu amor, tamo junto. Boa sexta-feira. Fruque Me Nota por aqui. É sempre com essa novidade que tá entrando em campo. Fruque Pipoca, o novo sabor de torcer junto.

0: Atlântida, Rádio das Nossas Vidas. Muito bom dia. Eu sou a Carol Sanches e o Despertador tá ao vivo. 8 horas e 18 minutos ao som de The Strokes, Last Night. Tô saudosista hoje. Na nossa pauta do dia, tu manda ali no @carol.sanches, não tem WhatsApp não, tá? É pelo Instagram. Qual música, gênero musical, até mesmo artista criou a tua personalidade, a base do teu caráter? Tu existe por causa disso. Manda ali pra mim então, assim como a Rúbia mandou, adoro esse nome.
1: Bom dia, bom dia.
0: No meio
1: essa jovem senhora que lhes fala de 31 anos, diz que quem moldou a sua personalidade... foi a Rita Lee, sombra de dúvidas. Mas tem uma música também do Charlie Brown que se chama Nada é Impossível. Na verdade, eu não sei se se chama assim, mas é uma música que fala nada nessa vida é impossível pra mim, nada, nada nessa vida é impossível pra mim. E ela dá uma motivação, assim, e eu escutei ela muito e super me motivava sempre. Então ela tem uma influência, assim, na minha personalidade, sem sombra de dúvida. Um beijo, Rubia de Canoas.
0: Valeu. Sextou, meu amor, no meio do furacão, mas deu pra ouvir. Deixa eu ir com mais um áudio de ouvinte por aqui. Cadê? Aqui, vamos dar lê.
2: Oi, Carol.
0: Oi.
2: Bom dia, Rodrigo. Aqui é Ana Paula, de Porto Alegre. Bom, eu sou 40 a mais, né? Então, as minhas bandas foram Legião Urbana, Paralamas do Sucesso e Titãs. Kikiki, bom dia pra todo mundo aí.
0: Kikiki, deixa eu ir com a Aida agora.
3: Bom dia, Carolzinha.
0: Bom dia.
3: Aqui é a Aida, de Porto Alegre. Guria, Humberto Gessinger. Humberto Gessinger é o meu caráter. Ele fala tudo o que passa na minha cabeça até hoje. Eu já tô com 45 anos. Amo demais. Eu sei todas as letras de cor. Tenho uma agenda autografada por ele. É assim, a minha inspiração de vida são as letras do Humberto Gessinger. Beijo!
0: E a Aida ainda escreveu aqui, minha filha de 12 anos também curte. Orgulho da mamãe. Deixa eu ir com o Alex.
4: Bom dia, Caroleta. Tudo
0: bom
4: bem?
0: Bom dia.
4: Passo fundo. Pra fugir um pouco da mesmice, dizer que Linkin Park também moldou meu caráter, meu ser. Eu vou utilizar uma banda que é muito desconhecida pela maioria da galera. É Children of Bodom, a criança de Bodom. É uma banda de death metal.
0: Oh, bacana.
4: Eu escutei pela primeira vez, eu tinha 12 anos. E cara, assim, ó, pra mim aquilo ali foi loucura, insanidade escutar esse tipo de música. E hoje eu tô com 34 anos e não consigo largar death metal e esses metal assim extremo. E diga, bom dia!
0: Essa é pro Alex pra gente conhecer também, ó. Tudo bom? Da Finlândia. Vou botar mais pra frente pra parte da voz, tá? Canta, querido. Obrigada. Essa vai pra ti, Alex. Cara, eu tava me lembrando de uma história que outra banda que formou o meu caráter foi essa daqui, ó. Cara, a minha avó, ela roncava que nem um trator. E pra eu conseguir dormir na casa da minha avó, a gente viajava juntas pra Capão da Canoa nas férias e daí a gente dormia. Era tipo um kitnet e daí a gente dormia junto. E daí ela... roncava absurdos, eu não conseguia dormir. E eu ouvia Nirvana pra conseguir não ouvir os roncos de trator da minha avó. Então Nirvana nem sabe o quanto embalou as minhas noites dessa época. Isso aqui criou meu caráter também, gente. Isso aqui criou meu caráter. E tu manda ali no @carol.sanches, participa comigo. Deixa eu botar mais um áudio de ouvinte, a Andréia.
5: Bom dia, Carol. Aqui quem fala é Andréia, de Caxias do Sul. Carol, uma música que mudou a minha vida foi The Calling.
0: Ah,
5: The

0: Rolling. E eu acho que Nickelback também foi uma fase bem pesada, assim, da adolescência e que me marcou bastante.
1: A gente, às vezes, precisa de umas músicas, assim, né? Pra gente colocar tudo que tá guardado, que tu não consegue falar. Tu precisa de umas sonzeiras assim, sabe? Compartilha ali comigo no @carol.sanches. Qual música, gênero musical, artista criou o teu caráter? Pode mergulhar aí nas entranhas da tua vida, abrir umas caixinhas e me contar. E contar pra nossa família Desperta Verso, que aqui tudo pode acontecer, meu amor.
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Atlântida, Rádio das Nossas Vidas, o Despertador tá ao vivo na manhã desta sexta-feira. Agora faltam 23 minutos para as 9 horas. Muito bom dia para ti. O dia começou por aqui na capital dos gaúchos. Neste momento temos a temperatura de 5 graus, sensação de 2. Caxias do Sul com 1 grau. Temos também por aqui Pelotas 4 graus, Santa Maria 2 graus. Tá frio no Rio Grande do Sul, mas ao menos solzinho veio para nos abençoar hoje. 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Na nossa pauta do dia, deu um crack aqui na minha cabeça que o negócio fechou. Por quê? Porque eu me lembrei de outra coisa que na nossa pauta do dia se encaixaria. Eu tô há muito tempo pra tentar mostrar, inventar uma pauta que encaixasse esse negócio, que eu preciso mostrar isso pra ti aí do outro lado. A nossa pauta do dia quer saber o seguinte, tá? Qual artista, qual banda, qual gênero musical formou teu caráter, a tua personalidade?

0: E ali, em meados dos anos 2000, teve um reality show chamado Rockstar Supernova, que... Eu já falei algumas vezes sobre o Rockstar, que estavam buscando uma vocalista, para uma banda que iria ter Tommy Lee na bateria, Gilby Clark na guitarra e Jason Newsted no baixo. Ou seja, ia ser um bandão. E daí teve esse reality show, os artistas iam lá e iam cantar. Era como se fosse, sei lá, um The Voice. Só que das antigas e do rock and roll, entendeu? E daí essa mulher aqui... Ela foi a base do meu caráter, assim, de adolescente, de ser uma mulher pica das galáxias, sabe? Essa daqui, ó. E ela tava cantando Lithium do Nirvana, por isso me pegou muito também. A Dilana. Cara, isso aqui. 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Essa mulher, só pra explicar pra quem tá assistindo, ela tem o cabelo vermelho. Ela tá com um capuz preto, toda vestida de preto, e ela está parada na frente do microfone, só sem se mexer, cantando. E ela só vai se mexer de fato no último refrão da apresentação dela. Isso aqui me pegou. Ela tá durinha no palco, só a voz dela sendo a coisa mais pica do mundo. Enfim, isso moldou meu caráter, uma posição, a mulher no meio do palco sendo muito Tu manda ali no @carol.sanches, então, qual artista, música, criou aí a vossa pessoa nesse mundo? Deixa eu ir com o Pedro.
1: Bom dia, Carol, tudo bem?
0: Tudo.
1: Aqui é o Pedro de Porto Alegre. Quando criança, sempre quando a gente pegava a estrada pra tirar férias, meu pai botava no carro CDs, as músicas do Raul Seixas, Rolling Stones, Men at Work. Essas bandas, eu vou te dizer que meio que moldou a minha personalidade, meu caráter, né? Porque imagina, eram 6 horas pra ir, 6 horas pra voltar, escutando os mesmos 3 CDs. Era muito bom. Valeu, bom dia.
0: Valeu, querido. Deixa eu ir com o Samuel. Cuidem os barulhos externos, hein,
2: Fala,
0: no áudio.
2: Cara, bom dia. Cara, eu acho que o gênero musical que me fez... Que mudou minha vida foi o rap. Fez enxergar o mundo de uma forma diferente. Entender que a minha realidade não é a única. Certo? Bom dia, boa sexta-feira aí.
0: Kikiki. Valeu, querido. Deixa eu ir com esse aqui, ó. Ronier.
3: Bom dia, Caroleta. Eu sempre fui muito do rock antigo, tá? Muito Creedence, Guns Roses.
0: Boa.
3: Queen, Dire Straits, The Network. E do rock nacional, muito Renato Russo, né? Legião Urbana, TNT, Garotos da Rua, Rosa Tatuada, Engenheiros do Havaí, Nenhum de Nós, Paralamas.
0: Ah, tudo isso criou teu caráter?
3: E ouço até hoje e é o que eu tô passando pro meu filho, que também tá curtindo muito.
0: Que
3: é
0: massa.
3: Isso aí. Ótima sexta.
0: Valeu, querido. Deixa eu ir com a Lu aqui.
4: Bom dia, Carolzinha.
0: Bom
4: Luciele
0: dia.
4: Vacaria. Cara, o artista que moldou a minha personalidade, com certeza, foi Avril Lavigne. Cara, em 2005, tava lançando uma Malhação 10 anos e passava o trechinho do clipe na TV. E eu achei o máximo, aquela guria de boné virado, gravata,
0: atitude,
4: skate e tal, e a música. Enfim, foi ali que eu comecei a curtir rock. Eu tinha uns 10 anos.
0: Arrasou,
4: meu amor. Bom dia.
0: Deixa eu ir com a Geisa.
5: Bom dia, Carol. Geisa de Araricá.
0: Tudo bom?
5: Mais ou menos uns 29 anos atrás e uns 60 quilos a menos, a pedrada era essa.

0: quando eu tinha minha carreira bafônica de cover das Spice Girls. Beijo, que você estou?
1: Uma salva de palmas, Geisa. Obrigada. Desculpa todo o resto da minha audiência maravilhosa do Despertador, mas é que a Geisa, ela cantou. E daí ela me pegou, entendeu? Não tem muito o que fazer. Agora faltam 18 minutos para as 9 horas. Continua chegando ali no @carol.sanches. Manda aí qual artista, banda, formou o teu caráter, moldou a pessoinha que você é. Conta ali pra mim no @carol.sanches, enquanto nós curtimos muita sonzeira aqui na programação Atlântida.
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0: 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Muito obrigada a todo mundo que interagiu ali no @carol.sanches. Vou me despedir com o áudio da ouvinte. Do ouvinte aqui, tá? Da nossa audiência.
1: Bom dia, Caroleta. Bom dia, aqui Adriano, cidade de Esteio.
0: E aí?
1: É, a banda que marcou bastante a minha infância ali foram os Engenheiros do Havaí.
0: Ó, oh, legal.
1: A música é Infinita Highway. Sextou. Kikiki!
0: Kikiki, Regiane! Acabei de liberar ela.
2: Bom dia, Carol.
0: Tudo?
2: O que norteou minha adolescência ali foi Tequila Baby, Comunidade Ninjitsu, Guns, Aerosmith e terminamos em Backstreet Boys e Madonna. Então foi algo bem ao longo dos meus quase 42 anos. Tudo isso de bom.
0: Muito obrigada por tu aí do outro lado. Me levou na carona, seja no fone de ouvido, seja no rádio, seja onde for dentro do coraçãozinho, e segue ali comigo no @carol.sanches. Estamos muito juntos nessas. Sexta-feira já deu seu start, final de semana já tá chegando, então que tu tenha aí muitas alegrias, muitos momentos maravilhosos e com muitas músicas incríveis, maravilhosas e perfeitas aqui na Rádio Atlântida, entendeu? Então tá bom. Agora faltam 4 minutinhos para as 9 horas, vem aí o intervalo e já eu tô de volta no hashtag Atlântida de Porto Alegre região e por toda a rede Atlântida. Temos o hashtag com o teu comunicador favorito.
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4: E olha só a dúvida do Lúcio. Doutor, estou fazendo quimioterapia e tenho enfrentado algumas dificuldades de ereção. Será que pode ser por causa do medicamento? Lúcio, vai depender do medicamento. Alguns medicamentos quimioterápicos têm um efeito maior, outros têm um efeito menor no processo de ereção. Isso pode ter a ver com a vascularização, enfim, com determinados mecanismos dos quimioterápicos para combater as células tumorais. Agora, a gente não pode esquecer que quando uma pessoa está enfrentando o tratamento quimioterápico, muitas vezes existe associado um quadro depressivo, um quadro de ansiedade. Isso também pode ter um impacto na sua sexualidade. Também não é incomum que algumas pessoas usem outros medicamentos além do quimioterápico, e esses medicamentos, por exemplo, um antidepressivo ou medicamentos para controle de hipertensão, por exemplo,

0: de pressão arterial, eles também podem ter aí um impacto na questão da ereção. Então, seria importante que você conversasse com o seu oncologista, pensasse em estratégias para lidar melhor com essa questão da ereção e, eventualmente, até discutir com ele se o uso de facilitadores de ereção teria alguma interação ou algum problema com o tipo de medicamento que você está tomando agora. Tem dúvidas? Escreve para o @JairoBauerOficial.
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4: Atlântida é a rádio das nossas vidas. Bom dia a toda audiência qualificadíssima da Atlântida. Olha aí, olha essa trilha. Não, paixão pegado. Sensacional, essa é a trilha. Assim a gente vai começando a manhã matadora da Atlântida, exatamente nesse ritmo frenético, porque hoje é sexta-feira, sexta 3 de julho. O tempo tá como? Tá maravilhoso, é claro, né? Uma friaca louca na rua, né, galera? Exatamente. É o inverno aí mostrando as suas manguinhas. 5 graus em Pelotas, 5 em Rio Grande, 5 em São Lourenço do Sul. A sensação térmica em Pelotas tá de 0 grau, tá bom? 0 grau. Em Rio Grande, a sensação térmica, ela tá de menos 4, meus camaradas. Em São Lourenço do Sul, menos 1. Ou seja, tá um frio pra dedéu, é isso aí. E é por isso que a gente vai assim, ó, olha aí, ó. Botando essa vibe pra cima, porque a minha função aqui é só uma, atrás do microfone, e pra você pegar a sua vibezinha e jogar lá pra cima, exatamente. Manhã de sexta-feira, sextou, galera, exato. Sextou, meio de ano, é empacotado pelo friozinho do inverno, e assim a gente vai tocando pra fazer, sabe o quê? Pra aquecer a sua manhã também, é isso mesmo. Vamos aquecer aí o ouvido, vamos aquecer a orelha, vamos aquecer o coração, é isso mesmo. E vamos abalar as estruturas do paraíso nessa sexta-feira com essa programação matadora da Atlântida. Muito bem, cola lá no arroba Atlântida ZS, porque hoje tem segundo, aliás, terceiro episódio de Aquece Fena Doce. Vem aí, 32ª edição da Fena Doce. Fena Doce 2026, meus camaradas. E é claro, a Atlântida não podia ficar de fora dessa. É a Tele Suite House chegando com tudo na sua edição 2026. Cola na Atlântida, mas cola na programação da Atlântida, porque vai tá demais, vai ter muito papo bacana pra caramba. Vai ter banda tocando junto comigo lá no stand do Grupo RDS. Junto ao stand vai tá lá o estúdio da Atlântida, que é a casinha, é a casa mais doce da Fena Doce. É a nossa Tele Suite House 2026, chegando com tudo, é a House da Atlântida, na festa mais doce do país. Muito bem, a Tele Suite House chegando com tudo. Você acompanha tudo isso, é claro, aqui na 95.3, a clássica, a essencial, aquela que você leva de carona, aquela que você liga todos os dias, é isso mesmo. Vem comigo também, sabe onde? Lá no atlântida.com.br, é o site da Atlântida. Você vai chegar no seu trabalho agora, vai ligar o seu computador lá e vai botar no site da Atlântida, atlântida.com.br. Você vai apertar lá em cima na anteninha e vai escolher a Zona Sul. Dá o play, é, e vem comigo. Programação Matadora tá recém começando. Ou também, se você quiser levar a Atlântida para aonde você quiser, você baixa o aplicativo da Atlântida no seu smartphone, não pesa nada. Por ali você vai botar na anteninha e vai escolher Zona Sul. Aí você nos leva para todos os lugares mesmo, é! Muito bem, é nesse ritmo que a gente vai começando a manhã matadora da Atlântida. Muito bom! E a gente começa com essa duplinha aqui, ó. Seafret Atlantis. Levanta o volume aí, vamos lá. Vamos embora. Nessa vibe. Vamos começar, ó. Tá surgindo aquela vibezinha. Vai começar a subir. Levanta o volume e vamos junto. Atlântida 97, bom dia!

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7: Madonna pode estar se preparando para voltar aos palcos em grande estilo. Te explico. De acordo com informações divulgadas pelo jornal britânico Daily Mail, a cantora pretende lançar uma nova turnê mundial para promover o Confessions 2, seu 13º álbum de estúdio que chega às plataformas no dia 3 de julho. Segundo as fontes ouvidas, Madonna estaria especialmente motivada para retornar à estrada e apresentar ao vivo as músicas desse seu novo projeto em uma série de apresentações em arenas, incluindo uma possível passagem por Londres. Caso a nova turnê seja confirmada, ela sucederá The Celebration Tour, realizada entre 2023 e 2024. A série de shows celebrou os 40 anos de carreira da cantora e passou por arenas e estádios ao redor do mundo, totalizando cerca de 80 apresentações, incluindo o show em Copacabana em 2024. Confessions 2 é uma continuação direta de Confessions on a Dance Floor, um álbum lançado lá em 2005 e considerado um dos trabalhos mais aclamados da discografia de Madonna. E agora a gente fica na torcida para que ela realmente confirme essa turnê mundial. A linha Atlântida.com.br tem mais informações sobre Madonna, sobre outros artistas e tudo que tu precisa saber sobre o mundo do entretenimento. Corre pra lá. Eu sou a Babi e daqui a pouquinho tô de volta.
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8: Atlântida é a rádio das nossas vidas. Muito bom. Fechou aí então a dica da Babi. Vai lá no atlântida.com.br para conferir todas essas e muito mais. Eu também, Marcelo Falcão, Cintia Luz, sexta-feira chegou. The Weeknd, Can't Feel My Face. Também por aqui, Dua Lipa, Houdini, Ed Sheeran, Jovem Dionísio e a clássica Acorda, Pedrinho. Também Harry Styles, As It Was, Cifra.

0: Muito bom, por aqui é breve show no intervalo. Na sequência eu tô de volta, não sai daí, não desgruda. Atlântida, 25 para as 10.
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10: Em meio à correria do dia a dia, muitas vezes deixamos o lazer para depois. Mas momentos de diversão e descontração também fazem parte de uma vida saudável. Ler um livro, ouvir música, praticar um hobby, encontrar amigos ou simplesmente fazer uma atividade que traga prazer pode ajudar a reduzir o estresse e melhorar o bem-estar. O lazer também contribui para a saúde mental e ajuda a recarregar as energias para enfrentar os desafios da rotina.
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0: Muito bom, esse é o hashtag Manhã da Atlântida de sexta-feira, 13 de julho. Tempo, deu uma nublada aí pra Zona Sul agora nesse exato instante. Daqui a pouquinho tem Drops News, hein? Tem notícia e informação com a vibe da Atlântida e a galera junto de GZH aqui comigo. Muito bom. Por aqui.
1: Sexta-feira é dia de molhar os pés.
0: É dia de molhar os pés. Não, esse frio não dá.
1: Cobertor no corpo sem estresse.
0: Aí o cobertorzinho vai. Vem, Vintage Culture, cante por nós. Então cante. Aumenta o volume e vamos cantar junto. Atlântida, 20 para as 10. Bom dia.

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1: 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Grande Mix Silva, meu camarada. Não perde My Club com ele na programação da Atlântida. É o melhor, é a casinha. Muito bom. Pinguim e Bruna Magalhães, Me Faz Melhor. Dominic Fike, Baby Doll. Ainda Jack Harlow, Love On Me, Loving On Me. Agora sim, Youngblood, Low Life. Ainda por aqui da Guedes, Do Bom, Que Sonzeira, John Newman, Love Me Again, Vintage Culture com Cante Por Nós. E por aqui é breve, show no intervalo, na sequência eu tô de volta. Daqui a pouquinho tem Drops News aqui na Maior Atlântida, hein? Não sai daí, não desgruda, Atlântida, 10 e 2.
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0: egípcio, tema de inverno 2026. Aí, ó. Baco Exu do Blues, com Luísa Sons, Hotel Caro é o som. Temper City Self Hour. Ainda por aqui, Maneva e MC Rarial, das minhas preferidas, Banco de Areia. A francesa, a clássica de Marina Lima, na voz de Henrique Portugal. Ainda por aqui, Lil Durk, J. Cole, All My Life, Olivia Dan, Man I Need. Por aqui é breve show no intervalo, na sequência eu tô de volta com o nosso Drops News. E é claro, a nossa última leva de som antes do Bola. Breve show no intervalo, na sequência eu tô de volta. Atlântida, 10h29.
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0: É a rádio das nossas vidas, Cambas Asas é o som, por aqui também The Neighborhood, Sweater Weather, também Detonautas, Billie Eilish, uma pá de sonzeira, e a gente para tudo, por quê? Porque agora é a hora!
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0: Bora com o Drops News, é o seu momento, né? O seu Drops de notícias aqui com a vibe da Atlântida e a força de Biscoito Zezé, carinho que vem de família há 58 anos. Muito bom! Manhã que começou com sol e já está nublada para a zona sul do estado nesse exato instante. É isso mesmo. E hoje sextou, galera, sextou no Drops, vamos!
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0: O Drops é comigo hoje. E é o seguinte, galera. O que está na manchete? Está na capa aí do site de GZH para você se manter informado aqui na Atlântida também. É o nosso Tá no Hype. É isso mesmo. E é o seguinte. Quem me traz essa é Douglas Dutra, meu camarada Douglas Dutra e o Gabriel Veríssimo. Os dois nessa parceria aí de GZH trazem que antigo Banco do Brasil de Pelotas será transformado em escola de gastronomia. O espaço será administrado pelo Senac durante 50 anos e receberá aí cursos, oficinas, eventos e atividades voltadas ao turismo. É, aquele prédio ali que fica na diagonal com a Prefeitura de Pelotas, é isso mesmo. Ali mesmo, o imóvel que fica localizado junto à Praça Coronel Pedro Osório, ao lado do Mercado Central, antigo prédio do Banco do Brasil. Então, ele vai se tornar aí uma escola de gastronomia e o Senac vai administrar essa escola aí durante 50 anos, receberá cursos, oficinas e eventos. Muito legal, é a capa de GZH no dia de hoje. Quem me traz a próxima é Laura Cosme, dizendo que, olha, atenção, hein? Olha só, cidade com um único semáforo tem quase dois veículos para cada motorista habilitado. É, a frota de São José do Norte cresceu 47,8% em 10 anos. Impulsionada principalmente pela atividade rural e pelo transporte de cargas. Tem até um videozinho que a Laura postou lá nessa matéria que tá muito legal, ok? E quem me traz a próxima e a última de hoje, minha queridíssima Joana Manhago, dizendo que obra na penitenciária de Rio Grande supera 80% de execução e entra na reta final. Com investimento já superou aí os 200 milhões. Unidade com 1.710 vagas deve ser concluída no segundo semestre. É, vamos ficar de olho nas notícias e matérias por aqui. E por aqui a gente vai aqui, ó.
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0: O Drops no clima, você já sabe, é a nossa previsão do tempo. Se liga aí, então, hoje, aliás, nesse exato instante, 8 graus em Pelotas, 8 graus em Rio Grande, 8 graus em São Lourenço do Sul, a sensação térmica muito baixa, tá certo? Sensação térmica de 1 grau, basicamente, a 2 graus aí, até em algumas regiões para menos aí, certo? Ou seja, abaixo de zero em algumas regiões, a sensação térmica, tá bom? A máxima para hoje vai para 12 graus aí, entre 11 e 12 graus, e a mínima entre 1 e 3 graus. Ou seja, temperaturas muito baixas no dia de hoje. Até 1 da tarde ali, temos um tempo bastante ventoso. Hoje é sol entre nuvens ao longo de todo o dia. Temperaturas muito baixas. Amanhã, sabadão, é tempo de quê? De tempo nublado. É isso mesmo. Tempo nublado com nuvens, a mínima para 7 e a máxima para 13 graus. Na média aí para a zona sul do estado, a chuva chega no domingo. Então, com 70% aí de chance para essa chuva no domingo. A chuva no domingo, ela vem aí basicamente no final da... Aliás, no início da... Desculpa, início não, na meiuca da noite, tá bom? Ali por volta das 9 horas da noite começa essa chuvinha que se alonga aí para a segunda-feira, para o início da próxima semana. Ou seja, começa ali na madrugada nublado, ok? E chuvoso, e amanhece nublado e permanece assim ao longo de toda a segunda-feira da semana que vem. Então, temos aí um tempo mais chuvoso ali pro domingo, mais nublado para o sábado e a previsão de sol já a partir de terça-feira da semana que vem. Mas tudo isso é só uma previsão e pode mudar a qualquer instante. O interessante é que vai permanecer assim nublado, e esse nublado aí, na verdade, é uma cara de frio, né? É o frio chegando, né, galera? Exatamente. Enquanto não chove e a galera fica doida para fazer um esporte náutico, por aqui a gente dá o nosso Drops nas Ondas.
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0: O Drops nas Ondas é a previsão de ventos e a previsão de ondas. Pra galera do kite windsurf, tem vento hoje, hein? Praia do Laranjal batendo, olha só, a velocidade do vento, entre 14, 15 e 17 nós pela manhã, e aumenta pra 18 nós, e permanece ali entre 18 e 17 nós na parte da tarde. Na Rajada, pra 23 até 26 nós no final da manhã, a tarde aumenta pra 27, 28 nós, hein? Na Rajada, ou seja, bastante vento no dia de hoje, a galera do kite wind podendo fazer a cabeça aí, e é claro, sempre se ligando e se cuidando com esse vento em excesso também, tá bom? Oeste é o vento que vai ficar ao longo do dia, oeste e sudoeste na Praia do Laranjal. Da mesma forma, entre 17 e 18 nós ao longo de todo o dia, para até 30 nós na Rajada na Praia do Cassino. Galera, fica ligada com o vento em excesso também aí para o kite, para o wind, tá bom? O vento pela manhã, ele permanece oeste, ele vai virando na tarde aí para oeste e sudoeste. Tem onda no Cassino, 1.5 metrinho de onda, até 1.7 metrinho de onda, vai. A média para hoje é 2 metros de onda no outside. O pico ali do período da vaga, ali na secundagem, ele aconteceu

0: no início da manhã. E ele vai se alongar ao longo de todo o dia ali para 10 segundos esse período da vaga. Tem uma vaga boa para uma boa formação de onda e uma constância para 2 metrinhos de onda. Então a galera fica ligada aí porque tá batendo onda no Praia do Cassino. Bota aquele long john, tá certo? Ou seja, para se proteger do frio aí e bota o pezinho na água, meu camarada. Porque hoje tá dando surf, hein? Tá dando surf no cassino. 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Eu tô de volta segunda-feira na manhã da Atlântida com tudo isso e muito mais, desejando um ótimo final de semana para toda a audiência qualificadíssima. Na sequência, o Bola nas Costas, os guris aí do futebol chegando na área. Me segue, @marcinhorádio, segue o @AtlântidaZS. Hoje vai ao ar o terceiro episódio aí de Aquece Fena Doce, se liga lá nas redes sociais, ok? Volto na tarde com Tá Vazando na Rede, um forte abraço, até lá, tchau! 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
3: 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Vamos descobrir onde é que tá todo mundo aqui. Vamos liberar as linhas aqui. Aos pouquinhos a gente vai vendo um por um. Onde é que tá? Deixa eu começar por esse aqui que eu sei cadê.
4: Gordo Léo!
3: Que houve aí com essa voz?
5: Tu não abriu o microfone?
3: Ah, eu achei que tinha te engasgado.
5: Não, tu não abriu o microfone, eu falei, não veio. Tudo bem, Rafa? Um bom dia pra ti, um bom dia pra todo mundo. Já quero de cara fazer um convite.
3: Ah.
5: Hoje, 10h30 da noite, Gordo Léo, Rafael Collin, Matheus Trindade, Lucas Arruda, Colômbia e Gana na Gaúcha. Véio.
3: Coisa linda, coisa linda.
5: Vamos... Juntaram campeões.
3: Juntaram, né? só campeão. Vamos ver aqui, ó. Tentei falar com eles antes. Vamos ver.
4: Lele
3: se
4: eu... Bortolassi.
6: Bom dia, Brasil. Me escutam?
3: Agora sim.
5: Aí sim.
3: Agora
5: sim, papai. Coisa linda. Pô,
6: agora tá. Então vamos lá. Estamos aqui dentro do hotel hoje, né? Seguindo orientações aí da chefia para que a gente se preserve, porque hoje é que não tem a café aqui, né, Leozinho? É que hoje o calor vai ser superior ao de amanhã, então é pra gente fazer a maioria dos programas tudo aqui de dentro. Vocês veem ao fundo aí quem tá na live, o Rio Hudson, que já começa a receber os grandes navios da Marinha Americana para o desfile, né, a parada de amanhã do 4 de julho, a data mais importante aqui, mais comemorada pelos americanos, e de amanhã até pelo numeral, né, que é 250 anos, realmente a gente vai acabar, tem um trânsito aqui de helicópteros, cara. O dirigível da Goodyear tá aqui, um monte de navio da Marinha parado, o professor aqui tá impressionado, assim, ele tá, botou uma Laura Pausini antes ali pra ouvir ali, ficou ouvindo Laura Pausini, olhando os navios, assim, muito bonito. E hoje eu vim com camisa de time, né, já que eu fui criticado na última sexta-feira, né, hoje é sexta-feira, tô aqui com a camisa do Brasil de Pelotas, a nova camisa do Brasil de Pelotas, com patrocínio dos nossos parceiros da Snickers.
3: Eu tô com a minha por baixo, Lele.
5: É que hoje tá complicado.
3: Só que hoje tá muito frio, velho. Hoje é o dia mais frio do ano no Brasil, tá? Eu tô com a minha aqui do Pelé, da galera da Liverpool.
6: E aqui o dia mais quente dos últimos 15 anos.
3: Cara, não tem como.
5: O Guaraí marcou, sabe quanto? Em Guaraí?
3: Menos 5. Menos 5 graus.
6: Nossa,
3: cara. Cara, eu acordei hoje, Lele, com 1 grau. Tava 1 grau hoje, às 5h30 da manhã, a hora que eu acordei.
6: E o Tiquinho? A minha filha...
5: Não, o Tiquinho tá deitado aí.
3: Não, faz duas semanas que eu não vejo meu Tico.
5: Tiquinho tá deitado.
3: Peraí, Lele, deixa eu apresentar o resto, pra todo mundo entrar.
7: Bom dia.
3: Porra. Ah, que depresa.
4: Rodrigo Adams!
5: Já começou, pai?
7: É, o jogo já tá rolando, não quis me estender.
3: Ah, é que não é.
6: Tá falando no.
3: É que não é o Rodrigo Adams,
7: ele tá falando no milkshake.
3: Cara. Ah, tá.
6: Tá falando no
5: milkshake. Mas aí bateu, cara. Né? Aí bateu, bateu uma coisinha.
6: Para de fumar essas merdas.
5: Não, já tô tentando não parar de fumar.
7: Mas vou defender ele, né? O canudo é laranja, velho.
5: Sim, sí, perfeito. É que tem. O
6: que é isso aqui? Deixa eu ver.
5: The flavor is milk vape.
3: The flavor. Eu gosto do The flavor.
6: É um café gelado?
5: Sim, sí, café com proteína para os cambitos de viejo. Estão muito pálidos.
6: Boa. Bem bom.
5: Perfeito. Bom dia, Rafa Vini. E também Gordo Léo. Saudações diretamente de New Jersey. Saudade de meus amigos de Brasil e de Fredo também.
6: De quê?
5: Fredo.
4: Perdão. Jory Vasconcelos!
8: Salve, salve, bola nas costas, estou de volta à minha casa aqui em Los Angeles. Oi. Ah, que maravilha, né?
5: Rapper entrou.
8: Que coisa boa,
3: vai ser atropelado,
5: né?
3: Olha
5: o carro aí,
8: não, tá tranquilo. Tô aqui em Los Angeles de volta, cheguei ontem aqui pra acompanhar o jogo da Espanha, 3-0, e hoje tô aqui com a minha camiseta do Stanford, da Stanford University, que é a camiseta do time de beisebol. Da universidade, e tem um motivo especial, cara, que é o seguinte, tá?
3: Qual?
8: Amanhã é 4 de julho, como os guris estavam falando aí, a preparação toda que os Estados Unidos vivem pro aniversário de 250 anos da independência dos Estados Unidos. Na semana passada que eu estive em Seattle, eu fui até a Universidade de Stanford e fui conhecer o local onde o Brasil jogou contra os Estados Unidos em 94, no dia 4 de julho, para preparar um conteúdo especial que vai ao ar em todos os nossos veículos, contando aí também com uma pesquisa maravilhosa do Rafael Lindemann no arquivo da Rádio Gaúcha, com vários áudios da época, trazendo o contexto histórico, trazendo como foi o jogo no olhar dos profissionais que trabalharam naquela partida: Benfica, Macedo, Pedro, Marco Antônio, Ranzolin, Felipe Vieira como repórter em Porto Alegre, que entrava no ar anunciando que as ruas estavam vazias e que apenas os bancos estavam movimentados, onde as pessoas trocavam cruzeiros por reais. E o Ranzolin anunciava que o real custava um dólar naquela época.
9: Que loucura.
8: Então são detalhes assim muito ricos desses áudios que vão ser buscados para uma matéria que vai ser colocada no ar em áudio, vídeo, também no jornal, no nosso site e na RBS TV, contando um pouco da história desse 1994, do local simbólico que o Brasil entrou em campo. E eu vim com essa camiseta que eu comprei lá no dia que eu visitei a universidade.
10: E pegando o gancho do que o Jari falou, o documentário do Tetra que tem na Netflix, ele trata da recuperação do Branco. Porque o Branco, ele era o titular da seleção brasileira. E aí ele chega a meio pau na Copa, o Parreira leva ele. Aí ele faz uma recuperação porque ele não podia correr no campo. Então eles colocam ele para treinar na piscina. E aí quando dá essa zebra do Leonardo, o Branco meio que vai pro sufoco e ele entra no jogo da Holanda e não precisa falar nada.
11: Só preciso trazer um detalhe aí, senhor mister, tá? Tinha uma dúvida na época se iam botar o Cafu na lateral esquerda ou iam botar o Branco realmente, porque como o Branco estava se recuperando dessa lesão, chegou a ter esse debate, essa possibilidade do Cafu ser o cara pela esquerda e não o Branco.
6: E o gol do Branco, esse que tu falou, Léo, o Branco fala... Porque aquele jogo, cara, aquele foi o jogo mais difícil daquela Copa, cara.
10: Porque o Brasil arranca como se fosse meter um 7-1 na Holanda, né?
6: 2-0, a Holanda faz 2-2. Cara, nós estamos falando da Holanda de 94, cara. Pega ali, busquem aí a escalação desse time. E aí o Branco mete a bucha, né? Um gol de falta que o Romário até ele faz assim um movimento de tirar assim o quadril da frente da bola. E o Branco, ele não comemora com os jogadores, ele corre exatamente na direção do preparador físico da seleção ou do médico da seleção, não lembro exatamente
10: quem. No Lídio e no Moraci Santana.
9: Ô Lelê, só dá uma olhada aí no teu sinal, que ele tá dando pra entender, mas ele tá bem robotizado.
7: O do Adams tá bom.
10: Do Adams, fala do Adams.
6: Nós estamos no mesmo aparelho.
7: Pois é, o do Adams tá legal.
6: Mas aí o Branco corre direto, inclusive com o dedo apontado, assim, pros profissionais, pro profissional ou pros profissionais que recuperaram ele.
9: Agora estabilizou.
6: E fizeram aquele, né, numa forma de agradecimento. Aquela cena é muito icônica, cara. Eu tô pra dizer pra vocês que aquele, como a final de 94 foi 0-0, né, e foi pros pênaltis, eu acho... Tenho quase certeza, cara, que o gol que eu mais comemorei daquela Copa foi justamente aquele gol do Branco ali.
10: E ele é o mais importante, porque a Holanda, ela era uma das grandes favoritas, porque é um time absurdo, assim, tu pega a escalação e
11: a gente abre um 2-0, né? E isso. Aí a gente tremeu a base, eles vieram pra cima, conseguiram empatar e o jogo, cara, na boa, a gente tava meio nas cordas ali.
10: E ele dá um paulaço.
11: Que, cara, se fosse em dias de VAR, o juiz ia dar a falta, mas o VAR ia chamar e dizer, olha, não tem vídeo, olha, não tô viajando, né, aquilo ali,
8: sobre
11: esse lance do Branco, não sei se tu lembra.
8: Lembro sim, Adams, e até sobre o que tu falou sobre o Cafu, né, e a dúvida que tinha do Cafu na lateral esquerda, eu conversei com o Dunga sobre esse jogo contra os Estados Unidos em 94, para essa reportagem especial aí que eu tô preparando. E o Dunga, primeiro o Dunga falou que pra ele foi, se não foi o jogo mais importante da Copa, é porque a final determina o título. Mas pra ele foi um dos jogos mais importantes da Copa do Mundo, porque estabeleceu algumas afirmações da seleção. E também algumas decisões muito importantes do Parreira. Esse é o jogo, por exemplo, que o Raí sai do time e entra o Mazinho. E o Parreira justifica por um momento técnico, por uma questão tática também. O Raí perde o lugar no time e o Mazinho começa a entrar no time. Quando tem a expulsão do Leonardo na cotovelada no Tabi Ramos, aos 43 do primeiro tempo, o Parreira imediatamente desloca o Mazinho para a lateral esquerda e depois do segundo tempo não é o Branco que entra no jogo. É o Cafu que entra na lateral esquerda durante o segundo tempo, justamente pela questão física do Cafu. Esse jogo foi ao meio-dia e 30 de Stanford, que era um calor insuportável. Tinha 84 mil torcedores no estádio E o Cafu entra justamente por essa questão física de um jogo que era desgastante, que todos os jogadores da seleção brasileira tiveram que brigar um pouco a mais, lutar um pouco a mais por ter um jogador a menos. O Brasil teve muitas chances de marcar e acabou demorando para fazer o gol.
11: É o Bebeto que faz o gol, né? Mas tem um cara, Gordo, que é silenciosamente o fator determinante desse time nesse jogo e que durante muitos anos teve a pecha de ser enceradeira, que é o Zinho. O Zinho, no momento em que o jogo estava uma correria, que era onde os americanos podiam ganhar da gente, ele era o cara que sentava a bola no chão, passava, rolava, apresentava para os caras as possibilidades de tocar para ele de novo. E ali começou essa história de enceradeira, não vai para cima. Sendo que era um jogo que estava muito difícil fisicamente para o Brasil. E uma das poucas bolas que o Brasil conseguiu romper a linha com um passe, o Brasil fez o gol, que é o gol do Bebeto.
6: Verdade, que é o gol que ele dá.
10: Que
6: ele,
10: é o Romário
6: ele...
10: vai levando, conduzindo, isso, conduzindo, aí. Abre...
6: E o Bebeto vai, pega o Romário pelo rosto e fala, eu te amo.
12: Mas é normal, né, nesse tipo de campo.
8: Vai lá. Deixa eu só te dizer um negócio, deixa eu só trazer um spoiler aí do material que a gente vai colocar no ar, tá? A manchete da Zero Hora, do dia 5 de julho de 94. Seleção sobrevive à parreira. Olha só como é que era.
10: Não, o Parreira, ele tomava pau assim na
9: manchete, na chinelada.
10: Cara, o Parreira, o que ele apanha na Copa de 94, tô olhando esse documentário, e tem mais uma coisa legal desse jogo, que no intervalo o Bebeto vai atrás do Leonardo, e ele tá assim, dentro do chuveiro, chorando, e o Bebeto olha pra ele e fala, cara, eu vou fazer o gol.
8: E aí a linha de apoio da capa da Zero Hora desse dia 5, diz o seguinte, time conseguiu classificar-se para o jogo contra a Holanda neste sábado, apesar da expulsão de Leonardo e dos critérios desconcertantes do técnico.
12: Isso aí é um tweet retrô, né?
11: Tá, mas um senhor...
9: Não, então peraí, então
6: pera
9: aí.
6: Mas pera pra
9: aí,
6: vocês verem como
9: a história...
13: Passado te condena.
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8: E lá na matéria que está dentro do jornal, na página, deixa eu dar uma olhada aqui, página 2, tá?
11: Claramente.
8: Na página 2 diz assim, ó. A matéria escrita pelo Nico Noronha diz assim, nem Parreira evita a vitória. A seleção jogou um futebol sem imaginação e foi salva outra vez pelo talento de Romário.
10: É que o brasileiro é isso. Com exceção da época do Pelé ali e tal, cara, tu pega depois ali, é porrada o tempo todo. Eles querem, o tempo inteiro. E quando é campeão, o cara esquece.
12: Inventa esses caras agora ganhar a Copa.
10: Não, é ídolo, para tudo, é taco Lula.
9: O Ancelotti é presidente do Brasil, Ancelotti. Ah, tu te candidato à presidência.
11: Ah, já me vai junto com o Gugu, ah.
9: Gugu?
6: Não, e olha só, a gente...
9: Cala a boca!
10: Né? Cuida do Gugu, né? Só pode ir pro outro lado, né?
11: Salhou para os canos, né? É,
6: foi aqui, né, cara?
10: Não vai arrumar o ar,
6: hein? A gente tem essa pegação de pé sempre em alguns jogadores ou treinadores, né? Eu acho que... Para, cara! Com esse negócio, esse velho tarado deve ficar passando a mão na bunda dos outros, rapaz.
11: Fiscal de bolinha, perfeito,
10: Ganha mandiar, hein, Lelê?
6: É, total. E aí é o seguinte, a torcida, a imprensa sempre pega no pé de um, né? No caso, atualmente, é o Alisson, né, cara? Sempre tem um boi de piranha, assim, que os caras pegam.
11: Casemiro,
6: né,
11: também.
6: Aliás, ontem, o Casemiro também. Ontem, inclusive, eu recebi aqui uma informação de que vai ser difícil para os críticos do Alisson, né? Mas vocês sabem o que é um clean sheet, sabe?
11: É um limpa-merda.
6: Não, professor, o clean sheet é quando o goleiro passa uma partida sem tomar gol.
11: Ah, perfeito.
6: É, uma partida sem tomar gol, né? E vocês sabem qual é o goleiro nas Copas do Mundo de 2018 até agora? De 2018 pra cá, tá? Dos goleiros que estão em atividade, que tem mais clean sheets na Copa do Mundo?
9: Alisson.
6: Pois é. Que difícil, né, cara?
9: O melhor goleiro das últimas três Copas, de acordo com os dados.
10: Eu queria só aproveitar o Jory, que sabe tudo de arbitragem.
6: Ah, boa.
10: Jory,
6: esse assunto, pelo amor
10: de Deus. O que tu achou da anulação do gol da Croácia, cara?
8: Cara, esse é um lance que...
9: Contextualiza antes, Diori, pra quem não viu, tá? Como é o meu caso, por exemplo. Ontem eu tive show, um abraço pra galera de Novo Hamburgo, foi lá no Boteco, show de improviso. Então eu, infelizmente, não vi.
10: Cara, um gol histórico da Croácia.
9: Portugal 2, Croácia 1.
12: Foi anulado por eletrocardiograma.
9: Eu soube que teve um monte de gol anulado.
3: e que...
10: A Croácia faz o gol no último segundo da prorrogação.
12: Não, não é prorrogação.

0: Acréscimos no segundo tempo.
1: E a bola agora tem microchips dentro que identificam o toque. E esse toque aparece por uma onda, exatamente como quem é que falou aí, foi o Vini, né? De um eletrocardiograma. Então, esse chip que tem dentro da bola, ele identificou o toque. Que visualmente, na imagem, o toque ele é imperceptível. A gente não consegue ver o toque na cabeça do jogador da Croácia que configura o impedimento no lance. Só que aí a FIFA coloca na tela justamente o gráfico do eletrocardiograma, mostrando que houve o toque. Então, se a tecnologia mostrou que houve o toque, acabou a discussão. Só que não, né? As pessoas não conseguem se convencer, mesmo com a tecnologia mostrando que houve o toque na bola.
2: Valeu, Jari.
3: Perfeito, ó. Já vou trazer um pouco de bastidores.
4: Para, meu, nós chamamos o Diori, não chamamos o cara para.
5: É especialista de arbitragem da firma.
3: Perfeito, ó. Já necessito falar por 30 segundos, né? Na Copa passada, tínhamos o selador Luciano Potter. Agora, nós temos o selador Lele Bortolassi. Empieza o programa. Ajusta la cámara. Empieza el programa. Ajusta volumen. Empieza la pregunta para coleguita. Empieza Lele a hablar. Todo lo momento tenemos acá un discípulo maravilloso de Luciano de la Silva López. Ah, perfecto.
5: Y él está caro do Luizinho Vieira, hein, tio Loco, essa camisa aí.
3: Ah, sim, sí, gran
0: jugador. Tá, Johnny, e o lance? Cara, mas vou dizer um negócio assim, ó. O Lele tem absoluta razão, tá? É, em todos os pontos que ele traz ali,
3: obrigado.
0: Muito, muito bem, por sinal. É, o cruzamento foi feito para a área. No meio do caminho tem um jogador da Croácia que salta e tenta desviar a bola, digamos assim, né? Vamos botar o tenta entre aspas, desviar a bola. A partir disso, a bola vai para um jogador que, no momento em que ele tenta desviar a bola, está em posição de impedimento. Esse jogador toca na bola. E a bola vai para o outro jogador fazer o gol. Claro que entre esse tentar desviar a bola do jogador da Croácia e o jogador que está impedido tocar na bola, tem um jogador de Portugal que também dá uma casquinha de cabeça, mas que não configura uma nova origem de acordo com a regra 11 do impedimento. Então aquele toquezinho de cabeça do jogador de Portugal, ele é um desvio. Ele não é uma ação deliberada ou uma possibilidade de controlar a jogada ou de poder afastar aquela bola de uma maneira consciente. Não, é uma coisa instintiva de desviar a bola. Então isso não gera uma nova origem. E com relação ao toque, eu entendo que a regra do futebol tem muita subjetividade, tem muitas questões assim que a gente vai discutir eternamente, tem coisas que jamais vai haver um consenso, mas quando a gente tem alguns pontos em que a tecnologia é colocada no processo para estabelecer uma situação que é preto no branco, ou é ou não é, por exemplo, a bola saiu ou não saiu? Bom, ou ela saiu ou ela não saiu. Não existe ela saiu um pouco. Pela regra, ou ela sai toda ou ela não sai. Ah, mas ela saiu toda só um pouquinho, só um fio de cabelo. Tá, saiu, pronto, acabou. Não, não, o gol aconteceu e o gol vai ser anulado porque a bola saiu. Então a bola entrou ou não entrou? A bola entrou, mas entrou por um cabelinho toda a bola. Então não é gol? É gol. Tá, então o cara desviou só o cabelinho e apareceu no eletrocardiograma. Então ele tocou? Tocou, acabou.
4: Deixa eu apresentar aqui, ó. Olha quem chegou também. Opa, peraí.
6: Rafael de Velho!
2: E aí, tava só ajustando a câmera aqui, por isso que eu demorei pra responder.
4: E aí, bonitão?
2: Tá liberando o treino da seleção brasileira agora, mas eu posso trazer uma atraçãozinha só e aí voltar do intervalo já no treino?
4: Claro.
2: Chega aqui, cara, por favor. Vai entrar na tela aí pra quem tá vendo em imagens. Qual é que é teu nome, bruxo?
7: Meu nome é Johan.
2: Johan. O Johan mora aqui nos Estados Unidos há um tempo. Ele é do Paraná, tava me contando. E tem uma coisa curiosa.
4: Ele parece o Alexandre Pato.
2: O que que tu faz todos os dias?
7: Cara, que eu faço todos os dias, acordo bem cedinho, fico aqui com a cadeira, sentando, esperando os jogadores entrar e sair.
2: Cara, esse guri, todos os dias que a gente veio no treino, ele tá aqui, sozinho, no sol, no calor, ou nos poucos dias que choveu. Ele vem todos os dias esperar o ônibus da seleção brasileira passar.
5: Desocupado.
2: Já conseguiu contato com alguém?
3: Esse emprego é só na merda também, né, na América.
7: Só aí do Alisson também.
2: Conseguiu pelo menos um oi deles, é isso? Um autógrafo, uma foto ainda não.
5: CLTzinha, temos ou não?
2: Não, ele é estudante, tá na universidade e tá de férias, o Gordô. Desculpa aí, cara. Pô, vamos respeitar a história do cara aí, meu. Ah, okay. Os caras estavam dizendo que tu precisava cumprir na CLT.
5: Ah, vai, tá vagão, ficar sentado aí vendo.
7: Nunca, mas nunca vou assinar minha carteira de CLT, cê é louco, não compensa.
5: Olha aí!
2: É, realmente o cara não tá muito afim mesmo.

0: Não, mas Matheus tava certo.
1: Também canta.
2: Você é louco, não compensa.
3: Mas já gostei,
0: O Pedro Aldoni ali do Atlético Paranaense tá foda.
3: E ele trouxe, dos outros dias, pelo menos ele tava lá na grade, hoje ele trouxe uma cadeirinha ali, ó. Tá, desculpa, da onde tu é, do Paraná mesmo?
2: Sou de Curitiba.
3: Curitiba. E qual é o jogador que tu quer ver, ou quer autógrafo, alguma coisa assim?
2: Pô, eu queria ver o Hendrick, né, pô, sou palmeirense.
3: Ah.
1: Pergunta sobre Ryan. Essa, por
3: como?
2: Pelo menos umzinho só tá bom demais, pô.
3: Tá bem. Então tá bom. Valeu. Guriza, eu vou voltar.
0: Só um pouquinho.
4: Ele é paranaense. Calma aí. Ele é paranaense. Só aí ele meteu um...
3: Paranaense.
4: Você é louco, não compensa. E agora... Agora meteu um oi só, tipo...
1: É Tomer Savoia que estava lá no conselho.
3: E aí ele... O negócio dele é... Só falta um bar agora pra completar todos os...
4: Os sotaques.
2: Abate é muito bom, tchê.
3: É porque paranaense, normalmente, o cara é paulista ou é gaúcho. É, ainda. Paranaense normalmente, com todo respeito, assim, região do Paraná, torce pro Inter, pro Grêmio, torce pro Corinthians, pro Palmeiras, e uma outra, eventualmente, tem os flamenguistas.
4: Vai te enredar.
3: E aí num cantinho tem a turma do Atlético e do Coritiba também, né?
0: Do Paraná,
3: é,
0: né?
3: É mais ou menos isso.
4: É, o Bruno Guimarães ele não quer ver.
3: O Bruno Guimarães nem pensar. É do Paraná. Não, mas ele não é paranaense, é de Bento Ribeiro, cara.
4: Mas não é do Atlético Paranaense? Do Atlético,
0: né? Sim.
3: Bom, mas é, foi legal, foi, é muito curioso, porque esse cara, o guri tá aqui todos os dias, cara. É uma, e aí, pá, um dia eu vou ter que falar com esse louco aí, a oportunidade era hoje. Lá em cima, lá, ó, é o campus, pra quem tá vendo na imagem, lá em cima é onde é o centro de treinamento, a seleção vai se apresentar daqui a pouquinho ali pra começar os treinos e eu vou voltar de lá, tá? Vocês têm alguma pergunta pra ele?
4: Não.
0: Não, a gente já perguntou, a gente quer saber se era vagal ou não, já descobrimos que não, que ele é um tarde de férias.
4: Pergunta se a camisa dele é quente ou é gelada.
3: É quente essa camisa aí ou é... escolheu com o pé?
2: Cara, essa camisa aqui é boa, mas é falsa, né? Comprei da Rússia.
3: É, então ficou...
0: Beleza, gostei de ti já. Ganhou uma moral.
3: Só faltou ser aquela do Cristo Redentor, que vira cinza na primeira
0: ele
3: lavagem.
0: Ele falou o que, que ele estuda, você falou, eu não prestei atenção. O
3: que, que tu estuda?
2: Estudo administração.
3: Vamos administrar o quê?
2: Bancos.
3: Opa! Tá bem. Mas tua família não é dona de banco. Uma brincadeirinha.
2: Não, ainda não.
1: Padre de Chico se chama Roberto Barrisu.
4: Tá, Diverio, vou te liberar pra tu fazer o teu deslocamento.
3: Vou caminhando, vocês vão acompanhando na imagem. Combinado. Chamar qualquer coisa.
4: Big Brother.
3: Tá? Combinado. Vamos à luta. Valeu.
4: Seguinte, volta ó. Seguida. A gente teve 3 jogos ontem, nada muito diferente do que dava pra projetar, né? O grande jogo era Portugal e Croácia, que Portugal ganhou 2-1. A Espanha fez 3-0 ao natural na Áustria.
0: Então, esse jogo aí, cara, assim, ó, a gente tava fazendo zona total e acompanhando o jogo, assim, cara, a Áustria não existe. Assim,
4: não chutaram gol. Não,
1: a Espanha passou. Eu quero 10 centavos para falar de zona total de Asher.
4: Ah.
1: Também pode ficar conhecido como a Copa do Mundo de quem habla mais. Teníamos em programa, por ordem de quem menos habla, ok?
4: Ah.
1: Vini Mora, Arildo, solo risadinha, Teníamos também Gordo Lio, Neto Fagundes e acá um empate técnico, Luciano Potter e Zé Alberto Andrade. É a primeira Copa do Mundo de quem habla mais em um programa. Parabéns a todos os
4: seus. Eu vou contar um bastidor da redação. Eu falei pro Léo já. Nós tava assistindo Zona Total. Nós tava vendo o jogo.
0: Dando uma força.
4: E ouvindo. Ali, ouvindo. A gente tava ouvindo vocês, mas tava vendo o jogo. E aí lá pelas tantas vocês chamaram a Helena Brum pra dar os confrontos.
0: As 4 vezes eu cheguei.
4: Cara, era o Neto, o Potter e o Zé Alberto, e mais vocês dois campeões, o Vini e o Léo, falando sem parar. E nós dizendo assim, ó, coitado dessa guria, essa guria não vai falar, velho. Essa guria não vai falar,
0: não. Ela falou mais com o Arildo no programa.
1: Então, peço que Leandro hable o que passamos ayer para...
4: Tá, só pra eu terminar aqui, ó. E o jogo que ninguém viu, tá? Quem é que viu Suíça 2, Argélia 0?
3: Eu vi.
4: Mas só aí mesmo pra ver. Aqui ninguém viu.
3: Eu vi, tava lavando a roupa enquanto isso.
4: Só aí.
0: Friozão, cara, um frio que tava aqui,
4: meu. Aqui tava 0 grau.
3: Me nega a ver Suíça
4: e
3: Argélia.
4: Frio desgraçado. E aí com 10 minutos a Suíça já abriu o placar e já tipo assim, tá resolvida essa bosta. Nós não vamos ficar até as 2 da manhã.
0: Argélia é o do goleiro do filho do Zidane.
3: É, isso aí.
0: Aí não vai fazer nada, muito ruim.
4: Ah. E aí? É. 30 segundos desse jogo.
3: Ah, foi um jogo de superioridade constante do Suíça, assim, cara. Não teve nada de diferente, assim. Era pra ter sido até mais que 2-0, tá? É isso.
4: Acabou. E tu fez a Suíça ontem,
3: Argélia,
4: né,
3: e a Áustria foram eliminadas sem susto. O que, que elas têm em comum, Lelê?
1: Argélia e Áustria?
3: É.
1: Os adversários da Argentina, né, cara?
4: Então tá, é o seguinte, ó, o sinal vai bater.

0: ter 11h30, enquanto o Diverio se desloca pro campo de treinamento da seleção.
1: Segundo bloco vai ter um minuto Grenal.
0: Nós vamos fazer um minuto Grenal. Teve um monte de coisa acontecendo, tem reforço chegando, tem gente saindo, a gente vai repassar e já tem um monte de confronto definido das oitavas de final. Só faltam dois. Tem, dos 16 times, já tem 13 classificados, a gente vai repassar também.
1: Agora começou a Copa.
0: O Bola nas Costas já volta.
2: Vai ser Cocó Gomes.
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7: Pela primeira vez na história, a Copa do Mundo será realizada em 3 países. Neste ano, Canadá, Estados Unidos e México vão ser palco dos mais de 100 jogos do torneio. E os mexicanos vão sediar o Mundial pela 3ª vez, sendo o país que mais recebeu o evento.
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4: Atlântida, a rádio das nossas vidas, tá de volta, bola nas costas. E já é bola nas costas pré-seleção brasileira.
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4: É, putz, nós temos que botar nosso amuleto, né, meu?
6: Amuleto, fim do jogo.
4: Ah, quase esqueceu.
6: No fim do programa a gente vai largar.
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0: trabalhando no Globo Esporte hoje. Não sei se está confirmado, mas um pré-contrato assinado, praticamente certo, o Mandaca vai...
1: Mandaca, né? Cheguei, viu?
0: Mandaca, vai, velho, tens mais alguma coisa aí em relação ao Mandaca aqui, daqui?
1: Não, só vi que assinou um pré-contrato e eu acho uma ótima contratação para o Grêmio.
0: Também acho, bom, bonito e barato.
1: Seria melhor ainda, no caso, para o Inter, porque o Inter precisava mais de volante que o Grêmio, contratou um monte, mas como os do Grêmio não deram certo e perdeu o Arthur, é uma grande contratação.
0: O Grêmio que tem a saída do Vieri, o Grêmio tem também a chegada possível de mais um jogador... para trás, mas não, o Grêmio tem, aliás, já tem para trás, que já até estreou no jogo contra o Cascavel, o Wallace, não é? Acho que é o Wallace o nome dele, do zagueiro que o Grêmio contratou. O Grêmio tem o Matheus Nascimento, um centroavante para suprir a saída do André Henrique,
2: ex-Botafogo,
0: e agora o Mandaca, o Lucas Dias, gordaço, hein, de velho, porra, o Lucas Dias, tá, quando eu conheci ele, era menor que eu, né, agora tá, ele tá forte, ele, né? Tá maçudo, né, porra. E não me aguentei, foi mais forte que eu. E pro lado de vocês, teve o Homem Gol, saiu, né?
2: Ah, o Homem Gol é forte.
0: O Homem Gol saiu. É,
3: né? Não, só a única coisa que ele fez gol foi em Grenal e nada mais.
2: É, só fez gol em vocês, só isso.
3: Só isso. Ele é a antítese do Guerreiro.
2: Não, ele é.
3: Ele não, fazia gol em Grenal, mas não fazia gol nos outros jogos.
2: Ele é o nosso, sei lá.
0: Jorge Veras.
2: Diego Clementino, quem
0: não, é? Não, Viçosa.
2: Júnior Viçosa. O Borré virou o nosso Júnior Viçosa. Ele só fez gol em Grenal.
0: Júnior, né? Mas foi. É muito pouco, né? É uma contratação que não deu nada.
3: É pouco. O Borré foi, né, pro River. O
2: 4 milhões de dólares.
3: Isso, tá ótimo.
0: Tem que largar no Salgado Filho.
3: Não, eu levei. Ele, eu fui até Buenos Aires.
4: A Jardineira dentro do Eterno, ah.
2: É isso.
3: $50. Que sensação boa, né, mister? Porra.
4: Ah, perfeito. Tu achar um golo, você vai embora, ah.
3: Achar uma oncinha no bolso.
4: Pero
3: de dentro. Pero
4: é tão hijo de puta que é capaz de jogar agora em River Plate todo que não jogar.
0: Não, isso aí é certo, ah, mister.
3: Pode enfrentar o Grêmio na Sul-Americana.
0: Ah, vai meter 3 no Grêmio, filho da puta. Vai, pode confirmar.
2: De novo, né?
3: Mas o Inter tem aí o Alejandro, que não é visto como... uma peça que possa suprir as necessidades do Inter no ataque.
0: Deixa eu botar a música da Lady Gaga quando ele entra em campo.
3: Alejandro. E o Inter vai buscar um centroavante. Parece que foi uma verba aí disponibilizada para o Fabinho Soldado buscar um jogador para a posição. Embora a gente saiba que não é. Não seja aquela verba, né?
0: 50 pila e dois vale
3: a pena. É aquela coisa assim que a pessoa diz, ó... A gente pode sair, mas o nosso teto é esse aqui. Não inventa restaurante chique.
2: Bah, meu, ontem o cara da ESPN, Lelê, eu vou até citar ele, o Felipe Silva, porque eu não quero desmerecer a informação, tá? Eu não gosto de ser esse cara. Ele tuitou o seguinte: além de São Paulo, Grêmio, Internacional, Red Bull Bragantino e Vitória demonstraram interesse na contratação do atacante Mikael, do CRB.
0: Mikagol?
2: Ele mesmo. Aí, velho, eu só respondi ele dizendo... Cara, não me leva mal. Não tem a menor chance do Inter ter novamente interesse no Mikael. Simplesmente não tem como. Não pode, cara. Não pode.
0: Acho que ele não fez nenhum gol pro Inter.
2: Não. Acho que ele fez um. Quem não fez nenhum gol foi o Trellis. Acho que o Mikael fez um jogo treino, uma coisa assim.
0: Trellis
4: não fez nenhum gol.
0: Teve o prazer de xingar ele lá no campo de São José, né?
2: Claro, eu tu e o Adams.
0: Fizemos um xingamos.
4: Deixa só eu aproveitar aqui que a gente vai entrar no assunto Brasil, né? Porque o Brasil joga no domingo, né? E estamos fazendo bola
0: Copa
4: hoje.
0: Copa Dunga, né?
4: E o próximo bola, certamente a gente, né? Não temos a certeza que o Brasil ainda estará na Copa, né? Mas o Mister tem um papel decisivo nisso, né?
0: Perfeito.
4: E eu te pergunto uma coisa, amigo. Tu tá com fome?
0: Ah.
4: Tá com fome de gol, fome de bola?
0: Muita
4: fome,
0: muita hambra. Muita hambra.
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2: 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Posso comer outro? Tem como comer outro?
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2: Deve ser um fenômeno.
3: Ah, pior que é tribum.
2: Liberou aí, de velho.
0: Ela cheia pro de velho, pô. Lá, estouro da boiada.
2: Toda caminhando ali, ó.
0: Quem?
1: Menos o nosso amigo Rodrigão, tá aqui ainda com o Léo, mas o resto todo já.

0: foi todo mundo pra lá, ó. Vamos lá no campinho lá do fundo pra acompanhar o treino da seleção.
1: Que sabe.
0: Tomar aquele banhozinho. Que sabe, tá aqui sim.
1: Que sabe.
0: Vamos lá acompanhar. Vamos passar lá e aí vamos conversando. Vamos conversando.
2: Tá, ô Diverio, ontem teve treino, a gente vai enfrentar a Noruega. Aliás, vocês viram que o Vini Júnior e o Haaland interagiram na rede social?
0: Sim,
2: os caras estão fazendo um monte de meme, colocando a cara do Vini Júnior no Terry Crews, das Branquelas.
1: No Latrel
2: das Branquelas. E colocando a cara do Haaland nas loiras das Branquelas, por motivos óbvios, né? E aí ele fala... O que é? As irmãs? Não me lembro agora. O que tu vai fazer com essa loira? Ah, eu vou fazer isso, vou fazer aquilo. E aí, meu, o Haaland comentou, @ Vini Júnior, nós temos que repetir isso.
3: Mas não vamos entrar nessa resenha.
4: As irmãs Wilson,
2: Isso, Wilson.
3: Mas eu não quero entrar nessa resenha.
4: Me recuerda que compravam roupas em La Saks, da Quinta Avenida.
2: Por que tu não quer entrar nessa resenha?
3: Cara, porque senão o cara fica muito de queridão e não dão a ceifada que é necessária pra parar ele.
2: Meu, eu vi um stories que era muito bom.
1: Tem que chegar
3: no jogo com raiva do cara. Ô, meu,
2: era um corte, por incrível que pareça, eu nunca tinha visto esse... Eu nunca tinha me dado conta desse rolê, que era o Neymar contra o Haaland, PSG contra a Borussia Dortmund. E aí, eles estão entrevistando, assim, o Neymar, dizendo... Porque o Haaland meio que tava provocando sempre ele fazer o gol e meditava, lembra? E aí perguntam pro Neymar, mas

contra o Haaland, PSG contra a Borussia Dortmund. E aí, eles estão entrevistando assim, o Neymar, dizendo, porque o Haaland meio que tava provocando sempre ele fazer o gol e meditava, lembra? E aí perguntam pro Neymar, mas

0: jogo. Eu vou ganhar esse jogo e eu vou fazer a comemoração. Ô, meu, e aí dá PSG e Borussia.
1: Um bandido aqui, que eu não vou falar quem foi, tá? Para que eu não posso falar quem foi, disse assim, pô, tem que agradecer a ele pelo Tetra. Mas não era qual...
2: 17, não é de julho. 17 de julho agora é o Tetra da seleção. Mas 17 de junho foi o Tetra da Copa do Brasil, né?
0: Vamos! Vamos, porra! Vamos, Zinho!
1: Ô, Zinho, a gente tá num programa que é o Bola nas Costas, que é da Rádio Atlântica, lá do Grupo RBS também, assim como a Rádio Gaúcha.
3: É que é o nome do programa.
1: É, esse mesmo. Bola nas Costas.
2: Ih, já vamos zoar.
0: Não, Zinho, não, nos roubaram em 2002 na Libertadores, Zinho, porra!
1: O Léo, que é um dos representantes gremistas do programa, disse, nos roubaram da Libertadores de 2002, porra!
2: Minha, porra, voltar o pênalti nas cobranças ali... Tá de brincadeira.
1: Não tinha como, né?
2: Porra, tá de sacanagem. Aí o São Caetano vai e não ganha do Olímpico. Mas seria uma final brasileira, né?
1: Seria. Ah, não, se o Grêmio vai naquela final ali, não tinha como perder.
2: Uma das competições assim. Eu fui campeão da Libertadores, né? Fui campeão de Mercosul.
4: Você ganha tudo.
2: Ah, enfim. Brasileiro, Copa do Brasil, regionais, tudo, né?
4: Não.
2: Segundo. Mas, cara, um título que eu senti assim foi essa Libertadores. Queria, sabe, eu era capitão do time, né? Pô, louco pra levantar a taça de campeão da Libertadores pelo Grêmio, né? Foi maravilhoso a Copa do Brasil, que a gente brincou aqui. Porque foi no dia do meu aniversário, né?
1: Ah, tem mais essa ainda.
2: E
4: marcou um golaço, só perfeito, claro.
2: Ou seja, eu comemorei o título e o meu aniversário.
1: Tu já foi campeão brasileiro, né? Do Brasileirão.
2: 5 vezes.
1: Da Copa do Brasil? 5 vezes.
0: Só isso.
1: Da Copa do Brasil?
2: 4.
1: Da Libertadores?
2: E aí, fera?
1: Da Libertadores?
2: Uma vez com o Palmeiras, 99. É a primeira, né, do Palmeiras.
1: Do Copa do Mundo?
2: Brasil, 94.
1: Copa Mercosul?
2: Copa Mercosul foi com o Palmeiras também.
1: Ah, então eu vou fazer o seguinte, será que não tem uma vaga na RBS? Tá faltando a gente ganhar a Copa, a SEG? Será que não tem um orçamento pra contratar o Zinho pra jogar pra nós?
2: Inclusive eu tô dia 10 de julho agora, vai fazer 3 meses que eu operei o meu quadril, né?
1: Ah, então tá pronto.
2: Fiz bilateral, os dois lados ao mesmo tempo. E o pessoal lá de São Paulo já tá me convocando pra me jogar o campeonato de São Paulo. Aí eu vou ter que pegar um avião e ir pro sul.
1: Eu tenho uns 4 ou 5 na lista pra demitir, pra gente contratar o Zinho, tá? Eu volto lá do treino, guris. Obrigado,
0: Zinho. Cara, gente boa, que cara fudeu, meu. Parabéns, velho.
2: Rio Grande do Sul, Porto Alegre, nem se fala. 3 anos maravilhosos que eu vivi aí. Minha esposa, Gramado, Canela, aquela área toda ali, bom demais.
1: Obrigado, Zinho.
0: Hoje, velho, a parte quem ganhou 5 brasileiros.
1: É o que eu digo pra vocês sobre... É o que eu digo, pega só porque chamaram o Zinho.
0: Ele tava, ganha, ô Diver, ele tá naquele timaço do Cruzeiro de 2003, cara. Pouca gente lembra. Ele tá naquele time, velho.
1: Ô Diver, eu sei o que tu vai falar.
0: Eu também sei.
1: Tu vai
0: falar da máscara.
2: É, porque é mais um, né, cara?
1: Mais um. É sempre os mais ratão que mete uma má.
4: Tudo bem? Eu quero mandar um grande saludo a um grande escutante de Bola nas Costas que trabalha com o Zinho.
1: Quem?
4: Vini Fernandes, grande periodista que trabalha em ESPN Brasil.
1: Amigão. Esse manja.
0: Opa.
1: O Rafael Valente, que trabalha lá também, que é gente boníssima também.
0: Manja,
1: né?
0: De bola, Rafa?
1: Manja de bola.
5: Na saída do jogo contra o Japão ali, quando eu tava posicionando meu equipamento pra entrar no ar no pós-jogo, passou uma figura bem conhecida, não vou falar no ar o nome dele, mas uma figura conhecida da internet brasileira que tá aqui cobrindo, e eu chamei ele, pô, vem aí falar aqui pro Pretinho Básico e tal, ele me olhou assim e... Meio que respondeu e passou reto.
1: Ah, manda no grupo, manda no grupo quem é.
5: Depois eu mando no grupo.
1: Luciano Potter?
5: Mas aí tu vê.
0: Não é o que tocou no planeta, né?
5: Importante, não.
0: Defante é gente boa.
4: Defante
0: já peguei, já.
4: Aliás, Léo. E um grande Defante cara eu... fora delas câmeras.
0: Aliás, Defante, Léo, eu peguei no estúdio, tava na tua frente, né? Te deu um selinho aí, Defante.
5: Eu encontrei o Defante na escadaria do estádio, inclusive ele deu uma declaração ali também, eu falei que eu era do Pretinho Básico, ele falou, a gente publicou ali, até eu acho que do Out of Context. E a história mais bizarra do encontro com o Defante é o seguinte, eu encontrei o Defante, a gente tava subindo, correndo a escada, porque o elevador tá com uma fila muito grande. E aí, quando eu peguei a declaração do Defante e botei o celular no bolso pra correr, porque a gente tava com correndo muito pra pegar o equipamento. E aí, cara, no outro degrau eu cruzo com o Speed, cara. O Speed com a camisa da seleção, cheio de segurança.
4: 17 seguranças.
5: Eu consegui dar um grito assim, falei, uau, meu Brasil! E ele tava com a camisa do Brasil, ele me cumprimentou, mas eu não

0: Consegui filmar, né? Se eu tivesse ficado com o celular na mão, certamente eu teria pegado nem que fosse um Hello Brasil.
1: Ele,
0: né,
1: hoje é o maior influenciador de futebol do mundo.
0: Mas isso é que é louco, Rafa. Isso é a essência da Copa do Mundo, cara. A gente foi pegar a escada, porque a fila do elevador tava muito grande. E aí na escada tu encontra o Defante e o Speed num intervalo de 20 segundos.
2: Pero nada é pior do que o rapaz que hace Neymar Jr. cover. Que máscara!
3: É mesmo?
2: Imagina se enrugasse.
3: Fale-me mais, não, mister. Onde é que tu encontrou ele? Traz o...
2: Nós estávamos em Philly e em las escadarias de Rocky Balboa. Então passa o chico que pensa que é Neymar, mas não é Neymar. E nós falamos, vem cá, estamos começando o programa em Sul de Brasil. Aí o rapaz disse, já vuelvo. Eu respondi, então vai te fuder, não pensa que vai falar depois.
0: A escadaria do Rock, a gente tomou duas pernas, uma do cover do Neymar e do Canarinho
2: Pingola.
1: Ah, meu Deus! O Zinho, o Defante, os caras atendem todo mundo, né? O Canarinho, o Pistola e o cover do
3: Galvão, Neymar, né? O Galvão falou com a gente semana passada.
1: Tá, Diverio.
3: Essa semana ele falou com a gente.
1: Diverio, o que dá pra fazer de escalação pro jogo contra a Noruega, pro Diori costurar também, que o Diori nós abandonamos. A gente abandonou o Diori.
4: Eu só quero deixar só um recadinho só rapidinho antes da... Porque é sobre produção de conteúdo, tá? Ontem o Gabardo, o Rodrigo, o Léo e eu, a gente teve um dos grandes momentos dessa cobertura, cara, que foi um acesso exclusivo à concentração da seleção brasileira. A gente entrou na parte em que ficam os jogadores, que ficam a comissão técnica e tal, óbvio que não onde eles exatamente dormem, aquela coisa assim, mas uma parte de convivência, porque a gente entrevistou por quase meia hora, o Rodrigo Caetano, o diretor-geral de seleções masculinas da CBF. Foi uma conversa muito legal, a gente aprendeu sobre o Carlo Ancelotti, a gente aprendeu sobre gestão de grupo,
2: a
4: gente aprendeu... Como?
2: Apresentaram o Mr. Ancelotti para ele?
4: Tu acha que ele já não conhece, cara? Ele sabe todas as coisas, ele tinha lido a nossa matéria do encontro do Casemiro, ele sabe... Cara, ele acompanha muito o Rio Grande do Sul.
1: Que loucura,
4: velho. E assim, tem uma coisa muito legal, ele falou dos veículos do RBS, da Atlântida, porque ele já deu entrevista também, né? E tem uma coisa muito legal do Rodrigo Caetano, que é o seguinte, cara, ele tem o cargo que ele tem, ele já passou por todos os clubes que ele passou, com toda a história que ele construiu no futebol, e no final da entrevista, já com o microfone desligado, eu vou cometer uma inconfidência, a gente agradeceu a ele, né, por ter se disponibilizado a falar e tal, não é muito fácil tu conseguir uma entrevista exclusiva na seleção. E ele disse, vocês não fazem ideia, é o contrário, pra mim é que é uma honra falar pro Grupo RBS. Sabe? Tá. O cara que respeita e que se lembra de quando ele era guri e a vida começou, né, com ele, certamente em algum momento da vida dele, ele estava acompanhando a RBS para ver futebol, para ele começar a gostar de futebol, para começar a jogar e tal. Então eu convido a galera ali para acompanhar, tá no YouTube já também, do Gaúcha Esportes, tá na programação da Gaúcha, tá em Zero Hora, tá em todos os veículos, né, na RBS sempre tem mais Copa, aquela coisa toda, então tá ali. Escalação da seleção brasileira. A única mudança no time é um mistério entre o Martinelli e o Danilo do Botafogo. Ainda acho que vai jogar o Danilo do Botafogo. Alisson...
2: Danilo Santos.
4: Ele mesmo, Danilo Santos. O Danilo do Flamengo, que é só Danilo. O Marquinhos, Gabriel Magalhães e o Douglas Santos. Casemiro, Bruno Guimarães, Danilo Santos. Vini Júnior, Matheus Cunha e... Professor?
2: Ryan...
1: Diori,
4: eu acho que vai ser essa.
1: Diori, tu iria de Danilo Santos ou de Martinelli?
5: Eu iria de Martinelli.
3: Eu também. O cara fez o gol, pô, dá moral pro cara.
1: Eu também acho que eu iria de Martinelli.
6: Eu iria de Danilo Santos.
2: Já está com Vini.
6: Eu iria de Danilo Santos. Martinelli fez o gol, show. Pega confiança, meu. Tu vai ser sempre um dos que vai entrar em campo.
3: Ô, Diverio, tu tava na coleta. O Ancelotti falou que o Neymar ele já tem condições de jogar 90 minutos, não é isso?
4: O Rodrigo Caetano disse que ele tem condições de jogar 90 minutos se precisar. Ele tá apto a jogar. Agora, quantos minutos, qual é o nível, qual a posição e tal, é a escolha do treinador. Mas não é ele que vai ser escolhido, tá certo?
1: Ele nem entrou contra...
3: É porque tinha na manchete do Globo Esporte da o Ancelotti falou que sim, o Neymar ele tem uma insatisfação por estar no banco, mas ele entende.
4: Mas quem é que não vai estar, cara?
3: Não, o cara quer jogar,
4: né? Eu quero muito, sinceramente. Eu quero que o Everton esteja louco por estar no banco.
1: É.
4: Eu quero que o... que o Ibanez esteja louco por ter ido pra reserva. Eu quero que todo mundo fique louco, mais ainda o Neymar.
1: Porque quando entrar, vai dar a vida, velho. Que é pra nunca mais sair. Que é o que o Martinelli. A gente tá cogitando o Martinelli titular agora.
0: De
1: o cara deu a vida.
0: Fala, Lelé. Alguma informação, alguma coisa sobre marcação especial no Haaland? Alguma questão nesse sentido? Porque...
2: Contratamos um sniper.
0: Porque, cara, é que eu esse é o pavor que eu tenho, cara. A bola chega nele. Porque se a bola chega nele, ele mete ela no gol. Entendeu? O último jogo ele botou quatro bolas chegaram nele. Duas.
2: O que mais me preocupa, Lelê, vindo junto contigo nessa, é que a gente viu a dupla de zaga ser enredada com o número 18 do Japão no último jogo.
1: Tá, então, não, mas o Magalhães já marcou o Haaland várias vezes.
6: Não, assim, o Magalhães, ele é notabilizado por ser um dos caras que mais incomodam o Haaland.
4: Eles brigam nos jogos.
6: É tipo assim,
1: isso. E tem que puxar o cabelo dele. Eu vi os vídeos dos caras dele brabo com quem puxa o cabelo dele. Eu já boto o Ibanez, assim.
6: E parar de responder memezinho com o cara, meu.
1: É.
6: Assim, ó.
1: Não, já escala o cabeleireiro do Neymar pra
6: marcar
1: ele.
6: É isso. Domingo é...
1: Já batizou.
6: É lenha.
2: É lau.
6: Eu
1: também acho, velho.
6: Não tem.
1: Já bota uma maquininha de cortar cabelo no calção aqui, assim, ó. Quando chega perto dele, só bota o barulhinho no ouvido, assim, ó.
6: Não, meu. É isso aí. Eu já boto o Ederson, goleiro reserva de gol, meu. Invade o campo só pra puxar o cabelo do Haaland, só pra enredar.
3: Vai remar com
6: o
3: meu pau.
6: Exatamente. Aí deu. Já enreda.
3: Manda de cu é rola.
4: Fala pra ele ali. Fala bem alto ali que ele vai te escutar ali, ó.
3: Quem?
4: Carleto, né?
6: Ah, tá. Olha,
1: é que a gente não viu, cara. É que tu tá de costas tu tapou, né? Aí, Marcos.
3: Agora sim.
2: Isso. Só vimos tu rabo.
3: Grita o Carleto. Carleto, não fode. Dá isso. Não fode com palhaçada, com rala, rapaz.
1: Rapidinho, deixa eu citar de novo aqui. 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Então, pra gente encaminhar o nosso amuleto da sorte, vamos antes aqui fazer também, cadê...
3: Ah, mas eu queria ver os guris dançando a música também.
1: Não, nós vamos fazer tudo, calma. Vai dar certo, eu tenho que só achar a vinheta
3: do... Eu seguro, vai lá que a gente segura aqui, ó.
1: Aqui.
3: A gente fala aqui, qual é a tua de hoje? Vamos permitir, véspera do jogo e tal, antivéspera, tomar uma coisinha, ver ela, o charutinho, como é que tá, vem, que sabor? Sim,
2: perfeito. Oi, nós outros, Leandro, vamos ficar em hotel... E vamos começar com a primeira botecha de vinho branco agora.
0: Não, agora não.
2: Por que não?
0: Não.
2: Por que não?
0: Dá uma segurada.
3: Maricão? Tá calor.
0: Tomar duas garrafas
2: ontem.
0: Não, olha só, a gente tá no aguardo aqui de uma confirmação se vai rolar dois convites pra mim e pro professor pro casamento da Taylor Swift hoje.
1: Ó.
0: Fácil não.
4: Se chegar de terno na frente, vai entrar, já
1: tem mil convidados. Dá pra ser 1.001 com vocês dois, 1.002.
6: Ou vai chegar o convite da Taylor Swift.
0: Eu daria o rostão lá.
3: Daniel Zuckerman, cara. Pega uma escada, parte de trás. Quando vê pau, tá lá dentro.
4: Meu.
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0: Que é isso, rapaz?
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1: Brasil e Noruega, o domingo com o maior churrasco do Brasil. Afinal, o jogo é 5 horas da tarde. Vai todo mundo começar um churrascão e vai emendar. E o Bolão do Bola é pra quem entende, pinta com.
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1: Então vamos lá, senhoras e senhores. Brasil e Noruega. Vou começar pelo Diori Vasconcelos, já que eu interrompi ele com a vinheta.
10: Não, Brasil e Noruega é o seguinte, tá? É 2-1 pro Brasil, pegadinho, com um sufoquinho no final e vamos adiante.
1: Lelê Adams.
0: Cara, eu tô com o Diori 2-1, porque, né, o Haaland vai fazer gol, é impressionante, cara, tem mais gol do que jogos, mas uma característica que eu vi acontecer nos dois jogos da Noruega que eu vi, tá? Depois dos 30, 35 do segundo tempo, eles babam na gravata, tá? Então, que seja assim com a gente também, 2-1.
10: Eles vão remar e morrer na praia.
2: Eu creio que vai sair 3-1 para o Brasil.
6: Gurizada. Na minha opinião...
4: 1-1, vamos nos pênaltis.
6: Aí, na minha opinião, 3-0 Brasil, fora o baile, caindo essa máscara aí da Noruega, não jogou nada na Copa inteira. Brasil 3-0.
3: Posso ir no meu?
6: Vai.
3: 4-0 e já vamos arrancar cagando de pau o ralo. Mas vamos dar de soco...
6: Na primeira que... já.
3: Na primeira já junto. Ah, tu vai risadinha, não tem. 4-0
6: e vamos olhar pra ele aqui, ó. Calma, chocolate branco.
3: Isso.
1: Pra mim é 4-2. 4-2. Acho que o Haaland vai fazer os dele. Mas nós vamos deitar e rolar. Eu também acho que não tem, vai dar nós.
3: Ia dar sorte, cadê?
1: Calma, meu. Tem 1 minutinho e meio. É só o início aqui, ó. Todos os jogos nós rodamos as duas. Aí
3: essa aí eu não lembro.
1: Essa é boa. melhor. Essa é a melhor de todas.
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0: Respeita o manto, o rei voltou! Neymar,
1: Neymar, Neymar! Ô, meu, que música bem boa, vai... Mas essa aqui... essa é boa, mas essa aqui, senhoras e senhores...
2: Não, é a melhor! Essa é a melhor!
1: Vem
3: Vini Júnior, Paqueta e Neymar! A Copa do Mundo, nós vamos ganhar! A Copa do Mundo, nós vamos ganhar! Ho, mais um gol do Vini Júnior!
1: Vai, Diori, dança, Diori! Dança, Diori!
3: Mais um gol do Neymar!
4: Ele zicou o Paquetá, na real,
3: Neymar. A Copa do Mundo.
2: Paqueta, na primeira música feita com desinteligência artificial,
3: nós vamos ganhar. Mais um gol do Vini Júnior.
1: Vai, Tiverio, dança aí, Tiverio. Pode dançar.
3: Mais um gol do Neymar. Eu mando na frente.
1: Agora.
3: O Brasil vai conquistar o Hexa.
1: Olha o Johnny, tela cheia no Johnny,
3: É Vini Júnior, Paqueta e Neymar. A Copa do Mundo, nós vamos ganhar.
1: 11 horas 59 minutos. O Bola nas Costas vai ficando por aqui. Domingo todo mundo bem louco. Tem Brasil e Noruega. Nem repassamos confrontos das oitavas.
2: E eu falo mais uma coisa: Argentina vai tomar no cu hoje.
4: Vamos, Bozinha!
1: Bozinha! Bozinha! Bozinha! Bozinha! O sinal vai bater meio-dia. Vem aí o Discorama com Alexandre Pérez. E o Bola nas Costas volta segunda-feira, classificado e pau no cu da Noruega.
2: Vai tomar no cu, Argentina!
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3: Vai começar a viagem. 5 minutos. Bom início de tarde de sexta-feira para você colado na programação da Atlântida, Rádio das Nossas Vidas. A partir de agora a gente vai voar pelos anos 70, 80, 90. Anos 2000 também toca. É a viagem da Atlântida, o Discorama, todo dia, 6 da manhã e 12:00. De segunda a sexta, ao 12:00, eu tô aqui.

Classicaço do Tim Maia. Acendo o farol, meio-dia, 8 minutos, final de semana, voltou o solzinho aqui na região sul, uma friaca pegando. 7 graus agora em Porto Alegre. Como é que tá aí na tua cidade? Menciona ali no

Atlântida. A gente abriu com o Tim Maia e na sequência veio outra do Tim Maia, só que com o Kid Abelha. Não Vou Ficar, o nome da música que a gente ouviu. É pedido de ouvinte que eu fiquei devendo no programa de ontem, mas eu sou um bom pagador. Eu devo, eu pago. Meio-dia e 12, para exaltar o sol que tá brilhando.

a galera tá mandando. Como é que tá o tempo e a temperatura na sua cidade? Fortaleza, Ceará, 30 graus. Barra Velha, Santa Catarina, 15 graus. Joinville com chuva. Windermere, em Orlando, 30 graus. Galera mandando aqui, obrigado. Manda aí no @realfetter como é que tá o tempo aí na sua região.

obra-prima dos Titãs. Pedido de ouvinte, os Cegos do Castelo. Meio-dia e 20 minutos. Galera, segue mandando tempo e temperatura na sua cidade. Caxias, 4 graus. Santa Cruz do Sul, 3 graus. Itajaí, em Santa Catarina, 15 graus. Criciúma, 4. São Paulo, 24 graus. Ah, que delícia que tá em São Paulo. Rio Pardo, 4 graus. Meio-dia e 20, ao Discorama na Atlântida. Aquecendo esse inverninho.

acústico de 1999. Eu vou estar. Meio-dia, 23 minutos. Galera, segue mandando tempo e temperatura na sua cidade, onde estão ouvindo o Discorama Around the World. Na Inglaterra, em Hampshire, 27 graus. Passo Fundo, tempo bom, sol, 6 graus.

do Discorama pra cantar junto. Paralamas do Sucesso, você. Meio-dia e 26 minutos. Agora é pra chorar junto. Legião Urbana e o hino Monte Castelo. Do Discorama da Atlântida.

0: Haja coração, amigo, para ouvir esse som da Legião Urbana sem se emocionar. Monte Castelo, no Discorama da Atlântida, 12:30. Vou dar um toquinho pro nosso querido ouvinte aqui. As mudanças de temperatura estão aí marcando presença. 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E se persistirem os sintomas, um médico deve ser consultado. 29 minutos para uma da tarde, um rápido intervalo, já volto para a gente seguir a viagem do Discorama.
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tema do filme 60 Segundos, com o Nicolas Cage, The Cult, Painted on My Heart. 22 minutos para uma da tarde, mais um pedido de ouvinte. Cara, isso aqui não é um pedido, é um presente.

clássico absoluto do Faith No More, 1992, aquele discão chamado Angel Dust. O nome desse som é A Small Victory. Galera, segue mandando tempo e temperatura na sua cidade. Tem mais um aqui na Irlanda, cidade de Clonakilty. 19 graus, tempo nublado, viajando com o Discorama. Mandou aqui o Pablito Souza. Obrigado, Pablito! Still won't hear. Segue a viagem agora com mais um pedido de ouvinte. Cara, isso aqui é demais. É Pearl Jam. E o clássico Yellow Ledbetter. Sit down.

Eu ainda sonho um dia encontrar o Ed Vedder, apertar a mão dele e parabenizar por isso. Isso é maravilhoso. Yellow Ledbetter, Pro Jam, tocando no Discorama da Atlântida. 12 minutos para uma da tarde. Uma da tarde tem o Pretinho Básico, a maior audiência do rádio no sul do Brasil, um dos podcasts de humor mais consumidos no país. Muito obrigado por isso, a maior humildade.

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E Mel Agrião, naturalmente da família. A terminar o programa de hoje, em grande estilo e atendendo mais um pedido de ouvinte. Talvez a balada mais linda de todos os tempos, do George Michael, Careless Whisper.

0: isso por hoje. O Discorama volta amanhã às 6 da manhã. Eu volto no Discorama segunda meio-dia. Vem aí o Pretinho.
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4: O maior artilheiro da história da Copa do Mundo é o alemão Miroslav Klose, com 16 gols. O jogador assumiu o posto de goleador do Mundial ao marcar na goleada da Alemanha diante do Brasil por 7-1 em 2014. Para esse ano, o argentino Lionel Messi, com 13 gols, e o francês Mbappé, com 12, buscam assumir a ponta.
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17: Olá, olá, muito boa tarde, amigo e amiga ligados na Atlântida. Estamos chegando 1h04 para mais um Pretinho Básico. 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Muito boa tarde, Rafael Gomes.
18: Boa tarde, Alexandre.
17: Produtor do Pretinho Básico, tudo bem contigo?
18: Tudo bem contigo.
17: Tudo bem, tudo lindo, maravilhoso. Vamos acionar também o nosso querido Rodrigo Adams, o nosso Antiloque. Onde é que tu anda, Rodrigo Adams? Boa tarde.
19: Olá a toda a gente que está escutando.
17: Agora tu nunca mais vai descer desse troço aí, vai ficar aí pro resto da vida, é isso?
19: Ah, tem que surfar o hype, ah? Perfeito. Ah, muito amável, ah?

0: Graças a Deus.
1: Adams, eu tava te olhando aqui no, no, na nossa linha de serviço, a tua preparação pra entrar no ar em vídeo pra nós aqui. Cara, eu tava rachando o bico de rir, porque tu deu uma sorte, cara. Depois que tu tirou a barbinha rala que tu tem, o teu bigodinho e tudo mais.
0: Sim.
1: E botou esse cabelo branco, aí tu ficou igual ao Ancelotti, cara. Inacreditável.
0: Também é uma versão de, da pena magro, ó.
1: É, mais ou menos. Eu te olho e vejo o Ancelotti, não tem como.
0: Ah, muito amável. Ah,
1: parabéns, Leandro. Adams, parabéns. Graças. Em Santa Catarina, Florianópolis, querido, na linha 1, está ele, o homem, Porazinho. Como não?
2: Não, não, não, eu joguei no grupo que ele não
1: tá. Ah, eu não vi o grupo, não entrei no WhatsApp hoje.
2: Perdão.
1: Porã não tá, então.
3: Não, não
1: tá.
3: Porã
1: é quarta-feira que ele não trabalha, mas hoje ele não veio.
2: Não, não, é... A gente teve problemas técnicos durante toda a semana.
1: Ah, tá.
2: E a equipe técnica tá resolvendo isso hoje pra nós.
0: Bacana, problema técnico, então. Que se chama Buena Onda.
1: Muito bem. Muito boa tarde, Léo Oliveira. Como é que é?
4: Tudo bem, Alexandre? Tudo bem? Uma ótima tarde pra ti.
1: Tudo certo também. Rafinha Menegazzo.
3: Ótima tarde, Alexandre. Que seja um dia especial pra nós.
1: Já,
3: né?
1: Pra mim já tá sendo desde a meia-noite um dia especial.
3: É mesmo? Cara, uh-huh. O que aconteceu aí? Que, pra quem tá pegando
1: vida,
3: cartão?
1: Vida feliz, né, cara? Vida boa, vida alegre.
3: Só tá vivo.
1: Amarelinho pra ti, Rafinha, e amarelinho pra ti também, Léo Oliveira. Tá? Chegaram atrasados, né?
3: E o Vini não.
1: Vini Moura, tudo bem contigo? Boa tarde.
2: Muito bom dia, Alexandre.
1: Ah, amarelinho pra ti também.
2: Justíssimo, né? O horário do programa é pra estar dentro do estúdio.
1: Exatamente.
3: Chegou atrasado?
2: Atrasadaço.
1: Eu não tinha nem visto.
4: Tu lembrou que eu tava no programa? Tu lembrou que tava? Uma hora eu me toquei, eu falei assim, pá, cara, acho que ele não tá ligado que ele tá no programa.
2: Não, eu vou te falar.
3: Tá no grupo.
2: Hoje, 7 da manhã, eu coloquei as informações.
4: É verdade.
1: Eu não vi, cara. Desculpa.
2: Cedo, hein, Gomes?
1: Tem coisa mais importante pra fazer do que dar plantão no WhatsApp. Desculpa.
4: Insônia foda.
3: É que a gente trabalha no WhatsApp,
2: não,
3: né,
2: Alexandre? Eu não tenho, cara. Eu tô realizando meu sonho na Atlântida, nada é mais importante do que isso aqui, Alexandre.
1: Tá, e aqui eu já realizo meu sonho na Atlântida há 40 anos.
3: Você, né? É muito
1: tá.
3: Novo, vai chegar uma hora que não vai ser mais
2: teu. Então daqui a 35 eu não olho o WhatsApp.
1: Tá, isso aí, beleza e tal. Tá tudo certo. Vamos dali. É que eu tava acostumado com a folga do Porã na quarta-feira. Na sexta não imaginei que fosse rolar.
3: Mas o Porã faz o que ele quiser, né? Tu já viu isso?
1: É verdade.
3: Né?
1: Na verdade. Na verdade, todo mundo aqui só faz o que quer. E isso é maravilhoso. O nome disso é gestão. Tão materna.
4: Não, não, mas o Porã, ele extrapola.
2: Não, não, não, não, não. Todos vocês.
4: Não, não, que...
3: Não. Vem todos vocês.
4: Eu tô todo dia na paz, tô todo dia aqui.
2: Todo mundo.
3: Eu só não venho quando pra buscar livre.
2: Todo mundo que pede a folga, ganha.
3: Eu não peço folga.
2: Mas é que o Porã não pede.
3: Não, não, mas olha só. Pedir folga é diferente de tu não estar aqui o dia todo. Eu, quando não venho, é só no final de tarde pra buscar a Lívia. Mas eu trabalhei
1: no dia... Ali.
3: Não, não, a Lívia não trabalhei, não vou dar a escola dela.
2: Todo mundo que pede, ganha. Todo mundo que pede.
1: Gomes, tu é um baita produtor do programa, essa tua... Tu é um xerife importante do Pretinho Básico. Eu confio em ti de olhos fechados e por isso que eu tô muito tranquilo com tudo que tu me disser, mesmo que eu não veja antecipadamente, tá bom?
2: Obrigado, Alexandre.
1: Muito obrigado, sou eu quem agradece. 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Já dando nos destaques do Pretinho, neste 3 de julho, dia de combate à discriminação racial. Nós somos absolutamente a favor do combate à discriminação racial. E hoje também é dia livre de sacolas plásticas.
3: Por quê?
1: Boa pergunta. Aliás, para as duas datas.
3: As duas datas.
1: Aliás, as duas comemorações nesta data.
2: 3 de julho de 1951 foi sancionada a primeira legislação brasileira a tratar de discriminação racial como infração. No nosso país, a Lei Afonso Arinos, Lei número 1390. E o Dia das Sacolas Plásticas, ele é um dia internacional que foi sancionado pelos Estados Unidos para falar do Bag Free World, Rafinha.
3: Sim, é que o plástico nos oceanos mata os animais.
2: Ele é de organizações ambientais norte-americanas e europeias.
0: Isso aí. Greenpeace.
5: Greenpeace. Ô, tu que morou na Califórnia, né, Rafinha?
3: Sim, e em Fort Lauderdale também.
5: Lá os mercados têm sacola ainda ou não?
4: Não. É de papel, aquela do...
2: Tu paga pela
4: aquela
2: sacola.
4: Marrom.
3: Tu paga Uruguai também, Uruguai, se tu precisar de sacola plástica, tem que pagar.
4: Mas no Brasil
1: tem informação, lugares, sim, tem sacolas de plástico. Tem sacolas de plástico.
2: E até no Brasil, cara, a gente no Rio Grande do Sul...
3: Eu, quando

0: mercado eu não peguei sacola de plástico.
1: Tu não pegou porque tu não quis, mas sim, eles têm sacola de plástico.
2: Ah, sim,
1: tu
2: paga, mas sabe que não. O melhor é retornável, né?
1: Sim, mas as de plástico ainda existem.
0: É, aí respondendo a pergunta do Vini, tem pra sacola de plástico.
3: No Chile não tem nem pra comprar na hora.
1: Ah,
3: e,
1: sim.
3: E tipo assim, cara...
2: Tem que comprar retornável, isso.
3: É, daí, por exemplo, eu me ferrei numa dessas. Fiquei lá um tempo e aí fui no mercado.
0: É, bolsinha de feira do Léo, tem que levar.
3: Pois é, mas não sabia, né? Do... Aí cheguei lá na hora do caixa...
4: A bolsita de maconheiro.
3: E aí na hora do... na hora do caixa, é a sacola... Não.
0: Não tinha.
3: Ah, posso comprar uma? Também não. Tem no... caixa? Não.
0: Tiene...
3: Não,
0: vai na mão.
3: Tive que levar na
0: tiene
3: mão.
0: Tiene mãos? Assim.
2: Tiene sacolas?
0: Tiene manos? Tiene las manos de Dios.
1: O petinho básico de hoje é Brisa. Brisa é um gatinho
2: aí sim.
1: De um ano e meio que virou estrelinha. Oh.
0: Olha aí.
2: Faleceu aí, o Brisa.
0: Mas aí botei.
1: O Brisa da tutora Ingrid Machado.
0: É pra matar a saudade. In memory.
1: In memoriam, né?
2: Tinha que botar preto e branco.
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3: O gato é preto e branco.
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0: É, ela já subiu mesmo.
1: Foi o cão que botou pra nós.
3: É que hoje era uma homenagem, né? Hoje era
1: claro,
3: uma homenagem,
1: não, claro, Brisa. Tá certo. Então uma homenagem ao Brisa.
3: Já tinha mandado e...
2: O gato tava vivo ainda.
3: Não, ele demoramos.
0: Ela mandou.
1: Não, ia falar. Mas, só porque toda a nossa solidariedade.
3: O gato tem um ano e meio, né? O gato
1: tem
3: um ano e meio.
1: Toda a nossa solidariedade a pessoas sensíveis que se apegam aos seus bichinhos e quando os bichinhos partem, eles sofrem.
3: Eu passei por uma semana, duas semanas atrás, foi tenebroso.
1: Eu, 3, 4.
3: Tá louco.
1: É, isso aí.
3: Gomes, o que chega mais, gato ou cachorro?
2: Cachorro.
3: Cachorro chega mais.
0: Mas tem vindo mais gato, né?
3: É verdade. Aqui no programa gato, né?
0: Assim, assim, é não, mais cachorro, mas tu escolhe gato.
3: Não, né? Vocês podem não perceber, mas eu boto um dia cachorro, um dia gato.
0: Não,
1: ontem foi gato também.
3: Porque ontem a citação era dia de gato, hoje como gatinho.
0: E hoje foi cachorro.
3: É que hoje era uma homenagem pro gato. Hoje era uma homenagem pro gatinho.
1: Tudo bem, não te irrita.
0: Olha, ele confia em ti.
3: De olhos fechados.
2: Olhos fechados.
3: Ah, ciumeira. Não, meu, tu pegou uns mais louquinhos.
0: Ciumeira. Para de ser.
1: É uma ciumeira atrás da outra. Vamos lá aqui, ó. Aniversariantes. Nosso ouvinte, Ian Melder Preve.
2: Nome de rico, hein?
1: Ele é planejador de transportes na Heineken.
2: Ah, é?
1: E ele mora na Cracóvia. Cracolândia. Onde é que fica a Cracóvia, Rafinha?
0: Na Rússia?
1: Na Polônia.
0: Do lado, né?
2: Mas... Lewandowski nasceu na Cracóvia.
0: Por aí, né?
1: Nosso ouvinte Ian Melder Preve, da Cracóvia, tá fazendo 34 aninhos.
0: Deve enxugar uma ceva isso aí que eu vou te dizer.
1: Imagina, né?
3: Preço de custo.
1: Nada, na ele nada naqueles exato, troços de cerveja lá, Tonel.
2: Coisa
1: e aí, boa tarde.
2: Boa tarde, Alejandro.
1: Como é que tu tá?
2: Tô ótimo.
1: Coisa linda.
2: Bem, graças a Deus. Pô, esse frio que tá difícil, né? Pô, o cara dormir na rua tá complicado.
3: O que aconteceu que tu derramou café por tudo aí, Ivan?
2: Aonde eu derramei café? Ah, porque eu achei que era uísque e café.
4: Olha só.
1: Tudo bom, Angelay? Pois não, Angelay?
2: Fala, Angelay.
4: Não, eu hablo, olha só, porque está perdendo a voz de mendigo, ó.
1: Ah, entendi.
4: Aí, olha só.
1: Tá, quer imitar o mendigo agora.
4: Não, estou tirando na boia.
1: Tá, tu, onde é que tu tá aí, o Adams? Adams, fala comigo, Rodrigo Adams. Onde é que tu tá aí?
4: Oi.
1: Onde é que tu tá aí?
4: Ah, eu tô de dentro do hotel aqui no Hyatt Hotel.
1: Ah, eu vi.
4: Porque é o seguinte, Alexandre, hoje a gente já falou isso ontem ao longo da programação, ao contrário do que está acontecendo
2: calor aí?
4: No Rio Grande do Sul, aqui está muito quente. Ah. E tem, inclusive, orientações para que evite andar pelas ruas, no sol, no calor, pois a onda de calor que está acometendo a região de Nova York, New Jersey, é uma das maiores da história. Então, obviamente, como a gente tem uma transmissão de jogo no final de semana, certo. Temos todos os produtos para entregar aqui, a gente está resguardado. Atrás de mim, por exemplo, está tendo sala de redação. Antes estava tendo o Bola nas Costas, o Segue o Fio, todos os programas a gente tá fazendo de dentro do hotel hoje, porque, cara, sério, tem um vapor na rua, velho, de tão forte que tá o calor.
1: Tá bom, Adams. Obrigado, lindo esse visual aí. Lindo esse visual aí. Aniversariantes famosos de hoje, começando com Lineker. Lineker fazendo 31 anos.
2: A grande cantora.
1: A cantora Lineker.
2: Já vi o show, maravilhosa.
3: Ah, foi uma unha no aeroporto.
2: Foi? É. Ela foi legal. Como quando assim? Eu encontrei ela.
0: Uma balaca, meteu a unha grande.
1: É mesmo?
0: No Vini, né?
3: Não, foi nem mim, foi na Babi.
1: O que ela fez?
3: Não, a Babi gosta muito do som dela, né? Ah. E aí eu olhei assim, oh, não é a Lineker ali em Congonhas? Não é a Aline. Aline que é a Aline.

0: Aline, daí ela não atendeu por Aline mesmo.
1: Fala, Aline!
2: Daí ela me falou, bah, é. Sabe quando tu vê que a pessoa ficou um pouco entusiasmada? Eu falei, bah, tira uma foto com ela,
3: certo, pô.
2: Não, tu não gosta de
3: artista, vai querer tirar foto, óbvio.
2: E aí a Babi chegou assim, ô, Níger, tudo bem? Aí tem um detalhe, a Cláudia Raia tava do lado da Aline. É aleatório pra caralho. Aí a Aline falou assim, tá, rapidinho.
0: Mas tem duas coisas aí. Uma coisa, às vezes não é legal a gente encontrar um nosso ídolo que a gente pode se decepcionar.
3: Pior ainda é conhecer o ídolo.
0: É, e aí a segunda coisa é que, pô, daqui um pouco a Pinta tá num dia de merda.
1: Não tá virada, a Pinta fez show e o show acabou duas da manhã.
0: Estamos tentando ajudar, assim, né?
2: Aí quando eu vou dizer uma pessoa pública, infelizmente. Ferrone,
3: aí eu vou dizer o seguinte. Aí se tu não quer ser visto, cara, bota uma máscara, sabe? Bota um óculos, bota um capuz.
0: Mas todo mundo tem um dia ruim.
3: Porque se o teu fã,
1: atende o grupo de WhatsApp.
3: Se o teu fã for falar contigo, se a pessoa que te adora, que curte o teu trabalho, que te admira, for falar contigo e tu for um grosso, tu perdeu uma pessoa que te adorava e te admirava.
0: Eu tô dizendo, talvez, pode acontecer com qualquer um, tá um dia de merda.
2: Isso é verdade.
0: Todo mundo pode ter um dia de merda,
3: pode,
0: e não pode resumir a tua vida nisso.
3: Tem que ter a noção
0: nisso.
3: De quem tu é e o que tu representa pras pessoas. E se as pessoas forem te assediar, tu tem que ser gentil, cara. Não tem o que... Não, é receita de bolo, não tem como ser diferente disso. Mussunzinho, o ator Mussunzinho tá fazendo 33 anos. Ele é filho do Mussum? Neto.
1: Filho.
3: Filho?
1: Ele é o filho que descobriram depois.
3: Ah, tá.
1: Finalzinho ele do Mussum, ele deu uma cartada final antes de tirar o coração e plau.
2: Muita gente, né, Ivan? Tem filho que não sabe, né?
3: O cantor Silva tá fazendo 38 anos.
1: Quem?
3: Cadê o Silva?
1: Silva.
3: Ah, o Silva.
1: Isso é muito ruim.
2: O produção na praia.
0: Não.
3: Parece
0: o
3: Thiago Ventura, o Silva.
0: Pois você não anda bem, precisa relaxar.
3: Sebastian Vettel.
0: Olha aí.
3: Automobilista, piloto Sebastian Vettel.
1: Fica do meu lado aqui.
3: Fazendo 39 anos
0: não,
3: hoje.
0: Não, o Vettel ele tá apresentando.
2: Ele anda de creta.
1: Ah, ele tá apresentando.
2: Ele anda de creta.
0: O Vettel é quem tá apresentando, eu sou o
3: Vanderlei Silva.
0: Olha aí, cachorro louco.
3: Ex-lutador, fazendo 50 anos hoje, o cachorro louco.
1: Ele é legal.
0: Olha aí.
3: Tom Cruise, o ator Tom Cruise, 64 anos.
0: Menor que eu também.
4: Ah, me encantam as películas de Tom Cruise.
3: Gosta, Antilote?
0: É bom ator.
4: Sim, perfeito.
3: Edson Gomes, cantor de reggae brasileiro.
1: Sim, meu irmão, pô.
0: Viva o reggae!
1: Viva o reggae, Edson Gomes, eu sou a árvore
3: fazendo
1: mais bonita.
3: 71.
0: Foi ele que tomou
1: foi
0: uma
1: Elba Ramalho, putz.
0: Não é o Elba Ramalho, é a Daniela Mercury.
1: Ah, chega aí pra mim, bom. Tomou um enquadrado no show, cara.
0: E aí ela não tinha toda a informação, mas ficou chato pra caralho.
1: Porque ela falou que ele
0: agrediu a ex-esposa
1: dele. E aí ele pega e fala assim: só um pouquinho.
0: Você conhece a minha esposa?
1: Você sabe a história?
0: A história da minha vida?
1: E é uma premiação, fico com
0: cara, no palco isso.
1: Que puta climado.
3: Constrangedor.
0: Ah, pra todo mundo.
1: Mas ele fez uma arte agora que apareceu, ele xingou a banda no show também. Tá, também tá, ele...
2: É. Acabou mas ajuda, a idade, passou do...
3: Aí chega um momento que o cara começa a xingar
0: não,
3: todo
0: não
3: mundo.
0: Não pode.
1: Não, mas ele é do reggae.
0: Esse
1: que
0: é o ônus e o bônus do artista.
1: A Lineker, tu falou que mascarou. Mas agora é Edson Gomes vai xingar a banda.
2: Cara, eu falei que ele não mascarou, eu tô dizendo que chega uma idade que o cara começa a fazer isso aí.
1: Mas sim, também.
2: Eu não estou dizendo
0: pode
2: que
0: ser mal educado.
2: Que a Lineker no início da carreira não pode.
1: Eu gosto de
2: Edson Gomes.
1: Ah, eu gosto de reggae. Gosto de reggae, mas assim, ó, só essa aí também, árvore. E nem é o bicho.
0: Não, eu não. Eu. Enfim, próximo aniversário.
2: O Manuel Gomes.
0: Né? Acabou, Fede? Quero mandar um abraço de aniversário para um amigo meu.
3: Não acabou, irmãozinho, ainda não.
0: Não, obrigado, meu irmão. Pode falar
3: temos
0: de irmão,
3: aqui
0: a gente
3: ainda
0: irmão.
3: O aniversário de Carlos Alberto Richelli. O senhor Bruno Lombardi, né? O senhor Bruno Lombardi está fazendo 80 anos hoje.
1: Pô, ele casal legal. Pô, bonito ele sempre, ainda, hein?
3: Inacreditavelmente muito bonito ainda.
2: Com 80. Com 80. Tá voando.
1: Porra,
2: tá
1: louco. Charmoso.
0: Ah, isso aí derruba, ele é a vida dele...
1: Bem cuidado, né?
0: Bem cuidado.
3: Bem cuidado aí.
0: Bem cuidado aí.
1: Bem cuidado.
0: Poucos excessos.
3: Acabamos então a lista de aniversariantes. Rafinha quer mandar teu abraço pra quem?
0: Quero mandar um abraço pro meu amigo Pisca. O Pisca da produtora sai de aniversário hoje.
3: Ô, Pisca.
0: E vai comemorar aniversário ali no Opinião, junto com a Daguedes, o Traman, comigo, com a comunidade.
3: Bacana.
0: Tem ingresso ainda no Simpla, 9 da noite.
3: Agora chega teu público no Opinião
0: hoje. Meu público, 9 da noite, já tá na fila me esperando. Eu vou fazer o meet and greet. Vou bater foto e a gente vai lanchar junto com o meu
1: público. Pô, mas nesse frio tu vai botar o cachorro quente.
2: Só que o Rafinha, nós estamos organizando o Mente em Grita. Ele mente e grita.
3: Mente e grita.
0: Não, meu público é fiel.
3: Ai, que loucura. Deixa eu também mandar um abraço para uma galera que esteve ontem à noite no Bar Ocidente, este templo do entretenimento
0: legal,
3: em Porto Alegre, ali na João Teles com Oswaldo Aranha, pico clássico aqui.

0: na cidade, que estiveram ali bem cheio, mais de 100 pessoas estiveram ali para ver o show do Theo, meu filho Theo Fetter, com músicas novas e tal, e o carinho da galera conosco é espetacular. Então, muito obrigado por tudo isso. Vamos nos destaques do Pretinho Básico, um padre.
1: Padre, velho.
0: Padre aconselha e a noiva cancela o casamento após o noivo impor algumas exigências.
2: Que importante saber.
3: Esse padre viralizou essa semana.
0: Quais seriam
3: as exigências? O nome dele é Christian Shankar. Ele é padre da diocese de Divinópolis. Que fica em qual estado, Rafinha?
2: Padre bonito.
4: Rio de Janeiro.
3: Minas Gerais.
4: Do lado.
3: E aí ganhou repercussão porque o padre, ele era o conselheiro dos noivos pré-casamento. Eles faziam ali as reuniões, se confessavam. E aí lá pelas tantas, a noiva, ao se confessar com o padre, disse: padre, o meu noivo me deu uma lista com 13 exigências que ele tem para que eu mude pra casar com ele.
5: O Raider do casamento.
4: Aí ele fez isso que time bom, né?
3: E aí o padre disse: não, beleza, tá, e qual foi a lista que tu entregou pra ele? Não, padre, eu não tenho nenhuma lista, porque eu aceito ele do jeito que ele é.
5: Ah, começou legal.
3: Aí o padre disse: olha, então eu aconselho que vocês não se casem, porque a pessoa que tem 13 mudanças e coloca como pré-requisito pra que tu case com ela, essa pessoa, ela não quer casar contigo.
4: Temos a lista?
3: Não temos a lista.
1: Porra, mas aí...
0: Foda, obrigado, né?
1: Aí é foda.
0: Deixa eu te fazer uma pergunta técnica.
3: Claro.
0: Nós não temos a lista porque ela não foi divulgada ou porque tu não quis trazer? Porque
3: ela não foi divulgada.
0: Aí tá tudo certo.
3: Ela confessou a lista ao padre e o padre contou a história. E o padre não pode revelar o que é confessado.
1: Não, claro. Mas ele já contou, não. Peraí. Fofoca pela BTA.
3: Quem contou foi a noiva. A noiva disse que o padre aconselhou ela a não casar.
4: Eu tava muito curioso pra saber três itens só.
3: E aí foram atrás do padre e o padre disse: eu aconselhei mesmo. O motivo é este.
5: Acabou com a mente da
3: Se a noiva quiser divulgar agora a lista das 13 coisas que
0: eu acho que ela deveria fazer isso até pra finalizar.
4: E a gente atrás no programa da X8.
3: Agora é com ela.
0: E chover magrão pra essa mina aí.
4: Acho que é magrão.
1: 13 bagulho o cara pediu pra
4: magrona. Mas o que, que será que ele
1: pediu? Por que
4: pediu,
1: tá? Higiene, talvez?
5: Ah, não sei.
4: Ah, são 13, é muita coisa.
3: Frutas da estação,
1: não, higiene.
3: Nunca é higiene pra mim.
1: Não, 13 tem que ter uma higiene. Não tem 13 bagulho.
5: Não, 13, eu concordo com o Léo. Alguma coisa de higiene
4: que eu também acho.
0: Vamos fazer um exercício.
1: Vamos nós, então.
0: Vamos fazer um exercício. Cada um de nós aqui traz uma exigência, uma única exigência pra casar com a sua atual, o seu atual cônjuge.
4: Valendo, vai aí.
0: Valendo, Rafinha, vai.
4: O cabelo no ralo, né? Tirar o cabelo do ralo.
0: O cabelo que cai da sua cabeça, tirar do ralo.
4: Vai pro ralo, porque daí vai, e aquilo ali entope, né? Hoje em dia as tubulações são menores, aí dá um prejuízo.
1: Caríssimo.
0: Certo. Tá bom. Tu, Léo?
1: Controlar o dinheirinho. Guardar o dinheirinho. Importantíssimo.
0: Controlar o dinheirinho. Tá bem. Tu, Vini Moura?
5: O Léo roubou a minha, né?
0: Pode repetir.
4: Tu pode fazer o entretenimento e inventar.
1: Não, a grana. É que a minha dele tá na redação.
4: É verdade.
5: O Léo, assim, tem uma leitura, né?
0: A outra também é economizar o dinheirinho. Se não economizar o dinheirinho, não vou casar contigo.
5: Não, é ter uma consciência financeira, né?
0: Senão tu não casa.
4: Educação financeira.
0: A questão é essa. O ponto é esse.
4: Não casar?
0: Tu não prestou atenção em nada até agora.
4: Mas então, é que assim, né? Aí é muito pouco, né?
0: O assunto é esse, né?
1: Qual exigência tu faria pra tua mulher?
4: Tudo bem, o cabelo no box. Não vamos se enredar, galera.
5: Vai deixar de casar com o cabelo do box?
0: Rodrigo Adams, qual seria a tua exigência?
6: Dá 3 mil pra você.
1: Não pegar-me vape.
5: Rodrigo Adam.
1: É o Miguel no personagem.
7: Adam está bem.
0: Tá bem, não pegar o vape do Antelote. Tu, Gomes?
3: Não dormir, obrigado.
0: Não depende só dela daí. Depende de ti.
1: Se tu brigar com a Pita, a culpa não é aí.
3: Às vezes o cara não quer.
0: Tá bem, então. Cada um com a sua.
4: E tu, Alexandre?
0: Eu não tenho nenhuma exigência.
1: Maricona!
0: Não, mas eu não tenho nenhuma exigência.
3: Nós vamos enredar até o final.
0: Se a pessoa já é
3: a nossa exigência pro programa seguir, é tu falar.
0: Se a pessoa já é minha namorada, ou já é minha noiva, ou nós estamos com um casamento marcado, Eu não tenho nenhuma exigência. Não, eu amo essa pessoa.

0: tudo que ela erra.
1: A brincadeira é essa.
0: Eu também. O âncora deu, tem que fazer a brincadeira.
1: Bota aí um.
0: A gente não queria mudar nada.
1: Nada, daqui a pouco tomar uma ceva contigo, pronto.
0: Deixar que eu não gosto de beber.
1: Eu quero deixar tu comprar uma moto.
0: Deixar tu sair com as gurias.
1: Exatamente.
2: Mas eu não quero.
1: Não, mas só tá aí um exemplo.
2: E a moto? Não precisa deixar eu
1: sair com os caras,
0: então. Ah, não, então tá.
1: Deixar tu sair com teus amigos, pronto.
2: Aí eu quero.
1: Aí a moto.
2: Também quero.
1: Viu?
2: Também quero a moto.
0: Porra. Então, e tá. O cachorro grande.
2: Pá, um pastor alemão.
0: Olha aí, ó. Aí.
2: Quero. Exigência é a seguinte, Tom.
1: Agora tu vê, agora vem.
2: Tu sabe o que vai chegar em fevereiro do ano que vem. Tenho que ter o meu pastor alemão.
0: Um cachorrão pra ti.
2: Isso.
0: Fevereiro do ano que vem, Alexandre.
2: O cachorrão?
0: Nós já providenciamos.
2: É. Não, nem nasceu ainda.
1: Filhotinho, nós vamos botar
0: nós
1: bem.
0: Nós estamos adestrando.
1: Vamos pegar um, tem um brigadiano amigo nosso,
2: adestrando. Não, mas eu quero filhotinho ainda.
1: Tá, não, mas filhotinho ele vai adestrar
2: pra ti. Eu quero com 3 meses.
0: Deixa pra mim.
2: Três meses.
0: Nós vamos fazer
1: inseminação. E é legal.
0: Ali em dezembro a gente...
1: Pastor alemão.
0: A gente encaminha.
1: Cara, tu sabe que vai aparecer 15 e-mails agora querendo te doar um pastor.
0: Não precisa, nós já temos.
2: Ah, eu quero muito.
0: A gente já fez o medicamento.
1: Eu já te falei já, né? Fala assim,
2: eu tô com pouca coisa pra resolver na minha vida. Eu tô querendo um pastor alemão.
1: Falou assim, elas não querem. Tu vai pintar o pastor alemão, tu vai perder o pastor alemão.
2: Cara, e a maluquice é tamanha.
0: Mas nós vamos dar
2: o meu Instagram só me manda cachorro pastor alemão, cara. É impressionante.
1: É muito a fuder. Pá, é muito a
0: fuder. Não, imagina tu dando uma banda na calçada.
2: Que é, em inglês é German Shepherd, né?
0: Ah, eu adoro quando fala inglês.
3: German Shepherd.
0: Imagina tu com aquela tua luna.
1: Tua luna amarela na praia.
0: Aqui, né? Andando lá em Shangri-La.
1: Boné AF.
2: Cachorro na caçamba da picape.
0: Não, cachorro
1: na camisa xadrez.
0: Chegando no estúdio o cachorro.
1: Ele tá
0: brincando com o cachorro na garupa da moto.
3: E as pessoas indo no cachorro assim, ai, qual é o nome dele?
2: Alemão.
0: Alemão.
2: O nome dele é Alemão.
0: Bem Alemão.
1: Tudo descolando ele em cima de uma cadeirinha no estúdio, só olhando, ninguém pode entrar.
2: Puta, Alemão é um baita nome pro pastor alemão.
1: Porra, Alemão.
2: Porra, Alemão.
1: Vamos.
4: Mas no fim das contas,
1: tu não vai ter.
4: Se a mina não quiser, tu não vai ter, então bola pra frente. Então...
2: Eu acho que era uma vez em Hollywood, um filme com Brad Pitt e grande elenco, que tem uma cena que entram os caras no apartamento do Brad Pitt pra matar ele. E ele tem um cachorro. E aí os caras entram e tal, e o Brad Pitt fica tirando uma onda dos caras. Ah, que não sei o que, que bababá e tal. Daí quando o cara saca a arma, o Brad Pitt só faz assim, ó.
4: E ele vai.
2: E o cachorro pula. Ele só fazia esse barulho. E o cachorro pula no cabo, coisa maravilhosa do cachorro,
1: né,
2: cara?
1: Tu quer assim, né? Tu quer
2: um desses. Eu quero um assim, exatamente.
4: Pega a laceva pro pai agora.
1: Ele vai,
0: você vir.
3: Ele abre.
2: 1:28, Uber libera corridas apenas com motoristas mulheres.
4: Legal.
2: Abre essa pra nós, Gomes.
0: Cara, é uma função muito legal pra mulherada que tá nos ouvindo, porque a gente sabe como é que é a questão de machismo e assédio no Brasil, então agora... Esta plataforma é a primeira e as outras concorrentes, a 99 e outras que a gente tem espalhadas pelo Brasil, também devem caminhar neste sentido, onde, obviamente, mulheres podem chamar corridas apenas com mulheres na direção. O número de motoristas mulheres ele ainda é inferior, bem inferior ao número de motoristas homens e, consequentemente, esse carro especial, entre aspas, ele pode demorar um pouquinho mais.
2: Tá.
0: No entanto... A plataforma também está fazendo isso para incentivar que mais mulheres possam também aderir à boleia.
2: Legal.
0: A motorizar, né, o aplicativo.
2: Porque, obviamente, então, a mulher vai se sentir, por mais idôneo, segura, por mais tranquilo, por mais honesto, querido que seja o cara, o motorista do Uber... uma mulher passageira vai se sentir sempre muito mais à vontade com uma mulher motorista.
0: E isso vai valer também, importante para os pais, que são pais de meninas, como todos nós aqui, né?
2: Sim, sim.
0: Vai valer para Uber Teens também. Dos 12 aos 17 anos, tu pode fazer uma conta para adolescente e chamar pelo teu perfil no celular dela, né? Então, a adolescente em questão pode solicitar também carros apenas com motoristas mulheres, certo, a partir de agora, no território brasileiro.
1: Isso é muito legal para as minas, principalmente o pós-balada.
0: Claro, velho.
1: Que daqui a pouco a mina tomou um pouquinho a mais e tal. E é triste, porque a gente vê noticiário de caras que de fato abusam das minas.
2: Sim.
1: A gente vê notícia disso aí no país todo, cara. Então, é muito maneiro que fazem... disso, uma opção muito legal.
0: E
1: tomara
0: vai
1: que cresça.
2: Bacana, e é também geração de vaga de emprego, né, cara?
0: Não, e é também o empreendedorismo feminino, né?
2: Exato.
0: As minas vão incentivar as minas e cada vez vai ter mais motorista mina.
1: E tem o contrário, que é os caras que se passam com motorista.
2: Também.
1: Os caras se mamam, tem que se passam.
0: Então... E quando a gente pensa nesses casos, a gente pensa em caso extremo, né? Mas eu tenho uma

0: amiga, por exemplo, cara, 4 da tarde, ela pegou o aplicativo, ela entrou no carro e a primeira coisa que o cara falou foi: pô, uma menina linda assim é solteira?
1: Ah,
0: de arrancada.
1: Era hora de descer já, né?
0: 4, daí pensa...
1: Desce, denuncia.
0: Mas pensa a tensão dela no trajeto.
1: Aham. Uh-huh.
0: Porque a gente pensa sempre no caso extremo, mas ele largou uma letrinha pra ela,
1: sim,
0: e ela ficou tensa o trajeto
1: claro
0: inteiro,
1: sim.
0: E 4 da tarde, velho.
1: Pô, é, nada fácil.
2: É uma barbaridade, né, meu irmão?
1: Isso aí dá pena.
2: Dá pra... Eu sempre sou...
1: de mão aberta, né,
2: eu sempre sou a favor que o cara, que, o cara que mexe com as mulheres, o cara que abusa de mulheres, o que que é? 6 vagabundos sem nada a perder, taco de snook, bola de boliche.
1: Beisebol também é legal.
2: Porrada. Tem que sentar.
1: Sabe que é legal?
2: Porrada.
1: Sabe que é legal também? Uma bola de sinuca. Bah, olha isso.
2: No rabo?
1: Não. Dentro de uma meia de nylon.
2: Pá, molhada.
1: Não precisa. É uma bola de sinuca dentro, cara, de uma meia de nylon.
2: Ela tá molhada, não faz nenhuma diferença.
1: Bola de sinuca, tá só aqui, ó. Tipo boiadeira.
3: Steven Seagal fez isso num filme,
0: mano. Ah, até bateria
1: mesmo. Foi o que eu pensei. Exatamente.
0: Mas mesmo bateria mesmo, mas não tava molhada mesmo, Léo.
2: Aí não, molhada é muito pior.
3: É, molhada não adiantou.
0: Cara, não faz nenhuma diferença molhar uma bola de sinuca.
1: Nenhuma diferença.
2: Não, dentro da mesa.
1: Isso demonstra o amadorismo de vocês.
2: Claro que não
3: faz, não, de vocês não.
2: Do Léo.
3: Esse foi o garotão.
1: Demonstra o amadorismo de vocês. Eu não vou querer, não vou contar com vocês na saída na mão com alguém. Não vou contar com vocês.
2: Bola de sinuca na meia, ele. Molhada. Molha meia, molha meia.
1: Pra que molhar meia?
2: Porque fica mais pesado.
1: Mas aí não tem nada a ver.
3: A bola de sinuca não pesa com água.
2: Porra, pesa na meia, caralho.
0: Cara, pelo amor de Deus,
3: tá de louquinho. Tá de louquinho.
0: Primeiro, sai do personagem.
2: Não, não.
1: Cara, é uma questão básica de física. Básica.
3: E a meia de nylon, não é uma meia comum, tá?
2: Meia de nylon. Bota no meião, velho. Eu gosto
1: no
2: mais.
1: No meião também vale.
2: Obrigado,
1: no meião,
2: meião
1: também
2: meu
1: vale.
2: Meião que pode puxar.
3: Tá, chama então aonde? No meião.
0: Dias difíceis, né, meu velho?
2: Ah, tô incrível, meu irmão.
1: 27 minutos para as 2 da tarde. Foram estes os destaques de hoje do Pretinho Básico. Agora a gente dá uma girada na mesa. Vamos a Nova York saber o que está acontecendo lá com o técnico da seleção brasileira, Carlo Ancelotti.
4: Bueno, tenemos una duda aquí. E Rafinha.
1: A Duda tá aí?
3: A Duda?
4: Não, a Duda é a dúvida em português.
1: Daubt. A dúvida, Daubt.
4: Yeah.
1: Daubt.
4: Rafinha. Daubt.
3: Daubt. Mas não, mister.
2: Morreu.
4: Você que viaja e está sempre no Uruguai.
3: É,
4: Pode me dar um help em uma questão?
3: Um help?
4: Quando perguntam onde está, eu sempre pensei que seria onde estás, pero ultimamente eu estou ouvindo aonde estás. Qual é o correto?
3: Ah, que pegadinha isso aí. Bah, mister, eu acho que é onde estás, não?
4: Acá, maricona!
3: Puta merda, eu fui, eu sabia que você ia pegar, mas essa aí.
4: Perfeito, hein?
3: Show de bola. Boa, mister!
4: Gracias.
2: Show de bola.
4: Muy amable. Thank you. Appreciate it.
3: Welcome.
0: Show de bola.
3: Show de bola.
1: E tu, Rafinha, bota aqui.
3: Eu tenho e-mail legal, e-mail bonito aqui, ó.
1: Bonito, hein?
3: Fala, pretinhos. Hoje eu vim fazer uma denúncia muito séria. Minha irmã, a Kellen, simplesmente vive o Pretinho Básico. A rotina dela é organizada pelo horário do programa. Oh. Se alguém inventa qualquer compromisso nesse horário, já sabe que vai levar um depois e a gente conversa. E não para por aí. Todo santo dia, sem exceção, os stories dela tem alguma coisa de vocês. Seja um trecho do programa, uma piada, uma frase ou rádio ligado. Quem acompanha a Kellen no Instagram já sabe. Abriu os stories, o Pretinho tá lá. A gente até brinca que ela é o marketing não oficial da Atlântida. Acho que vocês deveriam começar a pagar. Mas a verdade é que existe um motivo muito bonito para tudo isso. A Kellen é mãe atípica de 2 meninos autistas. A vida dela é intensa, com terapias, escola, consultas e uma dedicação de quem só quem vive essa realidade entende. E é justamente no meio dessa correria que vocês entram. O Pretinho transforma o dia dela. Vocês fazem companhia, arrancam gargalhadas, deixam as horas mais leves. Muitas vezes, quando o dia está pesado, são vocês que conseguem fazer ela esquecer um pouquinho os problemas e dar aquela risada sincera. Por isso, hoje, no aniversário dela, queria pedir um presente. Se puderem mandar um abraço pra Kellen no ar, tem certeza que vai ser um dos aniversários mais felizes da vida dela. E eu não tenho dúvidas de que, se isso acontecer, o story do dia dela vai ser de vocês. Acompanhado de muito choro, muita risada e aquele monte de corações. Kellen, feliz aniversário. Obrigado por ser essa mulher incrível, uma mãe dedicada, forte e cheia de amor. Que Deus continue abençoando sua caminhada e que nunca te faltem motivos para sorrir. E para vocês, pretinhos, obrigado por fazerem parte da nossa família.

0: Eu consigo sempre, mas é que aqui eu foquei porque é um assunto que me tocou.
1: Não, mas é isso.
0: Porque normalmente eu trabalho com o quê? Com improviso.
1: Claro. Eu sou humorista. Eu
0: sabia que tu ia gostar.
1: Tu é o quê?
0: Tu é humorista. Sou humorista também.
1: Humorista.
0: Eu trabalho jogando.
1: Tu é humorista.
0: Claro. Palestrante, humorista,
2: comunicador. Essa é uma grande piada, hein? Ah, perfeito. Humorista.
3: Humorista, deixa eu te perguntar uma coisa, então.
0: Pois não,
3: tá. Quando falta lá, quando tu fecha o balanço da tua empresa, da Suel Produções.
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3: 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Vini Moura.
1: Sensacional. Fala, Pretinho Básico. Peguei a tua tática, Fetter, seu safado.
3: Opa, não, que isso, safado não. Não,
0: casualmente é esse mesmo e-mail para mim. Peguei a sua tática, Fetter, seu safado.
3: Então leia um de cada vez.
0: Deve ser o mesmo.
3: Ou querem nem jogralzinho pra me ferrar.
1: Jogral.
3: Querem nem jogralzinho pra me ferrar.
1: Jogral pode ser legal, isso nunca aconteceu.
3: Então lê parágrafo a parágrafo.
1: É o mesmo. Percebi, Fetter.
3: Percebi.
1: Que quando, inclusive, comprei um presente pra ti.
3: Pra mim, tu comprou um presente pra mim?
1: Vai usar o ano inteiro.
3: Pô, obrigado. Quando é que tu vai me dar?
1: Não. Amanhã.
3: Amanhã a gente não vai se ver.
1: Claro que vai, tu nem sabe.
3: É? Sábado? Já que a gente vai se ver sábado amanhã, cara. Ah,
1: peraí, como assim?
3: Eu nem vou estar aqui, vou estar em Floripa lá com o Porazinho.
1: Ah, tu imagina a Celebration.
3: Isso, tu vai estar lá também?
1: Vou estar lá também.
3: Ah, então agora fechou.
1: Peguei, ó. Percebi que quando alguém começa a falar demais, ou quando tu já sabe que a história vai longe, Fetter, e não tem aquela previsão de pouso, tu simplesmente aumenta a porra da trilha. E o mais impressionante,
3: não é verdade?
1: Ninguém percebe.
3: Ninguém
1: é um golpe verdade. Silencioso.
3: Verdade,
1: a música vai subindo, subindo. E magicamente a pessoa encerra o raciocínio e todo mundo segue o programa. É, anos de rádio geram um poder que deveria ser estudado pela ciência. Abraço. Rafael.
3: Aí, Rafael, obrigado, Rafael.
1: Faz isso aí,
3: não tem nada a ver com isso. Não é.
2: Facilha. Só porque não temos coragem de falar.
3: A trilha alta é pra imprimir ritmo no programa. Pra imprimir ritmo, pra gente ficar mais elétrico, mais
1: e é uma altivo. Trilha, né?
3: É
1: uma senhora trilha.
3: Exato. Aula de inglês.
1: Oh, oh my God.
3: Essa aqui vem especial para os nossos colegas que estão nos Estados Unidos fazendo a cobertura da Copa do Mundo. Fala aí, pretinhos, me chamo Douglas Clock.
0: Que é hora, né?
1: Douglas hora, né?
0: É pistola, Glock, plá, plá, plá.
3: Não é Glock, é Clock.
1: Não é Glock,
3: E é Clock com K.
1: K-L-O-C-K. O AK-47, plá, plá, plá.
3: Sou professor de inglês há 18 anos, morei na Inglaterra e tenho a certificação internacional CELTA.
1: Eu já tive um já.
3: Certificate in English Language Teaching to Adults.
1: Eu adoro quando tu fala
3: da Cambridge University.
1: Nossa,
3: hoje trabalho com aulas particulares aqui em Blumenau. Alô?
4: Alô?
3: Estava ouvindo o programa e me divertindo com a história que o Fetter contou sobre o ex-patrão que adorava traduzir títulos de músicas em inglês. Eu não lembro isso. Falei isso?
1: Tu falou que tinha um ex-chefe na época que tu entrou na rádio, que ele anunciava as músicas em inglês e depois traduzia.
3: Certo.
1: E ele traduzia errado.
3: Ah, entendi. Aí rendeu boas risadas no estúdio. O problema, amigos, é que poucos minutos depois, quem estava fazendo essas cagadas eram vocês.

0: Foi lindo. Foi lindo, cara. Um rindo da tradução errada do ex-patrão, outro tentando pronunciar, outro corrigindo e todos ao mesmo tempo errando juntos.
1: Que era people like us, que era pessoas...
0: Gostam de nós. Que a tradução é pessoas como nós, né? People like us.
2: Pessoas gostam.
0: Mas em alguns momentos parecia uma reunião de especialistas que aprenderam inglês assistindo Netflix com legenda. E não é a primeira vez. Volta e meia aparece uma palavra em inglês no programa e alguém manda uma pronúncia que faz um professor ter uma pequena arritmia. Aí o outro tenta ajudar e piora. Aí aparece um terceiro para confirmar a informação errada com toda a confiança. Come on, guys. E é justamente aí que mora o perigo. Em inglês não é só decorar palavras, assistir séries ou traduzir música. Tem contexto, tem pronúncia, expressões e também aquelas pegadinhas que fazem muita gente achar que entendeu tudo quando, na verdade, entendeu foi absolutely nothing.
1: Ah, eu adoro quando fala inglês.
0: Mas é ele que escreve.
1: Mas é que tu que falha.
0: Bom, eu tô lendo o e-mail do cara. Então fica a dica, antes da próxima tradução criativa ou da próxima pronúncia questionável, falem com quem entende do assunto. Obrigado por me fazerem rir todos os dias. Vocês continuam fazendo o programa.
3: É, nesse caso a gente não pôde aumentar a trilha.
0: Eu tento evitar incidentes diplomáticos. Vocês continuam fazendo o programa e eu tento evitar incidentes diplomáticos com países de língua inglesa. We have a deal? Deal. Grande abraço. É que eu tenho uma coisa, eu quero dizer também pro nosso ouvinte Douglas Clock, que é uma tremenda covardia da parte dele.
3: Ele é professor.
0: Ele como professor de inglês há 18 anos, ele não pode agir assim com alguém que sabe muito menos inglês do que ele, como nós todos aqui.
2: Capa de luva, Alexandre. Alexandre, tu deu nele agora.
0: A mesma coisa... O que acontece? Tu tá roncando, tá dormindo, mister?
3: Meio longo, né?
4: Boring.
0: O que que eu quero falar com isso? Existe uma crítica a todos os árbitros que não são originais da língua inglesa e que tem que dar veredito ao vivo na Copa do Mundo, no telão, pro estádio inteiro ouvir, e um monte de gente critica estes juízes porque não falam um inglês perfeito. Foda-se o inglês perfeito. O cara, naquele momento, ele só tem que comunicar. E se ele comunicar em inglês indiano e o resto das pessoas ouvirem, não temos mais um problema. Está comunicado, está falado, está entendido. Acabou. Ah, mas tu não fala perfeitamente. Puta merda, não falo perfeitamente. Me perdoa. Mas fome eu não passo.
2: Tá rolando uma humanização, né, do inglês nessa Copa do Mundo de alguns profissionais da área.
0: O Klaus ontem, se não me engano, foi ontem ou anteontem.
3: Anteontem.
0: E foi muito, foi muito bem, cara. O primeiro juiz brasileiro.
4: O Wilton Pereira Sampaio, na estreia da Copa,
0: mandou muito bem, cara.
4: Não, mas eles criticaram ele.
2: Criticaram ele porque os jogadores não conseguiram entender o que ele falou.
0: É uma questão de sotaque, cara.
2: Isso, exatamente.
1: Ah, mas ele tinha que se fazer entender.
0: Ele se fez entender.
4: Ele não se fez, a seleção africana não entendeu.
2: Léo, mas beleza, mas aí são pessoas de outro país também escutando o cara falar inglês. Isso pode acontecer.
0: Cara, na África se fala português,
2: francês,
0: se fala francês, inglês. Se fala inglês, se fala um monte de língua no continente africano, cara.
4: Português.
3: Eu recebi uma mensagem esses dias de um cara na internet meio criticando o meu inglês e o do Lelê, né? E aí a mensagem era dizendo assim: cara, você não tem nem vergonha de passar a falar desse jeito nas redes sociais e nas lives. E eu disse: cara, a gente tá aqui justamente porque a gente é um bando de sem vergonha. A gente não tem vergonha, porque qualquer jeito que a gente falar, as pessoas nos compreendem, e o melhor, ninguém aqui nos corrige. As pessoas simplesmente entendem.
0: Tem uma situação que acontece, especialmente com brasileiros que falam português.
3: Só brasileiro que corrige.
0: E pessoas de língua inglesa, especialmente os americanos, porque o brasileiro pede desculpas pro americano pelo seu inglês pobre. Pô, me desculpa, eu não falo inglês muito bem. E o americano, ele sempre vai te dizer: cara, relaxa, eu nem... Em português eu não sei nenhuma palavra.
1: E o americano vem pro Brasil e fala: eu gostar Brasil. E a gente,
4: O cara mora aqui há 50 anos, o cara não sabe falar português, ainda tem um monte de americano.
2: Cara, o artista vem no show e fala: obrigado, Porto Alegre. Olha como ele se preparou. Parou pra estar aqui com a gente.
3: Ontem o Lelê foi cortar o cabelo. A gente tava conversando com o pessoal da bateria. Aí eu arranquei pedindo desculpas pela minha língua. E a mulher disse: não, tu fala bem, eu entendo.
0: É uma sacanagem, sabe?
3: Que a gente faz com a gente mesmo.
2: Mas, Alexandre, tu viralizou uma entrevista. Uma repórter brasileira que trabalha para um jornal inglês entrevistou o Alisson,

0: na coletiva de imprensa. Uhum. E ela pediu desculpa pro Alisson, mas ela faria a pergunta em inglês, porque ela tava por um veículo americano.
1: Eu vi.
0: E eles conversando, e tem um professor que faz vídeos corrigindo. E, cara, ele comenta, tem erros dos dois lados, dela, que trabalha lá num jornal americano, e dele, que mora na Inglaterra, joga na Inglaterra, mas ele diz, mas a conversa é linda entre os dois, eles conversam em inglês
1: perfeita
0: perfeitamente
1: comunicação.
0: Com palavras, inclusive, bem específicas, mas existem erros gramaticais ali, só que, cara...
1: Mas, cara, erros gramaticais, nós brasileiros cometemos em português, todos os dias.
2: Exatamente. Toda hora tem português.
1: E português é uma das línguas mais difíceis do mundo.
2: Olha, cara...
1: De falar corretamente, assim,
2: ilimitadamente. Se não for a mais difícil, cara, porque se comparar com o inglês, o tanto que a gente tem de regra, de coisa.
1: O inglês é muito fácil, cara. O inglês é muito fácil, de verdade.
3: Too easy,
1: é
3: por too isso
1: easy.
3: Que eu gosto quando vocês falam.
4: Too easy.
1: Tá bem. Quer dizer, muito fácil na comparação com o português, né? Lá na base.
5: É que a gente tem um problema também, né, gurizada? Que a gente é o único país que fala português na vizinhança toda, sabe?
2: Todo mundo fala espanhol! Todo mundo fala espanhol!
5: Pra gente é mais difícil tudo, assim.
1: Na verdade, nós falamos brasileiro, né?
5: É isso.
1: Nós falamos brasileiro no Brasil, né?
0: É muito específico, né?
3: Não, porque cada região tem até o seu visto de linguagem.
0: Mas é que os países que falam português, tipo Portugal, Cabo Verde, eles se entendem muito mais do que a gente entende.
2: Angola!
5: Sim. Angola. Mas sabe que Cabo Verde, Rafa, a gente conversou com bastante torcedores de Cabo Verde, eles têm um sotaque mais...
1: Deu uma cortada, Adam.
4: Not so good. The cut, the sound.
0: O português não tá muito bom.
1: E tem uma coisa também com o empobrecimento da cultura no Brasil, né? A gente tem a cultura é empobrecendo no Brasil. As pessoas falam cada vez mais errado e é cada vez mais aceito.
2: Porque se a gente pegar a própria linguagem...
1: Falta de plural.
2: A linguagem da internet, ela não é uma linguagem totalmente correta.
1: Não é,
2: a
1: claro
2: gente
1: que
2: fala
1: não.
2: Com abreviações, exato. A gente fala com...
1: Com emojis.
0: A cara no rádio, antigamente, tu tinha que ter um português eloquente, exaltado.
2: Um vozeirão, né?
0: Não, mas mais do que o vozeirão, era inadmissível tu usar gíria no rádio.
1: Isso.
0: Cara, há 10, 15 anos
1: atrás. Mas a Atlântida mudou muito isso. Verdade. Né? É verdade, cara.
0: Claro,
1: é verdade.
0: Claro,
1: a comunicação jovem de rádios como a Atlântida mudaram, trabalharam para mudar isso. Né? A comunicação trabalhou para mudar isso.
6: Sobre Cabo Verde,
0: ainda tá ruim.
1: Adams tá cortando também. Vamos fazer um rápido show de intervalo. Vamos corrigir o som do Adams. Stop! E a gente já volta com o Pretinho Básico.
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19: 5 minutos para as 14h, estamos de volta com o Pretinho Básico. Obrigado pela sua audiência, você que nos escuta ao vivo de segunda a sexta, 1h06 da tarde, e depois nos pega em áudio e vídeo em todas as plataformas de streaming. A cobertura da Atlântida na Copa. Boa tarde, galera do Pretinho. Boa Só tarde. Queria mandar este e-mail para dizer que a cobertura da Copa, realizada pela Atlântida, está sensacional. Cara, vocês são feras no que fazem. A Rádio Jovem... Ah, não sabia que ia citar a concorrência aqui, desculpa. A Rádio Jovem Pan, para ser mais específico, o programa Pânico, está perdendo de longe para vocês. Mas assim... de muito longe. Parabéns pelo trabalho, Lele Adams. Aqui é o Luiz de Itapira, interior de São Paulo, terra do capitão Bellini. O querido Luiz de Itapira,

0: Eu não vejo mais semelhança entre o Pânico e o Pretinho.
1: Tá diferente,
0: né?
1: Diferente.
0: São programas diferentes hoje, né, cara?
2: O Pânico, ele sempre se caracterizou primeiro por um programa de entrevistas, coisas que o Pretinho nem o Cafezinho até era. A gente fez um documentário.
0: Tinha entrevista
2: o Pretinho, por exemplo, a gente não para o programa aqui pra receber um convidado todo dia.
3: Ao contrário, é muito legal quando o convidado chega e faz o Pretinho. Ele é um de nós.
2: E eles estão em São Paulo, que, porra, aqui também é muito mais fácil.
0: Também, claro. Muitos convidados, que vem muita gente que vem a Porto Alegre fazer show, enfim, pede pra vir no Pretinho. Aí não tem como negar, né, cara? A gente não tem também essa disponibilidade.
3: Como se a gente procurasse as entrevistas.
0: Até porque Porto Alegre, né, nós estamos longe demais das capitais, né, cara?
2: Então, o Pânico virou um programa político. Até é um motivo, inclusive, do Bola ter saído do Pânico. Sim. E tal. Ele falou, cara, isso aí é deputado, senador, parou de ir, tipo, a Gretchen.
3: Uma pegada bem TV também, né?
2: Não, virou TV depois do Jovem Pan, TV.
0: Mas, claro, todo respeito ao Pânico, todo respeito ao trabalho do Emílio Surita lá já.
3: Nos citam lá direto.
0: Quase 40 anos à frente do Pânico. E é isso aí, mas obrigado pelo elogio ao que nós estamos fazendo, este trabalho magnífico realizado pela equipe do Grupo RBS,
2: que está livre da
0: na Copa do Mundo em 2026. Agora a gente abre a votação para o craque do episódio. Pode sair votando, mister!
4: Solo antes del voto, eu necessito convidar toda a audiência de Pretinho Básico e de Rede Atlântida para entrar em perfil de arroba ou bola nas costas, onde temos um conteúdo perfeito mostrando o melhor lugar de futebol de New York. Entrem depois de Pretinho, por favor.
0: Obrigado.
4: Mi voto é para você, Alejandro.
0: Obrigado, mister.
4: Um grande hostess of radio.
0: Obrigado, mister. Obrigado. O Rafinha vai votar em quem?
1: Tu tá me metendo essa aí. Eu sei que já não sou o último, mas em seguida é ruim. Tô analisando.
0: Cara, deixa eu te falar uma coisa, cara.
1: Cara, pode me falar.
0: Vota.
1: Vou votar.
0: Só vota.
1: Hoje é difícil, né?
0: Difícil, né? Hoje foi bom demais, né?
1: Bom demais, por exemplo.
4: Daqui a pouco a voz é
0: amarelinho pra ti. Tá amarelinho pra ti pela enredada. Já tinha? Puta, tá expulso, então não vai votar. Ah, que pena.
3: Pior que ele deu. Ele não sabia que eu tinha.
0: Pena.
5: Você me convocou.
0: Obrigado, Rafinha.
5: Pegue o seu banquinho.
1: Por isso que eu tenho que ser o...
0: Abraço, obrigado, querido. Vai lá.
5: E o alemão te expulsou, você ficou cocô. Pegue o seu banquinho e saia do Pretinho.
0: E saiu puto.
2: Normal, mas também ele pediu, né?
0: Vota tu então, Léo.
2: Cara, eu voto em ti, gostei aí do programa. E só fazer um convite pra galera, amanhã eu tô no Boteco Comedy, em Novo Hamburgo, 9 horas da noite. 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
0: Bom, no palco, eu iria lá ver vocês, cara, mas eu vou estar em Floripa com o Porã no Atlântida Celebration.
2: Estaremos lá. Boa, eu queria muito ir, mas não vai ruim pra mim ter esse show aí, mas...
0: Pra próxima, então. Obrigado pelo teu voto, tá? Vini Moura, Vini Júnior.
3: Ah, vou estar em ti que vai lançar essa carona até Floripa.
0: Obrigado.
3: Mim.
0: Tu quer ir comigo de carona?
2: Claro. Vai rápido, Vettel.
3: Cara, eu tô com pressa.
0: Vou sair amanhã 14h.
3: Pra chegar... Chegamos que horas?
0: 4h30.
3: Pá, coisa linda.
2: Sem trânsito, 3h30. Parar pra almoçar, nós pra ir.
0: Obrigado pelo teu voto, Vini Moura. Pô, Rafael Gomes.
3: Cara, eu ia votar no Vini, mas eu acabei de lembrar que ele deu uma enredada por nada e seguiu a vida dele.
2: Qual enredada?
3: Não, eu não tô confundindo. Ele começou a ler o e-mail pra falar da trilha do Pretinho. Eu ia votar no Rafinha, porque ele te sacaneou uma hora dizendo, pai, não temos uma trilha pra aumentar o feto. No e-mail do professor Diniz. Aí o Rafinha foi expulso. Aí eu ia votar no Vini, e o Vini começou a ler o e-mail da trilha, aí do nada ele pegou e falou, ah, vou te dar um presente, não sei o que, não sei o que, não sei o que, e seguiu o baile.
0: Tipo, não falou do presente, não falou nada. Mais nada, me deixou pendurado. Então
3: eu vou votar em ti, Alexandre.
0: Obrigado! Unânime!
3: Eu não enredei.
0: Unânime, muito obrigado. Eu também ia votar no Rafinha.
2: Eu ia votar nele, porque ele conseguiu pela primeira vez ler um e-mail muito bem,
0: exatamente,
2: cara.
0: Exatamente,
2: por isso, cara. Ele meteu
3: pra Kellen, beijo, Kellen.
2: Português correto, ele não se atrapalhou em nada, cara.
0: Sério. Ô, meu, tu é um idiota, meu. Tu é um idiota.
2: Tá, isso aí, isso, mas uma coisa não tem nada a ver com a outra.
0: O quê?
2: Não, ele ser um idiota e se expulso, tem nada a ver com a outra.
0: Não, ele foi expulso porque ele é um idiota.
2: Ah, também?
0: Tá é só fazer, velho. Vai votar em quem? Vou votar em fulano. Pronto, é simples.
2: Porque tá,
3: aí ele também enredou pra
0: mas
3: nada.
0: É que ele tem uma necessidade. Ele tem uma necessidade. O Rafinha, ele é leonino, né? Ele é leonino, não é leonino, não?
2: Ele é virginiano.
0: Ah, ele é virginiano.
3: Eu sou leonino.
0: Ele tem uma necessidade de chamar o holofote pra ele.
2: Sendo que já tem um intervalo para tu pensar
0: no exato. Ah, estou pensando. Eu não sei o quê.
3: É verdade.
0: Chato virginiano, então. Virginiano chato.
2: Não, o Virgínio ali é complicadinho.
0: Eu, então, vou votar no Rafael Gomes, que fez uma produção espetacular no programa.
3: Ele esqueceu a lista lá.
0: É verdade,
3: não, esqueceu. Não, eu não esqueci a lista.
0: Não, não é existe. Verdade, a lista não existe.
2: Mas inventa
3: não tem como inventar. Para, tu enredou na hora de ler.
0: Eu não inventei. Não tem como inventar.
3: Gomes, ninguém lembra que eu enredei.
0: Não tem como inventar.
3: Ninguém lembrou.
2: O Petra lembrou que
3: ele arredou.
2: Só lembrar,
3: prometeu um presente inventa. Pro cara,
0: velho. Qual era o presente que tu vai me dar?
3: Tu vai usar o ano inteiro.
0: É? O que que é?
3: Um calendário.
2: Era boa!
0: O Pretinho volta logo mais às 18h. Venha se divertir conosco. Um abraço, boa tarde de sexta, bom final de semana e tchau!
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3: Pelé é o jogador mais jovem a ganhar uma Copa do Mundo. Ele conquistou o Mundial de 1958 com apenas 17 anos e 8 meses. Apenas um mês mais velho que o rei, o brasileiro Ronaldo também foi campeão antes de atingir a maioridade. Ele esteve presente no grupo campeão da Copa do Mundo de 1994.
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10: Estamos no ar com a melhor vibe do FM aqui na Atlântida, Rádio das Nossas Vidas, pra gente começar a edição de sexta-feira do ATL DJ Banrisul, trazendo já a vibe de final de semana pra gente tocar muita sonzeira e mandar muita energia positiva. Eu sou arroba Guzanotto, seja muito bem-vindo por aqui, participe comigo também no arroba ATL DJ Oficial. 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Estamos chegando no grande dia de Atlântida Celebration, amanhã na Arena Opus. Já reforço o convite para toda a galera de Floripa e região. Eu vou fechar essa grande noite e logo após os shows de Jota Quest, Vitor Clay, Lagum, Marina Sena e Das Aranha. Por aqui a gente começa de músicas. A parceria é de Swedish House Mafia com os vocais de The Weeknd, na faixa Moth to a Flame.

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0: São Zeret Fischer e Tones and I. O nome do som é Favor. Pra gente fechar este primeiro bloco, antes disso, toquei Don Diablo com The Way I Are. Também tivemos Huggle e a faixa Moving to the Sun. Na sequência, Backstreet Boys com Everybody. Antes disso, rolou o som de Bruno Mars e Jeremiah na faixa I Just Mine, no bloco da Candy Shop. Na sequência, Just Fly com Take. Também Duke Sauce e Tove Lo com Barbra Streisand. Pra gente fechar o primeiro bloco de músicas.
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0: Originalmente lançada pela banda australiana The Temper Trap, a faixa Sweet Disposition ganhou um remix do sueco Axwell e do sérvio Dirty South. Esse remix se tornou um dos grandes clássicos do Progressive House, sendo presença constante nos sets de grandes festivais como Tomorrowland, Ultra Music Festival. Durante vários anos, a gente vai relembrar essa sonzeira para abrir o bloco do Memories, a versão de Axwell e Dirty South para Sweet Disposition.

0: Esse é o som do Atari DJ aqui na Atlântida. Huggle, Top Garage com I Adore You, fechando mais um bloco de músicas. Na sequência tivemos Martin Garrix e Ed Sheeran com Repeat It. Também rolou o som de Marco Antônio Mac com Deja Vu. Ainda tivemos Bizarrap e Shakira com Music Sessions. Antes disso, o brasileiro Zerb junto com Dolla Sign e Wiz Khalifa na faixa Location. Pra gente fechar assim mais um bloco de músicas, quero agradecer a sua parceria e a sua companhia por aqui nessa tarde. 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Reforçar o convite para você, amanhã é dia de Atlântida Celebration na Arena Opus. Já reforço o convite, eu vou fechar essa grande noite. Tô preparando um set muito especial pra gente se reencontrar em Floripa. Eu também quero te convidar para voltar com a gente logo mais às 8 da noite na segunda edição do ATL DJ, fazendo a festa aqui na Atlântida, e para seguir online com a gente, @ATLDJOficial. Eu vou fechar de músicas com mais um pedido da audiência. O grande parceiro Ademir Paludo de Soledade mandou algumas sugestões aqui pra gente tocar, e eu vou fechar com uma delas. O nome do som é, ou melhor, o som é de Anima, a faixa Beautiful. Uma excelente tarde para você e um ótimo início de final de semana. Até mais.
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4: E olha só a dúvida do Chico. Doutor, gostaria de saber o que que eu posso fazer para ter relações mais longas. Às vezes acho que tenho ejaculação precoce, as minhas relações não duram mais do que 2 minutos e minha noiva, embora ela não reclame, eu sinto que às vezes seria melhor satisfazê-la por mais tempo. Eu até tento caprichar nas preliminares e etc. Mas será que existem exercícios específicos para eu aumentar o meu tempo de ejaculação? Olha só, meu amigo, o primeiro ponto, acho que talvez você pudesse conversar com ela para entender se realmente ela tem essa demanda, porque às vezes essa demanda é muito mais sua do que dela. Depois, caprichar nas preliminares é uma estratégia bem bacana, você de alguma forma permite que ela possa entrar em contato com desejo, com prazer por mais tempo. Com relação à sua ejaculação, sim, é até possível aumentar esse tempo de ejaculação. Isso pode ser feito com algumas técnicas, alguns exercícios, você dessensibiliza um pouco o seu pênis para aumentar o tempo de ejaculação, você treina técnicas em que você aprende a controlar um pouquinho melhor o seu orgasmo, fazendo com que quando você tá quase lá, você interrompa e comece novamente e assim sucessivamente. Você pode fazer isso com o auxílio de um profissional em sexualidade humana, tá bom? Tem dúvidas? 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

0: toda a galera ligada na Atlântida, no interior do estado, pelas clássicas frequências da Rádio das Nossas Vidas, em 93.3, na região dos Vales, que é onde eu estou agora, mas já já eu falo mais sobre esses detalhes. 94.3, na minha querida Santa Maria. Abraço, Felipe Silva Moraes, que tá lá, o Felipe Moraes Silva, na verdade, que tá lá no estúdio da Atlântida, em Santa Maria. Também nos 95.3, na região sul do estado, Marcinho Melo. Nos 97.1, direto do norte gaúcho, Marcos Carvalho. E no 105.7, o Tiaguinho, toda essa galera reunida para fazer legal o Tá Vazando na Rede, aqui na zona, aqui na região dos Vales. Além desta parceria que nós temos hoje, que já já eu vou falar, conto com outros dois parceiros, e esses vocês conhecem muito bem. No estúdio da Atlântida está a Lu Castro, garantindo a qualidade de som, e aqui ao meu lado, já tô entregando então que nós não estamos no estúdio da Atlântida, meu amigo de longa data, de mais de 2 décadas, Nairo Orlandi. Nairo Orlandi, uma boa tarde pra ti, Nairo. Eu já vou começar te pedindo pra dizer se já viveste na tua vida de rádio, que já tem quase 20 anos, uma experiência como esta, sem entregar que experiência é ainda, Nairo.
1: Fala, Fabiano Oliveira, muito boa tarde. Coisa linda, meus amigos. Muito boa tarde. Isso mesmo, estamos aqui e a pergunta que fica é: quando foi a última vez que você fez algo pela primeira vez? Pois em 20 anos de carreira de rádio, eu e Fabiano Oliveira estamos fazendo algo pela primeira vez que envolve o nosso trabalho, e estamos muito felizes, inclusive, de realizar algo que nós fazemos todos os dias, praticamente, mas de uma forma nova, de uma forma diferente. Eu, por exemplo, estou num lugar lindo, pegando um sol. Mas quem vai contar mais sobre isso é Fabiano Oliveira, né?
0: Boa,
1: Fabiano?
0: Ah, claro, mas antes ainda vou manter o suspense e vou apresentar toda a nossa turma, direto do Norte Gaúcho, da Rua Princesa Isabel, do bairro Petrópolis, o estúdio da Atlântida, em Passo Fundo, tem Marcos Carvalho. Boa tarde, Marcos.
2: Boa tarde, Fabiano Oliveira, boa tarde, Rio Grande do Sul. É, rapaz, depois de muito tempo, preciso atualizar, notícia de última hora aqui, o sol brilhando no norte do Rio Grande do Sul.
0: Ah, veio.
2: Pô, cara.
0: Existe
2: isso
0: ainda.
2: Isso pra mim é uma notícia da magnitude das mais importantes, porque a gente viveu praticamente um cenário de Game of Thrones misturado com Frozen aqui nas últimas semanas. Então, agora a gente já
0: boa
2: tá.
0: Boa,
2: a gente já tá respirando um pouquinho de novo, assim. Eu vim com 3 camadas de roupa, mais uma corta-vento. No momento, eu tô só com 2 camadas, então tô feliz da vida, cara.
0: Maravilha. Muito obrigado, Marcos Carvalho.
2: De
0: agora
2: nada.
0: Nós vamos direto para a rua, ou melhor, a Travessa Hipólito José da Costa. Vamos do norte para o sul do estado. Nós vamos para a Princesa do Sul, para a cidade mais do Brasil. Marcinho Melo, boa tarde, Marcinho.
3: Muito boa tarde, Fabiano Oliveira, meu camarada. Muito boa tarde a essa audiência qualificadíssima da Atlântida, a esta mesa estelar. Zona sul do estado com sol, galera, finalmente com sol também. Mas uma friaca louca. Acordamos hoje com sensação térmica de -2. Uma friaca louca, né, cara?
0: Música, friaca louca, friaca louca.
3: É mais ou menos
2: de pagode,
3: isso,
2: né? De pagode, essa.
3: Exatamente. Pagodinho, um axé, né? Enfim, meus camaradas. Mas por aqui, assim, ó, só de térmica, né, cara? Porque senão não dá pra aguentar. Porque eu gosto muito de usar camiseta de manga curta. Então, enfim, né, cara? Estamos aí, estamos protegidos do frio. E é o seguinte, meu camarada, vamos startar essa sexta-feira que tá demais.
0: Maravilha! Vamos agora então, muito obrigado, Marcinho Melo. Vamos agora direto para o terceiro andar da esquina da comunicação, para a Serra Gaúcha. Fala!
4: Diz aí, Fabiano, toda a galera do interior do estado do Rio Grande do Sul, só peguei o Fábio, né?
3: Então
4: não sei se estão me ouvindo aí, mas tudo certo por aqui, rapaz. O pico da temperatura tá acontecendo nesse exato momento durante Tá Vazando a Rede, que é de 6 graus.
2: Ó, vai dar praia.
4: Vai dar praia, com céu azul, sol brilhando, pessoal aí, os gringos estão em Curumim nesse momento, assando o cara da praia, ouvindo a gente, nosso bairro aqui de Caxias do Sul, mas é o pico, né, cara, da temperatura. Depois disso, só ladeira abaixo, vamos chegar aí a 2 graus durante a noite, e vamos entrar aí a madrugada com -1. Segundo a previsão, tá bom pra vocês, né? Tá ótimo. Hoje é térmica,
0: tá ótimo.
4: Tudo que tu precisa por aqui, é térmica de chimarrão, enfim, cara. Tem que vir com um bolso de água quente, jornal nos pés, e vamos que vamos.
3: Jornal nos pés.
0: Boa!
4: É muito bom.
0: Vocês estão recebendo bem o Tiaguinho, Marcos, também lá o Felipe, a Lu, Marcinho,
2: um
0: então maravilha.
2: Um pouquinho de delayzinho, mas nada que atrapalhe.
0: É

0: tarde.
1: Muito bom, maravilha.
2: Tamo com gente, gente pra segunda.
1: Vamos, a gente vai abrir agora então onde é que a gente tá aqui, porque de fato a gente não tá num lugar em que a gente costuma estar, que é o estúdio da rádio.
2: Não.
1: A gente tá hoje num lugar recebidos, na verdade,
2: Houston.
1: Muito, muito carinhosamente pelos nossos amigos da Aviação União Santa Cruz. Aê. Nós estamos dentro de um ônibus da Aviação União Santa Cruz.
2: Olha,
1: é o maior estúdio de rádio que eu já fiz num programa de rádio, eu tenho pra dizer pra vocês. Nunca estive num estúdio tão grande. E por mais sejamos super bem tratados pela nossa empresa em estúdios confortáveis, nenhum tão confortável quanto esses assentos que nós estamos, não é?
2: Inclusive, pode vir mais 35 pessoas aqui, né? Tem gol, verdade. Marcos Carvalho?
3: Tem gol do Egito na Copa do Mundo, Egito 1, Austrália 0.
2: Muito bom.
1: Cara, é o jogo mais sem graça dessa fase.
2: Pois talvez. É, eu ainda achei que era um jogo forte, cara, né?
3: Só não é o mais sem graça, mas porque aqui, ontem teve Suíça e Argélia, né? Aí matou.
2: Na madrugada, né?
1: Não dá. Meia-noite, meia-noite.
3: Meia-noite, bom detalhe.
2: Nem aquela tentação, assim, dizer, bah, hoje eu vou ficar assistindo. Não teve, cara, não tem nem. Não, hoje não tem nem como.
4: Não, hoje de manhã eu procurando saber o resultado do jogo e passou todas as informações dos jogos que deu antes, durante o dia, e não deu nada da Suíça. Não sabia nem quanto que era o placar.
1: Boa. Agora, galera, a gente tá aqui hoje dentro do ônibus da Aviação União Santa Cruz, dentro do nosso super fofo, justamente porque a qualidade que a gente tem aqui é garantida e é possibilitada justamente porque desde o início até o final da sua viagem, para quem faz as suas viagens interestaduais, tá garantida uma internet que vai deixar você conectado, podendo fazer aquela foto e postar a foto de cada um dos lugares, podendo viver cada uma das emoções, trocando ideia com a sua família, deixando todo mundo seguro com relação a onde você tá, como é que tá, porque a internet é algo que hoje faz parte do nosso dia a dia, e justamente por isso, em uma viagem interestadual, que é um momento que não acontece a todo momento para a grande maioria das pessoas, é legal manter a família conectada, a manter as pessoas sabendo do que a gente tá fazendo. Quem faz conteúdo, tá publicando, é legal também poder ir ali mostrando quais são os lugares que está visitando, e tudo isso é possibilitado dentro dos ônibus da Aviação União Santa Cruz, que hoje nos recebem aqui, e eu tô recebendo aqui no estúdio, no nosso estúdio hoje, da Atlântida Barra da Aviação União Santa
2: Cruz.
1: Nosso estúdio avançado, nosso espaço avançado, a Vanessa Brum, que é gerente de operações, na verdade, ela está nos recebendo aqui, né, na Aeroland. Eu quero, exatamente, Vanessa, te agradecer pela acolhida aqui no estúdio móvel, no estúdio avançado, e quero também te agradecer por essa oportunidade de fazermos, como o Nairo falou, algo pela primeira vez, garantido justamente a partir desta que é uma possibilidade que a aviação oferta para os seus passageiros, que é de uma internet de qualidade, uma internet presente em todos os pontos, desde o início até o fim da viagem. Muito obrigado, prazer estar com vocês aqui.
5: Uma boa tarde a todos, a gente que agradece esse privilégio de ter esse programa.
2: Vamos, Vanessa! Né?
5: Aqui dentro, podendo ser rodando aí para praticamente quase todo o estado, né? Onde vocês vão conseguir vivenciar essa comodidade e esse conforto que a gente leva aí para os passageiros nas linhas interestaduais aí nos três estados do país.
1: Que legal, muito obrigado, Vanessa. Vanessa que está aqui dentro do ônibus, junto conosco, dentro do nosso estúdio hoje, veio especialmente para receber a gente aqui, para trocar essa ideia. Muito obrigado, Vanessa. A Aline também, responsável por tudo isso acontecer, para mostrar até para a galera de como a gente pensa nas nossas parcerias como forma de apresentar também para nossa audiência novidades. Nós visitamos a Aviação União Santa Cruz e dissemos, pô, vamos fazer o programa de dentro do ônibus? Vamos. A galera embarcou junto com a gente nessa deliciosa loucura e estamos embarcou aqui hoje fazendo o programa.
2: Deliciosa loucura.
1: Embarcou literalmente, exatamente. Isso,
2: deliciosa, porque daqui a pouco tá chegando as cucas.
1: Exatamente. E deliciosa loucura também, Tiaguinho, porque nós estamos na Festa das Cucas, que inicia com mais de 50 sabores aqui em Santa Cruz do Sul. Tiaguinho, ó.
2: Isso mesmo, hoje, amanhã é domingo, né? Santa Cruz do Sul tá esperando mais de 40 mil visitantes na festa, que é a tradicional Festa das Cucas, evento que celebra a receita típica da imigração alemã no parque da Oktoberfest, com entrada franca, tá? A festa oferece atrações que vão além da gastronomia, como feira comercial, feira de artesanato e agroindústria familiar, apresentações culturais, vai ter bandinha, claro, e também parque de diversões e espaços de lazer para toda a família. O público também vai poder interagir com a mascote oficial, a Dona Gilda, que é uma homenagem à professora de culinária conhecida como uma das grandes referências à tradição da cuca em Santa Cruz do Sul. Na edição passada foram vendidas mais de 35 mil cucas. A RBS, inclusive, está repercutindo o movimento do parque com programas ao vivo da Atlântida e Gaúcha, além de entradas ao vivo no Bom

0: Dia Rio Grande, Jornal do Almoço e também RBS Notícias. Nesse ano, as vencedoras do concurso da melhor cuca foram: a segunda princesa é Aurora, da panificadora Jamaica, feita com café, doce de leite, nozes caramelizada e chantilly, magnata. Que loucura, né, cara? Ah, eu experimentei essa cuca aqui.
1: Essa cuca aí, hein?
0: Muito bom.
1: Essa cuca.
0: Essa chegou daqui a uma hora boa aqui, cara. Primeira princesa doce aroma da panificadora Cristal, que explora sabores como laranja, café, castanhas e caramelo salgado. Mistura boa também. E a rainha da festa é Tesouro da Colônia, criada pela Du Chef, que tem calabresa defumada, pimentão, geleia de abacaxi com pimenta e o tradicional strudel. É isso mesmo? É assim que se fala?
2: Nairo sabe.
3: É a tradicional farinha de açúcar. Toda cuca tradicional germânica, ela tem que ter essa farinha de açúcar, né? Então é o Strois que se diz, mas realmente se escreve muito diferente, então por isso que eu falei ali, né, que não é strudel, é outra coisa, tá?
4: O assunto é empolgante pra ti, mas fala um pouquinho mais longe do microfone, faça.
0: Exatamente.
3: Assim, pode ser? Marcos?
2: Ou é que nós estamos todos entre amigos aqui, né? Imagina que a gente não conversa fora do ar.
4: Falou na cuca, cara, da Alemanha, o bicho veio, saiu da jaula.
0: Daqui a pouco ele vai melhorar a distância, vai estar com a boca cheia de cuca ali,
3: Vamos falar a real, é que o nosso retorno, ele tem um volume limitado aqui, então a gente muitas vezes não consegue entender. Tô baixando.
2: Aí, ó. O meu tá legal também?
3: Baixou tá legal?
2: É porque tu tem um gogó de ouro, né, meu camarada?
4: Ou puxa saco, não sabe criticar. Não é que tu estejas desregulado, é que tu tens um gogó.
1: Privilegiado.
4: Sacanagem contigo isso.
1: Fabiano... É gogó de ouro. Abandonei, vou lá comer cuca. Tchau pra vocês.
3: Vai que é melhor, cara.
0: Obrigado, Fabiano. Ainda bem que tu me entendeu. Agora que o gogó de ouro, ficou meio bijuteria, viu? Agora ficou muito baixo, cara. Alguma coisa tá acontecendo aí, cara.
3: Mas vocês se decidem, cara. Porque olha, tá difícil.
0: Marcinho.
3: Tá louco. E agora?
0: Convidar o Marcinho.
3: Vou baixar aqui. Fala aí, Fabiano Oliveira.
4: Não. Se der pro Nairo descer do ônibus e fazer ele da rua, é melhor pra nós.
0: Eu quero saber que se os volumes são diferentes entre os dois.
3: Não, o Fabiano desligou agora. Fabiano, cadê o teu microfone, cara? Não tá vindo mais.
1: Tá aqui.
3: Agora tá vindo. Como é que tá aí, Marcinho? Tá bom?
0: O teu tá estourado e o do Fabiano tá tranquilo.
2: Tá tranquilo, ó. Tranquilo que está o meu. Eu vou chamar, inclusive, o Marcinho pra falar sobre o Willy Wonka, que ganha data de estreia na Netflix e terá retorno da voz de Game Wilker.
0: Gene Wilde.
2: Como é que é?
0: Gene Wilde.
2: Tá ótimo. Maravilha. Obrigado.
0: Gene Wilder. Vamos lá, vamos falar de Willy Wonka, vamos falar de dois.
2: Vai, Marcinho!
0: Já que estamos falando de cuca, né, meus camaradas? Vamos falar de doce, seguir falando de doce, porque a Netflix anunciou aí o lançamento de Wonka's The Golden Ticket, o bilhete dourado de Wonka, um reality show inspirado aí no universo, criado por Ronald Dahl, pode ser? A estreia está marcada para 23 de setembro, como parte aí das comemorações pelos 55 anos do clássico filme de 1971, prometendo levar os fãs de volta ao universo mágico da fábrica de chocolates em uma experiência cheia de nostalgia. O programa reunirá 12 participantes divididos em duplas que enfrentarão provas inspiradas no mundo de Willy Wonka. Os desafios acontecerão em cenários repletos de doces, fantasias e referências aí ao longa original, recriando o clima encantador que marcou gerações. No caso, para deixar a experiência ainda mais especial, o reality contará com a participação de Rusty Goffey, pode ser? Um dos atores que interpretaram aí os Oompa Loompas no filme lá de 71, vai contar com os originais, alguns originais aí. O grande destaque da produção será a volta da voz, olha só, essa aqui é marcante, inclusive, né? Vai contar com a volta da voz de Gene Wilder, que é o original Willy Wonka, Wonka, lá de 71 no caso, né? Intérprete do icônico Willy Wonka. O ator que morreu em 2016, ele terá a sua voz recriada por inteligência artificial para narrar o programa. A novidade promete emocionar os fãs do clássico, trazendo de volta aí uma das

0: vozes mais marcantes da história do cinema. O vencedor da competição será premiado com uma recompensa que mudará a sua vida. Um prêmio valioso, mas cujo valor exato ainda não foi detalhado oficialmente. Uma baita de uma sacada que a Netflix fez, baita, né, cara? Uma baita sacada, porque, na verdade... Desde o filme original, desde, obviamente, né, o roteiro original, o filme da Fantástica Fábrica de Chocolate não deixa de ser aí um, como se fosse um reality, né, onde a galera tem que passar por provas, né, até chegar ao final e no final sobra um só, uma pessoa só, né, e essa pessoa é a vencedora. Então, é nada melhor do que isso transformar isso aí literalmente num reality, né, cara?
1: Doideira, hein?
0: Doideira!
1: E o Willy Wonka ali com a Fábrica de Chocolate, ali é daqueles filmes, com a Fantástica Fábrica de Chocolate, é daqueles filmes que estão no imaginário de uma geração, ou na verdade de mais de uma geração, inclusive. Sim. E de que, ao mesmo tempo que hoje, já recebe vários olhares que também são olhares de crítica com relação ao que era o roteiro de uma época que não é a época que a gente vive hoje também, né, galera?
0: Totalmente.
1: Vale dizer também, exato. Ou seja, a gente tem a... Talvez muita coisa mude agora do que a gente vai ver também dentro desse novo modelo, desse novo cenário atual que a gente vive. Vamos curtir música, então, aqui na tarde da Atlântida. Já temos hoje o Rodrigo Adams também, que mandou boletim pra gente falando sobre tudo que tá rolando na Copa do Mundo. Temos jogo decisivo da seleção brasileira no domingo. A Argentina joga hoje. Temos também... A Argentina joga em uma fase a qual nós já passamos, certo? É isso, né?
2: Isso aí, exato.
1: A Argentina é o primeiro jogo ainda deles. Tá...
2: Yes. Isso, mas
1: ainda
2: é contra no... Cabo Verde, então isso. Assim... Tem que ser uma zebra muito grande pra eles não passar, né?
3: Hoje de manhã... Galera, um alinhamento rápido, somos todos Cabo Verde hoje, né?
2: Sim, óbvio.
1: Exatamente,
2: óbvio.
1: Que... É. Marcos, não, me corri se eu estiver errado, mas a Argentina tá pega o vencedor desse todos jogo não. Aí do Egito, né?
3: Sim, cara, a Argentina tá com uma chave muito facilitada pra chegar até a semifinal, né?
1: Baba.
3: É.
1: Depois pega o vencedor, depois pega a Suíça, daí se passar, né?
3: Ah, pode ser.
2: Não, é a Suíça.
1: É sim.
2: É o time,
3: cara,
2: mais...
3: Cara, é que eu gosto de vocês dois, eu não quero discordar de ninguém, entendeu? Pra mim os dois estão sempre certos.
1: Tá ótimo. Não, primeiro... Não,
2: Marcos,
1: primeiro,
2: não esquece que tu me deve R$3.000 pra fazer o Pix hoje, tá?
1: Primeiro passa, de fato, com quem tá jogando agora. Na próxima fase, aí sim, do vencedor de Suíça, com quem tá com um outro jogo que também é Barbada, que tá do lado de cá também. Ou seja, a próxima fase que a Argentina pode pegar um time daqueles ditos de tradição é só uma possível semifinal contra Brasil ou Inglaterra.
3: É, mais ou menos isso aí. Eu coloquei aqui na pesquisa do Google... É, só que travou o Google, né? Ao contrário de vocês que estão com uma internet de excelência aí no fofinho, né?
1: Maravilha. Exato. Mas vamos tocar música então, galera? Vamos tocar dois sons. Marcos Carvalho, que músicas vamos ouvir na tarde da Atlântida?
3: Cara, eu quero ouvir aquela do Natiruts chamada Supernova.
1: Boa! E agora mais uma então, Marcinho Melo, qual outra?
0: Vamos ouvir o Henrique Portugal, a francesa.
1: Então tá, essas duas rolando na sequência na tarde da Atlântida, bora!

0: 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Curtimos som, estamos curtindo a sexta-feira, dia internacional do bom humor, como a galera tem falado, inclusive em todo o interior do estado, com o sol se apresentando, voltando a dar as caras, e o convite fica, né, Solzinho? Permaneça conosco ao longo do final de semana. Boa, tem jogo da seleção brasileira, é... Tem jogo da seleção brasileira no próximo domingo também. Nós estamos ao vivo, Nairo e eu, aqui da Festa das Cucas, de dentro do ônibus do Super Fofo, isso da aí. Aviação União Santa Cruz. E daqui nós queremos saber tudo o que atualiza a Copa do Mundo 2026. Tem jogo da Argentina hoje também. Quem traz tudo isso pra gente é Rodrigo Adams, aqui no Tá Vazando na Copa.
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2: Muito bem, senhoras e senhores, chegando no Tá Vazando na Rede. Aí, como é que vocês estão? Tudo bem? Numa relax, numa tranquila, numa boa? Tô sabendo que tá muito frio no sul do Brasil. Aqui é totalmente o oposto. A situação é totalmente diferente. Estamos enfrentando um calor jamais sentido nos últimos anos. Aqui, inclusive, matérias mostrando que há muito tempo não tínhamos uma onda de calor tão extrema na região de Nova York quanto essa que estamos vivendo nos dias de ontem e hoje. Para ter uma ideia, tem até comunicado da prefeitura e do prefeito pedindo para que as pessoas evitem se expor à região com muito calor, com muito sol. E é isso que nós do Grupo RBS estamos fazendo. Nossa programação hoje toda de dentro do hotel para preservar o time para este grande final de semana de enfrentamento contra a Noruega. Domingo nós temos essa grande partida contra a Haaland e companhia, mas temos uma dúvida, gurizada. Quem vai ser o substituto de Paquetá nesse time? O que o Ancelotti está preparando? Como é que ele está vendo esse jogo? E para isso eu vou pedir a ajuda de um dos grandes nomes quando o assunto é comentário esportivo, um dos grandes nomes do Grupo RBS, Diogo Olivier. O que tu acredita que Carlo Ancelotti pode fazer para esse enfrentamento contra a Noruega no próximo domingo?
3: Fala, gente, tudo certo? Bom, ponto número um, não deixar a bola chegar no Haaland. Se a bola chegar no Haaland, pode ter Gabriel Magalhães puxando o cabelo. Sabe que rola essa história,
2: sim,
3: né?
2: Sim, eles têm uma treta.
3: Não, eles têm uma treta, mas o Haaland é um cara super centrado. Mas assim, se tu puxar o cabelo dele, ele fica... louco, completamente louco.
2: Sanção, então,
3: é uma parada meio assim já, tem vídeos ali mostrando ele saindo do jogo, o cara vai lá, puxa o cabelo e vai pra cima, tem que afastar. Então, o futebol brasileiro tem muito de malandragem, claro. Né? Daqui a pouco vale tudo, mas não deixar a bola chegar no Haaland, e na minha opinião, sem Paquetá, Danilo. A mesma ideia do meio campo reforçado e depois, se precisar, vai colocando os jogadores mais de frente. Imagino e não duvido que jogue de fato o Martinelli, porque o Ancelotti vê no Martinelli um atacante que faça as duas coisas, sabe? Que marca, que chega na área, que faz gol. Ele elogiou muito ele por dentro. E tudo que o Ancelotti tá fazendo depois daquela pataquada do primeiro jogo, né, que ele errou tudo, ele esgotou a cota de erros ali, né, Rodrigo? Esgotou tudo ali. Perfeito. Depois ele começou a acertar. Eu imagino que vai ser Ancelotti, vai ser Martinelli. Mas se eu fosse Ancelotti, imagina, né, minha pretensão. Danilo, tudo certinho, vamos pianinho ali, pra depois ir pra cima dos caras.
2: Tô junto contigo nessa, Diogo. Eu acho que todo brasileiro já acha que é técnico ou natural, então a gente pode falar, né? Eu também tô com o Diogo nessa. Eu iria de Danilo Santos. Pra mim é aquele volante que eu gosto de ver jogando, turma. Quatro pulmões, dá sustentação pra defesa, chega no ataque, tem boa finalização, já tem gols pela seleção brasileira. É um cara que tá em alta e eu sou muito da opinião de que Copa do Mundo é momento. E esse cara chegou num grande momento aqui, de certa forma foi até arquivado pelo Ancelotti, mas hoje tá aí tendo a possibilidade de ser titular nessa partida contra a Noruega. O Brasil então vai a campo, o provável time que o Brasil deve levar a campo, o time de Carlo Ancelotti: Alisson, Danilo, Marquinhos, Gabriel Magalhães e Douglas Santos, Casemiro, Bruno Guimarães, e aí vem a dúvida: Danilo Santos ou Martinelli, Ryan, Matheus Cunha e Vini Júnior. Toda a cobertura a galera pode acompanhar nos veículos do Grupo RBS, multiplataformas, a gente é multiplayer, a gente tem muita coisa e muito conteúdo. E aquela dica que eu sempre trago pra turma, e ela vale muito mais em dias de jogos, tá? Tem que seguir os perfis dos comunicadores do Grupo RBS que estão aqui. Todos os comunicadores dando seu ponto de vista, sua visão, trazendo aquela coisa inusitada, é nos perfis pessoais. E aí, obviamente, tudo isso de maneira até, vamos dizer assim, ó, massiva, tu vai encontrar nos veículos oficiais do Grupo RBS. Afinal, no Grupo RBS sempre tem mais Copa. Aproveitem o final de semana, abram aquele vinhozinho, façam um churrasco, se divirtam e, obviamente, coloquem uma energia positiva. Quem sabe segunda-feira voltamos aqui com uma baita energia, comemorando a classificação para as quartas de final e a volta a Miami, onde o Brasil vai tentar, né?

0: E a Argentina deve vir na semi, que a gente pega a França na final. Pô, cara, é mesmo, o cara disse que tá um passinho de cada
1: assina
0: vez.
1: Embaixo.
0: Fala, Marcos Carvalho. Carriata, né?
2: Seguinte, eu queria aqui o chaveamento da Copa, tô com ele na mão, posso falar?
1: Pode.
0: Vamos.
1: Talvez.
2: Então vambora, rapidão é o seguinte, hoje a gente tá vivendo o último dia dessa coisa maravilhosa chamada 16 avos de final. Que quando a FIFA inventou, boa, muita gente torceu o nariz e hoje a gente não vive mais sem. Eu quero 16 avos de final em tudo que eu fizer na vida. É muito bom 16
0: avos
2: de final.
0: Daqui a pouco vão fazer 32 avos.
2: É, quem sabe, vem aí, né? Então hoje ainda estão jogando nesse momento Austrália e Egito, 1-0 pro Egito, e à noite, 7 da noite mais especificamente, Argentina e Cabo Verde. Aí amanhã começam as oitavas, tá? Canadá e Marrocos de um lado, Paraguai e França do outro. Quem ganhar de cada lado se enfrenta. Deve dar um Marrocos e França. Deve dar um Marrocos e França nas quartas.
0: Tem liga, tá? No Paraguai.
2: É. Eu torço pra dar um Paraguai e Canadá. Seria absoluto cinema aqui, imagina. Mas acho que não. Vamos ver, né? O que, que vem pela frente. Também tem no outro lado da chave Estados Unidos contra Bélgica, enfrentando o vencedor de Portugal e Espanha. Aqui tá mais russa coisa, hein? Mais complicadinho de prever.
0: Aqui tá dureza.
2: Então, quem ganhar de Estados Unidos contra a Bélgica, pega quem ganhar de Portugal e Espanha. Na outra chave ainda, quem ganhar de Brasil e Noruega, não tem dúvidas, é Brasil aqui, pega o ganhador de México ou Inglaterra, né? Aqui também disputa duríssima pro Brasil, seguindo. Não vamos subestimar a Chaves e sua turma, né? Do barril. Aqui, a turma...
0: Jogando em casa, né?
2: É, jogando em casa, exatamente. Então, temos um grande desafio pela frente. E aí, depois, Suíça contra o vencedor de Argentina e Cabo Verde. Aliás, vamos reformular.
0: Cabo Verde.
2: O vencedor de Austrália e Egito pega o vencedor de Argentina e Cabo Verde. E aí sim, essa outra figura aqui, a Suíça, vai pegar o vencedor de Colômbia e Gana. Esse é o panorama geral.
1: Nesse lado, Marcos, aí... eu não peguei, eu tava mexendo no celular. Pode repetir tudo pra mim aí, por favor?
2: Sim, eu acabei de te mandar por fax.
1: Por fax.
2: Se puder dar uma olhada. É. Eu te mandei aí na tua
0: linha. Mandei um bip. Boa. Na tua linha fixa é ótimo, maravilha. Galera, 20 minutos faltando para as 4 horas da tarde. 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Galera, eu e Nairo Orlando vamos pedir licença, porque nós estamos vivendo todas as emoções aqui.
1: Vamos comer, né? Vamos falar a verdade.
0: É, também. Mas é porque às 4 horas a gente entra ao vivo para a região de Santa Cruz, dentro de outro espaço. Então a gente agora vai comer cuca nesse momento.
1: Oh, chegou aqui, ó.
0: Sabe que Santa Cruz, quando fala cuca, ela aparece.
1: Ela aparece.
0: Olha aqui. É,
1: exato.
0: Olha aí. Chegou,
1: cara,
0: a cuca.
1: Que loucura, e a cuca vencedora, hein?
0: É a
1: olha
0: cuca,
1: aqui, ó.
0: É a rainha.
1: A rainha. Aqui, ó.
0: Aqui,
1: calabresa,
0: ó,
1: defumada.
0: Aí, ó.
1: Com
0: sério, brother.
1: Pimentão.
0: Mostra aí
1: pra vocês.
0: Aqui, ó.
2: Cara,
0: Marcos Carvalho, providencie live. Providencie isso, Marcos Carvalho.
1: Tomara.
2: A gente vai ter que conseguir fazer uma live e com degustações semanais pra gente.
1: Eu acho também.
2: Pra fazer valer, né, essa live.
1: Eu acho também.
0: Que delícia. É, inclusive, Marcos Carvalho, ontem à tarde eu estive em uma reunião em que eu afirmei que até setembro esse programa teria live.
1: Eu afirmei. Então, meu camarada.
0: Então, Marcos Carvalho, agora é
2: agilizar. Inclusive, aproveitando o gancho, live especial de Semana Farroupilha. Todo mundo piochado. Já que é setembro.
0: Boa.
2: Entendeu?
0: Eu e o Marcos quase estamos adiantando a nossa reunião da segunda-feira da semana que vem aqui no ar já.
1: Vai ser uma obrigação a galera se caracterizar quando começar a live, né?
2: Dia 7 de setembro, todo
1: eu
2: mundo cantando.
1: Eu não consigo mais falar, só tô comendo agora.
2: Depois da semana
0: que vem. Isso. Perfeito. Galera, valeu demais, então vocês seguem aí pra todo o interior do estado, Nairo Orlando e eu, seguimos agora nos deliciando com cucas. Grande abraço, valeu demais a parceria aí, claro que pra região dos vales, a Lu vai estar conosco agora já logo em seguida, a gente segue pra região central do estado também, e agora a gente vai pro show do intervalo e já tá de volta.
1: Até mais, bora, galera, abraço!
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6: Até 1970, quem vencia a Copa do Mundo levava para casa a taça Jules Rimet, nome do presidente da FIFA e criador do torneio. Foi só na edição de 1974 que o troféu passou a ser como conhecemos atualmente, com o nome de Taça da Copa do Mundo.
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2: 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Muito bem, de volta ao nosso Tá Vazando na Rede, programinha de sexta-feira, é aquela vibe, meus camaradas, exatamente, solzinho aí no Rio Grande do Sul, dando aquela alegrada na galera, meu camarada Nairo, meu camarada Fabiano Oliveira, estão comendo, estão com a boca cheia ali de cucas, certo? Cucas, as premiadas cucas, ok? Neste ano, nesta festa das cucas, ok? Boca cheia de cuca, meu camarada Marcos Carvalho, certo? Você queria, ficou com tá? água na boca, né?
3: Eu queria.
2: Tiaguinho Zipto também. Ah, queria não, uma
4: cara,
2: cuca.
4: Chegou, bah, não, com certeza. Que cheguei a sentir o cheiro aqui, cara. Coisa boa,
2: que meu. Que delícia.
3: Exatamente.
2: Sensacional, é. Vocês não confundam, hein? Enfim, meus camaradas.
3: Ó, e é aroma, não é cheiro, né? É aroma.
4: Exato. Coisa, cara, sabe que enviaram pra cá, né? Dias atrás enviaram.
2: Ah, é?
4: Uma, é o cluster aqui, Santa Cruz. O pessoal foi pra Santa Cruz e quando voltou aqui pra Caxias do Sul, adivinha? Cuca de todos os sabores, é a rainha.
2: Sério, brother.
4: Aqui, comemos tudo, cara.
2: Que colocamos delícia, meu
4: foi uma
2: camarada,
4: maravilha.
2: Que delícia, é. Se eu não me engano, na Feira Doce, a galera de Santa Cruz vem pra cá e bota lá na Feira da Agricultura Familiar, certo? Olha, tem lá as cucas de Santa Cruz pra gente provar também. Enfim, meus camaradas,
3: aqui
2: muito
3: no
2: bom.
3: No Norte Gaúcho, isso acontece na Expo Direto Cotrijal.
2: Sensacional. Não me toque. Muito bom
4: aí.
2: E
4: na Festa Nacional da Uva, já puxando o assado da
2: cidade
4: aqui, é a Festa da Uva, cara. Foi uma loucura.
2: É isso aí, as cucas.
3: E na Festa do Salame de Marau, cara, não pode esquecer.
2: Vai festa do Salame de Marau não pode faltar cuca.
3: E aí,
2: não festa pode, do cara. Salame de Marau não pode faltar cuca.
3: É, assim, até porque é uma bela de uma combinação. A cuca com salame, vocês já degustaram, né?
4: É total, cara, adoro, cara. É um dos meus pratos preferidos, cara. Bah. Ali de tarde, assim, ó, o cara tá ali, pá, caramelo, com o negócio ali.
3: Um leite condensado por cima.
2: Vai meia cuca, né, cara? Nem pensa e vai meia cuca. Né? Exatamente. É o doce com salgado, gosto muito. Enfim, meus camaradas.
4: Também, cara, sou apaixonado.
2: E falando em doce com salgado aí, enfim, girando uma chavezinha, a gente vai parar, sabe aonde? A gente vai parar naquela banda inglesa, meus camaradas, que desde os anos 80 agita as pistas e eles estão chegando no Brasil, Sugar, meus Eddie camaradas. É, não é. Infelizmente
4: falou,
2: não é.
4: Falar em doce com salgado, vamos falar com a banda.
2: É os Red Hot Chili Peppers. Não, não é os caras. Bom. Tô falando de New Order, meus camaradas. New Order anuncia retorno ao Brasil com um show em novembro, se eu não me engano, é show único, ok? Exatamente. Pra galera que tá afim, não perde essa, Marcos Carvalho.
3: Every time I see you falling, get down on my knees and pray.
2: Vai.
3: É isso ou não é isso?
4: Maravilhoso, cara.
3: I can't say. Ah, demais da conta.
2: Você já está preparado.
3: Isso aqui nós vamos ter que botar uma jaqueta de couro e ir pra lá, ok?
2: Ah, vai
3: rolar. Os fãs de New Order já podem comemorar. A banda britânica volta ao Brasil esse ano. Apresentação única em São Paulo, 25 de novembro, no Espaço Unimed. Pra quem passar mal, já tem como resolver. Marcando o retorno do grupo ao país pela primeira vez desde 2018. Os ingressos já estão à venda para o público geral pela Ticketmaster. A apresentação terá uma formação diferente daquela que marcou a história da banda, tá?
2: Oh.
3: Por questões de saúde, viu? Como eu não tô falando boa.
2: Atenção.
3: Por questões de saúde, os integrantes fumam. Por que que os caras marcaram no Espaço Unimed, entendeu? É uma banda de senhores idosos.
2: Exatamente.
3: Aqui, entendeu?
2: Qualquer coisa tá ali.
3: Os integrantes fundadores Stephen Morris e Gillian Gilbert ficarão de fora da
2: turnê. Sério, brother?
3: Ah,
2: pô, são os caras do New Order.
3: Pois é, são eles, né?
2: Simples assim.
3: Quem? New Order cover. É. Com isso, Bernard Summer será o único membro original no palco, acompanhado por Phil Cunningham e Tom Chapman, que fazem parte da formação desde 2011, quando ninguém mais sabia quem era New Order.
2: Pois é. Exatamente, é. Na verdade aquele tipo de coisa, é, né, cara? Porque o Peter Hook já saiu já faz tempo, já foi formar outras bandas, né? Uhum. Temos aí bandas dissidentes. Na verdade, tudo começou com Joy Division, certo? Se você não sabe, é por favor, vá lá e conheça Joy Division, né? São os caras, né? Começou com o Ian Curtis, essa galera aí, né? E dando origem ao New Order ali nos anos 80, uma baita banda, procure saber, porque abalou as pistas e até hoje a galera chacoalha o esqueleto, hein, cara, com o New Order.
3: Claro, é muito bom, o New Order tu faz assim, ó, tu tiver numa festa de família com os tiozão ali, aquela galera mais ali que nasceu pelos anos 70, final dos anos 60,
2: nossa,
3: tu deixa eles primeiro se animar, tá tocando um negócio, uma novela, aí daqui a pouco tu pega uma JBL e diz aqui, ó, vou botar uma pra vocês, e tu larga Bizarre Love Triangle.
4: Nossa, sai facinho, velho.
3: Sai facinho, meu, sai facinho. É papo de dar tapa no chão.
2: É Blue Monday, verdade, cara. Blue Monday, aí já Blue vai, Monday, aí
4: nossa
2: vai,
4: senhora. Tá louco.
2: Não, cara.
4: A exatamente.
2: Tira o quadro do Padre Marcelo, só vira assim, atrás assim, o Joy Division, assim, só exatamente. Vira o quadro, assim.
3: Diz, agora meus velhos saem beliscando azulejo dentro de casa.
4: É loucura, cara, é muito bom, cara, é muito bom.
2: Mas é, quando tu tá na pista de dança ali, o cara não tem como não dançar, meus camaradas. Enfim, é presença única do Brasil, imperdível, mas quem vai tá descendo pro Brasil e vai tá descendo a Porto Alegre é quem, meu camarada Marcos?
3: Ah, em novembro também, cara. Aí vão chegar aqui nos Rincões Gaúchos.
2: Boa.
3: Além do New Order, que só vai pra São Paulo, a banda australiana Ocean Ailey desembarca aqui no Brasil com 3 apresentações, incluindo um show em Porto Alegre no dia 7 de novembro, no icônico bar Opinião. A pré-venda de ingressos acontece dia 6 de julho. É, daqui é segunda-feira, 6, né? Segunda-feira. A partir das 10 da manhã. E a venda geral começa dia 7, né? Dia 6 deve ser ali para clientes de um certo banco.
2: É,
3: e no dia 7, aí pro público geral também às 10 da manhã, pelo Simpla. Essa é uma banda que, se tu fala assim, só pelo nome, difícil da galera saber quem é. Mas se botar tocar um som, a galera, pô, tá muito...
2: Toca ali um Left of the Dealer, né? E a galera já sai dançando. É um
3: Love Balloon.
2: Love Balloon.
3: É, enfim.
2: É, sensacional. Muito bom.
4: Muito bom.
2: É aquele tipo de coisa, né, cara? Presença internacional em peso aí no Brasil, hein? É, na verdade, vem crescendo ao longo dos anos. Esse ano aí a gente vai ter várias presenças internacionais. Uma banda que eu tô muito afim, que eu estou cansado já de falar pro meu camarada Marcos Carvalho, é Live, que vai estar em setembro.
3: Live.
2: É, exatamente. É. E não podemos perder. Enfim, meus queridos, não pode perder nenhum
3: cara,
2: show.
3: Cara, eu acho que eu vou perder, tá? Eu acho que eu vou perder.
2: Esse eu vou fazer
4: também
2: questão
4: acho de perder. Que eu vou tá podendo, cara.
3: Esse eu vou tá perdendo, é. Mas, o New Order eu iria e no Ocean Ailey nós vamos, né? Não tem mais. Não tem mais escapatória. Segunda-feira nós estamos lá no Beira Rio comprando. Nem é no Beira Rio.
2: Beira Rio. Na bilheteria da arena.
3: Enfim. Não interessa.
2: O gigantinho.
3: Né,
2: segunda-feira nós estamos no gigantinho.
4: É. Alguém vai estar vendendo.
2: Sensacional. Tô esperando pro Jam. Atenção pro Jam. Tamo aí, ó. Só por vocês, cara, aqui no Brasil, meu camarada.
3: Seria muito bom. E aí a gente até ensaiou alguma coisinha pro Primavera Sound, que vai ser em dezembro, né? Em São Paulo, mas não vem. Eles não vêm.
2: Não, vem Ed Vedder. Só pra um festival de blues. Pra um festival de blues em São Paulo, apresentação única, Ed Vedder. E a galera tá questionando exatamente isso. Como é que Ed Vedder veio pro negócio e o Pearl Jam não veio pro Brasil?
3: Atenção. E os seus amigos não vieram.
2: E os seus amigos. Enfim, meus camaradas, fica a dúvida no ar. Mas enquanto a gente fica em dúvida, a gente vai tocar música aqui na programação, certo? Atenção. Vamos tocar uma só, né? Vamos tocar uma só. O que a gente vai tocar? Qual? Da Guedes. Do bom.
3: Da Guedes.
2: Ah, esse aí é o clássico.
3: Esse aqui é elite, cara.
2: É, bora da Guedes do bom daqui a pouquinho. Tem, mandando bem. Então não sai daí. Bora! Vale. Olha lá, bolsa ritana.

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2: 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É do bom, meus camaradas. Eles da Guedes. E por aqui agora tem Mandando Bem com meu camarada Tiaguinho.

0: Vamos ver se essa galera voltou, ó. Alô, 1, 2, 3.
1: Opa! Aí, garoto!
2: Ei, olha só!
0: O negócio garoto.
1: É rápido no gatilho, né, cara? Tem que ser nessas horas.
0: Garota!
1: Né? Garoto! Japão!
0: Enfim, ô meu camarada Tiaguinho, por favor, manda bem, meu querido.
2: Vamos falar de uma atitude, mas uma atitude cheia de respeito, cheia de carinho, que emocionou as redes sociais de semana. Uma fofura, cara, coisa linda, porque a professora de jiu-jitsu, a Beatriz Sayuri Kamozaki, lá de Indaiatuba, São Paulo, ela aprendeu Libras pra quê? Pra se comunicar com o Felipe, que é um aluno surdo de apenas 3 aninhos, durante a cerimônia de graduação da turma dela. Ela passou dias estudando e ensaiando sinais pra que o momento fosse especial não só pro menino, mas também pra família dele. A surpresa deu certo, o vídeo da intenção conquistou milhares de pessoas nas redes sociais e a professora contou que começou a aprender Libras aos poucos, conforme surgiam as necessidades durante as aulas. Além do esforço dela, a adaptação de Felipe também aconteceu graças ao acolhimento dos colegas de treino que ajudaram a criar um ambiente inclusivo para o pequeno. O gesto reforça como pequenas iniciativas podem fazer uma grande diferença na inclusão e transformar momentos simples em lembranças inesquecíveis para toda a família. Prof. Beatriz mandou muito bem.
0: Ah, mandou bem demais, meus camaradas, exato. E mandando bem é aquele que fecha, que encerra, que passa régua no nosso Tá Vazando na Rede. Esse Tá Vazando na Rede de sexta-feira, meus camaradas, aquela sensação de final de semana já batendo a porta, cara. Né? Enfim, e a gente vai começar.
1: O programa que começou dentro de um ônibus, né?
2: Pois bom lembrar. É, cara. E tem um chevette aqui saindo da curva, uma loucura, cara.
0: É, exato. Maravilhoso. Não, maravilha, né, massa, cara? É, meus camaradas, Fabiano Oliveira, Nair Orlando já estão a posto já lá em Santa Cruz do Sul para a Festa das Cucas e fazerem uma transmissão ao vivo daqui a pouquinho aí para toda a região de Santa Cruz do Sul. Quero já fazer uma referência ao meu camarada Felipe Silva operando então as máquinas, ok? Operando as máquinas direto aí, então, da Depressão Central do Rio Grande do Sul, nossa Santa Maria, a Boca do Monte. E direto também lá dos Vales, minha querida Lu Castro, fazendo operação pra galera, é. E aqui é o seguinte, vamos de arrobas, começando por Marcos Carvalho.
1: Arroba marcos.carvalho, é lá que você me encontra. Postei hoje ali aquele vídeo comentando, fazendo um react ao meme das Branquelas, né?
0: Com sensacional.
1: O Vini Júnior e o Haaland. E aí coloquei um bônus no final do vídeo, que é um carrossel maravilhoso que apareceu. Era se você adivinha por só uma foto do cabelo, se é Luísa Sons ou Haaland. E aí tem ali um quiz no final do vídeo. Sacanagem. Eu particularmente acho que você vai gostar. Você vai gostar. Arroba marcos.carvalho no Instagram. Ó, lembrando, pra quem tá nos ouvindo aqui no norte do Rio Grande do Sul, tá rolando a partir de hoje, de tardezinha, Circuito Atlântida de Beach Tênis.
0: Atenção, hein?
1: Essa hoje é tardinha e vai até domingo meio-dia. E domingo de tarde, aí é Brasil Noruega, a gente vai estar na Gare Estação Gastronômica.
0: Tá,
1: essa é a empresa que mais trabalha no Brasil.
0: É verdade.
1: Grande abraço.
0: É a que mais trabalha no final de semana. Enfim,
1: que loucura.
0: Meu camarada Tiaguinho.
2: Muito bem, por aqui estamos no arroba Atlântida Serra, segue também arroba Daniela Fante e eu tô lá no arroba Fala Tiaguinho. Até segunda-feira, até semana que vem, fique bem, fica na paz, bom final de semana.
0: Falou.
2: Beijo no coração de todos, beijo nos corações.
0: Show de bola, vai lá e me segue, arroba Marcinho Rádio, segue o arroba Atlântida ZS ainda hoje, terceiro episódio de Aquece Fena Doce, aquecendo aí os motores para a Fena Doce, a 32ª edição da Fena Doce, que está chegando a partir do dia 15 de julho. Temos já a nossa ATL Sweet House bombando demais, é a house da Atlântida, dentro da Fena Doce, meus camaradas. Por aqui ficamos, então.
1: É mais do que uma casa, é uma house, né?
0: É uma house, exatamente.
1: É uma house.
0: É uma house, é a house da Atlântida, exatamente.
1: Very good.
0: É, exatamente, é a casa de João e Maria, quase isso, né, meus camaradas? Ela é tão doce que é quase isso aí. Enfim, deixando aquele forte abraço, um ótimo final de semana, agora você fica com a programação local da sua Atlântida. Um beijo e até lá, tchau!
1: Tchau!
0: Heitoria, valeu!
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5: 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Boa tarde pra ti que tá ligado com a gente aqui na Atlântida, na zona sul do estado. Eu sou o Fred Bonfada e junto comigo...
3: @a Priscila Fagundes.

0: Ouvintes, boa tarde, ela. Zona Sul, boa tarde, Fred. Bora junto, né, pra sextou, sextar. Né? Exatamente, que maravilha. Sexta-feira, ensolarada sexta aqui, pelo menos em Pelotas. Como é que tá aí em Rio Grande o tempo, meu amigo?
1: Que inveja, que bah, aqui tem pinho murrinha que tá aqui, sério.
0: É mesmo?
1: Aqui, bah, frio do cão.
0: Aqui tá frio,
1: não,
0: aqui
1: não
0: tá
1: aparece
0: frio.
1: Um sol por nada.
0: Pelo menos o sol tá ajudando a dar uma salvada, sabe? Porque sei. Tá frio. Pô.
1: Que inveja, cara.
0: Assim, é PQP, entendeu? PQP, pra não falar um palavrão, sim. PQP. Porque assim, velho, tá de congelar. Agora, só porque eu falei que tinha sol, sabe o que aconteceu? Olhei pela janela, nublou.
1: Nublou tudo. Colocou praga. Cara, mas aqui assim, ó, nenhum momento abriu um solzinho. Pelo menos aqui dentro do shopping, né?
0: Sim.
1: É meio ruim da gente ver.
0: Ah, pois
1: mas
0: é.
1: De manhã, nenhum respingo de sol, assim.
0: Sim.
1: Ah, se tivesse um sol, a gente corre pro sol pra se esquentar na hora, né?
0: Tá mas certo. Aqui em Pelotas agora fazem 12 graus, mas com a sensação térmica de 6, gente. Então, assim, a gente tem 6 graus de diferença entre a temperatura real e a sensação, né? Quer dizer que tá muito frio na rua. Então, a nossa dica, né, pra galera aí que tá em casa, que vai ter que sair, é sair bem enroupado, se cuidar, cuidar bastante da saúde também, né? Porque a gente sabe que com temperaturas mais baixas, aí a imunidade fica mais fraca.
1: Bota um casaco,
0: então, a galera fica mais suscetível a pegar gripe, então, né? É, tem que se cuidar, né, velho?
1: Senão pega uma friagem no lombo e fica inconstipado, fica engripado, né?
0: É, tem que se cuidar, porque daí ninguém fica doente e tá tudo certo. 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
0: Boa, meu amigo! Vamos dar uns recados pra galera aqui bem rapidinho. Olha só, galera, tu que tá nos escutando agora, corre pra seguir a gente no Instagram, @FredBonfada, @APriscilaFagundes. Já ia falar meu arroba errado, meu antigo arroba, mas tá tudo certo.
1: O arroba que não fez sucesso, né?
0: O arroba que não fez sucesso, isso, tu sabe da história. Mas eu também quero convidar a galera pra seguir principalmente @AtlântidasS, porque por lá tá rolando, né, uma websérie e outra acabou de rolar, mas ainda tá rolando porque ela tá fresquinha pra galera, né, Fred?
1: Acabou
0: e eu quero que tu comece falando sobre essa, que tu sabe exatamente do que eu estou dizendo.
1: Beleza, beleza, beleza. Essa tem o coração, né, dos rio-grandinos.
0: É.
1: O nome da websérie é Minha Cidade Tem um Porto. A minha tem, graças a Deus.
0: Boa!
1: É, e claro, o país inteiro tem, porque a gente tá falando do segundo maior porto do país, cara. É muita coisa,
0: olha,
1: a gente só perde pro Porto de Santos, né? Então tem muita gente que às vezes não sabe direito como é que funciona aqui, por mais que tem bastante rio grandino que mora aqui, que convive, que sabe que o Porto existe, mas não sabe tão bem assim como
0: sim.
1: é que funciona.
0: Uhum.
1: E aí tem a websérie Minha Cidade Tem um Porto, que explica tudo direitinho,
0: claro.
1: Tintim por tintim. Tem a primeira temporada, que mostra todos os detalhes lá do Porto, mostrando uma visão interna, né? E a segunda temporada acabou de ficar pronta, são 6 episódios, episódiozinho assim, ó, divertido, que o cara vê ali nem passa, e passa o tempo muito rápido, assim, termina de assistir, nem viu, e já terminou. Eu e o Marcinho, a gente fez aí 6 episódios falando da relação que o Porto tem com a cidade do Rio Grande. Então a gente...
0: Boa.
1: Foi na FURG, porque o Porto impacta lá
0: boa.
1: Na educação. A gente foi no museu, porque o Porto impacta na história. A gente andou até de lancha, cara. Andou até de lancha.
0: Ah, que massa,
1: para
0: cara.
1: Para aí, andou até de lancha. Então tu aí que ficou curioso e quer saber mais sobre a série, é só ir no @AtlântidasES e procurar ali os episódios da segunda temporada de Minha Cidade Tem um Porto, que vale muito a pena tu ir conferir. Não é porque fui eu e o Marcinho que fizemos, não. É porque vale a pena de verdade.
0: Coisa boa, Fred. E vou dar a dica também pra galera e conferir no @AtlântidasES, outra websérie digital super legal relacionada à maior feira de doces deste país, a Fena Doce. É isso mesmo, galera. No @AtlântidasES tá rolando a Aquece Fena Doce, trazendo tudo sobre Fena Doce, tá ligado? Tipo, tem história da Fena Doce, tem história do doce, tem muita coisa legal. Então a galera pode conferir lá no nosso Instagram, que já tá rolando e vai sair mais episódios ainda ao longo dos dias, né? Nesta véspera de Fena Doce, que começa no dia 15 de julho e vai até o dia 2 de agosto. Começa, inclusive, né? Eu venho falando nisso, começa... A Fena Doce começa justamente no dia da semifinal da Copa do Mundo. Tu sabia disso, Fred?
1: Cara, eu não sabia.
0: A semifinal da Copa do Mundo acontece dia 15 de tarde. Exatamente... ao mesmo tempo que Fena Doce.
1: Cara,
0: então
1: loucura.
0: Vai ser um fuzuê muito louco, muito doido.
1: O mundo vai parar.
0: Pra Fena Doce e Copa
1: vai
0: do Mundo.
1: Vai parar de girar.
0: É.
1: Mais pra Fena Doce que pra Copa do Mundo, né?
0: Concordo.
1: Então, o nosso, pelo menos, né?
0: O nosso, pelo menos. Aí tu vem, meu amigo.

0: para de som.
1: Vamos embora.
0: Vamos agora com a nossa música da semana. Vou rodar a vinhetinha e o Fred Bonfada vai trazer todas as informações sobre esse som que tá rolando aqui na programação desde segunda. E hoje é o último dia na primeira posição do Tá Vazando.
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1: É isso aí, turma. A música é Boto Fé. Que esse refrãozão forte, né? Eu boto fé. E foi o primeiro lançamento do novo projeto da banda, que passou a investir em singles autorais produzidos pelo Otávio Moura. E a inspiração da música surgiu através de observação da rotina das grandes cidades. A letra contrapõe os desafios da vida urbana com a esperança representada principalmente pelo olhar das crianças. Aí é bonito. Aí eu gostei. Pri, aumenta o volume aí. Vamos todo mundo curtir esse baita som do Castelo de Pedra. 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

0: 20 da Rádio das Nossas Vidas, fechando essa leva de som por aqui com o meu amigo Fred, em primeiro lugar, né? Meu parceiro de rádio.
1: Obrigado.
0: Ai, tamo junto.
1: Essa dupla dinâmica, né? Batman e Robin.
0: Exatamente. Mas a gente curtiu por aqui também Anxiety com Doit. Um pouco de você com o Vitão. Que mais, amigo?
1: Teve Pinguim, Bruna Magalhães com Me Faz Melhor, Justin Bieber com Yummy, Maroon 5, Kendrick Lamar com Don't Wanna Know e Castelo de Pedra com a música da semana, que foi Boto Fé.
0: Boa, amigo. Vamos pro rápido show do intervalo. Na sequência, vamos. A gente tá de volta e deixa a galera naquela expectativa, porque hoje é sexta-feira.
1: Boa.
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1: Atlântida, Rádio das Nossas Vidas, fechando essa leva de som por aqui com Let Me Be, com The Second Voice. Curtimos por aqui também Coldplay, Call On Me, Vitor Clay, Bruno Mars e muito mais, galera. E não estou só com ele não. Comigo tem ele, Fred Bombada.
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1: Vamos! Aí, boa, Fred. E agora a gente tá no ar pra falar uma coisa muito massa pra galera que tá ouvindo Atlântida nesse momento, né?
2: Pô, bota
1: Porque
2: massa,
1: hoje isso. É dia de quê, meu amigo? Dia de quê?
2: Pizza!
1: Vamos!
2: Aí sim, cara! Dia de massa, né? Massa com queijo, com molho de tomate, com...
1: Coisa
2: molho
1: boa!
2: Recheio, né?
1: Dia
2: massa de
1: pizza, galera! Olha só! E é o seguinte, tá? Naquela mesma dinâmica de sempre. Galera que tá ouvindo Atlântida agora, neste momento, pare tudo que está fazendo! Pare agora! Pare agora!
2: Agora!
1: Pegue seu celular e abra o Instagram e faça o seguinte passo a passo que a gente vai detalhar agora para
2: Atenção.
1: Você.
2: Atenção!
1: Siga @AtlântidaZS.
2: Importante,
1: seguiu?
2: Muito importante.
1: @AtlântidaZS. Depois a galera vai fazer o quê? Vai seguir @IceHot_Pelotas.
2: Boa, importante também, que senão não tem pizza, né?
1: Exatamente. Seguiu os dois perfis, vou repetir aqui, ó, pra não restar nenhuma dúvida. @AtlântidaZS, @IceHot_Pelotas. Feito isso, tu vai ficar com o perfil da IceHot_Pelotas aberto no teu Instagram, tá certo? Porque o que, que vai acontecer? Quando eu e o Fred contarmos até 5 e dissermos já... A Vivi vai postar um story. Quem é Vivi? Priscila Vivi, dona proprietária diva maioral da Ice Hot Pizzaria. Nossa best friend forever.
2: Boa.
1: Lá da Ice Hot Pizzaria. O que, que ela vai fazer? Ela vai postar um story com a foto de uma pizza. Que pizza, Fred e Priscila. Pois
2: uma
1: é.
2: Senhora pizza.
1: A pizza sabor carne de panela, tá bem?
2: Ai, para.
1: Exatamente isso.
2: Ai,
1: aí, quando a gente contar até 5 e falar já, a galera vai mandar mensagem. Vai mandar o quê? Vai dizer o quê? Hexa com pizza. Já que a gente tá nesse clima de Copa do Mundo, tem jogo do Brasil no domingo, vamos cestar com vontade. Vamos mandar lá
2: no
1: story da Vivi.
2: É a teoria que tu disse, né, Priscila, poucos dias atrás, né? Que a gente tem que comemorar, tem que festejar pra atrair energia boa pro Brasil ganhar os jogos.
1: É verdade, é verdade. Tem que comemorar e festejar.
2: Tudo
1: faz sentido, é verdade. Aí a galera vai mandar no story que a Vivi vai postar da foto dessa pizza que a gente já falou, de carne de panela. E aí todo mundo vai comentar no já. Hexa com pizza, tá certo? Todo mundo vai comentar na mesma hora, eu quero bastante gente participando, eu quero a galera mobilizada, seguindo @IceHot_Pelotas, seguindo @AtlântidaZS, e aí a décima pessoa que comentar vai tá ganhando uma pizza grande no sabor carne de panela.
2: Não acredito.
1: No 0800. Isso.

0: isso? Que barbada, cara.
1: Por isso que agora chegou a hora da dinâmica, Fred. Bora lá. No 5, a gente vai falar o já e a galera vai mandar Hexa com pizza. Bora lá?
2: No 5?
1: Isso. 1, 2, 3, 4, 5 e já!
0: Valendo!
1: Vivi vai
0: valendo,
1: postar valendo, um valendo, story valendo, agora. Valendo. Décima pessoa que mandar lá. Hexa com pizza, tá certo?
2: Muito fácil.
1: Vai poder tá ganhando uma pizza no tamanho grande, no sabor carne de panela. Enquanto tu vai mandando lá no story do Dice Hot Underline Pelotas, a gente vai de som por aqui. Deixa eu só confirmar se a Vivi já conseguiu postar lá. Porque
2: vai
1: às vezes tem um delayzinho,
2: aí,
1: né?
2: Sim, sim, tá
1: às
2: tudo
1: vezes
2: bem,
1: tem um
2: né, cara?
1: Delay. Postou,
2: internet,
1: tá no ar,
2: ajuda.
1: Tá no Opa, ar, tá no ar agora. Vamos lá, Hexa com pizza, décima pessoa que mandar vai estar ganhando a pizza grande no sabor carne de panela. Eu quero muita gente participando, viu? Eu quero muita gente participando, porque quanto mais gente participa, mais dinâmicas a gente faz. E aí daqui a pouco, sexta-feira que vem, a gente faz uma coisa mais legal ainda. Então por isso que tu que tá nos ouvindo tem que participar bastante. Enquanto a galera vai participando, bora ouvir um som, Fred?
2: Simbora, aumenta o volume aí.
1: Vamos com Lil Durk com o som All My Life. Atlântida 6 para 5.

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1: Aí voltamos, hein? Tamo de volta, Atlântida, da Rádio das Nossas Vidas. E voltamos pra dizer quem foi o ganhador da dinâmica da Ice Hot Pizzaria. Tam, tam, tam, tam.
2: Bora, Fred.
1: Vamos
2: contar pra essa galera quem garantiu uma pizza nessa sexta-feira. Pra entrar no final de semana com o pé direito, entrar as ganhas no final de semana.
1: Muita hora nessa calma.
2: Muita hora nessa calma, boa. E quem ganhou foi ele. Parabéns pela participação.
1: Tu mesmo.
2: Julian Machado.
1: Vamos. Boa, brother. Vai ganhar uma pizza.
2: É tu, meu camarada. Vai curtir a tua sexta-feira. A Ice Hot vai estar entrando em contato contigo, tá certo? E tu pode retirar a tua pizza hoje à noite. Sabe aonde, Julian? Sabe aonde?
1: Que sextou.
2: Na Avenida Fernando Osório, número 2237. No bairro Três Vendas, em Pelotas, tá certo? Julian, esse recado é pra ti.
1: Que
2: pode
1: retirar
2: tua pizza,
1: hein,
2: de graça, tamanho grande, no sabor carne de panela, hoje, na Avenida Fernando Osório, número 2237, no bairro Três Vendas, aqui em Pelotas. Se
1: tiver um pedacinho dúvida, pra Atlântida aí.
2: É só consultar lá no período da Ice Hot Underline Pelotas no Instagram. E tem mais um recadinho pra dar pra galera aqui rapidinho, Fred. Antes da gente encerrar, tá certo? Bora falar pra galera aqui o seguinte, olha só. Hoje também, pra quem não ganhou, pra quem

0: participou da dinâmica e não conseguiu ganhar, hoje o sabor carne de panela está disponível nos combos promocionais de duas pizzas por R$94,99 ou uma pizza grande, dois sabores, por R$59,90. E a Vivi falou outro recado aqui. A Vivi bateu na mesa e disse o seguinte: Pri, se quiser falar que todos que forem comer lá hoje, dizendo que escutaram a nossa dinâmica na Atlântida, a gente dá um brotinho, sabor cappuccino ou Kinder cremoso que
1: se não acredito! Das. Cara, todo mundo vai ganhar então, não é só o Juliana.
0: Então tu que tá ouvindo a gente agora nesse momento, aproveita, chama os amigos, né? Chama a esposa, chama o marido, chama quem tu quiser chamar, chama os filhos,
1: bota todo
0: chama
1: mundo
0: a avó, chama a família inteira e vai pra Ice Hot, porque tu vai poder pedir e ainda ganhar, dizendo que escutou a Pri e o Fred na Atlântida, ganhar uma pizza brotinho doce, cara.
1: Ah, tava ouvindo hoje detalhes na Atlântida, da dinâmica e tal, e fiquei sabendo que vou ganhar um brotinho. Pô, olha aí, cara, todo mundo vai ganhar, não é só o Julián, não. Que barbada.
0: É isso aí. E agora, por isso também, a gente vai fechando por aqui, né, Fred? Um beijo, um baita final de semana pra todo mundo. Bom final
1: abraço,
0: de semana.
1: Bom fim de pra todos, pra ti,
0: divulga
1: pra todo
0: teu
1: mundo
0: arroba,
1: que tá ouvindo. Eu sou
0: arroba
1: Fred Bonfada no Instagram.
0: Arroba a Priscila Fagundes, segue arroba Atlântidas S. Um beijo, tchau.
1: Valeu.
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4: E olha só a dúvida do Roberto. Doutor, desconfio que estou com apneia do sono. Ando um pouco acima do peso e minha parceira me falou que às vezes eu ronco muito alto e que acordo no meio da noite meio que sufocado. Será que pode ser apneia? E olha só, Roberto. Apneia do sono é um distúrbio em que a respiração para repetidamente durante a noite, diminuindo a oxigenação no nosso sangue e causando despertares inconscientes. Isso piora muito a qualidade do nosso sono. Os principais sintomas são ronco alto e persistente, pausas na respiração, em geral relatadas por terceiros, e despertares súbitos, uma sensação de sufocamento ou até de engar.
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1: A Copa do Mundo acontece desde 1930, mas ficou suspensa entre 1938 e 1950, durante a Segunda Guerra Mundial. Neste período, a taça da Copa ficou escondida dentro de uma caixa de sapatos, debaixo da cama do vice-presidente da FIFA, o italiano Ottorino Barazzi.
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16: Hoje é sexta-feira. Vibe Copa tá no ar na programação da Atlântida, Rádio das Nossas Vidas. Muito obrigado pela sua audiência, pelas antenas.

0: claro, pela ATL TV, o YouTube da Rede Atlântida, onde a gente traz aquelas imagens impactantes pra galera. É um troço diferenciado total, não é ou não é, Vini Moura?
1: Ah, isso aí, boa tarde.
0: Boa tarde, Vini Moura, tudo certo
1: contigo? Coisa boa que o sol reapareceu,
0: o
1: né?
0: O sol.
1: Aquela vibe boa, que ontem tava difícil.
0: Não, ontem, pô, chuva e frio é pra pegar, né?
1: Eu não me importo com frio, mas quando ele é somado à chuva...
0: Tô contigo.
1: Aí me dá uma deprê, assim.
0: Tô contigo, Vini Moura. 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Agradecer a toda a turma que coloca o Vibe Copa no ar. São 5 horas e 7 minutos. Nesse momento, Austrália e Egito 1-1. Mais um jogo. Esse joguinho é aquele joguinho pra cumprir tabela, né? Pra nós, no caso.
1: É, pra eles é a vida, né?
0: Pra eles é
1: a
0: vida.
1: Mas, cara, tomara que tenha uns penaizinhos, né?
0: Que é sempre legal, né?
1: É, porque aquele dia o Senegal acabou entregando no final
0: do
1: jogo.
0: Entregou a rapadura. Ontem poderia ter ido pros penaltis, Croácia
1: Portugal e Croácia.
0: Portugal, né?
1: Só que aí hoje eu acho que, olha, pode ir. A Austrália fez uma última Copa boa, cara. É. A gente tava até lembrando antes ali que a Austrália, ela sai pra Argentina. Ela perde por 2-1 pra Argentina. É. Só que no último lance, cara, tem uma defesa incrível do Dibu Martínez, que deitou naquela Copa, né? Deitou, foi muito bem.
0: Foi o nome.
1: Só que, cara, era pra empatar aquele jogo, e daí só Deus sabe o que poderia acontecer.

0: acontecer. E tá indo bem de novo a Austrália, saiu, dentro do possível ali.
1: Saiu perdendo e buscou
0: a saiu perdendo. O Egito tem simplesmente o Salah, né? Ele tá jogando machucado, e isso conta muito. Tá com um problema.
1: É o grande
0: muscular.
1: Nome da seleção do Egito, né? É. Mas falando em grande nome, tem ele ali passando um paninho, secando o seu rosto, porque o calor é incrível, bicho. É loucura, loucura, loucura. Lele Bortolassi, direto de onde, Lele? Ali, esse é o Rio Hudson.
2: Esse é o Hudson, Rafinha. Opa. Exatamente. Eu tô aqui em Jersey City.
1: Oh my God.
2: Do outro lado do Rio Hudson, né? A gente vê a ilha de Manhattan. Temperatura de 37 graus no termômetro e sensação térmica de 43 graus. Eu estou cometendo a ousadia de vir aqui pro lado de fora do hotel.
1: Coisa boa,
2: neste, né, pier maravilhoso, porque a gente só vive uma vez, né, Rafinha? A gente tem que tentar fazer a melhor entrega. Eu vejo que tem algumas nuvens aqui no céu que vão começar a dar uma aliviada para mim também, mas o que me preocupa também é o equipamento começar a falhar por causa do calor, mas a gente vai tentar fazer aqui de fora, porque é nesse palco aqui, o Rio Hudson, que hoje à noite e amanhã também, durante o dia e à noite, vai acontecer o desfile dos barcos, a queima de fogos lá do outro lado da ilha e os aviões, mais de 150 aviões que vão passar aqui para comemorar os 250 anos da independência norte-americana. Inclusive, vocês vão ver agora, vai passar, eu fiz questão de enquadrar desse lado aqui, ó, vocês já estão vendo aí na live, está passando aqui agora um gigantesco cruzeiro de uma daquelas empresas, eu acho que é a MSL, acho que é de cruzeiros, mas é um navio daqueles que deve caber, sei lá, umas 3 mil pessoas, 4 mil pessoas, 5 mil pessoas que fazem cruzeiros, né? É impressionante, afim, a gente mora em Porto Alegre, é acostumado, obviamente, a ver os navios ali no cais do Porto, em Porto Alegre e tal, mas a quantidade, o trânsito, eu não sei se na água a gente fala trânsito também, tá? Mas a quantidade de navio, de lancha, de barco que passa aqui é realmente uma coisa assim que a gente não tá acostumado, cara. E como eu disse, tem um monte de navio de guerra que tá sendo enfileirado aqui, né?
1: Sim,
2: eu vejo pro lado esquerdo aqui, mais próximo à Estátua da Liberdade, eu vejo um porta-aviões que deve estar, sei lá, cara, a uns 10 quilômetros de onde eu tô, mas ele já vem gigantesco aqui. Tem vários navios que estão enfileirados aqui, então, para esse evento, que eles encaram realmente de uma forma bizarra aqui, cara. Nada a ver com o que a gente até, tá, beleza, tem o desfile de 7 de setembro ali, dia da independência,
1: sim,
2: e tal,
1: sim, sim.
2: Mas o jeito que eles lidam com
1: a coisa, eles são
2: aqui,
1: mais, me parece, mais patriotas, assim, né?
2: Muito,
1: peguei esse Ford lá e acho que na primeira viagem que eu fiz, assim, a primeira oportunidade que eu tive de dar uma banda, coincidentemente, né, ali pela Califórnia, mas foi minha primeira trip, assim, com quase 40 anos, e eu peguei o Ford lá e normalmente já vê um monte de bandeira em frente às casas, mas nessa data em específico, assim, é um troço bizarro, né, cara, né?
2: Eu tava ali antes no hotel, no saguão do hotel, gravando um vídeo, e até já convido as pessoas que quiserem participar, que é uma ação solidária que o Grupo RBS tá fazendo junto com a agência Rock, que é, sim, essa ação solidária do Asilo Padre Cacique, né?
1: Uhum.
2: Porque hoje tem Cabo Verde, Argentina, e o Vozinha volta a campo, e eu não sei exatamente a pessoa diretamente responsável por isso, mas foi uma sacada incrível de usar, né, o nome Vozinha para chamar a atenção das vozinhas e dos vovôs que estão no Asilo Padre Cacique, né? E como eu disse ali neste vídeo que eu fiz no saguão, solidariedade não tem temperatura, né? Se eu tô aqui vivendo uma situação de calor extremo, eu sei que todos vocês estão sofrendo uma onda de frio extremo aí no sul, e que os vovôs e as vovós junto com as crianças são os que mais sofrem, né? Então eu tava fazendo um vídeo ali pra essa campanha da Rock, falando, e coloquei nos meus stories o link pra ajudar e tal, o Pix, e nisso chegaram dois casais de americanos, e tem o pessoal decorou o hotel a parte de dentro já com os motivos do 4 de julho, e tem um banner assim que diz ali Happy 4 de July, entendeu? Tipo assim, feliz 4 de julho.
1: Uhum.
2: Cara, e esses dois casais me viram ali e eles pediram na hora pra eu bater uma foto deles na frente daquele banner. É um banner, cara, um banner qualquer, assim, sabe? Mas eles posaram com um sorriso, com uma vontade de estar ali, sabe? Que realmente, assim, me chama a atenção. Tá entrando um chiado, né?
1: Tá, é o teu, Lele. Eu vou tentar conectar, desconectar. Eu vou chamar o Jory aqui, vamos ver se o Jory nos ouve. Não sei se ele já tá aqui à disposição na externa. Ô, Jory, tu tá num pedalinho, Jory, é isso?
3: Tô num pedalinho aqui. Eu tô no Eco Park, aqui no meio do lago, no pedalinho.
1: Tá.
3: Tem até uma sombrinha aqui, Rafinha, porque o guerreiro tá se protegendo também, né?
1: E colete, né, Jory?
3: E colete, né? Porque senão a gente pedala em nada, né?
1: Sim.
3: Aí é complicado.

0: complicado.
1: É.
0: E a gente não tá querendo se complicar aqui na viagem, na cobertura que a gente tá fazendo. Mas eu tô nessa região aqui, Rafinha, é o Ecoparque. É, talvez tu te lembre dessa região que fica perto de Silver Lake, onde tem o estádio do Dodgers. É uma região de muitos latinos, mexicanos, de cafés e restaurantes mexicanos maravilhosos que tem aqui na região. Mas essa também é uma região muito ligada à cultura cinematográfica e musical. Eu até estava dando uma lida sobre essa região e uma vez eu vi uma entrevista do Slash falando que na juventude dele, quando ele estava crescendo na música, se desenvolvendo na música, ele tinha um amigo em comum desse meio musical, que era o Flea, o baixista do Red Hot.
1: Certo.
0: E os dois eram amigos porque eles moraram em um local, em uma neighborhood próxima em Los Angeles. E essa neighborhood é Silver Lake. Então essa região de Silver Lake aqui é onde moraram caras como o Flea, como o Slash. É aqui que em 2001 o Flea criou um projeto, uma instituição sem fins lucrativos para ensinar música de forma gratuita para pessoas carentes, crianças carentes aqui da região, de certa forma devolvendo para o mundo aquilo que ele teve quando ele foi morar em Los Angeles. Então é uma pegada muito musical aqui esse bairro, tem um pouco dessa história, e foi aqui também em Silver Lake que os primeiros estúdios cinematográficos da indústria cinematográfica de Los Angeles foram construídos e foram desenvolvidos. Tem até histórias de Charlie Chaplin aqui nessa região, nos estúdios de Silver Lake. E aí depois, claro, se estabelece Hollywood, e aí muita gente liga pela força de Hollywood o nascimento da indústria cinematográfica a Hollywood, mas tem uma raiz aqui em Silver Lake, onde tudo começou.
1: Bah, que irado, Jory. Que imagem legal e que curiosidade que tu trouxe pra nós.
2: Nossa,
1: aqui.
2: Mesmo.
1: Mas vamos dar uma geral hoje, depois de Egito e Austrália, dos jogos, porque eu acho que hoje a Argentina joga também, né?
2: Às 7 da noite tem Argentina e Cabo Verde.
1: Aham.
2: Né, a gente já citou mil vezes, e é impossível citar Cabo Verde, não citar o Vozinho, que é uma das sensações. Quando falar na Copa de 2026, ele vai ser um dos tópicos, né? Provavelmente o campeão.
1: E acho que o goleiro do Paraguai também mereceria
2: Orlando,
1: essa menção aí.
2: O Orlando, mas hoje tem Argentina e Cabo Verde às 7 da noite, né, tudo indica que a Argentina passe. Qualquer coisa diferente disso vai ser histórico, né?
1: Vai. Principalmente pro Cabo Verde.
2: Exato,
1: né?
2: Porque a princípio, segundo o Messi, é a última Copa dele. Claro que ainda se circula algumas coisas, alguns boatos de repente ele jogar a próxima Copa, mas segundo o próprio Messi, é a última Copa dele. E depois tem pra mim o melhor jogo do dia, que é Colômbia e Gana.
1: Ah, esse jogo vai
2: jogo
1: ser
2: aí
1: legal.
2: É às 10h30 da noite.
1: 10h30 da noite.
2: Esse aí é o que vale a pena tu, né, botar uma estufinha pra quem tá por aqui no Rio Grande do Sul,
3: com
2: né?
3: Com narração do Gordo Léo, né?
2: Isso aí, Gordo Léo narra na Rádio Gaúcha esse jogo. Então tem Colômbia e Gana, Gana e Colômbia. Aí sai o único que dá pra fazer frente com a Argentina nesse lado da chave.
1: Tá, ô Diori, algum desses jogos tá no teu radar aí?
0: O que tá no meu radar é sair daqui desse bairro e ir em busca dos torcedores argentinos.
1: Ah, tá.
0: Eu andei dando uma pesquisada aqui sobre um local que pode ter concentração de argentinos pra acompanhar o jogo. E esse vai ser minha próxima parada aqui em Los Angeles. Eu acompanhei o jogo ontem da Espanha, que foi a vitória por 3-0 contra,
1: né,
0: a Áustria.
1: Cara.
0: Foi um jogaço. É assim, foi um jogaço pela forma como a Espanha joga e tudo mais, mas foi um jogo até morno, porque era muita superioridade espanhola, né? Então eles jogaram em ritmo de treino, fizeram 3-0 e se classificaram. O próximo jogo aqui em Los Angeles, Rafinha, é as quartas de final, dia 10 de julho. Aí é Espanha contra Portugal, quem passa é um dos times que joga aqui, e Estados Unidos contra a Bélgica, quem passar é o adversário. Então a gente vai ter um jogaço nas quartas de final aqui na região de Inglewood, no estádio SoFi.
1: E o jogo do Brasil, quem é que faz ali? É vocês, Lelê? Tu e Adams?
3: Sim, o jogo no domingo aqui, que inclusive, isso, né, Rafinha, o jogo está mudando de horário, tá?
1: Por causa do calor.
4: Isso.
1: Vai, entrou de novo, Lelê. E aí,
0: né?
1: Não sei se o Jory tem essa informação, o da mudança de horário.
2: Eu até tenho também, Rafinha.
0: Informação do Gabardo, né?
2: Isso, a informação do Gabardo é que o jogo, ele passa das 5 horas, falando do horário daqui, tá? Passa das 5 horas da tarde para 6 da tarde.
1: Ah, horário.
2: Justamente porque tem esses alertas de temporal, o calor é intenso, daqui a pouquinho o Lelê vai trazer mais relatos pra gente. É, calor do tipo, fora do normal, sim, né? Muitos alertas para as pessoas e tal. E até o Adams trouxe depoimento no Pretinho que a recomendação das autoridades lá em Nova Jersey, em Nova York, é que as pessoas fiquem em ambientes fechados, né, para não se expor ao calorão. E claro que acaba refletindo no jogo, porque jogar futebol com 40 graus, cara, é um negócio que certamente vai impactar no desempenho das equipes, porque diferente do outro estádio

0: os guris estavam, não tem aquele...
1: Sim, que ele tem o sistema de...
0: refrigeração,
1: exatamente,
0: né?
1: O sistema de ar-condicionado.
2: Não é fechado, também é aberto.
0: Né? Exatamente, pô, 40 graus, a gente já viu aqui jogo de gauchão com 40 graus. Pô, muda completamente, tecnicamente,
2: o
0: jogo.
2: Muda tudo, né? Muda o jogo.
0: Exato, então a FIFA tá vai ser confirmado daqui a pouco. Tá, a FIFA prometeu que em poucas horas vai ser confirmado essa alteração de horário do jogo das 5 da tarde para 6 da tarde no horário de Brasília no próximo domingo.
1: Domingo agora. Ô, Diori, falando do jogo de Portugal, né? Portugal e Croácia. Tu tudo certo com todos os gols anulados ali?
2: Tudo certo, cara. Bah, e assim, é um lance que só a tecnologia explica, né? E no momento que a tecnologia explica, a gente tá falando de algo que é preciso, não é de algo que é opinativo.
1: Certo.
2: É, porque o toque do cabelo do jogador na bola ali, ele até admitiu depois do jogo que ele sentiu a bola raspando no cabelo dele e tal, é um toque na bola. E a regra diz que o jogador, ao tocar na bola, ele cria a origem da jogada e a partir disso tem que se verificar a posição dos companheiros ali para ver se os caras estão legais ou não. E depois no meio do caminho tem um desvio do defensor português, mas aí a regra diz que o desvio do defensor, ele precisa ser um desvio com a possibilidade de precisa ser um toque com a possibilidade de controlar a bola, e o desvio não gera uma nova origem. Então, o raspão no cabelo é a origem do lance. O toque do português não gera nova origem, porque ele é defensor e não pôde controlar a bola. E a partir disso não vale mais nada, porque realmente estava bem adiantado ali o jogador croata na hora que ele dá assistência para fazer o gol.
1: Então, só pra...
2: É polêmico, é treta e tudo mais, por ser um fio de cabelo. É. Mas é isso, né? A tecnologia veio para responder justamente isso.
1: Talvez quem não tenha pego, né? O jogo, eu assisti o jogo ali e aí a Croácia teve, acho que, dois ou três gols anulados, né? Eu não lembro.
0: A Croácia? Não lembro agora.
1: Teve, assim, uma questão de impedimento também. Não, é que assim, pra...
2: Teve Portugal anulado também.
1: Também, o gol do Cristiano Ronaldo, inclusive, tava bem impedido até. Mas eu digo assim, pô, pra aquele momento do jogo, foi um troço que assim, ó... Cara,
2: é balde de água fria, né?
1: É um balde... Porque assim, cara, era 46 do segundo tempo, a Croácia empata o jogo onde Portugal tava fazendo 2-1. E aí, cara, pô, tu vê a reação dos torcedores croatas ali, e aí vai pro VAR. E aí, cara, pô, é um...
0: Comparando o sentimento, cara, né, meu? É meio legal. Que o gol do Edenilson lá.
1: É isso aí.
0: É tipo assim, por mais que, claro, que aquele gol tinha um outro significado, tinha um título, e ganhava, né? Tinha o título, seria o gol da vitória. Isso. Mas ali, meu, tava tudo morto já. Já tinha passado do acréscimo que o juiz tinha dado, que ele tinha dado 10 minutos, lembra?
1: E aí, pra prorrogação.
0: Exato, e tava em 12 já, ou seja, o jogo ia acabar a qualquer momento. Mas, ô, Diori, só pra ficar claro que, sei lá, eu de repente, alguém não entendeu, eu particularmente fiquei com essa dúvida também. Quando, se não tem o jogador da Croácia ali raspando a bola no cabelo e tivesse acontecido o resto, tudo normal, o lance seria validado ou também seria invalidado?
2: Pois é, eu te confesso que eu fiquei tão apegado ao toque, ao desvio ali, e o desvio gerando uma nova origem, Vini. Aí basicamente é o seguinte, tá? Quando acho que foi uma cobrança de falta do lado da lateral lá, né?
1: Eu acho que
2: quando
1: sim.
2: Quando o jogador cruza a bola, bate na bola pra área, eu acho que tava todo mundo legal. Então se não toca no jogador da Croácia no desvio de cabeça, tava tudo valendo, tudo certo, e o gol seria legal. O problema é que ele tocou, e aí ele criou uma nova origem dentro da jogada do cruzamento. Então, basicamente é isso, assim, né? Tudo que acontece entre a cobrança de falta e o gol é avaliado. E aí teve esse desvio, gerando a origem, e melou todo o gol da Croácia.
1: Ah, Rubem, olha, eu vou te dizer, cara. Seria muito pai. Leilê, eu abri o teu canal de novo, vamos testar teu áudio. Acho que agora tá ok.
3: Vamos lá. Não, tá ok sim.
1: Tá
3: agora
1: okay, tá
3: é, okay. É que o chiado aparece pra mim aqui também.
1: Tá.
3: Eu só queria corroborar com o Diori, porque a gente tava vendo o jogo aqui. E sim, Diori, na hora do primeiro toque da falta, o jogador da Croácia, ele tá em posição normal. Ele tá em posição normal. Só que ele se adianta e a partir do momento do segundo toque, que daí ele fica impedido. A gente tava acompanhando o jogo aqui numa tela bem grande que tem aqui. Foi uma pena, mas tá na regra, né?
1: Não, claro, velho.
3: O que mais me impressiona é a quantidade de perfis e tal ligados a futebol questionando esse lance, e uma coisa que não tem como questionar porque tem um chip dentro da bola, cara. Encostou, acabou.
2: É que assim, a gente discute tanta coisa subjetiva no futebol que quando tem uma coisa objetiva e prática, assim, a tecnologia ela não deu uma opinião, eu acho que tocou. Não, a tecnologia disse, tocou.
0: Esse é o ponto.
1: É isso, acabou,
3: entendeu? Ô, Diori, E uma outra coisa que eu vi aqui, eu acho que até foi um crítico americano, um especialista em arbitragem americano, que falou que o seguinte, normalmente nesses lances factuais de impedimento, o árbitro não vai no VAR. Mas como aquele lance era o último lance do jogo, até por recomendação da FIFA, o árbitro vai ao VAR para que não deixe nenhuma dúvida. É isso?
2: É, existem duas leituras possíveis. A primeira delas é que como tem o toque do defensor português no meio do caminho, e aí tem que se interpretar a capacidade dele de controlar a bola, de ser um desvio, né, que já não é tão objetivo assim, mas fica claro que ele só tocou na bola e raspou, é uma leitura. Mas o protocolo do VAR coloca que em situações decisivas, em lances, principalmente nos finais dos jogos, em jogos que valem classificação ou que valem um título ou alguma coisa importante de impacto, é recomendado que o árbitro, mesmo que não seja o protocolo usual, vá ao monitor para vender a decisão para o jogo, para mostrar para o jogo, tipo assim, olha, eu não negligenciei, eu fui lá, era o último lance, né, parar o jogo ali no último lance é melhor, e olhar e passar a segurança para todo mundo de que a melhor decisão foi tomada, do que não usar o VAR para fazer rápido e depois ficar todo mundo perguntando, ah, mas por que o cara não foi lá no monitor e tal? Então o protocolo do VAR coloca textualmente isso. Quando for decisivo, quando for reta final de jogo, quando mudar o curso da humanidade, cara, é melhor tu ir lá e passar a mensagem pro jogo de que tu foi lá, tu olhou e tá tudo certo.
1: Boa, Jory. Só convidar de novo a galera, porque as imagens estão demais, né, cara? Que aqui na ATL TV, no YouTube da Atlântida, o Jory tá fazendo Vibe Copa num lago, né? Num pedalinho, com esse som e essa qualidade de imagem. O Lele está à beira do Rio Hudson ali, em Nova Jersey, fazendo o Vibe Copa, paradinho ali, trazendo as informações. E a gente está aqui em Porto Alegre para todo o Brasil, para o mundo todo, porque quem acompanha o Vibe Copa pelo aplicativo, pela ATL TV, também tem a oportunidade de nos ouvir e assistir fora a antena da Atlântida cravada nas principais cidades do Rio Grande do Sul, e aí com aquela abrangência do sinal da Rede Atlântida aqui. Que Vibe Copa é? Que Vibe Copa é essa, amigo?
0: Olha,
1: cara, sabe o que, que merece isso?
0: O que merece?
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1: 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Muito obrigado, equipe.
3: Informação
1: com Lelê Bortolassi.
3: Camisas da seleção brasileira esgotadas nas lojas em Nova York e Nova Jersey. Nosso colega Rodrigo Adams foi atrás de uma camisa hoje para uma geração de um conteúdo e, segundo informações dos vendedores da loja da Nike, não existe camisa mais da seleção brasileira para vender. Por outro lado, começaram a aparecer as camisas de seleções com desconto.
1: Olha
3: algo
1: aí,
3: que a gente estava querendo que acontecesse, né? Produtos, né? Já o Adams anos mesmo, já mandou pra mim ali uma camisa oficial da seleção alemã, o uniforme 2, que de $130 já baixou pra $49. Okay. Os guris ficam felizes com isso, que a gente vai ficar feliz quando chegar em 19, 18, 17, 10. 9, 8, 10, né? Enfim.
1: Boa, Lelê.
0: A seleção brasileira.

0: É uma marca, né, cara?
1: Claro que é.
0: É tipo
1: cara.
0: Assim, é um negócio que, sei lá, vamos pegar aqui no Brasil, tá? Tu vai no Nordeste, tu vai em algum rolê aqui no Sul, no Sudeste, cara, tu vai ver uma camisa do Flamengo. A sem galera dúvida, usando uma camisa dúvida, do Flamengo. Ah, tu torce pro Flamengo? Não, é por estilo mesmo.
1: É uma marca.
0: Pra usar, que eu curto. E, cara, a seleção brasileira é isso pro mundo, velho. É. Tipo assim, as pessoas gostam de usar. E daí, até o Lelê falou isso algumas semanas atrás, que ele chegava pra falar com as pessoas: ah, brasileiro? Ah, sei lá, quando viu o cara falava uma outra língua.
2: Vini, eu tô com uma camisa hoje, pra quem tá vendo na live, eu tô com uma camisa da seleção que eu ganhei uma vez, há muitos anos atrás, do antigo empresário do Marcelo D2, o Marcelo Lobato. E ele fez essa camisa aqui, é uma camisa, uma réplica da camisa da seleção, só que no logotipo, em vez de ter CBF, tá ali MD2, né? É, atrás aqui tá escrito Marcelo D2, e eu uso ela direto aqui, né, cara? Porque ela é uma camisa que eu tenho guardado com muito carinho, e eu uso ela direto porque ela remete a uma camisa da seleção. Cara, eu já fui parado diversas vezes na rua das pessoas falando da seleção brasileira, né? Porque tudo bem, ela é uma réplica, ela é de uma homenagem, mas as pessoas veem a camisa canarinho, esse amarelo canarinho com a gola e a manga verde, eles já sabem que é da seleção brasileira, pode ter o logotipo de quem for ali, que os caras vão, é pra eles isso aqui é a seleção brasileira.
1: É isso aí, Lelê, e tá muito legal. E pra mim o amarelo ele traz uma outra vibe, não tem essa.
0: Ah, não, o amarelo é o contraste é diferente.
1: Ah, a camiseta azul é bonita, mas o amarelo é a marca da seleção.
3: Ô, Rafinha, vamos passar.
4: E acontece muito.
3: Ah, Jorge, vai.
4: Acontece muito, né, Lelê, quando a gente tá fora aqui. Eu tô com o uniforme da cobertura aqui, tem a bandeira do Brasil às costas. As pessoas passam e perguntam assim, né? Quando a gente fala que é do Brasil, as pessoas já ficam impressionadas.
1: Uhum.
4: E geralmente quando elas abordam, elas veem a credencial e tal, aí eu digo que eu sou jornalista, sou do Brasil. Cara, é praticamente 100% de aproveitamento das pessoas. Carinhosas e receptivas por ser brasileiro, sabe? As pessoas gostam.
2: Sim, do sempre. É, o total.
4: É um
2: total.
4: País que as pessoas têm uma simpatia, assim, que dá um orgulho na gente de ser brasileiro, assim, sabe?
1: Boa, boa. Olha, Lelê, vou usar a linha de serviço aqui, tá estourando um pouquinho o teu volume. Acho que não sei se tu reconectou e veio com um gás a mais. O Vini ia passar alguma coisa, Vini?
0: Não, vamos passar o que a gente tem já dos confrontos definidos para a próxima fase. Que eu sei que a galera, por exemplo, antigamente muito mais, vamos ficar com aquela tabelinha, né?
1: Isso.
0: Marcando e tal. Vamos fazer esse serviço porque a Alemanha foi eliminada pelo Paraguai e enfrenta o Paraguai, então enfrenta a França.
1: Quando?
0: Quando? Aí tu me quebrou, né?
1: Ah, não sabemos ainda.
0: Eu tava só fazendo desconforto.
1: Não, tá ótimo. Tá,
0: isso aí a gente deixa pra depois.
1: Isso aí a gente informa na segunda-feira.
0: É isso, tá? O Paraguai enfrenta a França, o Canadá enfrenta Marrocos.
1: Ó.
0: Aí aqui do lado de Portugal.
1: Na teoria, França e Marrocos devem passar.
0: Teoria, França e Marrocos. É. A gente pode já fazer esse exercício.
1: Tá.
0: Teoria, próxima fase, quartas de final, França e Marrocos.
1: Beleza.
0: Aí a gente vai ter Portugal e Espanha.
1: Tá, que eu acho que passa Espanha.
0: Mas aí também, né?
1: Ah, eu tô dizendo meu palpite aqui.
0: É, mas aí já tá bem aberto, até porque Portugal ganhou a final da Espanha no retrasado. E os Estados Unidos enfrenta a Bélgica.
1: Aí eu acho que dá Bélgica.
0: É, eu também tô torcendo pela Bélgica, porque eu acho que os Estados Unidos não tem grife.
1: Não tem.
0: Eu gosto de ver as bandeirinhas só dos países pica ali na fase final, sabe?
1: Exatamente.
0: E aí do outro lado, Brasil enfrenta a Noruega. E o México enfrenta a Inglaterra. O que tu acha que...
1: Eu acho que dá Brasil e Inglaterra nesse jogo.
0: Tu acha que mesmo no Azteca lá...
1: Eu acho que sim. Eu acho a Inglaterra é mais fria, assim, né?
0: Sim, pode ser.
1: Pô, coincidentemente eu vi um vídeo de 2017 do Maradona dizendo pro Harry Kane bater diferente na bola.
0: Sério?
1: Uhum.
5: Sensacional isso.
1: Bater mais aberto, assim, e não no canto contrário, assim, e no mesmo canto do pé dele, mas mais aberta a bola, e aí corta pros gols que ele fez ali, todos iguais, o que o Maradona disse pra ele fazer.
0: O bom ouvinte, né? Aí hoje tem Argentina e Cabo Verde, quem te acha que vai passar Argentina, com certeza, e que daí desse confronto Argentina e Cabo Verde sai o enfrentamento de Austrália e Egito.
1: É.
0: E provavelmente, olha aí, ó, tá quase pênalti, hein? Faltam 3 minutos para esse jogo ir para os pênaltis. A Suíça classificou ontem em cima da Argélia e a Colômbia e Gana jogam às 10h30 da noite de hoje. E na narração, o Gordo Léo, Rádio Gaúcha.
1: Tá ali, né, olha aí, fazendo, grandão, hein?
0: Vai estar fazendo o joguete, né? Coisa linda.
5: Ali por lá, eu, Rafael Colli, Matheus Trindade e Lucas Arruda.
0: Olha aí, coisa linda.
5: Hoje, 10h30 Atlântida tá por lá, então.
0: 10h30 da noite, a gente descobre quem enfrenta a Suíça. Se Colômbia ou Gana, são esses os confrontos já definidos para a próxima fase da Copa do Mundo.
1: Muito bom, muito bom. São 27 minutos para 6 horas da tarde.

0: Oi, Lele, pode falar.
1: Não, é só porque como eu fiquei fora ali alguns minutos ali, vocês, obviamente, vocês são extremamente competentes, vocês devem ter completado a informação do jogo do Brasil, da alteração de horário.
0: Sim, sim,
1: e
0: sim.
1: Outro jogo que também está se pleiteando a mudança de horário é o jogo da França. França e Paraguai.
2: Tá, né? Seria amanhã. Pedindo... Às 6, né, Lelê?
1: Do lado, aqui na Filadélfia, né? Que a temperatura muda muito pouco daqui pra ali, né? Eu tô falando de 150 quilômetros, né? Então é um calor também. Eles estão pedindo a mudança e, ao que parece, a FIFA deve aceitar até por orientações médicas.
2: Então, muito bom. Tu perguntou ali, Rafinha, só isso. Pra gente não deixar o ouvinte que... Ah, e os jogos de amanhã? Já que essa fase de 16 avos acaba hoje,
0: certo,
2: com Colômbia e Gana, amanhã já tem o Canadá e Marrocos, que aí esse jogo é às 2 da tarde,
0: bom,
2: no horário de
0: Brasília. Bom jogo.
2: E também amanhã, daí o Lelê trouxe a informação da mudança de horário, mas...
0: Mas é amanhã.
2: Amanhã, às 6 da tarde, por enquanto, Paraguai e França.
0: Ah, bom, final de semana recheado aí. 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Que goleiro tá aqui, o que que houve?
2: A Austrália trocou o goleiro.
0: Opa!
2: Faltando 1 minuto pra acabar a prorrogação, tirou o goleiro que tava em campo e colocou um outro.
0: Ué, já pensando em pênaltis, provavelmente.
2: Não foi a Holanda que fez isso uma vez na Copa, cara?
0: Eu não lembro, cara.
2: Porra, foi, né?
3: Foi, Team Crew?
2: Isso, exatamente.
1: Ah, então, Diori, deixa eu só aproveitar pra fazer uma pergunta pro Diori. O Sophie, é Sophie Stadium, né?
3: SoFi.
1: É só SoFi Stadium, ele é climatizado?
3: Ele não é climatizado por algumas características arquitetônicas. Ele tem aberturas nas partes sul e norte, que o vento circula de maneira constante por dentro do estádio. E como ele tem 30 metros de arquibancada e o campo abaixo do nível da rua, é tudo cercado de terra. Então aquela temperatura da rua não chega no nível do gramado. Então é um estádio que ele é climatizado naturalmente e não por um sistema de ar-condicionado.
1: Eu vi algum jogo ontem, não lembro exatamente qual a seleção, que tinha 2 jogadores de manga comprida, e isso me pegou muito, assim, porque a gente tá vivendo no calor dos Estados Unidos, né? Tudo bem, eu sou um fã de camisas de manga comprida de futebol, acho a coisa mais linda do mundo, mas é que, por que os caras estão jogando de manga comprida?
3: Sabe que eu não reparei se os jogadores da Espanha e da Áustria tinham alguém de camiseta de manga comprida, e assim, acho que não é... Então, a sensação de climatização natural não é tão forte a ponto de botar a camiseta de manga comprida. Mas tem outra coisa, que é o estádio coberto na parte de cima, mas aberto nessas partes sul e norte para o vento circular. E essa cobertura, ela tem um sistema translúcido que passa a luz e não passa o calor. Então, o conforto térmico dentro do estádio é muito, muito bom, mesmo que esteja um calor insuportável lá de fora.
0: Maravilha. Galera, muito obrigado pelas informações de vocês aí, ótimo trabalho, a gente volta a se falar aí, não sei com quem, que volta no Pretinho, mas logo mais às 18 tem o Pretinho Básico, valeu?
1: Valeu, gurizada, até mais.
0: Valeu.
1: Vamos ver os pênaltis agora.
0: Opa, coisa linda, a gente segue acompanhando aqui, obrigado, Vini Moura.
1: Valeu.
0: Eu vou deixar aqui um sonzinho só pra encerrar em grande estilo com o Jogo da Vida. Da Guedes toca hoje no Bar Opinião, Porto Alegre. 10 e pouco da noite, depois tem comunidade Ultraman. Chega lá na hora, garante teu ingresso, já leva 1 quilo de alimento não perecível pra ajudar a galera nessa inverneira aí. Vamos estar na área fazendo.

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15: Quase nada aqui na Atlântida para todo o Rio Grande do Sul, no mundo todo, pelo podcast, pela ATL TV, no mesmo pique do que estava rolando o Vibe Copa anteriormente. 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Olha que beleza, seguimos eu e Vini Moura por aqui, a gente tá acompanhando os pênaltis de Egito e Austrália, né, Vini?
16: Ah, tudo Copa do Mundo, né?
15: É, Copa do Mundo, amigo.
16: Mas, cara, tem um negócio engraçado, cara.
15: Que houve?
16: Que o goleiro da Austrália pula, ele já vai indo pro canto antes do cara chegar na bola.
15: É mesmo, ele tá tentando adivinhar.
16: Mas é loucura, mas enfim, né? Se ele tá lá, ele é melhor que eu, meu.
15: Ah, sem dúvida. 5-1-26-494-3, o tema de hoje, a pauta de hoje é: se o Brasil não ganhar, tu torce pra quê?
16: Isso.
15: É, uma
16: e
15: boa.
16: E por quê, né?
15: E por quê?
16: E por quê?
15: E por quê? Vamos ao telefone aqui do Quase Nada. Boa tarde, quem tá na linha?
17: Boa tarde, Eduardo, como é que tá?
15: Oi, Eduardo.
17: Tranquilo, rapaz.
15: Tranquilo, mano. Tamo beleza? Tranquilo. Beleza, tu tá bem também, né, mano?
17: Falou comigo agora, né?
15: Não, não, sim. Eu perguntei, tu também estás bem, né, mano? É, que bom.
17: Tocamento
15: que...
17: aqui.
15: Ah, maravilha, ô Eduardo. E aí, tu ouviu a pauta? Reforça pra ele aí, Vini.
17: Sim, eu vi, sim, tá, beleza. Eu, ó, eu vou falar o seguinte.
15: Tá.
17: Pra quem eu não vou torcer, eu não
15: tá.
17: Tô tá. Pra Argentina, nem ferrando.
15: Tá, não, mas a pauta é sem ser o Brasil. Não, pra quem tu torceria?
17: Sem ser o Brasil.
16: Pode ter saído já, pode ter saído já.
17: Deixa eu ver aqui, eu acho que pra... Ah, agora ficou...
16: Olha, é bem brasileiro, ele não tem?
15: É. Não,
17: é,
15: com...
17: não, é, a gente faz junção pra ver jogo do Brasil, né?
15: Tá, tá bom, tá bom.
17: Tirando o Brasil, não, acho que não tô chegando pra ninguém. Vai
15: tá
17: dar
15: bom.
17: De doce. Mas
15: tá
17: só
15: bom.
17: Não torço pra Argentina e nem pra França.
15: Tá.
17: E nem pra Espanha, tá. Nem pra Espanha. É três tá. Times que pra mim...
15: Tá.
17: Caindo fora, o resto qualquer
15: tá,
17: um
15: tá valendo,
17: ganhar.
15: Tá valendo. Já trouxe um outro lado da brincadeira aqui, que assim, ó, eu não torço jeito
16: o
15: nenhum
16: ninguém
15: também.
16: Tá valendo também.
15: O ninguém tá valendo. Quer mandar abraço pra alguém, irmão?
17: Bom, mandar um abração e um beijo pro meu filho, o Murilo, que tá na escuta aí. Bora lá em Alegrete e pra vocês aí.
15: Obrigado, meu velho. Bom final de semana pra ti. Obrigado por ter participado aqui da pauta. Tu tem isso, Vini? Do caiu quê? O Brasil, tu torce pra quem?
16: Ah, eu normalmente me apego ao mais fraco ali, cara. Eu fico torcendo pro mais fraco, de repente, conseguir. Por exemplo, se o Brasil cair na próxima fase... Cara, eu acho que eu vou torcer pela Colômbia, por exemplo.
15: Colômbia, beleza. Beleza, vamos ver pra mais uma ligação. Quem tá na linha, boa tarde.
12: Boa tarde.
15: Oi, quem fala?
12: Aqui é Igor.
15: Aí, o Igor.
16: Olha aí, Igor.
12: Igor de Montenegro.
16: Igor de Montenegro. E aí, Igor, se o Brasil cair, pra quem tu torce na Copa do Mundo?
12: Bah, eu queria pro Cabo Verde, né?
16: Cabo Verde.
12: Vozinha neles.
15: Vozinha neles.
16: É a sensação da Copa.
15: Tá certo. E pra isso faz o crime na Argentina, né? Pra isso faz o crime na Argentina também, né?
12: Ó, até Paraguai também dá, né?
15: É.
16: Ah, os irmãos aqui, né?
12: Vamos torcer pro Balbuena lá e a Larissa Riquelme, né?
16: Ah, tu já foi meio tigre agora.
15: Mas o Balbuena é difícil, cara. Mas, ó, mais um pênalti perdido da Austrália. Irmão, tu quer mandar abraço pra alguém?
12: Ah, quero mandar um abraço pros meus filhos e pra minha esposa.
15: Tá, dá o nome da galera aí pra ficar bonito.
12: É Bernardo Gomes, Luiz e Giovana e Paula Gomes.
15: Tá legal, irmão. Obrigadão pela tua participação.
12: Obrigadão. Abração pra vocês.
15: Valeu, meu velho. Obrigado. Tá aí, ele foi no Cabo Verde.
16: Cabo Verde, que, pô, seria legal assim, ó. Cara, eu acho, eu sou fã do Messi, tá?
15: Tá.
16: Mas não vou negar que seria muito massa Cabo Verde eliminar a Argentina, cara.
15: Mas imagina se o Messi ganha outra seguida.
16: Ah, é loucura.
15: Aí é loucura, né?
16: Aí é loucura.
15: Não, mas não tem como. Não, assim, não, impossível não é.
16: Não, isso é mais possível
15: é
16: que muita coisa.
15: É improvável, improvável.
16: É mais provável o Messi ganhar do que nós ganhar.
15: Não, sem dúvida. Oi, quem tá na linha?
13: Opa, boa tarde, Henrique.
15: Oi, Henrique. Maravilha, irmão. Fala de onde?
13: De Canoas, irmão.
15: Ah, maravilha. E aí, participa da pauta com a gente. Brasil caiu, tu torce pra quem, irmão?
13: Cara, Paraguai.
15: Paraguai.
16: Ah, justo.
15: Ah, que mais uma pedreira.
13: É de lá que vem os produtos, né?
15: Pô, Porra, o Joia Rara LTDA, né?
13: Tem que fortalecer o Joia Rara, né? Importação.
15: Tá certo, irmão. Quer mandar um salve pra alguém aí, parceiro?
13: Ô, irmão, mandar um salve pro pessoal que trabalha comigo lá no salão.
15: Tá. Mas salão do quê, mano?
13: Cara, eu sou gerente num salão de beleza aqui em Canoas, Giovanni Cabeleireiro.
15: Ó, pode crer.
13: A gente tá há 20 anos aí no mesmo lugar no centro de Canoas.
15: Maravilha, irmão.
16: Pô, que massa. Parabéns.
13: Valeu. E pra minha esposa aí e pro meu filho.
15: Tá, então dá o nome da esposa do filho, né, cara?
13: A esposa Beatriz, a esposa Paola, o filho Beatriz e Bernardo.
15: Ah, show de bola. Coisa linda. Obrigado, meu. Deu Egito.
16: Brincaram nos pênaltis. Salado até uma cavadinha no pênalti.
15: Não, mas aí os australianos aí lembraram que o negócio deles é fazer um sul.
16: Não, eles acharam que era rugby.
15: Eles são bons no rugby também. Vamos seguir aqui com o Quase Nada na programação da Atlântida. Daqui um pouquinho tem o Pretinho Básico aqui, 6 da tarde. Ih, dá tempo de atender mais uma galera. 5126-4943, quem tá na linha com a gente?
14: É o Luiz de Caxias do Sul.
16: Ô Luiz, tudo bem, meu velho?
14: Tudo certo.
16: E a enquete do dia, se o Brasil cai na Copa, pra quem tu torce?
14: É o Paraguai, né? Dá uma moral pra eles, estamos puxando.
16: Ah, é. Cara, essa é a lógica também, né? Eu acho que, não sei se tu pensa assim, mas a gente se agarra no, na seleção, de repente, mais zebra, assim, né? Que, pra claro, torcer pelos caras.
15: É isso aí, mano. É isso aí. Tu quer mandar um salve pra alguém, meu parceiro?
14: O pessoal da Grale aqui de Caxias do Sul e pra minha namorada, da Paula.
15: Boa, irmão. Acertou. Bom final de semana pra nós aí. Final de semana de Copa, cara, sempre tem alguma coisa pra fazer. Sempre tem um joguinho, né?
16: Ah, e outra, né? E agora tu começa a organizar o joguinho do Brasil.
15: Claro.
16: Atenção, gente, quem tá organizando o joguinho do Brasil? Mudou de horário, hein?
15: É.
16: Mudou de horário.
15: 18 horas.
16: É, 18 horas aqui no nosso horário. Então, fazer um assado de almoço, de repente o assado já muda pra janta.
15: É, não, e aí é almojanta, né?
16: É, o almojanta.
15: Só não pode queimar largado que segunda-feira é trabalho normal, né?
16: Daí não é feriadinho.
15: 5126-4943, o telefone do Quase Nada. Oi, quem tá na linha?
18: Olá, daí Rafinha, é Munir, Arroio do Sal.
15: Desculpa, mano, Arroio do Sal, sim, qual é o nome?
18: Munir,
15: beleza, irmão. Vamos à pauta aí, parceiro.
17: Olha, meu bruxo, eu ia levar Marrocos, hein?
15: Marrocos!
17: O jogo do Marrocos, cara, foi um negócio ímpar, hein, na Copa, hein? Achei demais.
15: Pois é, mano.
16: Foi o primeiro a falar Marrocos, cara.
15: Timezinho encrespado ali, o de Marrocos.
16: E outra,
17: A gurizada, olha o meu nome, né, cara? Eu sou árabe, lá na região, né?
16: Ah, tu é mesmo?
17: Não é fraca.
15: Ah, ele é do crepe aqui. Tá, não, do crepe não, do pão aquele, o pão sírio.
16: Pão sírio.
17: Pão sírio. Pão sírio, é isso aí. Tá, pão sírio, limãozinho.
16: E tu arranca o árabe aí? Tu arranha o árabe? Então fala aí pra gente.
17: Eu venho charmuta.
15: Vai de novo aí e diz o significado, né?
16: É, vai estar nos xingando.
17: Não, não posso.
15: Ah, bom, tá, entendi. Ô, irmãozão, tu quer mandar um salve pra alguém?
17: Vamos mandar um salve aí pra família, pra patroa Rosiane, pros filhos Tarek e Joaquim.
15: Tá.
17: E a galera aí que curte a Cristal Vidros e o...
15: E o quê, mano?
16: Esse foi.
15: Vai, caiu. Foi até o Cristal Vidros.
16: Né? Mas deu tempo de fazer o merchanzinho.
15: Deu tempo de dar o merchanzinho ali. Pô, sempre, né? Um sorri, outro chora, né? A vida é assim, né?
16: Ah, cara, isso é a vida. Ainda mais no futebol.
15: Ainda mais no futebol. Tá ali o Salah celebrando, capitão do time, joga uma bola redonda.
16: Isso aí me pega também. Tipo, Austrália ou Egito? Cara, eu sou a favor dos craques estarem, entendeu?
15: Ah, pode crer.
16: Eu gosto de ver o confronto assim, ó. O craque de um lado contra o craque do outro. Bah, isso aí.
15: O Salah chorando ali. Pô, que legal, mano.
16: Eu gostei que ele bateu o pênalti de cavadinho. O goleiro deu uma provocada nele, daí depois que ele deu a cavadinha, ele saiu rindo pro goleiro. Isso aí é massa.
15: Quem tá na linha com a gente, boa tarde!
19: Boa tarde, tudo bem?
15: Desculpa, eu entendi o tudo bem, quem fala?
19: É a Suzy Peretti.
15: Suzy Peretti. Liga da onde?
19: Eu falo de Guaíba, tô chegando em casa, que eu sou prof, dou aula em Gravataí.
15: Tá, legal, Suzy. Tá acompanhando a Copa?
19: Óbvio, a Copa pra mim é a melhor dos últimos tempos. Eu tô assistindo todos os jogos que eu posso.
15: Ah, adoro, que legal. Que legal. Vamos aí, Vini, a pauta.
16: Não, então, se o Brasil sai da Copa, pra quem a Suzy torce?
19: Óbvio que depois do jogo de ontem vai ser pra Portugal. Cristiano Ronaldo é tudo e mais um pouco.
15: Tá bem, tá certo. Cristiano Ronaldo levando a torcida. Quer mandar um beijo, abraço pra alguém?
19: Eu quero sim mandar um beijo pra todos os colorados, em especial pro Fini, pro Lelê, que eu amo muito. Oh,
16: obrigado.
19: E pro Mestre, que eu adoro o Mestre.
15: Ai, obrigado, Gabo.
16: Os adultos
15: amam o Mestre.
19: Muito. E eu quero dizer o seguinte, no dia do professor, Rafinha, tu podia fazer uma pauta só com as profs.
15: Ah, tá, não. Beleza. Qual é o dia do professor mesmo?
16: Pois é.
19: 12, 15 de outubro.
15: 15 de outubro? Pô, beleza. Vamos fazer uma pauta só com professores aqui. Professores e professoras, obviamente, aqui no Quase Nada, Suzy. Boa ideia. Obrigado pela tua participação e um bom fim de pra nós aí.
19: E vamos
15: em ter! Aí, Vini, vamos aí.
16: Coisa linda.
15: É, olha, depois que acabar a Copa...
16: Aí nós choramos tudo abraçado.
15: Aí nós vamos chorar tudo abraçado, mano. Que aí é loucura, loucura.
16: Aí não tem uns craques jogando,
15: não,
16: né?
15: Não tem.
16: Porque,
15: não,
16: pô, torcer pro Vini Júnior ali, pro Casemiro...
15: Aí tu vê um joguinho do Portugal, o Cristiano vai guardar um...
16: É, a qualquer momento, mas daí tu quando vê...
15: Ah, e aí? E aí, parou? Opa, caiu a ligação, 5126-4943, aproveitar mais uma vez aqui o espaço na programação da Atlântida. Se você tá afim de ver o jogo da Argentina e depois da banda, é frio, mas no Opinião vai estar bem quentinho.
16: Ah, pô, junta a galera ali no
15: vamos
16: Opinião.
15: Vamos lá, ver a sonzeira, vou estar fazendo um som, a da Guedes, a comunidade é Ultraman, é o Encontro Histórico na sua segunda edição, tá todo mundo convidado ali. Oi, quem tá na linha?
20: Vou falar. Ô, Rafinha, Luciano.
15: Fala, Luciano, beleza, irmão?
20: Tudo certo?
15: Tudo, e liga de onde?
20: De Caxias, barra, tá uma friaca aqui, meu.
15: Pá! Se Porto Alegre tá frio, imagina a serra, né, mano?
16: Barbaridade.
20: Tá ruim pra mim o frio, viu?
15: Ruim, eu também, eu tô contigo. Mas enfim, vamos encarar, vamos à pauta
16: e,
15: aí.
16: E aí, meu irmão, se o Brasil sai da Copa, pra quem é a tua torcida?
20: Ah, vamos de Portuga, né?
15: Portugal, beleza.
16: Prefere o Cristiano Ronaldo ao Messi?
20: Cara, não dá pra comparar o Cristiano Ronaldo com o Messi, na minha opinião, sabe? Cristiano Ronaldo é mais história, né, meu?
15: Tu aí... acha, mano? É, é questão de opinião, assim, mas eu acho que como um

0: cara que já venceu algumas competições, eu acho que o Messi tá um pouquinho assim do Cristiano, né?
1: Isso aí é que nem Ximango e Maragato, cara. Isso aí é Grêmio.
2: É, não, eu falo até com uma questão de vida do cara, né?
0: Ah, não, tudo bem, mas eu acho que ambos têm uma vida bem, bem discreta e se posicionam muito bem, até muito menos o Messi, né? Eu acho que ele ainda é muito mais...
1: Se eu nascesse igual um dos dois na próxima vida, tá
0: tava
1: bom.
0: Legal,
1: qualquer
0: né?
1: Um. É, eu também. Aí qual deles? Cara, o que você... Ah, que Deus, que
0: dá
1: que
0: um
1: quiser.
0: Bicudo pra cima, o que caiu, eu viro. Ô, irmãozão, tu quer mandar um abraço pra alguém?
2: Pra minha esposa, Silvia.
0: Tá.
2: A minha baixinha aqui, minha filha que tá comigo no carro aqui, a Júlia.
0: Ô, Júlia, beijo pra ti, querida.
2: Fala pro mestre, ela tem 12 anos, mas ela curte o mestre, Rafinha.
0: Não, eu falo que as crianças adoram
1: ele
0: o mestre,
1: emociona,
0: eu me emociono.
1: Não, calma, mestre.
0: Não, eu me emociono, pede pro pai parar no drive, hoje é dia de hambúrguer, batata frita e bastante doce.
1: E chocolate, ela é vontade.
0: Chocolate, azar, dá pra dormir.
1: E dormir que horas, dormir que horas?
0: Dá a hora que quiser. E nem banho precisa com esse frio na serra, Deus o livre.
2: Nem fale. Até perdoa.
0: Tá certo. Obrigado, família. Obrigado pela ligação, pela audiência aí.
2: Valeu, abraço.
0: Valeu, abraço. 6 da tarde, bateu o sinal da Atlântida. Vamos entregar o show do intervalo. Convidado você ficar atento ao show do intervalo, tem muita coisa legal. E depois, além de eu e Vini Moura, tem mais uma turminha aí.
1: Não, mas
0: nós
1: vai
0: seguimos
1: parar,
0: aqui, né?
1: Mas vai parar de ser só nosso.
0: É, vai parar.
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8: O brasileiro Zagallo é o maior vencedor da história da Copa do Mundo, sendo o único tetracampeão mundial. Ele foi campeão como jogador em 58 e 62, depois conquistou o título mundial de 1970 como treinador e em 94 participou do título como coordenador técnico.
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3: Boa tarde, meu amigo Rafinha Beneghezo.
15: Ah, hoje tem da pena, hoje tem todo mundo. Vamos embora para mais uma edição do Pretinho Básico, 6:06, a última ao vivo dessa semana, porque a sábado e domingo estaremos em modo reprise. Tanto a 1 como às 18h, 13 e 18. Obrigadão pela sua audiência. Final de semana que promete de muito frio, mas a gente vai aquecendo a galera aqui, é ou não é, Neto Fagundes?
16: Frio como abraço de sogro, meu querido.
15: É, coisa linda, tudo bem, Neto?
16: Tudo jóia, Rafinha.
15: Maravilha, vamos embora. Vini Moura, que estava comigo desde as 17
16: não
15: horas.
16: Não tem larga.
15: Para todo o Rio Grande do Sul e também pela ATLTV, e agora seguimos no Pretinho Básico.
16: É, tamo aí, né?
15: Tamo aí.
16: Olha, eu te vi mais que eu vi minha mina.
15: Ah, eu imagino, cara. Boa tarde, Léo Oliveira.
17: E aí, Rafinha? Pô, tudo que certo. Da hora que o Egito classificou.
15: É, eu achei legal também. A gente acompanha os pênaltis. Ele é, né?
17: Ele
15: bateu o pênalti na cavadinha, né?
16: Carne branca, sei lá.
15: Como é que tá o Rafael Gomes?
16: Fala, Rafinha, boa tarde.
15: Boa tarde, já noite desta sexta-feira gelada.
16: Aí, o alemão,
15: no sul do Brasil, ruim pra mim, louco. Hoje tá difícil.
16: Bom, o alemão ficou bravo comigo hoje.
15: Me irritei hoje.
16: Ah, por isso que não veio vocês?
15: Não, é verdade, cara. Não gosto que eu pague um vale, né? Produção tá pecando. Onde é que tá o Lelê Bortolassi? Vamos a New Jersey. Fala, Lelê. Boa tarde.
18: Como é que estamos? Temos Opa. Que testar de novo o
15: não,
18: som aqui.
15: Tá incrível, Lelê. Externa 1 tá bombando, Lelê.
18: Externa 1, maravilha.
17: E esse Vettel atrás de ti aí? Tá bonito esse tiozinho aí.
18: Basicamente, né, Léo? O que acontece aqui é que isso aqui é um ponto de fotos, né? Um ponto... É muito bonito tirar fotos daqui, né, cara? Porque tu pega a ilha de Manhattan inteira.
15: Isso.
18: Atrás aí, pra quem tá vendo na live. Até vou sair da frente pra deixar mais bonito, porque eu deixo uma coisa mais feia, né?
17: Ah, eu Mas, prefiro tu. Não, tu tá bonito, cara. Tu tá lindo.
18: Tu tá centralizado ali no vídeo.
15: É o que tem, né?
18: Está o World Trade Center, né? Sim, o novo, né, cara?
15: É o novo, né?
17: Não, eu vi o...
16: Ah, eu fiquei com a mesma dúvida. Voltamos no tempo.
17: É
15: que eles construíram um novo prédio, né?
18: Eles construíram um novo, né, gente? Só pra
15: ali eu vejo
18: vocês
15: um, né? Só se tiver um do
18: esse
15: lado.
18: Esse ano, ficou só um, né, cara? Esse ano completa 25 anos. E pra ele, uma construção deles aí. Se fosse no Brasil, certamente não teria nenhum outro construído ainda.
15: Certamente.
18: Né? Ou teria superfaturado, não teria resolvido. Mas
16: a crítica social.
18: Rapidinho, né?
15: A crítica. O comentário jornalístico de Leandro Bortolassi.
17: Sabe, o reclama do velho, né?
15: Olha, deixa. Tu já entra na barca aqui.

0: 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Seja Vero, pode seguir o baile, Lelê, trazendo a informação aí.
1: Não, é só porque ontem eu postei uma foto até de forma irônica mesmo, né? Uma foto que o Adams tirou minha na sacanagem dentro do metrô.
0: Uhum.
1: E, pô, e a galera comprou a diversão, né, cara? Muito legal ali mesmo, porque é pra pegar no PPZ, tudo pelo entretenimento. Mas teve um comentário do Magrão dizendo assim, ai, tu tá de trem aí, mas aqui no Brasil tu passa longe do trem, aí tu tira até foto. Ah, aí eu fui obrigado a dizer pra ele, Magrão, olha só, eu peguei trem até uns 27 anos da minha vida, foi quando eu ganhei meu primeiro carro, tá? E outra coisa, se no Brasil nós tivéssemos transporte público com a logística e a qualidade do que tem aqui do trem, como tem em Londres, por exemplo, como tem aqui, cara, eu seria um forte candidato a não ter carro.
2: Sem
1: cara,
2: dúvida.
1: Porque tu faz um monte de coisa que tu não precisa te deslocar com o carro, até porque aqui, uma das coisas mais caras que existe é o estacionamento. Você sabe quanto é que custa o estacionamento do estádio num dia de jogo?
3: Quanto é que custa o estacionamento do estádio?
4: 80 dólares, meu irmão.
1: 250 dólares.
0: Caraca, tá, mano.
4: Não.
3: Pode ser,
4: mano,
3: né?
4: Por isso que ninguém vai.
1: Tô falando, cara.
0: Caraca, mano.
2: Não pode ser,
1: mas
2: cara.
1: É que aqui, cara, tu consegue te deslocar pra todos os lugares com o metrô, sabe? Às vezes, dependendo da cidade no Brasil, tu vai ficar mais de uma hora dentro do carro pra andar, sei lá, 10, 15 quilômetros. Aqui tu... Apesar de que, vou confessar, tá, uma crítica. A sinalização do metrô daqui, às vezes, ela é meio complicadinha. Se tu não tem o Google Maps na mão ali, tu te perde. Isso aí
0: é uma loucura, Lelê. Tu não tá entendendo.
4: Conta pra ele o que aconteceu. Ela tem que contar.
0: Lelê, é que assim, enquanto tu traz o teu comentário político, assim.
2: Cara, faz melhor.
0: É que é uma loucura, né? A Babi, na verdade, a esposa do Vini, entrou aqui e deu uma mijada nele no meio do programa.
2: Foi assim, embora.
0: Bem feito. Ninguém respeita mais nada. Ela não precisa respeitar o Vini. Mas ela pode respeitar o programa no ar.
1: Não, dependendo da mijada tem que tomar mesmo. Não entendi.
4: Ah, não, é tipo assim, ó. Manda no ar, você olha pro cara disso.
0: Dá uma olhadinha no teu ar. Assim, se puder, olha o WhatsApp.
2: Dá uma mijada no cara na frente dos brothers,
0: é tipo assim. É uma merda.
4: Não, tipo assim, com o programa rolando.
2: É tipo, tu perde a moral. Assim, eu não posso focar em mais ninguém.
0: Inclusive, esse é o corte, né?
4: Não, tu não pode mais responder, meu.
0: Porque o Lelê trouxe toda uma crítica e toda uma construção de uma tese dele. E ninguém prestou atenção porque a Babi
4: entrou no estúdio. A tua sorte é que teu assunto era muito sério, meu.
3: E a tua sorte, Vini, é que a câmera tava só no Lelê.
0: É verdade.
3: Não há imagem na live dessa cena.
1: E o mais louco, cara, é que é o seguinte, cara. Se a gente fizer.
0: Observem Neto Fagundes, né?
1: Um mínimo estudo. Quer ver? O Neto Fagundes vai vir nessa comigo. Se a gente fizer um mínimo estudo, a gente vai se dar conta que nos anos 70, o Brasil tinha uma malha ferroviária 70. gigantesca.
0: Verdade,
1: né? Para um país continental isso é maravilhoso. Isso verdade. Aí foi se deteriorando, foi sucateando. Aí hoje em dia existem até projetos de se fazer trens, disso, daquilo, né?
0: É o projeto.
1: Pra variar,
4: peguei o trem do amor.
0: Beleza, Lelê, obrigado pelo teu comentário meio...
4: Político,
0: meio,
4: né? O Manhattan Connection.
0: Manhattan Connection, é isso aí que eu ia falar.
4: Bacana, legal demais.
0: Tudo bom, da pena?
4: Eu tô, não, mais ou menos.
0: O que houve, meu irmão? Tava se cagando, né?
4: Não, mas também, fiz um cocô antes de entrar no
0: ar. Ah, não, tá, desculpa, não precisamos bater nesse assunto.
4: E bateram meu brim ontem à noite, meu
0: irmão. O que houve? Te assaltaram?
4: Ué. Saí do Ocidente, aí fui dar esticada, fui ali na Farrapos.
0: Ocidente, um pico clássico em Porto Alegre.
2: Que esticada, hein? Saiu do Ocidente, foi na Farrapos.
4: Foi.
0: Longe.
2: É, até do outro lado.
4: Viu as hotéis
0: e não, desceu,
4: né? Night and night, né?
0: Night and night.
4: Tá, night é uma criança, né? Night
0: aí, children. Meu irmão.
4: E aí eu tô lá, tô tomando um conhaquezinho.
0: Certo.
4: Aí um rapaz, eu sou primo do Joia Rara.
0: Ah, é?
4: História essa que tô falando meus esquemas no ar, lá me tirando pro otário, bateu meu brinco.
0: Te levou o quê?
4: Não, me cagou-lhe a pau.
0: Ah, te cagou-lhe a pau?
4: Cagou-lhe a pau.
0: Pô, que merda, cara. Aí apanhar é ruim, no frio é pior ainda.
2: Por culpa do Joia Rara.
4: Terminei a noite no chinelinho.
0: Tá.
4: Chileninha, perdão.
0: Chileninha,
4: ali
0: tá.
4: No centro, cantando Bésame Mucho Mamado. Botei Bésame Mucho. Aí peguei uma dama da noite e ela me acolheu.
0: Boa banda, nas antigas do Opinião ali, né?
4: Não, era uma banda.
0: Ah, não, era Dama da Noite.
4: Uma dama da noite. E ela, não, bunda também não. Então fala isso, meu irmão, tem que ler o suvido, velho. 6:14.
0: 6:14, os dias...
4: Não taques, meu irmão. Não foi,
2: com o cara fala que tomou um pau na noite com uma dama.
1: Ah, é, isso é verdade.
2: E a palavra bunda é o...

0: Para.
1: Não.
2: Tu quer trazer o bordão, não, irmão, que eu trouxe aqui os destaques.
1: Destaque, Rafinha!
2: Tá, os dois foram muito ruins, mas beleza.
1: Se eu gritar...
2: Ah, entendi, entendi. 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
1: O Lelê precisa de um banho geladinho, né?
2: Ah, é verdade.
1: Calor geladinho.
2: 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Muito bom.
1: Banho geladinho é bom, né?
2: É bom.
1: Banho geladinho.
2: Bom
1: saboroso. Pra... do jeito tão gostoso.
2: Bom pra dar o acordes, né, Lelê?
1: Pô, e no hotel, e no hotel é melhor ainda que tu que paga a conta da água, né?
3: Ah, isso é verdade. Mas eu confesso pra vocês que o ar-condicionado do quarto do hotel, ele tá ali.
2: É punk, né?
3: 19h20.
4: Você tá numa suadeira, tu e o Adams, a noite toda.
3: A gente
4: tá
3: sendo gordo. Não, cara, é porque é muito calor, Rafa. Quando a gente entra pra dentro do ar-condicionado, a gente quer esquecer que tem calor.
2: Pô, é grande o ar, hein?
4: Esquecer de tudo.
3: Acaba botando
2: uma coisa
3: mais morninha, assim, e tal.
4: Tu já viu o Adams pelado nessa Copa?
3: Não, cara, ele é um cara muito discreto, assim, ele sai do banheiro de toalha enrolada, assim, eu sou mais, não tô nem aí.
1: Mas ele dorme com uma regata fudida, né?
2: Ah, mas aí não dá pra julgar, pra dormir o cara usa a roupa mais ferrada.
3: É que ele dorme mais cedo que eu, né, gurizada? Ele faz o despertador
2: na Atlântida.
3: E eu fico tomando meu vinho branco.
2: Para o Rio Grande do Sul, né, Lelê?
3: Tranquilo.
2: Show de bola, o Marcelo Lampec. Marcelo Lampec de Freitas, ele é motora de aplicativo, estudante de programação de Canoas e completa hoje 34 anos, né,
4: Guilherme? Oh, meu querido, 34 anos, que rica idade, né, meu?
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2: Já vem tudo picadinho, tudo organizado. O José Thiago Zé Carona é o cara que tá levando essa live aqui pra toda a nossa audiência, em todo mundo e abrindo definitivamente os destaques
1: por aqui. É que o Neto achou que era pra contar uma piada, ele armou.
2: Não, tem os destaques aí, galera.
4: Eu achei que tô lendo.
2: Ele tá lendo o material.
1: Ele armou aqui quando...
4: Ele pediu a gol.
2: Cara, observem Neto Fagundes, ele leu o material.
1: Não, por isso que eu não li, ele veio aqui no papelzinho.
4: É que depois da mijada, meu garoto, eu não consigo mais prestar atenção, eu tô revivendo aquela cena.
2: Não, e nós perdemos ele, tu viu que ele não abriu mais a boca.
1: Tu quer ali resolver, nós te damos, dá uma luzinha.
4: Tu quer que eu exponha aqui o que aconteceu?
2: Claro, acho que esse programa é muito verdadeiro, né?
4: Nós recebemos recebidos.
2: Uhum.
4: Né, que
1: papá?
4: Recebemos
1: papá. Quer falar o papá? Fala.
4: Exato. E aí eu falei, ah, é do PB, porque o pessoal ali da reserva falou, pô, podemos pegar aqui? Eu falei, claro, mas é do PB. Daí ela...
2: Ah, tá, nós recebemos o programa.
4: Exato.
2: Boa, aí, tô precisando de janta hoje.
4: O que a gente recebeu? Cara, eu tenho que olhar ali pra
1: confirmar. Então,
4: ela... E aí ela achou que era produto pra gente falar no ar, entendeu?
2: Ah,
4: não era. Não.
2: Mas a gente teria informação, né, Babi, assim, se fosse pra falar no ar.
1: Mas o papai...
4: Não, mas aliviou pro lado dele.
2: É, não,
4: aliviou
2: então assim legal, não é uma mijada homérica, assim.
4: Se for verdade, né?
1: Não, pode. Então vai lá pegar o papai.
2: Não, vai, cara, agora é o programa, tá tudo, você chegou o material dele, depois a gente vê, senão a gente vai ficar nessa
4: ele
2: aí.
4: Ele tá com fome.
2: Não, mas daí tu come depois, né?
1: Não pode comer mais no ar.
2: Então. Não, ninguém come no ar.
1: Não, ninguém?
2: Não, o tem garotão aqui come as coisas que você quiser. Mas assim, que eu lembre, nós na bancada dificilmente a gente come no ar, né?
4: Podemos comer um Zezé uma semana.
2: É. Tá bom.
1: Passou uma semana comendo.
4: Não, foi um dia.
2: Nós vamos dar voz aqui aos destaques, então.
4: Ah, tu viu que o Alexandre passa,
2: brigando, né?
4: Não, tu viu que o Alexandre passa.
2: Inglaterra é aconselhada a usar Viagra contra o México na Copa pra evitar efeitos de altitude.
4: Cara, cuida o corpo a corpo, então.
1: Inglaterra
4: e México jogam domingo, partida das oitavas de final eliminatória, a última partida disputada em solo mexicano.
2: No
4: estádio Azteca. E lá, a gente tem 2.240 metros acima do nível do mar.
1: E o calor pegando.
4: E tem muitas seleções, Neto, reclamando da altitude. Por quê? Porque tá todo mundo, na sua maioria, jogando nos Estados Unidos e Canadá, que não tem altitude.
2: Sim.
0: E o México é o único país que até agora jogou todas as suas partidas no México, porque os outros foram eliminados.
4: E
0: já,
4: porque não sobrou. É bobo, nem nada. Também.
0: Exatamente.
1: Porque ele fez um acordo
0: com a FIFA.
1: Pois é, isso que me pegou. Aí. Que eles fizeram um esquema. Ah, a gente, tá, beleza, tá, nós queremos até as oitavas e jogar em casa.
5: Não chora, não mama, nego. O esquema é tudo na vida, pô.
0: Tá certo. E aí o México vai jogar essa partida contra a Inglaterra e a Inglaterra tá preocupada. Por quê? Vamos lembrar. Pô, a gente que torce aqui pra dupla Grenal, a gente tá acostumado com Libertadores, né? Toda vez que tem alguma coisa de altitude, é sempre duas estratégias.
4: O Anderson com aquela coisa, não.
0: É, são sempre duas estratégias, né? Ou vai no dia do jogo pra altitude, pra tu minimizar os efeitos, ou vai uma semana antes do jogo.
1: Aquela vez que ele perdeu pro Always Red, que era um
0: time horroroso. Que é pra tu te acostumar. Só que na Copa do Mundo não existe esse tempo hábil. A gente tem jogos de 4 em 4, de 5 em 5 dias. E o principal, tu joga num dia e tem outro dia que tem que ser de folga, de recuperação. Sim. Então, tu não vai viajar pro altitude, assim, etc. Então, o Thomas Tuchel, que é o técnico da seleção da Inglaterra, ele tá analisando maneiras de minimizar a altitude.
4: Qual é a altitude lá?
0: 2.240.
2: Mas os jogadores podem ir com a família, né? Na Copa, sempre tem a família próxima.
4: Alguns.
0: Não, depende, não, gente. Depende da seleção.
3: Pode dar um problema, hein?
2: O bobo, né, Lelê?
3: Não, cara.
2: O quê?
3: A ereção, né, cara?
4: O corpo a corpo,
3: semi,
4: né?
3: O semiautomático ali, cara, 3, 4 centímetros pode fazer diferença.
2: Tá, mas a família não fica próxima ali?
0: Depende da seleção. Por exemplo, a seleção brasileira
2: tem a família
0: permite próxima. Nos dias de folga.
2: Sim, não. Então, eu tô falando dias de folga.
4: Que
2: então,
4: foi uma das coisas que foi bastante criticada, né, numa das edições da Copa. Foi a proximidade que virou meio gandaia, assim.
0: É.
1: 2006 é um exemplo
4: de gandaia. Tinha a segunda família também, né, Neto?
1: Terceira família.
0: Então, uma família. Então.
3: Aqui da nossa aqui tem, né?
0: Tem especialista. Tu levou a tua segunda família, Lelê? Como no caso da nossa.
3: Pô, vocês não esqueceram já da notícia?
1: Samir, pô. Samir Chaldi,
0: né? Ah, é verdade.
2: Pois é, né? Mas abafaram, né? Não se fala mais disso.
0: Ele disse que a foto é inteligência artificial.
1: Pô, a foto até que...
0: Então. Especialistas de preparação física da Inglaterra estão aconselhando a seleção mexicana a amanhã utilizar Viagra. Por quê?
1: Não, da Inglaterra, não.
2: É da Inglaterra.
4: Ou eles estão chamando os mexicanos de próxima.
0: Não, é da Inglaterra. Ah,
2: tá.
0: Perdão.
2: Porque o México já está na altitude.
0: Isso, porque o Viagra tem o composto sildenafil, principal ativo.
1: Sildenafil.
0: Ajuda a dilatar vasos sanguíneos.
1: É o cara
0: e olha ali, ó, na live o Zé Carona botou, ó, a gente tem que cuidar desse tipo de impedimento aí pra
2: é verdade.
0: Na Copa.
2: O cara dá.
3: Foi porque... que eu falei, imagina.
0: Mas então, será que
3: isso passa com que... ereto pode ficar 5, 6 centímetros da frente, né?
0: O teu sangue circule mais rapidamente e tu possa absorver mais oxigênio num ambiente de grande altitude, onde o ar é mais rarefeito.
4: Eu tenho uma dúvida.
0: Claro, Neto.
4: É, as Libertadores, em vários momentos, a gente viu isso, né?
0: Vários.
4: O clube vai antes ou vai depois. Já definiram o que é melhor pra isso?
0: Não. Depende
4: porque,
0: do time,
4: cara, já vi de tudo.
0: Depende do organismo, depende das medicações também que aquele clube... Porque tem também outro saldo positivo. O Viagra não conta no antidoping.
4: Porque
0: ele não te dá um auxílio desportivo. Ele te dá um auxílio sexual, que não tem a ver com o desportivo.
2: Não potencializa.
0: Diretamente.
1: Né? Foi lá, né, Vini?
4: Não, porque em 2023, quando o Inter enfrentou o Bolívar, e eu fui com a Rádio Gaúcha...
0: Grande lateral.
4: Cara... É muito relativo. Por exemplo, quando o avião pousou em El Alto, que tipo tem La Paz, e o aeroporto tem El Alto, que é mais alto ainda, tipo é 3.500
3: El Alto mais alto.
4: Exato.
1: É, esse é embaixo.
4: Exato, exatamente. E quando o avião pousou e eu saí de dentro do avião, cara, eu fiquei tonto. E o pessoal que tava comigo na equipe, cara, começaram a rir de mim. Ah, fiasco, não sei o quê. Ah. E aí chegamos no hotel. Chá de folha de coca, muita folha de coca, pá, pá, pá, pá, e fui deitar, dormi mal, assim, nariz sangrando, tudo. No outro dia, quando eu acordei, cheguei no café, cara, eu tava bem. E os guri mal, assim, ó. Tá, sabe aquela cara de ressaca?
2: Sim.
4: Eles estavam com a cara de ressaca e eu bem. O que acontece? Eu cheguei, me senti mal e meu corpo se adaptou.
2: Já se adaptou.
4: Mas assim, daí eu achei que tava bem. Assim, pô, tô bem. Aí fui andar pelo centro da cidade, subi uma escadaria. Cagada que eu fiz da minha vida.
0: É isso aí.
4: Eu pensei que eu ia morrer. É assim, ó, porque tu acha que tá bem, mas eu tava bem pra caminhar.
2: Certo.
4: Porque qualquer mínimo esforço
2: Mano, tu imagina os magrão correndo.
4: Eu não sei como é que eles
2: correram. 90 minutos. 90.
4: Naquela ocasião, o Inter chegou pro jogo, faltando 3 horas. O Inter ficou em Cochabamba, pegou um voo e faltando 3 horas pro jogo, ele chegou direto. Chegou do avião direto. Sim, pro estádio.
6: Mas é um risco.
4: Os jogadores podem ter.
6: Que rola até hoje.
4: É isso. É,
6: pode ter isso que tu te
0: Mas eu fiz essa cagada aí também, eu fui pro Machu Picchu e lá também tem altitude.

0: me sentindo bem. Aí eu inventei, não, vamos curtir a paisagem, vou subir até o Machu Picchu a pé. Puta, que cagada. Bah, meu Deus.
1: E quase se acabou.
0: Meu, era literalmente 5 degraus, eu parava pra respirar. Eu não ficava cansado, mas tu não vinha o ar.
2: Sim, sim.
0: Não
2: vinha
3: a força, né?
2: A Inglaterra, inclusive, eu posso trazer um dado histórico, meu
1: irmão? Por favor, dá pena.
2: A Inglaterra, meu irmão, ela volta ao Azteca, o Leandro vai lembrar, era vivo já. 40 anos atrás, no Azteca, a Inglaterra perdia para a Argentina com o gol de mão do Maradona.
1: Ah, é, cara, verdade. Verdade. O então, D'Alessandro tava num programa de... Acho que do Sport TV.
3: Cara, eu tô comentando agora.
1: Botaram ele nessa sinuca, né? Pra falar desse
4: também
1: gol.
4: No México, né, cara? A Inglaterra, no México, também a gente tem a defesa que até hoje é considerada a mais linda da história das Copas, né? Que é a defesa do goleiro Gordon Banks. Naquela cabeçada do Pelé, que ele cabeceia pro chão, né?
1: Um foguete.
4: Isso, é. Naquele jogo que, segundo todos, foi o jogo mais difícil, né? Da Copa de 70, que o Brasil ganha, acho que é 1-0, né? Gol do Jairzinho, né?
2: Isso. É, o Jairzinho fez gol.
4: Foi um gol. Os jogos da Copa, né?
2: E tem o documentário.
4: Só pode ter sido gol dele.
2: Brasil 70, né? Netflix.
1: Netflix, meu irmão.
2: Netflix,
1: bro. 6h25, casamento de Taylor Swift.
3: Casou.
1: No MSG irrita nova-iorquinos. O que é o MSG?
0: Madison Square Garden.
4: Madison Square Garden.
2: Pô. É grande, né? Pra botar
1: tudo. Pô, pra botar tudo. Lelê,
2: ficou irritado, tu que é morador aí.
0: Era isso que eu ia perguntar, Lelê.
2: Pela lei, Rafinha, tu é morador de New Jersey.
4: Sim, por isso que eu evitei.
1: Não, o Lelê é morador.
4: Eu evitei ir pro outro lado do Rio hoje, porque eu não quero me estressar com o trânsito lá. Né? Naquele jogo dos Knicks, que teve a presença do Donald Trump, realmente o trânsito foi um inferno. E segundo relatos dos meus amigos aqui, dos meus vizinhos aqui, tá pior do que aquela vez. Porque os caras isolaram... Acho que 4 ou 5 quarteirões na volta.
0: Era isso que eu ia
4: Madison
0: dizer.
4: Square Garden, pela quantidade de celebridades que estarão envolvidas.
0: Ele fica numa região central de Nova York e tem muito nova-iorquino furioso com o Travis Kelce e com a Taylor Swift. Por quê? Porque eles fecharam vários quarteirões do centro da cidade. Eu vou tentar trazer para nossa realidade. É mais ou menos como se... Uma grande celebridade gaúcha fechasse o Araújo Viana.
3: Aqui é meio legal.
0: O Araújo Viana pra casar.
3: Não pode andar nem na João Pessoa.
0: Não pode andar na Redenção, não pode andar na João Pessoa, na Osvaldo, Bonfim, parte do Bonfim tá interditado. E quem mora ali tá proibido de circular.
1: Mas eu ia ganhar uma simpatia do público com isso.
2: Mas tu já é um cara querido.
0: Então, tem o fechamento de tudo isso tá gerando em 100 milhões, por quê? Porque a Taylor Swift e o Travis Kelce, eles também estão pagando uma indenização para quem não pode circular por ali.
2: Olha. Porque vai como lá, é uma... jogo, não, já vá. Ô, Lelê, vai para lá, Lelê, vai para lá.
0: Não, o Lelê não é morador, ele não.
2: Como não? Me aplica que é.
0: Só que isso tá gerando uma série de... Por exemplo, hoje é um dia comum,
1: claro.
0: Não é um final de semana. Então tem pessoas
1: que tiveram que sair mais cedo
0: para trabalhar, tiveram que ir dormir em outro lugar, que não pode circular. Então, por quê? Eles resolveram, porque eles são hoje o casal mais pop da nova geração.
2: Quem é o Travis Kelce?
0: É um jogador de futebol americano.
2: Obrigado.
1: Futebol americano.
0: Tá. E aí os dois... O futebol americano é como se fosse o futebol pra nós aqui, sei lá, é como se...
3: Não, só que
0: é
3: americano, né?
0: É
2: a Virgínia e o Vini Júnior.
0: É como se a Virgínia e o Vini Júnior casassem no Maracanã, tá? É isso que tá acontecendo.
2: Agora viemos bem.
0: Tá? E boa, aí, Rafa, eles têm 1000 convidados, e desses 1000 convidados, 800 são celebridades. Por quê? Porque...
2: É... 50 é umas tia da mãe ali que vai aquelas coroadas.
3: Família.
2: Fica avulsaço nesse casamento de rico. Sim,
0: tu então... não aparece e aí, na fita. Mas por que que eles foram pro Madison Square Garden? Porque é o maior local que eles encontraram fechado.
3: E o Central Park também.
0: Porque não tem janela pra paparazzi.
1: Sim. Claro.
0: Eles conseguem ter um ambiente totalmente controlado, sabe?
2: Salgadinho ou janta?
0: É janta.
1: Bem simples.
0: São muitas horas.
3: Uma carninha com molho madeira.
1: Lanchinho. Cara, deve ser o estrogonofe, certo?
0: Meu, são 10 horas de evento.
1: Vai ter show da Taylor Swift? Não, né?
0: Vai ter show.
1: Ela vai cantar.
0: Vai.
2: E o cara vai jogar uma bola.
1: Ah, não, mas aí não vale, cara. Teu casamento vai cantar, trabalhando.
0: Mas é que tem vários artistas também. Ela vai convidar vários artistas pra cantar com ela.
1: Vai ser legal.
0: E então tem contrato. todo mundo que tá lá assinou um contrato pra não vazar.
2: O Trevi só queria depois do casamento fazer um Taylor Swing.
1: E não, ela vai estar cansada. Ela vai estar cansada.
0: Aí vai cantar, só que a população de Nova York, da região central, ao redor, tá furiosa.
1: Não gostou.
0: Com a porcaria do

0: razão.
1: Isso aí é recalque.
0: Mas convida, não esse é. Que tá brigando, faz como o meu tio Léo Alegrete. Nós fazíamos churrasco no cara, a primeira coisa que ele fazia, convidava os dois vizinhos, um de cada lado.
2: Claro. Sabe?
0: O cara dissesse sim, tranquilo, vai pra lá. Se ele dissesse não, ele não podia reclamar da festa.
1: Porque ele foi convidado.
2: É uma boa.
3: Mas isso aí é recalque, meu. O comentarista da Globo News, que mora ali perto, o Guga Chakra, ontem de noite, falou justamente sobre isso em alguns dos programas da Globo News que ele participa, não sei exatamente qual, mas ele falando que ele foi diretamente afetado porque o trânsito está fechado e ele não consegue chegar com o carro em casa.
1: É isso?
4: Ô, Leandro, onde é que vai passar o 20 de setembro americano amanhã?
3: Cara, eu não sei, cara. Eu vou ficar por aqui. Não,
4: deve ser uma loucura passar o 20 de setembro.
3: Sim, cara, assim, ó, no Rio Hudson, aqui onde eu tô, aqui atrás onde eu tô, cara, é o grande ponto onde passam, né? Não sei quantos.
1: Os 50
3: navios de guerra, barcos gigantescos. Eu vejo aqui há uns 10 quilômetros, não 10, não, acho que uns 6, 7 quilômetros do meu lado, tem um porta-aviões parado lá, próximo a uma ponte. Mais de 150 aviões passam aqui, cruzam esse espaço aéreo aqui, obviamente que grandes aviões de guerra, mais aquelas esquadrilhas da fumaça e tal. E lá do outro lado, na ilha de Manhattan, às 9:30 da noite, tem um show de fogos de artifício, que é o que eles consideram o topo, assim, né, o pico do evento. Tanto que esse deck aqui onde eu tô, ele tá cheio de brete. Até vocês podem estar vendo na imagem aqui, ó.
2: Sim, sim.
3: Tem, obviamente, ali o parapeito, né? Mas tem uns bretezinhos que foram colocados antes aqui, já por uma equipe de segurança. Hoje tinha um monte de policial aqui que certamente estavam orientando suas equipes sobre a questão da segurança aqui, porque querendo ou não, isso aqui é uma beira de rio, né, cara? Então,
2: claro,
3: daqui a pouco uma pessoa se empolga mais. Apesar de que aqui a empolgação é muito mais controlada, porque a galera não pode beber nesse tipo de espaço aqui, né? Esse deck aqui, olha só que loucura, 43 graus de sensação térmica aqui agora. Se eu pegar uma cerveja e sentar aqui agora e tomar, eu posso ser preso, entendeu?
4: Não faça isso.
3: Claro que não, mas eu só tô dizendo pra vocês,
1: pra ver se a polícia sabe orientar.
3: Então as pessoas vêm pra cá para assistir essa queima de fogos, esse desfile. Como eu disse, eu falei antes ali no Vibe Cop, repito aqui no Pretinho, eles têm um sentimento pelo dia da independência que é absolutamente
4: incomparável. Patriotismo, que é o contrário do nosso. Um patriota.
3: Nosso. Não tem a mínima comparação.
4: Mas tem show de graça nas ruas e tal, essas coisas?
3: Tem, cara.
1: Show comunitário.
3: É um monte de coisa espalhada pela cidade. Eu acho que não só pela cidade, é pelo país inteiro, cara. Mas é que eu acho que a celebração principal acaba sendo aqui.
1: Sim, Copacabana.
3: Pelo fato de ter isso, exatamente. De ter esse espaço aéreo para o desfile de aviões, helicópteros, etc. E também tem um rio com uma largura considerável, onde podem passar alguns barcos de grande porte. Ontem mesmo a gente estava debatendo ali no hotel sobre a questão da profundidade desse rio aqui, porque eu já falei nas minhas redes sociais aqui que
4: o metrô...
3: O metrô.
4: Não, cara, é assunto já, né? Foda, né?
3: É que é muito louco, cara. Não, eu explico por quê. É que todo dia a gente pega um metrô aqui na frente do hotel, ele passa por baixo desse rio e sai lá do outro lado no World Trade Center. E é muito louco tu imaginar que um metrô passa por baixo de um rio, né? E aí a gente tava conversando sobre isso descobrimos que aqui a profundidade média é de 9 metros. Porque eu justamente disse isso. Gente, não pode ser tão profundo aqui, porque a gente tem que imaginar o seguinte: desce a escada rolante da estação de metrô e entra no metrô, né? Então essa escada rolante não tem 50 metros, 60 metros, sei lá, de comprimento. Então, não tem mais que isso, né, de profundidade. Porque o metrô passa por baixo e sai lá do outro lado.
2: Tá
3: que
2: ótimo, chapa, Lelê. Vou te chapa, falar. Tá ótimo, Lelê. 28 minutos pra 7.
4: É, agora entregou que vocês já viraram no Alverquino mesmo.
1: Já viraram. E agora eu entendi qual é a esquadrilha da fumaça que ele tava falando.
4: Amigo.
1: Ah, tudo logo lá.
4: Joga a fumaça pro ar.
2: Vou trazer o último destaque por aqui, Lelê. Vou pedir licença. Liam Gallagher diz quem é o melhor frontman de todos os tempos.
1: Quem?
5: Ele.
1: Ele mesmo?
2: Tá
1: ele.
2: Bom.
5: Liam Gallagher foi questionado nas redes sociais sobre quem seria o maior frontman da história da música.
4: Aí eles perguntam, seria
5: o Mick Jagger? Seria o Fred Mercury? Abre aspas para o Liam Gallagher.
2: Bon Jovi?
5: Eu sou. O resto são todos uns idiotas querendo chamar a atenção com coreografias de dança ridículas.
2: Ah, mas aí ele jogou.
5: O comentário de Lelê Bortolassi.
3: Eu gosto do Lia, cara, porque ele toca o terror, ele não tá nem aí. Fala com os outros e tal. Eu acho divertido isso, cara. É o jeito dele, cara. É óbvio.
2: Eu não concordo. Eu acho ele um bom vocalista, mas eu não concordo. Mas ele falou isso pra ganhar.
1: Ele não pega Libertadores. Para.
4: Não, calma. Ele não pega.
1: O Rafinha ficou um pouco.
2: Não, é assim. Eu não concordo com ele, mas não pode dizer que ele não pega.

0: pega o Libertadores. Ele é um ótimo vocalista.
1: Não pega.
2: Eu vou te dizer uma coisa.
1: Agora tu vai.
2: Não, mas aqui assim, ó. Tem esses sites.
0: Não dá pra ir contigo.
2: E sites que tu pode isolar os instrumentos das gravações e muito disso se faz com os vocais. Cara, os vocais dele nos três primeiros discos do Oasis são absurdos, cara.
0: Não, ele tá aí. Entre os grandes.
3: Roberto Plant.
2: Voltou bem na turnê aqui.
0: Também.
2: Ele é um grande cantor.
0: Tem muito vocalista bom.
3: Quem te escolheria, Rafinha?
0: É, eu gosto muito do Ed Vedder, né? Num vocal, assim. O Robert Plant é do caramba.
3: Não,
0: o
3: Robert Plant é absurdo.
0: O Ed Vedder, o Liam, é legal.
3: O maior de todos é o Fred Mercury.
2: O Mick Jagger.
3: É o Fred Mercury.
0: Não,
3: é
0: o Mick Jagger, não, o Mick Jagger é monstro pela idade que ele tem também, mas né?
4: O Fred Mercury. O
3: Fred Mercury era foda.
4: Impressionante, né?
3: Cara? É ele, velho.
4: Mas o.
3: Então, bom, é, pode ah, mas só aí nós citamos Robert, cinco, Robert, dependendo do brasileiro.
4: Não, Robert Plant
3: e vai.
4: Axl claro, Rose em Porto Alegre.
3: Axl Rose, não, a voz dele não veio,
0: quando tava bem.
3: Não, a voz dele no auge é foda. O Kurt Cobain. Kurt Cobain cantava pra cacete.
0: Mas é que daí são tons diferentes de cantar, né?
3: Não, o show do Guns eu tive o desprazer de ir.
0: Não, mas não é assim, cara. 25 para 7. Observem e ouçam Neto Fagundes.
4: Jeff Silva mandou pra gente aqui. Boa tarde,
3: Jeff. Meu nome é Jeff.
4: Steven Tyler, a gente não citou.
3: Meu nome é Jeff.
4: Hã? Steven Tyler.
0: Ah, mas tem vários, cara. Ele só falou que ele
3: não ia. Não pega Libertadores.
4: Olha só, Neto, olha só. Se o Lele e o Rafinha estão do lado, me desculpa.
0: Cara,
3: é. Falou que a Anitta é igual o Ronaldo, então.
0: É isso.
4: Eu nunca falei isso, mas vocês gostam de inventar.
3: Ah, vai ficar putinho, então.
4: É que vocês são uns mongolão.
0: Não, vai te cagar. Vai. Tá muito, muito mimimi. Vai, Neto,
2: Fagundes. Eu também nunca falei que o mestre tá em decadência. Vocês que distorceram, eu tô pagando até hoje.
4: O Jeff Silva mandou aqui. Boa tarde, pessoal. Sou fã de todos
3: Boa
4: vocês.
3: Boa tarde, Jeff.
4: Boa tarde, Jeff. Eu sou um ouvinte de bastante tempo. Eu gostaria de matar a saudade e pedir pro Neto contar de novo a piada do nego velho grávido.
0: Opa!
4: Nego velho.
0: O nego velho grávido?
4: Nem eu me lembrava dessa história.
3: Seu neto já riu, é porque boa.
4: Nego velho, nego velho tá na casa, chegou o patrão e disse pra ele assim, vem cá, chega aí. Leva esse copinho aqui, ó. Esse potinho aqui vai ter a urina da minha filha pra ver se ela tá grávida. Leva lá na cidade, lá, e já bota pro médico saber. Tá, beleza, botou no cavalo, subiu no cavalo, você foi pra cidade, nego velho. No meio do caminho, uma cobra se atira nas patas do cavalo, o cavalo deu uma relinchada, atirou e lá foi o potinho. Saltou o potinho, trouxe ele. E o nego velho, pá, mas o potinho, velho. Pegou o potinho, tinha sobrado só um restinho de mijo, assim, ele disse, vou mijar dentro do... É mijo mesmo, né? Mijou dentro do potinho e levou o potinho. Mas ele ficou naquela dúvida, né? Tem uma parte dela, mas tem uma parte minha também, de mijo, né? Vou aguardar. Ficou aguardando a resposta do médico. Daqui a pouco o médico disse, manda os parabéns lá pro doutor Adão, né? Vai ser vovô. Como assim, meu cara? Não, tá grávida, a filha dele tá grávida. Pode dar os parabéns lá. Pá, o nego velho se louco. Pá, mas para aí, meu querido. Se o mijo que tá ali dentro é meu, sou eu que tô grávida. Voltou, passou uns dois, três dias atirado pelos cantos lá. E o amigo dele chegou e disse, tá acontecendo contigo, cara? Pá, senta aí que eu vou te contar. Tá, mas conta de uma vez, tô preocupado, tô grávido.
0: Vai de novo, papo.
4: Aí o amigo mais nego velho que ele olhou assim, como é que foi acontecer o troço dele? Estou grávido. Agora não sei o que eu vou fazer, né? Imagina eu laçando com aquela barriguinha crescendo, eu com aqueles enjoo, não podendo comer a paleta ovelha, não vou poder mais comer nada, cheio de enjoo e aquela barriga crescendo, e o pessoal todo se deitando em mim, meu querido. E aí o outro amigo disse, não, eu tenho uma solução pra ti aí. Lactopurga. Tu vai tomar dois comprimidos de lactopurga, mas olha, desce até o cérebro, meu. Aí o nego velho perguntou, dois? Tá, me dá aí, o cara deu um potinho com uns 20, mas ele tomou uns 20, né?
0: Mano.
4: Meteu uns 20, assim. Logo aquilo ali caiu na barriga e já começou naquele rebuliço. Aquele rebuliço e ele sai apavorado pro meio do campo, assim, né? Você foi, tinha um matinho do lado, assim, uma moitinha, ele se abaixa embaixo da moita e deu uma cagada em cima de um lagarto. Tapou um lagarto de merda, assim, sai um lagarto todo cagado, correndo pelo meio do campo e o nego velho gritando: volta, filho ingrato! Vem conhecer a tua mãe! Abraço, Jeff!
0: Pô, eu não lembrava dessa, cara! Que baita
3: piada! Conhecer a tua mãe!
0: Que baita piada!
4: Filho da...
0: Vamos ver!
2: Informação, Rafinha, só pra repetir aqui o que eu já tinha falado no Vibe Copa também, mas acho importante pelo alcance do Pretinho.
4: Tá calor.
2: Muito provavelmente o horário do jogo do Brasil será alterado no domingo, tá? Por causa do calor. Então, vocês que estavam projetando churrascos e

0: O cara vê umas pedras pra sofrer depois do Neto, não tem como o cara empatar. Não tem nem empatar.
1: Fica chato pra nós.
0: A gente é coração, né? Coração é Alemanha.
2: Assim, é disparidade total, né?
1: É, não. Vamos deixar pro momento que ele não contar.
2: Isso.
0: Que ele deu um e-mail e a gente conta a piada depois.
1: Bom dia, boa tarde, boa noite, PBS.
2: Olá.
1: Essa piada é do mundo Pretinho Verso.
0: Ah, tu vai contar uma piada.
1: Não é piada. Ah, tá. Ele transformou em piada, mas... Ele fez aqui um Jó Empreendimentos do Pretinho Básico.
0: Ah. Olha, pô. Oh. Pô. 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
3: Dateô.
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0: Porra, nego, chama no privado o Rafinha Americano.
2: O quê?
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3: Burnway é bom.
2: Tá certo. E aí?
1: Nem ele se aguenta, ele fica rindo.
2: É rádio, viu? Tu tem que continuar.
0: Carnes e linguiças, que privilégio!
2: Oh.
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0: Eu sou pro Lucas Jimbé, pô.
2: Ô, Lucas, bem demais, meu irmão. E aí, da pena, como é que tá, meu irmão? Tamo cansado, né? Hoje
3: depois
2: não.
3: De dois golaços desses, tu me chama, meu irmão.
2: Ah, mas tu pode convidar pro teu evento, tu pode fazer.
3: Cara, eu quero só convidar a galera pra hoje no Opinião.
2: Ah, pô, obrigado.
3: Histórico, meu irmão.
1: Yo-yo.
2: Vai ir?
1: Ya-ya.
3: Rui pra mim, meu irmão. Rui pra mim, hoje não. Hoje não vai dar. Talvez não vá depois. Se eu for depois, eu te ligo.
2: Tá, maravilha. Portas abertas pra ti.
3: Que hora
2: lá,
3: começa
2: irmão?
3: O show lá?
2: Ah, pô. Primeiro show é 10h30, por aí, da Guedes.
3: Dá tempo, hein?
2: Da depois, Guedes. Comunidade
3: Nitro
2: e Ultraman.
3: Vai estar tá lá?
2: Nitro vai estar tá lá, ele que faz bom. Parte
1: eu
2: da
1: sei,
2: Guedes.
1: Não, olha só.
3: É pré-requisito, né?
1: É muito importante.
3: Então, se
1: você, o Mano Chains vai estar?
2: Tá? Vai.
1: Vai estar.
2: Tá. É.
3: Comunidade. O Toyo Croco vai estar?
2: Tá. Vai estar tá também.
3: O grande saudade do
2: O base da Guedes vai estar? Vai estar também. Também.
3: Então, aí no meio.
2: No meio de Rafinha, né?
3: Que vai estar. Temos nos pendrive pra hoje?
2: Ah, eu
3: reggae.
2: Reggae.
1: E uma geladeirinha pros brothers.
2: E eu também, geladeirinha.
3: E o camarote, quem é que vai aqui?
1: Tá melhorando, hein?
3: Não tava esperando essa.
2: Ali o garotão vai, né?
0: Pô, tá querendo, pô.
2: Tá querendo,
0: tá
2: querendo.
0: Não tá entendendo, ele tá
2: tô
0: semana toda.
2: Querendo,
0: ele,
2: como?
0: Ele chegou assim, Joia, vamos, Joia, pelo amor de Deus.
2: Tá, joia arrepiou.
0: E o Joia assim, pô, friozão.
2: Friozão,
0: pô.
3: Eu vi ele combinando ali com uma colega de... Não.
0: Pô, do... que isso, né?
3: Não. Qual é o Igor? Desculpa, errei. O Igor.
2: Igor, combinando com a colega ali da rádio...
0: O Verstappen faz, né?
3: Não, ele faz... Só tem a carinha de sons.
2: Sim, e... ele tem jeito de mongolão, piso de mongolão, ele mas ele não é tão mongolão.
1: Ele tem jeito de mongolão, mas ele é espertinho, gabardo.
2: Mas e aí, meu irmão, vamos de quê?
3: Eu tenho a piada.
2: Então isso. Vamos nessa vibe aí,
3: eu
2: nessa vibe.
3: Não fica bravo com a gente, não fica bravo, Rodrigo, meu irmão.
2: Vai, meu irmão.
3: A gente gosta de tá bonito, @GomesRafael.
2: Isso, tá.
3: Se quiser mandar uma nude, manda pra ele, Gomes Rafael.
2: Vai, meu irmão. Nude.
3: Nudezinho, meu irmão.
2: Tá, o que que eu faço, cara? O que que tu vai fazer?
3: Eu vou contar uma piadinha, mas deixa aquele que tá batendo.
0: Vai, merda!
2: Então vai.
3: Trocou a coragem do programa?
2: É, não, ele tá demais, né?
3: Ele tá bonito, tá bacana, ele tá bonito, meu irmão.
1: Ah, mas assim...
3: O homem...
1: Ele tá
3: homem.
1: Forçando.
3: É que eu tô tentando... Um homem, meu irmão.
1: Um homem.
3: Ele tira o fone.
2: Um homem,
3: ele chegou no médico e reclamou. Doutor, estou com um gravíssimo problema, velho.
2: Tá.
3: Tô escutando só por um ouvido.
2: Vai.
3: Doutor, não, vamos fazer um testezinho. Repita comigo, 100. O cara falou, 50.
1: É. 50%.
3: É que ele tá ouvindo só metade, né? Ai. Vou dar um destaquezinho pra não sair chateado.
1: Tá, não, mas foi bem.
2: Ah, então, foi lúdico.
1: Quer sair por cima, sai por cima.
2: Sai por cima.
3: Ah, eu tinha o filme do Denzel Washington aqui novo, mas deixa pra lá.
1: Mas tu vai ter que fazer, não?
2: Vamos voltar pra Denzel, claro.
3: Denzel Washington vai interpretar um homem que vai ao médico e tira a fimose sem anestesia.
1: Vai, repete, por favor.
3: Denzel Washington, meu irmão! Vai interpretar, meu irmão, um homem, velho, que vai ao médico e tira a fibose sem anestesia.
2: Porra, vai, qual é esse? Sei. É o gladiador.
3: Gladiador!
2: Essa eu sabia. Muito bom da pena, muito bom da pena.
3: Cativa te mandou um abraço, alô, Lelê.
2: Bom, um abraço pra galera aí. Um
3: abraço
2: aí
3: pro Cabolãozinho, tô me esperando em nosso bate-bate.
2: Claro, meu irmão. Beijo, parceirão aí, na aqui.
3: Na base, nada, né? É.

0: Perdemos, né, meu irmão? Perdemos,
1: né? O amigão, o cara do cartaz do PB, o perfil dele é @ocaradocartazpb, ele diz o seguinte: Pretinho, tudo bem? Há duas semanas iniciei com a página @ocaradocartazdopb e no início era pra folgar com vocês, porque vocês sempre falavam do cara do cartaz, quando um bordão era bom ou não. Daí o Midas me chamou, cara, chamei ele no DM e ele, falei com ele, cara, isso tem um puta potencial. Me empolguei e tô seguindo com a página. Foi quando comecei a reparar, vocês estão deixando os bordões de lado. Não ouço mais o inacreditável do Negro Ernesto, o que privilégio do mestre, o olha só,
2: não, só um pouquinho,
1: quer do dizer, Ivan,
0: o... Ah, o quer levar uma facada sua,
1: desapareceu.
2: É que assim, ó, vou dizer uma coisa.
1: Entre outros, até o... Eu adoro quando você fala em inglês, então ele não tá ouvindo o programa, porque hoje tu passou falando
0: isso.
1: Só hoje
0: eu falei 3 vezes.
2: Exato, bijou
0: uma coisa. Não, esse é o único que aparece todo dia.
1: É. Vamos ajudar o amigo da página. Mantenha os bordões e criem novos. Tá bem, Alexandre, quando chegarmos a 100k de seguidores, você pode largar. Vida longa ao PB, assinado o cara do cartaz do PB.
2: Eu vou dizer uma coisa, tá? Pra nós, viramos isso.
1: É, viramos isso.
2: Exatamente. O cara do cartaz mandou um e-mail nos xingando.
1: Pra gente falar os bordões.
0: Isso é um bosta. A real é.
2: Isso é um merda. O cara tem razão mesmo.
0: Tá mijando.
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0: Seu Benildo.
1: É isso aí, vamos ver, Rafa Gomes.
3: Boa noite, pretinhos, me chamo Adriano e tô aqui tentando vender a minha inscrição pra NB42 Porto Alegre, modalidade 21 km.
2: Não, só um pouquinho. O que ele tá vendendo?
3: A inscrição dele é pra uma corrida.
1: Maratona.
3: Não é maratona, porque maratona é só 42 quilômetros, cento e não sei quantos. Esse é meia maratona.
0: Vende pro Léo aí.
1: Então tá uma correndo. Meia maratona.
2: Não.
3: 12 de julho acontece agora. Infelizmente, por motivos de logística, não vou conseguir ir pro Brasil. Eu moro atualmente em Portugal.
1: Opa!
3: E com isso, não vou poder participar da prova. Tô repassando a minha inscrição pra alguém que esteja a fim de sofrer voluntariamente por 21 quilômetros. Ideal pra quem gosta de correr, superar limites, pagar pra acordar cedo num fim de semana. Transferência da inscrição conforme as regras da organização. Interessados, chamaram no Instagram, @canofre, C-A-N-O-F-R-E, canofre. Valor, R$439, é o preço que eu paguei. Mas se chorar bem, o valor cai para 430.
0: Cara, já choramos.
3: Abraços do Adriano Canofre Mariano dos Santos.
0: Alô, Adriano.
4: Grande Adriano Canofre.
0: Ah, nós viramos essa chinelagem mesmo.
2: Não, eu vou dizer uma coisa.
1: Inscrição da meia-maratona.
2: Vou dizer uma coisa.
1: Fala aí,
2: primeira coisa, boa noite. Boa Segunda noite. Coisa, se esse cara do cartaz manda um e-mail terça-feira, nós xingava ele. Como é sexta,
1: nós estamos meio cansados.
2: Nós mandamos ele tomar no rabo. E o cara da inscrição é de brincadeira. Tá. Não. Virou bagunça.
1: Porra,
2: tu mora em Portugal, te inscreve na prova de Portugal, porra.
1: É que a galera...
0: Que de peça, ele ganha euro
1: e tá chorando.
0: Caramba, mano. Mas aí estamos
1: tá
0: sendo
1: hipócrita.
2: Por que hipócrita?
0: Porque a gente vende um monte de ingresso aqui que a pessoa compra em outro lugar.
1: Tem razão.
0: Ingresso de show.
1: Tem razão.
0: Ah, show do AC/DC em São Paulo, vendemos um monte aqui.
3: É que a corrida
2: corrida irrita.
1: Ah, a corrida é bom, aí vão sozinho nessa barca aí.
0: Por exemplo, o Gordo Léo
2: faz parte do negócio de correr.
1: Tu correu, foi legal, postou, se emocionou.
2: Eu emocionei, cara.
1: Completou 5 km, né?
2: Lembrei do meu pai, lembrei da minha filha. Pô, então,
0: olha o que a corrida traz,
1: velho. Vai meter esse super trunfo.
0: Mas olha o que a corrida traz pro ser humano.
2: Traz, o cara pensa bem,
1: traído,
2: né?
1: Ele foi traído agora. Mas enfim, né? Vamos vender pro Magrão ali 12 minutos. Tem
2: mas eu não gosto de corrida.
3: Eu tenho uma pergunta, desculpa interromper. Lelê, o que tanto tu tira foto, fotografa, filma e fica de costas pra live?
2: E quem é esse Marcelo na tua camisa?
0: Camiseta do Marcelo.
5: É o cara, Marcelo, a camisa da seleção brasileira que eu ganhei do Marcelo D2, do antigo empresário
2: agora...
5: dele.
2: Agora eu tô nível, tomou, né? Agora eu queria isso.
5: Vou mostrar pra vocês na live aqui, ó. Marcelo D2. Tá?
1: Tá
5: vendo? Eles substituíram aqui, ó, o logotipo da CBF pelo D2, eu ganhei essa camisa há muito tempo, eu uso ela, eu gosto de usar ela, e eu falei no Vibe Copa aqui também, repita aqui, ó, mesmo que tu ande com essa camisa aqui na rua aqui, que ela não seja da CBF, todo mundo te conhece como brasileiro e vem falar contigo sobre futebol,
1: claro,
5: porque a identidade deste amarelo com a gola e a manga verde, ela não precisa estar escrito CBF, não precisa estar escrito nada,
0: pode estar escrito atrás,
5: como brasileiro na hora. Não, não.
1: Tá bom, Lelê, não. Obrigado
5: pela explicação. Eu posso mandar fazer uma pra ti, Vini.
3: Qual, como é que vai ser?
1: Lelê de 4, eu quero. A gente vai entregar o show do intervalo, depois a gente ouve mais um pedacinho de Neto Fagundes.

0: Observe, né, Fagundes?
1: Observe, né, Fagundes?
0: Neto Fagundes.
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14: De volta para finalizar o Pretinho Básico desta edição de sexta-feira. 3 minutos para, na verdade, 2 minutos para 7 horas da noite.
15: Só vou dar, tu vai dar uma galera hoje.
14: Não, primeiro tu, vai dar o teu toque aí.
15: Só dar toque pra galera amanhã em Novo Hamburgo, colar lá no meu show, 9 horas da noite. Tem as aventuras do Gordo Léo, junto com o Ivan, o Palhaço Maior no Boteco Comedy em Novo Hamburgo, 9 horas. Ingresso lá no arroba o Gorduléo, no arroba do Boteco, também tu encontra. E eu já posso. Posso votar já?
14: Pode votar, claro.
15: Hoje é roubada a Magda, né? Hoje é Neto Fagundes para craque campo no vestiário, tudo. Neto Fagundes é o craque.
14: E tu, Netinho?
16: Vou votar no Gorduléo, então, vou retribuir, né, cara?
14: Tá bom. Um carinho. E tu, Vini Moura?
17: Difícil hoje.
14: Difícil, né?
17: Difícil hoje, o time foi muito bem, mas o artilheiro, o camisa 9, foi o Neto.
14: Neto Fagundes.
17: Essa piada que ele puxou no fundamento.
14: E tu, Lelê?
18: Ah, obviamente no Neto Fagundes, né? É, observem, ouçam o Neto Fagundes. E só aproveitável, Rafinha, porque mesmo aqui na Copa do Mundo, né? Afundado aqui no mundo desse torneio, de tudo que a gente está vivendo aqui, a gente segue postando lá no meu canal do YouTube, Eu Quero Ser Seu Amigo de Novo, um documentário, né? A história do rock gaúcho, né? Entrevistas com os caras que fizeram a história do nosso rock gaúcho. E ontem, cara, a gente postou o primeiro episódio de um dos caras que provavelmente é o cara mais engraçado que eu conheço do rock gaúcho, cara, Ricardo Cordeiro, o Quindim, saxofonista do Garotos da Rua. Boa. Cara, as histórias do Quindim, cara, assim, ó, se tu quer dar umas risadas, cara, porque a galera mais nova talvez não tenha noção do sucesso que os Garotos da Rua faziam nos anos 80. Pra vocês terem uma ideia, ele morava no mesmo edifício que o Renato Portaluppi, quando o Renato jogava no Flamengo.
14: Deus,
18: sabe? Eles eram muito bombados.
14: Muito bombado.
18: Então as histórias que o Quindim conta são inacreditáveis, estão ali no Eu Quero Ser Seu Amigo de Novo, no YouTube. Peço lá a gentileza da rapaziada, quem quiser dar umas risadas, que prestigie esse projeto, que mesmo de longe tem episódio gravado até outubro lá.
14: Boa.

0: Boa. Teu voto foi no Neto, tu, Gomes.
1: Neto Fagundes.
0: Vestiário, craque de vestiário.
1: Maravilha.
0: Meu voto também vai no Neto Fagundes.
1: Valeu, meu
0: eleito cara. Craque do programa. E nos encontramos
1: Bar
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1: Tá frio na Roma, lá dentro vai estar quentinho.
0: Neto, parabéns.
2: Valeu, cara. Grande abraço pra todos aí.
0: Valeu.
2: Bom show.
3: Tchau, gente. 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
1: Estamos de volta para começar mais uma edição do nosso After aqui no início de noite dessa sexta-feira. Começa com Bruno Mars, o nome do som é I Just Mine. E desde já você pode pedir o seu som para mim diretamente ali pelo arroba Omix Silva nas redes sociais.

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0: ouvindo o som do Rapa com Auto Reverso, fechando o nosso primeiro bloquinho de hoje aqui do After. Esse aqui é mais um pedido de ouvinte que chegou aqui pelo arroba Omic Silva nas redes sociais. Teve antes Lagoon com A Cidade. Começamos com Bruno Mars, I Just Mind. 7h28, tá na hora do nosso show de intervalo e daqui a pouquinho a gente já volta. Fica aí.
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3: Sabe aquele sonho de criança de ter um superpoder? Uns queriam voar, outros se teletransportar e muitos até ler mentes. A gente sabe que, infelizmente, ainda não

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4: Você já teve a sensação de que seu pet percebe quando você está triste, feliz ou preocupado? 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Cães e gatos são capazes de identificar mudanças no nosso comportamento, na nossa voz e até nas nossas expressões faciais. Por isso, muitas vezes, eles se aproximam quando percebem que algo não está bem ou demonstram mais animação quando estamos muito felizes. Os cães, principalmente, desenvolveram uma grande capacidade de interpretar sinais humanos ao longo da convivência com as pessoas. Mas atenção, isso não significa que eles entendem exatamente o que estamos sentindo. Eles observam pistas e reagem a elas. Essa conexão é um dos motivos pelos quais os pets se tornam companheiros tão especiais no nosso dia a dia.
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0: Magic com I'm Rich, fechando mais uma edição do nosso After da noite desta sexta-feira por aqui. A gente ouviu também Rema com Selena Gomez, Calm Down. E lá no início a gente começou ainda com Maroon 5 e a música chamada Daylight. Foi assim mais uma semaninha de After. Na semana que vem tem tudo de novo, né? De segunda a sexta-feira, entre 7 e 8 da noite, sempre iniciando as noites aqui da Rede Atlântida no sul do Brasil. Muito obrigado pela sua audiência. A gente se encontra ainda hoje, a partir das 11 da noite, em mais uma edição do My Club, fazendo o aquece da madrugada da nossa audiência em todo o sul do Brasil com música eletrônica. Então, logo mais a gente se encontra de novo por aqui. Até lá, tem muita coisa boa pra gente continuar curtindo aqui na programação da Atlântica. Então já sabe, né? Fica ligado que logo, logo tem mais músicas logo depois do show de intervalo. Fica aí!
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3: Você sabia que alguns minutos de sol podem fazer a diferença para a sua saúde? A exposição à luz solar ajuda o corpo a produzir vitamina D, importante para a saúde dos ossos, dos músculos e do sistema imunológico. Além disso, a luz natural também contribui para o bem-estar, ajudando a regular o sono e melhorando o humor. Não precisa exagerar, né? Alguns minutos por dia já podem trazer benefícios. Que tal aproveitar uma caminhada, uma pausa no trabalho ou até um momento ao ar livre para tomar um pouco de sol?
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9: Estamos no ar aqui na Atlântida com o ATL DJ, a sua festa oficial, fazendo a trilha sonora aqui nas noites da Atlântida. Muito boa noite pra você, uma ótima sexta-feira, um excelente início de final de semana. A gente começa já nessa vibe por aqui com muita música pra gente curtir a sexta-feira. Eu sou arroba Guzanotto, obrigado pela sua companhia. Participe também comigo no arroba ATL DJ oficial pra gente tocar muita música por aqui, beleza? Antes de começar de músicas, quero reforçar o convite pra amanhã, edição do Atlântida Celebration na Arena Opus. Pra gente começar os sons, Swedish House Mafia e The Weeknd com Moth to a Flame.

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1: Originalmente lançada pela banda australiana The Temper Trap, a faixa Sweet Disposition ganhou um remix do sueco Axel

Esse remix se tornou um dos grandes clássicos do Progressive House, sendo presença constante nos sets de grandes festivais como Tomorrowland, Ultra Music Festival. Durante vários anos, a gente vai relembrar essa sonzeira para abrir o bloco do Memories, a versão de Axwell e Dirty South para Sweet Disposition.

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0: Esta é a faixa de Hugel junto com o Topic e a Rush. O nome do som é I Adore You, pra gente fechar mais um bloco do Ateli DJ fazendo a festa aqui nas noites da Atlântida. Obrigado pela sua companhia, pela sua parceria. Você pode seguir conectado com a gente no arroba Ateli DJ oficial. Eu sou arroba Guzanotto, vou ficando por aqui. Voltarei daqui a pouquinho na madrugada com o Ateli DJ Weekend. A gente segue tocando muita música aqui no final de semana da Atlântida. Também quero deixar o convite pra galera de Floripa. Amanhã nos vemos no Atlântida Celebration na Arena Opus. Pra fechar de sons, bora com a faixa de Anima, chamada Beautiful. Um ótimo início de final de semana pra você. Até mais.
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6: Do Brasil, as notícias do governo federal que movimentaram o país no dia de hoje.
7: Olá, boa noite.
8: Boa noite para você que nos acompanha em todo o país.
7: Sexta-feira, 3 de julho de 2026.
8: Vamos ao destaque do dia: educação, saúde e habitação.
7: Novos hospitais, inovação e atendimento especializado terão investimentos de mais de 465 milhões de reais.
8: Inaugurados 10 campi de institutos federais pelo Brasil.
7: Minha Casa Minha Vida entrega mais de 1.600 moradias em 6 estados.
8: O presidente Lula defende investimentos em infraestrutura social e acesso a serviços públicos essenciais.
9: É o dinheiro, que gera mais emprego, que gera mais renda, que gera mais desenvolvimento e que gera conquista para todo mundo. Esse é o dinheiro bom.
7: E ainda, fortalecimento do empreendedorismo.
8: Mais oportunidades para contratação de serviços pelo governo federal.
7: Desenrola MEI. Microempreendedores individuais que estão na dívida ativa poderão limpar o nome da empresa. Gabriela Noronha.
10: A iniciativa vai atender mais de 3 milhões de MEIs que possuem pendências na dívida ativa da União.
8: Você vai ouvir também incentivo à produção aliada à preservação ambiental.
7: Fundo Amazônia vai investir até 230 milhões de reais para fortalecer negócios na Amazônia Legal. André de Barros Lima.
11: O apoio inclui assistência técnica, formação, capacitação, assessoria para gestão e regularização documental.
8: Hoje, na apresentação da Voz do Brasil, eu, Mariana Jungmann e Luciano Seixas.
7: E acompanhe a gente ao vivo. Acesse radiogov.ebc.com.br ou canal Gov na sua TV aberta.
8: Ambulâncias, unidades odontológicas, inauguração de institutos federais e mais de 1.600 moradias.
7: O governo do Brasil realizou várias entregas nesta sexta-feira na saúde, educação e habitação, com investimentos de mais de 1 bilhão de reais pelo Programa de Aceleração do Crescimento.
8: A entrega foi feita ao mesmo tempo em 12 cidades diferentes.
12: Todas as entregas foram simultaneamente em cidades dos estados de São Paulo, Rio de Janeiro, Pernambuco, Amazonas, Piauí, Alagoas e Sergipe, com participação de ministros e autoridades locais por videoconferência. Na educação, foram inaugurados 10 novos campi de institutos federais, com investimento de 206 milhões e 600 mil reais, sendo 196 milhões de reais do novo PAC. As unidades ampliam a oferta de ensino técnico e profissionalizante, parte do plano de expansão da rede federal, que prevê a construção de 111 novos institutos em todo o país, com potencial para criar 155 mil novas vagas. O ministro da Educação, Leonardo Barchini, destacou que o governo investe em educação de qualidade e oportunidades para os estudantes.
13: Você entra aqui no ensino médio, você pode fazer graduação, você pode fazer licenciatura, você pode fazer curso subsequente. Você pode fazer mestrado, doutorado, enfim. Isso aqui abre as portas para todas as oportunidades.